0: prostrado a vossos pés, consagro-vos o entendimento.
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2: 21 horas.
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2: Com a Mãe Aparecida, abraçando os nossos irmãos queridos que rezam conosco pelo Brasil afora por numa de nossas emissoras que integram a Rede Aparecida de Rádio, lá em Porto Velho, Rondônia, a Rádio Caiari FM. Nosso irmão querido Rai Lavareda participou agora há pouco com a gente aqui na nossa programação. Um abraço a todos que estejam rezando com a gente. Uberlândia, Minas Gerais, a Rádio América FM. Em Campinas, a Rádio Brasil AM e Ondas Tropicais. Muita gente em sintonia conosco, louvando e agradecendo ao bom Deus por mais um dia, pedindo a intercessão e as bênçãos de nossa mãezinha querida, a Senhora Aparecida. Quem está chegando agora, 21:02, é o Padre Vanderlei Souza, com o nosso momento de oração.
3: Olá, meu querido irmão, querida irmã, você que nos acompanha nesse programa com a Mãe Aparecida. Sou o Padre Vanderlei, missionário redentorista. Vamos colocar-nos na presença de Deus, rezar, pedir, agradecer e louvar. Estamos no mês de homenagens especiais à Mãe de Deus e nossa. Somos convidados a voltar o nosso olhar e coração à Virgem Maria, sinal de esperança, amor e ternura para toda a Igreja. O mês de maio nos recorda a beleza da presença materna de Maria em nossa caminhada de fé, sempre nos conduzindo ao encontro com seu Filho Jesus Cristo. Dentro da Igreja, fundamentada nos apóstolos, tendo Pedro como pedra fundamental, rezemos pedindo o auxílio da Santíssima Virgem, Mãe de Deus e nossa. Rezemos. Ó Virgem Maria, Mãe Santíssima e Rainha do Céu, neste mês a ti consagrado, elevamos nossos corações com amor filial e profunda confiança. Tu que foste escolhida por Deus para gerar o Salvador do mundo, acolhe-nos como teus filhos e filhas e ensina-nos a viver segundo a vontade do Senhor. Ó Mãe querida, modelo perfeito de fé, humildade e obediência, ajuda-nos a dizer sim a Deus em todos os momentos de nossa vida, mesmo nas adversidades, nas dores e incertezas. Que semelhantes a ti, saibamos confiar plenamente no amor do Pai e caminhar firmes na esperança que jamais decepciona. Guia nossos passos pelos caminhos do bem e da santidade. Protege nossas famílias, consola os aflitos, fortalece os enfermos e ampara todos aqueles que recorrem à tua intercessão materna. Ó Mãe do Bom Pastor, conduz-nos sempre a teu Filho Jesus Cristo, para que, unidos a Ele, possamos viver como verdadeiros discípulos e discípulas missionários. Afasta de nós todo mal, todo desânimo e toda divisão, e faz crescer em nossos corações o amor, a paz e a fraternidade. Recebe, ó Mãe, nossas preces e intenções e apresenta-as a teu Filho com ternura e misericórdia, e que nesse mês dedicado a ti possamos renovar nossa fé, aprofundar nossa devoção e experimentar a alegria de sermos teus filhos e filhas. E a ti, Mãe Santíssima, consagramos nossa vida, nosso lar, nossa caminhada, confiantes de que jamais nos abandonarás. Permaneça conosco, ó Mãe, hoje e sempre, e conduza-nos à alegria eterna junto do teu Filho. Amém.
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2: Estudo da Bíblia, Mateus 20:29. Dois cegos à beira do caminho da saída de Jericó, ouvindo dizer que Jesus estava passando, começaram a gritar: Senhor, filho de Davi, tem piedade de nós. A multidão os repreendia para que se calassem, mas eles gritavam: Senhor, filho de Davi, tem piedade de nós. Jesus parou, chamou-os e perguntou-lhes: Que quereis que eu faça? Senhor, que nossos olhos se abram, nós queremos ver, responderam eles. Jesus então tocou-lhes os olhos e eles instantaneamente recobraram a visão e pôs-se a segui-lo. A vista é um dom de Deus para reconhecermos a realidade. Se teus olhos forem bons, disse Jesus, todo o teu corpo estará iluminado, mas se teus olhos forem maus, tu andarás nas trevas. O que a luz dos olhos é para conhecimento material, a luz da inteligência o será para o espiritual. Os olhos do sábio podem ser bons ou maus, mas ele sofrerá grande prejuízo se não enxergar o bem. Feliz o homem que adquire inteligência desenvolvida e aguçada para compreender e para amar. Ninguém ama sem conhecer. Nossos olhos devem ser iluminados pela palavra de Deus para que o Espírito Santo suscite em nós o verdadeiro amor. É pela fé que chegamos à caridade. Por isso está escrito: quem crer será salvo. Quem crê tem a luz da palavra de Deus para compreender como Deus é amável e descobrir a amabilidade dos irmãos. É pelo conhecimento que o bem nos arrasta e nos atrai. Amar é desejar o bem verdadeiro, é promover o bem verdadeiro, mas o bem só pode ser conhecido pela inteligência. A inteligência é esculpida pela educação. Desde pequeninos, aprendemos com a família, com os mestres, com a sociedade. Descobrimos os segredos da religião, nosso destino, o motivo da vida e o valor verdadeiro das coisas, através da educação. Tudo é iluminado pela instrução. Bendita é a nação cujos homens são aclarados pela fé e pela razão. Pobre e infeliz o povo sem instrução em todos os aspectos, como por exemplo na economia de produção e distribuição das riquezas. O homem vale pelo conhecimento justamente porque sem o conhecimento não há o amor. É o conhecimento autêntico da verdade que nos leva à perfeição. Na Bíblia, viver no amor e viver na verdade significam a mesma coisa. Sábia é a nação que despende boa parte do seu orçamento com a educação. Em todos os aspectos devemos dizer: Senhor, que eu veja. Jesus curou por um milagre os cegos de Jericó. Nossa pátria e toda a humanidade não esperam por milagre, mas que cumpram com o dever de educar.
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2: 21:17.
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2: Com a Mãe Aparecida, Rede Aparecida de Rádio, juntinho de você aí na sua casa, no seu cantinho de oração, na sua igreja doméstica, rezando nesta noite de sexta-feira, 8 de maio. Nós já estamos caminhando aí para a primeira quinzena do mês de maio, dia 10 agora, Dia das Mães. E você já comprou presente da sua mamãe aí ou ainda não? Ah, sua mãe já está junto ao pai, a minha também. Então nós vamos rezar por elas, não é verdade? Rezemos pelas nossas mães já falecidas, as mães que ainda estão conosco, graças a Deus, rezemos por elas também, todos os dias, a todo momento, a toda hora, não é verdade? E você que ainda não comprou seu presente, vai lá dar um abraço na Maisona, no próximo domingo, que nós já estamos festejando. Dia das Mães é todo dia, não é verdade? Então, ó, não se esqueça, hein? 21:19.
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8: Salmo 1. Os dois caminhos. Feliz de quem não se desvia, segundo o conselho dos ímpios, não se detém no caminho dos pecadores e não se assenta na reunião dos zombadores. Pelo contrário, seu prazer está na lei do Senhor e na sua lei medita dia e noite. Ele será como árvore plantada à beira das águas, que dá fruto no devido tempo. Suas folhas não murcham e tudo o que faz tem bom êxito. Não assim os ímpios, não assim. São como a poeira que o vento leva. Porém, os ímpios não ficarão de pé no julgamento, nem os pecadores na assembleia dos justos. Pois o Senhor conhece o caminho dos justos, mas o caminho dos ímpios terminará mal.
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11: Irmão, irmã, eu sou o Padre Zezinho fazendo catequese junto com você. ensinando e aprendendo. Se alguém lhe perguntasse, e aí, tá bom, você é cristão, já sei, você acredita em Cristo. Você diz que Jesus é o ungido que todos esperavam. Porque os judeus ainda não acreditam que o Cristo chegou. Você acredita? Está bem, eu acredito que você é católico. Você escolheu uma denominação para todos e você segue a orientação de Roma. Então você é católico. Mas por que católico romano? Bem, caberia você dizer exatamente pelo que você está dizendo. Sou católico, mas sigo a orientação de Roma, porque há católicos que seguem outras orientações. Há, por exemplo, a Igreja Anglicana, que se considera católica. Ela não se considera protestante ou evangélica, mas não segue a orientação de Roma, embora haja um intenso diálogo hoje entre as duas igrejas, e o Papa e os bispos primazes da Inglaterra, da Igreja Anglicana, já sentaram juntos em cadeiras iguais para dialogar. Há muitas coisas que nós assinamos em comum, e embora ainda existam diferenças, por isso mesmo somos católicos romanos e eles se declaram católicos anglicanos da Inglaterra. A sede da liderança deles em Cristo está lá nas igrejas da Inglaterra, mas já há um diálogo intenso com a Igreja de Roma, vice-versa. Dos dois lados, a aproximação é muito bonita e sincera, mas por muito tempo, por séculos, houve essa divisão, desde o rei Henrique VIII, que rompeu com Roma por razões de discordância profunda com a orientação de Roma. Ele era uma pessoa muito dura de se tratar, mas também naquele tempo houve outros duros de tratar, e havia pontos nos quais Roma não cedia mesmo. Então, mais tarde, os que vieram depois dessa Igreja Católica Anglicana não têm culpa nenhuma do que aconteceu com o rei Henrique VIII e a Igreja. Tanto é verdade que hoje, nas reuniões, nos encontros, nós vemos tanta semelhança entre nós que nos perguntamos: por que que ficamos tanto tempo separados, hein? As semelhanças são tão grandes e o que nos separa é tão pouco, que a gente vê que o que nos separou muitas vezes foi pequenas divergências sobre este ou aquele dogma e, sobretudo, questão de cunho político. Também há os católicos chineses, por exemplo, que sua liturgia é muito parecida com a nossa, até sua doutrina, mas eles são nacionalistas, não aceitam a orientação de Roma. Para vocês verem como as coisas são complicadas, mas eu volto a falar sobre isso. Como é que você se define católico romano e por quê? Fique com Deus.
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5: 21:32. 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

0: Padre Fábio de Melo cantando pra gente ao coração. 21:37.
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2: Queridos amigos e amigas ouvintes da Rádio Aparecida, os santos nos ensinam. Eu, Padre André, aqui da Arquidiocese de Aparecida, estou com você para juntos conhecermos um pouquinho mais a vida dos nossos santos. Para rezarmos, pedimos também a sua intercessão. E hoje, no dia 8 de maio, celebramos São Vítor, mártir. O nome do santo de hoje, Vítor, significa vitorioso. E assim foi a vida deste cristão, que pelo martírio venceu o bom combate da fé. Temos na história da Igreja cerca de 35 santos com este nome, mas contemplaremos aquele vitorioso que nasceu em Marrocos, no século III. São Vítor era cristão desde a infância, e quando chegou a uma certa idade, entrou para o exército de Maximiano, que por sua vez tinha inimigos comuns com o imperador Diocleciano. Aconteceu que Maximiano e Diocleciano começaram a movimentar seus exércitos para uma batalha. Mas para isso, era preciso que os soldados firmassem fidelidade por meio de sacrifícios aos deuses. Naquele momento, muitos recusaram prestar-lhes culto, pois, como cristãos, adoravam a um só Deus. São Vítor foi um deles. Foi interrogado, ameaçado, queimado com chumbo derretido e, por fim, decapitado em Milão no ano de 303. São Vítor é um dos santos mais queridos pelo povo de Milão, sendo o patrono dos prisioneiros e exilados. Os mártires, como o santo de hoje, mostram-nos que santidade não supõe obedecer cegamente às autoridades, mas ser fiel aos homens na medida em que não afete a obediência maior que devemos para com Deus. De São Vítor, aprendemos a coragem de lutar pela fé e testemunhar com a vida nossa adesão a Jesus Cristo, a quem somos chamados a seguir os passos, tendo em nós as mesmas atitudes. É o próprio Senhor que nos diz: quem quiser me seguir, renuncie a si mesmo, tome sua cruz e me siga. Seguir Jesus, como São Vítor, é fazer da vida doação, dom de amor. São Vítor, rogai por nós.
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0: Flavinho, alegra-te. Agora 21h45, 15 minutinhos para o nosso Santo Terço. Hoje, rezando com os nossos irmãos do Onecer e você rezando com a gente, louvando e agradecendo a Deus por tudo na sua vida. Continue enviando as suas intenções pelo 3104-1043.
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0: 21h47.
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8: Foi muito bom rezar com você nesta semana. E hoje, sexta-feira, vamos lembrar que Jesus foi crucificado, morreu e ressuscitou por cada um de nós, por mim e por você. Lembro de maneira especial nesta oração o aniversariante de hoje, o Marcelo, meu primo lá de Lins. Iniciemos esta oração invocando a Santíssima Trindade. Em nome do Pai, do Filho e do Espírito Santo. Amém. Senhor nosso Deus, nosso Pai, nós cremos em vós, nós esperamos em vós, nós vos amamos, nós vos agradecemos este dia e vos damos graças porque estamos com vida. Oferecemos este dia ao Senhor com todas as nossas alegrias e sofrimentos, com todos os nossos trabalhos e divertimentos. Guardai-nos do pecado e fazei de nós instrumentos de vossa paz e do vosso amor. Ajudai-nos a observar vossos santos mandamentos. Amém. Sexta-feira, dia 8 de maio. O trecho do Evangelho de hoje é escrito por João, capítulo 15, versículos de 12 a 17. Anúncio do Evangelho de Jesus Cristo segundo João. Naquele tempo disse Jesus aos seus discípulos: este é o meu mandamento, amai-vos uns aos outros assim como eu vos amei. Ninguém tem amor maior do que aquele que dá sua vida pelos amigos. Vós sois meus amigos se fizerdes o que eu vos mando. Já não vos chamo servos, pois o servo não sabe o que faz o seu senhor. Eu chamo-vos amigos, porque vos dei a conhecer tudo o que ouvi de meu Pai. Não fostes vós que me escolhestes, mas fui eu que vos escolhi e vos designei para irdes e para que produzais fruto, e o vosso fruto permaneça. O que então pedirdes ao Pai em meu nome, ele vo-lo concederá. Isto é o que vos ordeno: amai-vos uns aos outros. Palavra da Salvação. No trecho do Evangelho de ontem, Jesus afirmou que quem guarda os seus mandamentos permanece no seu amor. No trecho de hoje, ele nos dá um novo mandamento, ou melhor, um mandamento que resume todos os preceitos judaicos e toda a nova lei presente no Sermão da Montanha. Este mandamento supremo, você já sabe, é o amor. Amar ao próximo como o próprio Jesus nos amou, entregando sua vida na cruz para nos salvar. Jesus nos revelou o Pai de modo pleno e definitivo, como um irmão e amigo. Ele nos escolheu e nos orientou para que o imitássemos na prática do amor ao próximo. Ser discípulo de Cristo, portanto, implica se decidirem por Deus. É um sinal do nosso amor e da nossa solidariedade. Para o amor, a morte não é um limite. Vamos pedir a Deus por todas as pessoas que faleceram. Lembre agora de seus familiares, amigos, conhecidos que faleceram e estão junto de Deus. E rezemos. Nas vossas mãos, Pai de misericórdia, entregamos a alma de nossos amigos, familiares, conhecidos, na firme esperança de que eles ressurgirão com Cristo no último dia, como todos os que no Cristo adormeceram. Escutai na vossa misericórdia as nossas preces, abri para eles as portas do paraíso, e a nós que ficamos, concedei que nos consolemos uns aos outros, com as palavras de fé, até o dia em que nos encontraremos todos no Cristo, e assim estaremos sempre convosco. Amém. Deus, na sua bondade, criou o ser humano e deu aos que creem em seu Filho ressuscitado a esperança da ressurreição. Vos dê também hoje toda a consolação e bênção. O Senhor esteja convosco, Ele está no meio de nós. Desça sobre você, sobre a sua família, sobre as suas intenções e necessidades, a bênção do Deus Todo-Poderoso. Pai, Filho e Espírito Santo. Amém. Sagrado Coração de Jesus, fazei o meu coração semelhante ao vosso. O abraço de hoje vai para o Gustavo de Campinas, a Thalia de Ouro Preto, a Tânia de Campinas, um abraço para a Rosa Silvério e para o Rodrigo Diundi. Sou o padre Edmilson Moraes, salesiano de Dom Bosco, e moro em Campinas, no estado de São Paulo, no Colégio Liceu Salesiano Nossa Senhora Auxiliadora. Abraço e até mais.
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7: 22 horas.
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7: Com a Mãe Aparecida, rede Aparecida de Rádio, uma ótima e abençoada noite de sexta-feira a você, meu irmão, minha irmã, você que está no seu trabalho, você que está na sua casa, aí no seu cantinho de oração, na sua igreja doméstica, rezando conosco, louvando e agradecendo ao bom Deus por mais um dia na sua vida, na vida da sua família. E chegou o momento de nós agradecermos. Agradecemos por tudo que temos, por tudo que somos, pelas bênçãos e graças que recebemos todos os dias, sempre com a intercessão, a proteção e as bênçãos de nossa mãe querida, a Senhora Aparecida. E como acontece todas as sextas-feiras, nós rezamos com os nossos irmãos da equipe Unicer, que que rezam conosco todas as sextas-feiras, são ex-seminaristas, missionários redentoristas, louvando e agradecendo ao bom Deus por tudo na vida deles e de cada um da família. E nós acolhemos o Marcelo, o Eusébio e o Silvio. Boa noite, Marcelo.
8: Boa noite, Eduardo José. Boa noite, ouvintes. Boa noite, amigo da Uneser de todo o Brasil. Mais uma alegria, mais um momento muito especial aqui na minha vida, né? Tá aqui rezando o terço com a Mãe Aparecida e também praticando aí a devoção a Maria e também praticando a nossa espiritualidade redentorista. E hoje, de modo especial, já antecipando aí as intenções e rezando por todas as mães que celebramos aí nesse próximo domingo.
7: Isso mesmo. E quem reza conosco também, o Silvio, seja bem-vindo, meu irmão.
9: Obrigado, Eduardo. É um prazer estar aqui, né? Mais uma vez, mais uma sexta-feira, nesse momento tão especial para nós aqui da Uneser, né? Obrigado pela sua recepção aí.
7: Valeu, meu querido. E o Eusébio, que reza comigo, pelo menos comigo é a primeira vez, né?
8: Sim.
7: E acho que é a primeira vez também no terço, né? Ou não?
8: Não, eu tenho vindo
7: várias vezes. Comigo é a primeira vez. Seja bem-vindo, Eusébio.
10: Obrigado, um prazer.
7: Coisa boa. E você, meu irmão, minha irmã, que está aí na sua casa, no seu trabalho, continue enviando as suas intenções para que juntos possamos contemplar hoje, sexta-feira, os mistérios dolorosos e você rezando conosco, pedindo sempre a intercessão da Mãe Aparecida.
8: Então, iniciemos em nome do Pai, do Filho e do Espírito Santo. Amém. Divino Jesus, nós vos oferecemos esse terço que vamos rezar, meditando nos mistérios da vossa redenção. Concedei-nos, pela intercessão da Virgem Maria, Mãe de Deus e Nossa Mãe, as virtudes que nos são necessárias para bem rezá-lo e a graça de ganharmos as indulgências dessa santa devoção. Oferecemos particularmente em desagravo dos pecados cometidos contra o seu Santíssimo Coração e o Imaculado Coração de Maria, pela paz do mundo, pela conversão dos pecadores e pelas almas do purgatório, pelas intenções do Santo Padre o Papa, pelo aumento e santificação do clero, pela santificação das famílias, pelas vocações, pelas missões e missionários e por todo o povo brasileiro. Professemos também agora a nossa fé.

0: Rezemos um Pai Nosso e três Ave Maria em honra e glória à Santíssima Trindade. Pai nosso que estais no céu, santificado seja o vosso nome. Venha a nós do vosso reino, seja feita a vossa vontade, assim na terra como no céu.
1: O pão nosso de cada dia nos dai hoje. Perdoai as nossas ofensas, assim como nós perdoamos a quem nos tem ofendido. E não nos deixeis cair em tentação, mas livrai-nos do mal.
0: Amém. Essa primeira Ave Maria eu gostaria de rezar pelas mães atípicas. Ave Maria, cheia de graça, o Senhor é convosco. Bendita sois vós entre as mulheres e bendito é o fruto do vosso ventre, Jesus.
1: Santa Maria, Mãe de Deus, rogai por nós, pecadores, agora e na hora de nossa morte. Amém.
0: Nessa segunda Ave Maria, gostaria de rezar pelas mães sociais. Ave Maria, cheia de graça, o Senhor é convosco. Bendita sois vós entre as mulheres e bendito é o fruto do vosso ventre, Jesus.
1: Santa Maria, Mãe de Deus, rogai por nós, pecadores, agora e na hora de nossa morte. Amém.
0: Nessa terceira Ave Maria, gostaria de rezar pelas mães adotivas. Ave Maria, cheia de graça, o Senhor é convosco. Bendita sois vós entre as mulheres e bendito é o fruto do vosso ventre, Jesus.
1: Santa Maria, Mãe de Deus, rogai por nós, pecadores, agora e na hora de nossa morte. Amém.
0: Glória ao Pai, ao Filho e ao Espírito Santo.
2: Como era no princípio,
3: agora e sempre. Amém. Com a Mãe Aparecida, Rede Aparecida de Rádio, juntinho de você, onde quer que você esteja, rezando conosco, louvando e agradecendo. E nós acolhemos os nossos irmãos que rezam com a gente, o Wildson Lavrador, em Itabuna, na Bahia, rezando por ele, pedindo as bênçãos da Mãe Aparecida, por um problema que ele está enfrentando, que ela passe à frente e cuide para ele. Louvando e agradecendo a Deus também, o nosso irmão Valdair, rezando por ele, pela família, o Dásio José, em Diadema, São Paulo, rezando por ele, pela família, o Júlio, em Guaratinguetá, também rezando conosco, pedindo sempre as bênçãos da Mãe Aparecida, e hoje ele reza colocando o Júlio de Guaratinguetá, colocando o irmão dele, o nosso irmão querido, Edinho, no altar da Mãe Aparecida, ele que é coordenador do Terço dos Homens, lá da paróquia Nossa Senhora da Glória, está fazendo aniversário hoje, que a Mãe Aparecida o cubra com seu manto sagrado. Parabéns, Edinho, Deus abençoe, viu, meu irmão? Muita saúde para você. Reza conosco também a Luzia Aparecida Pereira, de São Sebastião do Paraíso, por ela e pela família. O Edson, em Joinville, Santa Catarina, o Edson Valmor, rezando pela recuperação da cirurgia de Maria Luísa do Amaral Borges, pela cura também de um probleminha de saúde que ele tem, pelas vocações e pelos idosos e enfermos. Quem reza conosco, louvando e agradecendo a Deus por tudo na vida dele e da família, é o nosso irmão Josafá Teixeira, lá de Porto Velho, Rondônia, rezando conosco pela Rádio Caiaria FM, rezando por ele, pela cunhada Cleide, que teve um AVC e se encontra hospitalizada lá no Hospital São João Paulo II. Louvando e agradecendo a Elisiária Mena, em Lorena, rezando por ela e pela família. E a Marília Moreira, está no Rio de Janeiro, rezando também por ela, pela família, por todos os irmãos e irmãs que neste momento estejam em oração conosco, louvando e agradecendo.
1: Mais uma vez, boa noite a todos que nos acompanham neste momento, né? Eu queria, inclusive, o Dom Daniel, lá de Viamão, Rio Grande do Sul, nos acompanhando, e eu queria colocar aqui, então, a participação dele neste momento.
4: Muito bom dia a todos. Boa tarde ou boa noite, conforme o horário que estiverem ouvindo a nossa mensagem, nossa saudação aqui do estado do Rio Grande do Sul, a todos os irmãos que acompanham esse momento de oração, momento do terço. Cada Ave Maria é uma rosa que nós entregamos aos pés de Nossa Senhora. Hoje nós queremos elevar nossa oração, nosso sentimento, nosso pensamento para a cidade de Viamão, no estado do Rio Grande do Sul. Viamão é uma cidade que faz parte da região metropolitana de Porto Alegre, é uma cidade que carece muito da atenção do poder público, que carece muito de saúde, que carece muito de infraestrutura, e o povo mais pobre, o povo mais simples, sofre muito. Por isso, queremos pedir pela população mais desassistida dessa cidade, para que aos auspícios de Nossa Senhora Aparecida recebam a bênção de Deus. Que Deus abençoe hoje sempre copiosamente. Ele que é Pai, que é Filho, que é Espírito Santo. Amém.
1: Amém. Obrigado, Dom Daniel Araújo, lá de Viamão, no Rio Grande do Sul. Obrigado pela sua participação aí, por estar nos acompanhando neste momento, tá bom? Quero colocar aqui também as intenções da Elisângela, lá de Curitiba, também nos acompanhando neste momento, e pedir também de maneira especial pelo o nosso amigo, o funcionário Rubens, né? Que sofreu um acidente de moto, que ele possa se recuperar prontamente.

0: Vânia? Vânia, boa noite.
1: Oi, Silvio, boa noite.
0: Boa noite, tudo bem? Tudo bem com você?
1: Tudo, graças a Deus.
0: Então tá bom, que bom tê-la mais uma vez conosco neste momento especial da sexta-feira.
1: Prazer é sempre meu.
0: Então tá bom, você quer colocar suas intenções, por favor?
1: Eu gostaria de colocar, rezar pelas mães, né, que tá chegando o nosso dia, aliás, o dia das mães é todos os dias, né, sim, mas vamos sim. Rezar mais agora no domingo. E colocar também pela saúde do nosso querido amigo ex-seminarista do Sacramento, Luiz Antônio Rosa, ele conhecido como Misquit. Ele está passando por uns problemas de saúde e está precisando das nossas orações. Colocá-lo nas mãos de Nossa Senhora, né? Que ela faça o que for melhor para todo, para ele e para a família.
0: Então tá bem. Então vamos dar início a este primeiro mistério. Pai nosso que estais no céu, santificado seja o vosso nome. Venha a nós o vosso reino. Seja feita a vossa vontade, assim na terra como no céu.
1: Pão nosso de cada dia nos dai hoje, perdoai as nossas ofensas, assim como nós perdoamos a quem nos tem ofendido. E não nos deixeis cair em tentação, mas livrai-nos do mal. Amém.
0: Ave Maria, cheia de graça, o Senhor é convosco. Bendita sois vós entre as mulheres, bendito é o fruto do vosso ventre, Jesus.
1: Santa Maria, Mãe de Deus, rogai por nós, pecadores, agora e na hora da nossa morte. Amém.
0: Ave Maria, cheia de graça, o Senhor é convosco. Bendita sois vós entre as mulheres, bendito é o fruto do vosso ventre, Jesus.
1: Santa Maria, Mãe de Deus, rogai por nós, pecadores, agora e na hora da nossa morte. Amém.
0: Ave Maria, cheia de graça, o Senhor é convosco. Bendita sois vós entre as mulheres, bendito é o fruto do vosso ventre, Jesus.
1: Santa Maria, Mãe de Deus, rogai por nós, pecadores, agora e na hora da nossa morte. Amém.
0: Ave Maria, cheia de graça, o Senhor é convosco. Bendita sois vós entre as mulheres, bendito é o fruto do vosso ventre, Jesus.
1: Santa Maria, Mãe de Deus, rogai por nós, pecadores, agora e na hora da nossa morte. Amém.
0: Ave Maria, cheia de graça, o Senhor é convosco. Bendita sois vós entre as mulheres, bendito é o fruto do vosso ventre, Jesus.
1: Santa Maria, Mãe de Deus, rogai por nós, pecadores, agora e na hora de nossa morte. Amém.
0: Ave Maria, cheia de graça, o Senhor é convosco. Bendita sois vós entre as mulheres, bendito é o fruto do vosso ventre, Jesus.
1: Santa Maria, Mãe de Deus, rogai por nós, pecadores, agora e na hora da nossa morte. Amém.
0: Ave Maria, cheia de graça, o Senhor é convosco. Bendita sois vós entre as mulheres, bendito é o fruto do vosso ventre, Jesus.
1: Santa Maria, Mãe de Deus, rogai por nós, pecadores, agora e na hora da nossa morte. Amém.
0: Ave Maria, cheia de graça, o Senhor é convosco. Bendita sois vós entre as mulheres, bendito é o fruto do vosso ventre, Jesus.
1: Santa Maria, Mãe de Deus, rogai por nós, pecadores, agora e na hora da nossa morte. Amém.
0: Ave Maria, cheia de graça, o Senhor é convosco. Bendita sois vós entre as mulheres, bendito é o fruto do vosso ventre, Jesus.
1: Santa Maria, Mãe de Deus, rogai por nós, pecadores, agora e na hora da nossa morte. Amém.
0: Ave Maria, cheia de graça, o Senhor é convosco. Bendita sois vós entre as mulheres, bendito é o fruto do vosso ventre, Jesus.
1: Santa Maria, Mãe de Deus, rogai por nós, pecadores, agora e na hora da nossa morte. Amém.
0: Glória ao Pai, ao Filho e ao Espírito Santo.
1: Como era no princípio, agora e sempre. Amém.
0: Ó meu bom Jesus.
1: Jesus, perdoai-nos, livrai-nos do fogo do inferno. Levai as almas todas para o céu e socorrei principalmente aquelas que mais precisarem.
0: Abençoai o Santo Padre o Papa.
1: Santo Padre o Papa.
0: Todas as nossas famílias.
1: Dai saúde e a paz.
0: A paz. Vânia, muito obrigado pela sua participação, tá bom? Uma boa noite, bom final de semana.
1: Eu que agradeço.
0: E um abraço pelo Dia das Mães, tá bom?
1: Muito obrigada, Silvio. Um abraço para as mães de vocês, para as esposas de vocês.
0: Obrigado.
1: Que Deus abençoe e Nossa Senhora cuide de todos nós.
0: Tá bom. Que a gente possa se reencontrar aqui dentro em breve, tá bom? Um abraço.
1: Com certeza, um abraço.

0: E nós acolhemos a você, meu irmão, a você, minha irmã, a você que reza conosco, pedindo por você, pela sua família. A Elzinha Passos, em Minas Gerais, rezando conosco, pedindo por ela, pela paz do mundo, o fim da guerra e pelas pessoas que nos pedem orações, também rezando pela vida e saúde dela, dos filhos e seus trabalhos, lá em Passos, Minas Gerais. Rezando conosco, Cláudio Antônio e Dona Luciana, em São João da Boa Vista, rezando por ele e pela família, louvando e agradecendo ao bom Deus por tudo. O Yuri, em Caraguatatuba, litoral norte paulista, rezando hoje na intenção de todas as mães falecidas. Rezando com a gente também a Mariluce, lá de Araucária, no Paraná, pedindo orações por um emprego, pela saúde física e mental do filho Leonardo e também pelo descanso eterno de Luiz Carlos. Louvando e agradecendo ao bom Deus, os nossos irmãos que rezam conosco em Brasília, são muitos. O João está lá rezando com a gente, pedindo por ele e pela família, que a mãe Aparecida continue auxiliando no dia a dia com sabedoria e também pedindo pelo tio dele, o seu Francisco, que está hospitalizado. O Júlio, em São Domingos da Prata, Minas Gerais, rezando conosco, pedindo por ele e pela família, louvando e agradecendo a Deus também por tudo e por todos, pedindo sempre a proteção e as bênçãos da mãe Aparecida. Quem reza conosco também, louvando e agradecendo aos nossos irmãos sempre a participação, rezando com a gente, pedindo sempre a proteção e as bênçãos da mãe Aparecida. E quem reza conosco, louvando e agradecendo a Deus também, o nosso irmão, rezando com a gente, a Elisária Mena, a nossa irmã, melhor dizendo, lá em Lorena, pedindo por ela e pela família, rezando conosco também em São José do Rio Preto, Luiz Fernando, pedindo as bênçãos da mãe Aparecida por um exame e uma cirurgia. Ele vai fazer o exame no dia 20 e a cirurgia no dia 26. E quem reza conosco agora, o nosso segundo mistério, louvando e agradecendo o nosso querido irmão, o Eusébio, que vai acolher o nosso irmão querido, o Mauro Alves, que está lá em São Paulo, rezando com a gente, pedindo por ele também, pela família, louvando e agradecendo ao bom Deus por tudo que temos, por tudo que somos.
1: Boa noite, Mauro Alves, tudo bem?
0: O Mauro ainda está atendendo aqui, né? Ainda não atendeu, mas nós vamos agora sim.
1: Boa noite, Mauro, tudo bem?
2: Boa noite.
1: Tudo bem aí?
2: Tudo bem, graças a Deus. Uma boa noite para vocês todos aí que estão no comando do texto esta sexta-feira.
1: Sim, um prazer estar com você aí. Qual a sua intenção, por favor?
2: Olha, gostaria de rezar por todas as mães falecidas, principalmente as dos nossos seminaristas e ex-seminaristas. E gostaria de também de colocar nas intenções a minha sogra, que se encontra enferma.
1: Sim. Eu também coloco a intenção de todos os professores, de todas as mães, principalmente a minha mãe também, a saúde da minha mãe, e para uma vida também que completa agora o mês da Cecília, e a dona Maurícia também. Então vamos lá.
2: Amém.
1: Amém. Pai nosso, que estais no céu, santificado seja o vosso nome, venha a nós o vosso reino, seja feita a vossa vontade, assim na terra como no céu.
2: O pão nosso de cada dia nos dai hoje, perdoai as nossas ofensas, assim como nós perdoamos a quem nos tem ofendido, e não nos deixeis cair em tentação, mas livrai-nos do mal. Amém.
1: Ave Maria, cheia de graça, o Senhor é convosco, bendita sois vós entre as mulheres, e bendito é o fruto de vosso ventre, Jesus.
2: Santa Maria, Mãe de Deus, rogai por nós, pecadores, agora e na hora de nossa morte. Amém.
1: Ave Maria, cheia de graça, o Senhor é convosco. Bendita sois vós entre as mulheres, e bendito é o fruto de vosso ventre, Jesus.
2: Santa Maria, Mãe de Deus, rogai por nós, pecadores, agora e na hora de nossa morte. Amém.
1: Ave Maria, cheia de graça, o Senhor é convosco. Bendita sois vós entre as mulheres, e bendito é o fruto de vosso ventre, Jesus.
2: Santa Maria, Mãe de Deus, rogai por nós, pecadores, agora e na hora de nossa morte. Amém.
1: Ave Maria, cheia de graça, o Senhor é convosco. Bendita sois vós entre as mulheres, e bendito é o fruto de vosso ventre, Jesus.
2: Santa Maria, Mãe de Deus, rogai por nós, pecadores, agora e na hora de nossa morte. Amém.
1: Ave Maria, cheia de graça, o Senhor é convosco. Bendita sois vós entre as mulheres, e bendito é o fruto de vosso ventre, Jesus.
2: Santa Maria, Mãe de Deus, rogai por nós, pecadores, agora e na hora de nossa morte. Amém.
1: Ave Maria, cheia de graça, o Senhor é convosco. Bendita sois vós entre as mulheres, e bendito é o fruto de vosso ventre, Jesus.
2: Santa Maria, Mãe de Deus, rogai por nós, pecadores, agora e na hora de nossa morte. Amém.
1: Ave Maria, cheia de graça, o Senhor é convosco. Bendita sois vós entre as mulheres, e bendito é o fruto de vosso ventre, Jesus.
2: Santa Maria, Mãe de Deus, rogai por nós, pecadores, agora e na hora de nossa morte. Amém.
1: Ave Maria, cheia de graça, o Senhor é convosco. Bendita sois vós entre as mulheres, e bendito é o fruto de vosso ventre, Jesus.
2: Santa Maria, Mãe de Deus, rogai por nós, pecadores, agora e na hora de nossa morte. Amém.
1: Ave Maria, cheia de graça, o Senhor é convosco. Bendita sois vós entre as mulheres, e bendito é o fruto de vosso ventre, Jesus.
2: Santa Maria, Mãe de Deus, rogai por nós, pecadores, agora e na hora de nossa morte. Amém.
1: Ave Maria, cheia de graça, o Senhor é convosco. Bendita sois vós entre as mulheres, e bendito é o fruto de vosso ventre, Jesus.
2: Santa Maria, Mãe de Deus, rogai por nós, pecadores, agora e na hora de nossa morte. Amém.
1: Glória ao Pai, ao Filho e ao Espírito Santo.
2: Como era no princípio, agora e sempre. Amém.
1: Nossa Senhora Rosa Mística,
2: rogai por nós.
1: Foi um prazer você participar conosco, viu?
2: Muito obrigado, o prazer é sempre nosso, ex-seminaristas, de participarem deste terço, sempre às sextas-feiras.
1: Sim, sim. Uma boa noite para você aí, que Deus abençoe.
2: Boa noite. Boa noite para todos vocês aí também. Que Deus abençoe, que Nossa Senhora Aparecida cubra todos nós de bênçãos.
1: Amém.
2: Amém.

0: E nós acolhemos a você, nossos irmãos e irmãs em Cristo, que rezam conosco nesta noite, louvando e agradecendo a Deus. O Raulino Augusto Roden, rezando com a gente em Joinville, Santa Catarina, rezando conosco também, pedindo as bênçãos da Mãe Aparecida, o de Joinville, Santa Catarina, o Valmor. O Valmor rezando conosco por ele e pela família. Reza com a gente também a nossa irmã Airani. A Irani Ben Rosso, rezando por ela e por toda a família. A Maria Isabel Kirchmeier, em Juiz de Fora, Minas Gerais, rezando por ela e por toda a família, louvando e agradecendo a Deus. O Manuel Batista, em Blumenau, Santa Catarina, rezando por ele, pela família, por todos os irmãos do Santo Terço. O Douglas, em Esmeralda, rezando por ele em Minas Gerais, rezando por ele e pela família, louvando e agradecendo a Deus também. A nossa irmã querida, deixa eu ver aqui, a Gisele Schoisloski, ela reza por ela, pelo Paulo de Mafra em Santa Catarina. Ela e o Paulo estão em Santa Catarina rezando conosco e todos os dias rezando com vocês, agradecendo por tudo que Deus e Nossa Senhora tem proporcionado a todos nós. Amém, minha irmã. Rezando com a gente também o Eduardo Zanini, nosso irmão querido em Juiz de Fora, Minas Gerais, rezando por ele, pela família, louvando e agradecendo ao bom Deus, rezando pela alma do paizinho dele, também pelo trabalho e por todos aqueles que estejam em oração. Louvando e agradecendo ao nosso bom Deus, os nossos irmãos também, o Adailton e a Adileuza, lá em Dourados, no Mato Grosso do Sul, rezando por ele, pela família, louvando e agradecendo ao nosso bom Deus. E quem reza conosco agora é o Marcelo, isso, o professor Marcelo, rezando com a gente, pedindo por ele, pela família, né, Marcelo?
1: Isto mesmo.
0: E o nosso irmão que reza conosco, Marcelo?
1: É o Valdair, lá de Capinópolis, em Minas Gerais.
0: O Valdair de Capinópolis, Minas Gerais, ele tá ajeitando o celular lá, colocando, fazendo o enquadramento melhor aí, né, Valdair? Nós não estamos conseguindo visualizar você, pedindo para você fazer um enquadramento melhor aí, mas rezando o nosso Santo Terço, louvando e agradecendo. Valdair, aí, agora sim, aí, meu irmão.
2: É isso aí, é um prazer, né, estar presente, participando desse momento de louvor e agradecendo, né, sempre a Nossa Senhora, agradecendo também, né, a Rádio Aparecida. Quando criança, recordo-me aos 6, 7, 8 anos, ouvindo minha mãe, ouvindo a Rádio Aparecida, e nós conhecemos o padre Vitor Coelho de Almeida através do rádio, e quando eu estive em Sacramento, nós tivemos a honra e alegria de estar com ele, que nos visitou lá no seminário de Sacramento. Foi um momento de muita alegria para todos nós.
1: Ok, Valdair. Valdair, pode colocar também as suas intenções.
2: Marcelo, eu gostaria de rezar na intenção da Vânia, a nossa grande amiga que rezou o nosso primeiro mistério, que é a nossa madrinha, né, nossa companheira, nossa irmã, nossa madrinha Dona Oralda, lá de Sacramento, colocando na saúde dela. Também o Valmor, nós estivemos, né, no encontro da Unezer em Sacramento no final de abril, inclusive você estava lá com a gente. Sim. Foram momentos alegria e de muita emoção. Então nós vamos rezar por essas pessoas e pelas mães e pelo fim das guerras, né? Para que o nosso mundo esteja em paz, que é o que Jesus nos trouxe, é o que Jesus sempre nos traz.
1: Ok, eu também gostaria de colocar algumas intenções. Rezo pelo Santo Padre, o Papa Leão XIV, que hoje está fazendo um ano de seu pontificado, né? Rezo também por Dom Mário, né? Que está assumindo aqui a nossa arquidiocese. Rezo pela paz no mundo, rezo também pela união das famílias, rezo pelos enfermos da nossa Unezer, rezo também por todas as mães, rezo pela minha mãe, Dona Lia, lá em Carmo do Rio Claro, rezo também pela Dona Laide e pela professora Eka Cristina, aqui em Guaratinguetá. Então vamos rezar esse terceiro mistério, Valdeir. Pai nosso que estais no céu, santificado seja o vosso nome. Venha a nós do vosso reino, seja feita a vossa vontade, assim na terra como no céu.
2: O pão nosso de cada dia nos dai hoje, perdoai as nossas ofensas, assim como nós perdoamos a quem nos tem ofendido. E não nos deixeis cair em tentação, mas livrai-nos de todo mal. Amém.
1: Ave Maria, cheia de graça, o Senhor é convosco. Bendita sois vós entre as mulheres, e bendito é o fruto do vosso ventre, Jesus.
2: Santa Maria, Mãe de Deus, rogai por nós, os pecadores, agora e na hora de nossa morte. Amém.
1: Ave Maria, cheia de graça, o Senhor é convosco. Bendita sois vós entre as mulheres, e bendito é o fruto do vosso ventre, Jesus.
2: Santa Maria, Mãe de Deus, rogai por nós, os pecadores, agora e na hora de nossa morte. Amém.
1: Ave Maria, cheia de graça, o Senhor é convosco. Bendita sois vós entre as mulheres, e bendito é o fruto do vosso ventre, Jesus.
2: Santa Maria, Mãe de Deus, rogai por nós, os pecadores, agora e na hora de nossa morte. Amém.
1: Ave Maria, cheia de graça, o Senhor é convosco. Bendita sois vós entre as mulheres, e bendito é o fruto do vosso ventre, Jesus.
2: Santa Maria, Mãe de Deus, rogai por nós, os pecadores, agora e na hora de nossa morte. Amém.
1: Ave Maria, cheia de graça, o Senhor é convosco. Bendita sois vós entre as mulheres, e bendito é o fruto do vosso ventre, Jesus.
2: Santa Maria, Mãe de Deus, rogai por nós, os pecadores, agora e na hora de nossa morte. Amém.
1: Ave Maria, cheia de graça, o Senhor é convosco. Bendita sois vós entre as mulheres, e bendito é o fruto do vosso ventre, Jesus.
2: Santa Maria, Mãe de Deus, rogai por nós, os pecadores, agora e na hora de nossa morte. Amém.
1: Ave Maria, cheia de graça, o Senhor é convosco. Bendita sois vós entre as mulheres, e bendito é o fruto do vosso ventre, Jesus.
2: Santa Maria, Mãe de Deus, rogai por nós, os pecadores, agora e na hora de nossa morte. Amém.
1: Ave Maria, cheia de graça, o Senhor é convosco. Bendita sois vós entre as mulheres, e bendito é o fruto do vosso ventre, Jesus.
2: Santa Maria, Mãe de Deus, rogai por nós, os pecadores, agora e na hora de nossa morte. Amém.
1: Ave Maria, cheia de graça, o Senhor é convosco. Bendita sois vós entre as mulheres, e bendito é o fruto do vosso ventre, Jesus.
2: Santa Maria, Mãe de Deus, rogai por nós, os pecadores, agora e na hora de nossa morte. Amém.
1: Ave Maria, cheia de graça, o Senhor é convosco. Bendita sois vós entre as mulheres, e bendito é o fruto do vosso ventre, Jesus.
2: Santa Maria, Mãe de Deus, rogai por nós, os pecadores, agora e na hora de nossa morte. Amém.
1: Ave Maria, cheia de graça, o Senhor é convosco. Bendita sois vós entre as mulheres, e bendito é o fruto do vosso ventre, Jesus.
2: Santa Maria, Mãe de Deus, rogai por nós, os pecadores, agora e na hora de nossa morte. Amém.
1: Glória ao Pai, ao Filho e ao Espírito Santo.
2: Como era no princípio, agora e sempre. Amém.
1: Ó meu bom Jesus, perdoai-nos, livrai-nos do fogo do inferno, levai as almas todas para o céu, e socorrei principalmente as que mais precisarem.
2: E abençoai o Santo Padre, o Papa.
1: E a todos nós também. Amém. Nossa Senhora Aparecida,
2: rogai por nós.
1: Nossa Senhora de Fátima,
2: rogai por nós.
1: Santo Afonso,
2: rogai por nós.
1: São Geraldo,
2: rogai por nós.
1: Valdair, muito obrigado pela sua presença. Que Deus abençoe você e toda a sua família aí.
2: Marcelo, é sempre um prazer falar com você. É sempre um prazer participar do texto, né? E ouvir e acompanhar a rádio.

0: Acolhendo a você, meu irmão querido, minha irmã querida que está rezando conosco, a Adriana, em Franco da Rocha, São Paulo, ali do ladinho de Caieiras, rezando com a gente também, pedindo por ela, pela família. A nossa irmã querida em Campinas, a Maria Aparecida Francisco, a nossa querida Cida, tá lá rezando com a gente, por ela, por toda a família. Ah, rezando conosco também a Eliane Meira em Guarapuava, no Paraná, rezando por ela, pela família, louvando e agradecendo a Deus, pela mãezinha dela também, Dona Helena, que fez uma cirurgia de catarata, agora tá enxergando tudo, tudo, tudo, graças a Deus, né, Dona Helena? E está agradecendo a Deus, pedindo a intercessão sempre da Mãe Aparecida por ela e por toda a família. Dona Helena tá lá do lado do neto, da filha, de toda a família, louvando e agradecendo. Quem reza conosco também, o Adilton Borges, ele está em Santa Catarina, rezando com a gente lá em Lages, ele pedindo também pela esposa Dona Vera Lúcia, ela que entrou na fila do transplante de rins, e ele está pedindo a proteção e a intercessão da Mãe Aparecida, pelos filhos também, o Vinícius e o Gabriel. Rezando conosco, o Miguel, o Oscar Félix, o Miguel e o Ayrton, família Félix, lá em São José do Rio Preto, interior de São Paulo. A Marli Regina Cavalaro, de Americana, São Paulo, rezando por ela e pela família. O Gesivan Rosado reza conosco também, pedindo a proteção e as bênçãos da Mãe Aparecida. O Antônio Pereira está em Jales, lá pela Rádio Assunção FM, rezando conosco também. A Dona Iracema, aqui mais pertinho da gente, em Guaratinguetá, rezando por ela, pelo filho, o José Geraldo. O Luiz Fernando em Taubaté, rezando por ele e pela família. Quem reza conosco também, louvando e agradecendo ao bom Deus, a Eliete Santos, lá em Curvelo, Minas Gerais, rezando por ela, pela família, por todos aqueles que precisam de nossas orações. O Edivaldo, rezando com a gente em São Paulo, capital, rezando por ele e por toda a família. Quem reza conosco também, a Cláudia Silva, lá em Salvador, pedindo por ela, pela família, pelos Serginhos da vida dela, rezando e agradecendo sempre ao bom Deus por tudo e por todos. Também quem está rezando conosco lá em Salvador é a Dona Marita. A Dona Marita, que está em sintonia com a gente, louvando e agradecendo ao bom Deus por tudo que temos, por tudo que somos. Pedindo sempre a proteção e as bênçãos de nossa mãe querida, a Senhora Aparecida. E quem reza conosco agora é o nosso irmão Silvio, rezando, pedindo também por ele e por toda a família, né, Silvio?
1: Sim, com certeza. Nós vamos rezar agora então esse quarto mistério com Pedro Augusto, de São José dos Campos. Boa noite, Pedro.
2: Ô Silvio, tudo bem com você? Boa noite.
1: Tudo bem.
2: É um prazer estar com vocês agora nesse momento.
1: Obrigado, o prazer também é nosso, pode ter certeza disso, tá bom? Um momento especial para nós, né, da Uneser, às sextas-feiras. Pedro, você quer colocar suas intenções, por favor?
2: Quero sim. Eu queria pedir pela minha mãe, né, primeiramente pela minha mãezinha, tá completando, né, 84 esse ano, 84 anos, por todas as mães, a mãe dos meus filhos. Eu quero pedir também pelo Papa, né, que já tá fazendo um ano, pelo Dom Mário, que tá recebendo a Mãe Aparecida, pelo nosso bispo aqui de São José dos Campos e pela congregação mariana que eu participo aqui, né, no Bosque dos Eucaliptos.
1: Muito bem, então, colocadas as suas intenções, vamos iniciar então o nosso quarto mistério. Pai nosso que estais no céu, santificado seja o vosso nome, venha a nós o vosso reino, seja feita a vossa vontade assim na terra como no céu.
2: O pão nosso de cada dia nos dai hoje, perdoai as nossas ofensas, assim como nós perdoamos a quem nos tem ofendido. E não nos deixeis cair em tentação, mas livrai-nos do mal.

0: Ave Maria, cheia de graça, o Senhor é convosco. Bendita sois vós entre as mulheres, bendito é o fruto do vosso ventre, Jesus.
1: Santa Maria, Mãe de Deus, rogai por nós, pecadores, agora e na hora de nossa morte. Amém.
0: Ave Maria, cheia de graça, o Senhor é convosco. Bendita sois vós entre as mulheres, bendito é o fruto do vosso ventre, Jesus.
1: Santa Maria, Mãe de Deus, rogai por nós, pecadores, agora e na hora de nossa morte. Amém.
0: Ave Maria, cheia de graça, o Senhor é convosco. Bendita sois vós entre as mulheres, bendito é o fruto do vosso ventre, Jesus.
1: Santa Maria, Mãe de Deus, rogai por nós, pecadores, agora e na hora de nossa morte. Amém.
0: Ave Maria, cheia de graça, o Senhor é convosco. Bendita sois vós entre as mulheres, bendito é o fruto do vosso ventre, Jesus.
1: Santa Maria, Mãe de Deus, rogai por nós, pecadores, agora e na hora de nossa morte. Amém.
0: Ave Maria, cheia de graça, o Senhor é convosco. Bendita sois vós entre as mulheres, bendito é o fruto do vosso ventre, Jesus.
1: Santa Maria, Mãe de Deus, rogai por nós, pecadores, agora e na hora de nossa morte. Amém.
0: Ave Maria, cheia de graça, o Senhor é convosco. Bendita sois vós entre as mulheres, bendito é o fruto do vosso ventre, Jesus.
1: Santa Maria, Mãe de Deus, rogai por nós, pecadores, agora e na hora de nossa morte. Amém.
0: Ave Maria, cheia de graça, o Senhor é convosco. Bendita sois vós entre as mulheres, bendito é o fruto do vosso ventre, Jesus.
1: Santa Maria, Mãe de Deus, rogai por nós, pecadores, agora e na hora de nossa morte. Amém.
0: Ave Maria, cheia de graça, o Senhor é convosco. Bendita sois vós entre as mulheres, bendito é o fruto do vosso ventre, Jesus.
1: Santa Maria, Mãe de Deus, rogai por nós, pecadores, agora e na hora de nossa morte. Amém.
0: Ave Maria, cheia de graça, o Senhor é convosco. Bendita sois vós entre as mulheres, bendito é o fruto do vosso ventre, Jesus.
1: Santa Maria, Mãe de Deus, rogai por nós, pecadores, agora e na hora de nossa morte. Amém.
0: Ave Maria, cheia de graça, o Senhor é convosco. Bendita sois vós entre as mulheres, bendito é o fruto do vosso ventre, Jesus.
1: Santa Maria, Mãe de Deus, rogai por nós, pecadores, agora e na hora de nossa morte. Amém.
0: Glória ao Pai, ao Filho e ao Espírito Santo.
1: Como era no princípio, agora e sempre. Amém.
0: Ó meu bom Jesus,
1: perdoai-nos, livrai-nos do fogo do inferno, levai todas as almas para o céu e socorrei principalmente as que mais precisarem da vossa infinita misericórdia. Abençoai o Santo Padre, o Papa, o nosso Bispo Diocesano e todo o clero. Abençoai as nossas famílias e dai-nos a paz.
0: Amém. Pedro, amém. Obrigado, viu, pela sua participação, tá bom?
1: Eu que agradeço assim vocês por essa oportunidade. Deus abençoe a todos vocês, viu, Silvio?
0: Amém, que a gente possa se reencontrar outras vezes aqui neste momento, tá bom?
1: Se Deus quiser, vamos se encontrar sim.
0: Um abraço.
1: Obrigado.
0: Uma boa noite.
1: Outro abraço para todos vocês.
0: Obrigado.

0: Com a Aparecida, Rede Aparecida de Rádio, rezando com você e por você, meu irmão, minha irmã, você que está rezando aí na sua casa, na estrada, você que está no seu trabalho. O Donizete rezando conosco, Hamilton Donizete, lá em Machado, sul de Minas. O Joãozinho de Cabreúva rezando conosco também. Quem também está na sintonia, o Xandão e a Cláudia rezando com a gente, o Alexandre Elias louvando e agradecendo, pedindo por ele, pela família, por todos, todos, todos. Reza conosco também, pedindo as bênçãos da Mãe Aparecida, o Haroldo Cruz, de Virgínia, Minas Gerais, pedindo a Mãe Aparecida pelo primo dele, que retirou um pulmão ontem, que a mãe passe à frente e cuide de tudo na recuperação dele. Rezando conosco também, louvando e agradecendo ao nosso bom Deus, de Ponta Grossa, no Paraná, nos ouvindo pela Rádio Santana FM, a dona Margarida e o Gilberto Brunoski. Rezam por eles dois, pela família e por todos os deficientes visuais. Quem reza conosco também, a Adalgisa, na Barra dos Coqueiros, rezando por ela e pela família. Louvando e agradecendo ao bom Deus também, os nossos irmãos queridos, que estão pedindo sempre a proteção e as bênçãos da Mãe Aparecida. O nosso irmão Francisco Anselmo, lá em Aracaju, no Sergipe, rezando por ele, pela família, louvando e agradecendo pela vida dos netos, também pela vida dos filhos, pedindo sempre a proteção e as bênçãos da Mãe Aparecida. E quem vai rezar conosco é pedindo hoje também a proteção e as bênçãos de nossa mãezinha querida, a Senhora Aparecida, é o nosso querido Rafael Augusto, e quem recepciona o Rafael é o nosso irmão Eusébio.
1: Boa noite, Rafael.
0: O Rafael ainda está atendendo, né, ao telefone. E qual é a sua intenção hoje, o meu querido Eusébio, para quem você está rezando também?
1: Minha intenção é para todas as mães do mundo, pela paz, pelos professores, pelos alunos e pela vida da Cecília, que hoje faz um mês.
0: Tá certo. Ah, Silvio, uma intenção especial neste quinto mistério?
2: É, eu queria pedir também pela saúde da minha irmã Amália, que está passando por um processo aí de um tratamento de saúde.
0: Marcelo, uma intenção especial?
3: Eu gostaria de estar rezando pelos nossos governantes, que realmente possa colocar o bem comum em prática.
0: Amém. E eu coloco também a intenção hoje, rezando por todas as nossas mamães, por todas as mães desse Brasil afora. Nós estamos na sexta-feira, domingo é o Dia das Mães, e rezando também por todas as mães que estejam nesse momento junto ao Pai, aquelas que já fizeram a sua Páscoa, louvando e agradecendo ao bom Deus por tudo que temos, por tudo que somos, agradecendo a Deus pelo tempo que elas estiveram aqui com a gente, não é verdade? Quantos e quantos de nós já não temos mais a nossa mãe pertinho da gente, e nós estamos gratos pelo tempo que ela passou conosco. E rezando por você, mamãe, que está aí, as mães que oram, as mães que estão hoje rezando pelos seus filhos, porque a mãe nunca deixa de rezar, a mãe sempre está, sempre, sempre preocupada, sempre querendo agradar um pouquinho mais, e nós rezamos por todas as nossas mães, por todas as nossas mães, no momento de hoje, nesse dia tão especial que é o Dia das Mães, no próximo domingo, louvando e agradecendo ao nosso bom Deus. E rezamos também pelas mães que rezam o Santo Terço conosco, todos os dias, às 22 horas e também às 5 da manhã, aqui no programa Com a Mãe Aparecida, pedindo sempre a proteção e as bênçãos da Mãe Aparecida por todas elas, rezando, louvando e agradecendo sempre. E este quinto mistério, nós rezamos neste quinto mistério, nós vamos rezar com Rafael Augusto de Guaratinguetá, mas ele não está, ele tá tentando ligar pra gente e eu ligando pra ele. Rafael, desliga aí o telefone que eu WhatsApp, tá bom, meu irmão? Rezando para que você possa rezar conosco este quinto mistério, louvando e agradecendo ao nosso bom Deus por tudo em nossa vida, na vida de nossa família. Louvando e agradecendo a Deus também pelos nossos irmãos que estão nesse momento num leito de hospital, pedindo a proteção e as bênçãos da Mãe Aparecida por ele, pela família, rezando, pedindo e agradecendo.

0: Mamãe Aparecida, Rede Aparecida de Rádio. E essas coisas acontecem, né? E agora sim, o Rafael vai rezar conosco, e quem reza com o Rafael é o nosso irmão Eusébio.
1: Boa noite, Rafael.
2: Boa noite.
1: Tudo bem aí?
2: Tudo jóia.
1: Que bom. Rafael, qual a sua intenção, por favor?
2: Intenção especial dessa vez é pelas nossas mães, né?
1: Sim.
2: Da minha mãe, dona Shirley. Da minha noiva Selma também, que é mãe. Acho especial no mês delas, né?
1: Ah, que bom. Muito bem, Rafael. Então vamos começar, né? Iniciando. Pai nosso que estais no céu, santificado seja o vosso nome, venha a nós o vosso reino, seja feita a vossa vontade, assim na terra como no céu.
2: O nosso de cada dia nos dai hoje, perdoai as nossas ofensas, assim como nós perdoamos a quem nos tem ofendido, não nos deixeis cair em tentação, mas livrai-nos do mal. Amém.
1: Ave Maria, cheia de graça, o Senhor é convosco, bendita sois vós entre as mulheres, e bendito é o fruto de vosso ventre, Jesus.
2: Santa Maria, Mãe de Deus, rogai por nós, pecadores, agora e na hora de nossa morte. Amém.
1: Ave Maria, cheia de graça, o Senhor é convosco, bendita sois vós entre as mulheres, e bendito é o fruto de vosso ventre, Jesus.
2: Santa Maria, Mãe de Deus, rogai por nós, pecadores, agora e na hora de nossa morte. Amém.
1: Ave Maria, cheia de graça, o Senhor é convosco, bendita sois vós entre as mulheres, e bendito é o fruto de vosso ventre, Jesus.
2: Santa Maria, Mãe de Deus, rogai por nós, pecadores, agora e na hora de nossa morte. Amém.
1: Ave Maria, cheia de graça, o Senhor é convosco, bendita sois vós entre as mulheres, e bendito é o fruto de vosso ventre, Jesus.
2: Santa Maria, Mãe de Deus, rogai por nós, pecadores, agora e na hora de nossa morte. Amém.
1: Ave Maria, cheia de graça, o Senhor é convosco, bendita sois vós entre as mulheres, e bendito é o fruto de vosso ventre, Jesus.
2: Santa Maria, Mãe de Deus, rogai por nós, pecadores, agora e na hora de nossa morte. Amém.
1: Ave Maria, cheia de graça, o Senhor é convosco, bendita sois vós entre as mulheres, e bendito é o fruto de vosso ventre, Jesus.
2: Santa Maria, Mãe de Deus, rogai por nós, pecadores, agora e na hora de nossa morte. Amém.
1: Ave Maria, cheia de graça, o Senhor é convosco, bendita sois vós entre as mulheres, e bendito é o fruto de vosso ventre, Jesus.
2: Santa Maria, Mãe de Deus, rogai por nós, pecadores, agora e na hora de nossa morte. Amém.
1: Ave Maria, cheia de graça, o Senhor é convosco, bendita sois vós entre as mulheres, e bendito é o fruto de vosso ventre, Jesus.
2: Santa Maria, Mãe de Deus, rogai por nós, pecadores, agora e na hora de nossa morte. Amém.
1: Ave Maria, cheia de graça, o Senhor é convosco, bendita sois vós entre as mulheres, e bendito é o fruto de vosso ventre, Jesus.
2: Santa Maria, Mãe de Deus, rogai por nós, pecadores, agora e na hora de nossa morte. Amém.
1: Glória ao Pai, ao Filho e ao Espírito Santo.
2: Como era no princípio, agora e sempre. Amém.
1: Nossa Senhora, Rosa Mística,
2: rogai por nós.
1: Rafael, muito obrigado por participar com a gente, tá? É um prazer sempre ter você perto aqui, participando.
2: Eu te agradeço. É uma honra estar representando não só esse seminarista, mas meu pai é, né?
1: Sim.
2: Hoje ele está acamado, hoje ele não fala, não anda, mas está sempre com a gente ligado em todos os seminaristas. Então é uma honra também estar aqui representando ele.
1: Tá. Deus que abençoe então aí vocês aí, né? E uma boa noite aí para vocês e para todos que estão ouvindo também.
2: Boa noite, Deus abençoe.
1: Amém.
3: Infinitas graças vos damos, soberana rainha, pelos benefícios que todos os dias recebemos de vossas mãos liberais, dignais agora e para sempre tomar-vos debaixo do vosso poderoso amparo, e para mais vos obrigar, nos saudamos com uma salve rainha.
4: Salve rainha, mãe de misericórdia, vida doçura e esperança nossa, salve. A vós bradamos degradados, filhos de Eva, a vós suspirando, gemendo e chorando neste vale de lágrimas, eia, pois, advogada nossa, esses vossos olhos misericordiosos a nós volvei, e depois deste desterro, mostrai-nos Jesus, bendito é o fruto do vosso ventre. Ó clemente, ó piedosa, ó doce sempre Virgem Maria,
3: rogai por nós, Santa Mãe de Deus,
4: para que sejamos dignos das promessas de Cristo. Amém.
0: E nós nos preparamos para nos consagrarmos à nossa Mãe Santíssima. Entregar a ela o nosso dia de hoje, entregar a ela essa noite que teremos, uma noite santa, uma noite de descanso. Entregar à Mãe Santíssima tudo que temos, tudo que somos, que ela continue intercedendo por cada um de nós. Entregarmos a nossa família, o nosso trabalho, entregarmos a nossa Mãe Santíssima, as nossas mães, as mães aqui da terra, para que a Senhora Mãe Aparecida continue intercedendo por cada uma delas, as falecidas, as vivas e por nós que somos filhos, que estamos sempre aprendendo com a Senhora. A Senhora mesmo nos disse certa vez: fazei tudo aquilo que Ele vos disser. E nós queremos seguir, Mãe, nesse caminho, fazendo tudo aquilo que o Senhor deseja a cada um de nós.
4: Ó Maria Santíssima, pelos méritos de nosso Senhor Jesus Cristo, em vossa querida imagem de Aparecida, espalhais inúmeros benefícios sobre todo o Brasil. Eu, embora indigno de pertencer ao número de vossos filhos e filhas, mas cheio do desejo de participar dos benefícios de vossa misericórdia, prostrado a vossos pés, consagro-vos o meu entendimento, para que sempre pense no amor que mereceis. Consagro-vos a minha língua, para que sempre vos louve e propague a vossa devoção. Consagro-vos o meu coração, para que depois de Deus vos ame sobre todas as coisas. Recebei-me, ó Rainha incomparável, vós que o Cristo crucificado deu-nos por mãe, no ditoso número de vossos filhos e filhas. Acolhei-me debaixo de vossa proteção, socorrei-me em todas as minhas necessidades espirituais e temporais, e sobretudo na hora de minha morte. Abençoai-me, ó celestial cooperadora, e com vossa poderosa intercessão, fortalecei-me em minha fraqueza, a fim de que, servindo-vos fielmente nessa vida, possa louvar-vos, amar-vos e dar-vos graças no céu por toda a eternidade. Assim seja. Amém.
0: Obrigado a você, meu irmão, a você, minha irmã, você que esteve conosco na oração deste Santo Terço no dia de hoje, porque nós estivemos, né, Marcelo? Exato. E continuaremos sempre unidos.
4: Em nome do Pai, do Filho e do Espírito Santo. Amém.
0: Marcelo, obrigado, meu irmão, mais uma vez por estar conosco rezando mais um Santo Terço da Unesér.
3: Eu que agradeço, Eduardo José, é uma honra, né? Principalmente estar aqui com você, faz-me voltar no tempo, né? Trabalhamos aqui em 90.
0: Não fala não, deixa quieto.
3: Alguns... Sempre é uma gratidão, né?
0: Senão vai entregar a nossa idade, Marcelo.
3: Não, mas é muito
0: gratificante também, né? Quando o Evandro, né, precisa folgar aí numa sexta-feira, tal. É muito, muito gratificante estar aqui com vocês também, viu? Agradeço esta oportunidade sempre com os irmãos que rezaram conosco, o Pedro, o Rafael, a Vânia, também o Valdair rezando conosco,
3: o Mauro
0: rezando com a gente, pedindo as bênçãos da Mãe Aparecida sempre. Silvão, obrigado, meu querido. Qualquer dia eu vou passear de barco.
5: Vai lá, você é meu convidado especial, tá bom?
6: Eu tô devendo, eu tô devendo.
0: Vamos qualquer dia reunir a nossa turma.
5: Vamos. Melhor dia pra ir lá no sábado, né? Que o movimento é maior, né?
1: Vamos amanhã, então.
5: Eu tô lá de quinta a domingo, mas o movimento melhor, né?
0: É no sábado.
5: É porque nós temos um número mínimo pra sair com o passeio. Mínimo de pagantes, como vocês não pagam, então
6: alguém tem que pagar por nós, né?
5: Tá certo?
0: Obrigado,
5: mas senhor. É um prazer, Eduardo, reencontrá-lo, né? Você sabe que
0: a Gabi,
5: né?
0: Tá falando aqui no meu ouvido aqui também que ela quer ir também.
5: A Gabi também.
0: Master Web.
5: Isso.
0: É, que bom.
5: Tá bom, mas vai ser um prazer recebê-los lá, com certeza. O Marcelo parece que é meio temeroso, mas
1: a gente tem medo.
5: A gente põe um colete nele.
6: Tem que usar dois coletes.
5: A gente põe um colete e eu recomendo o seguinte: se tiver medo, vai com o olho fechado, né? Passa um pouco medo.
1: É o Titanic, né?
0: Tem colete pra gordinho lá, né?
5: É, tem também. Inclusive, outro dia tinha uma senhora que ela não queria ir no passeio porque, segundo ela, já se afogou debaixo do chuveiro. Eu falei, não, mas peraí, aí a senhora deve ter cochilado tomando banho, né?
0: Eusébio, meu irmão, muito obrigado.
1: Eu que agradeço, foi um prazer estar com a gente aqui.
0: Amém. Gente, muito obrigado a você que está aí na sua casa rezando conosco, que rezou conosco. Continue rezando com a gente, vamos juntos até a meia-noite, louvando e agradecendo ao nosso bom Deus.
1: Amém. Amém.
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0: prostrado a vossos pés, consagro-vos o entendimento.
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2: 23h10.
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2: Com a Mãe Aparecida, Rede Aparecida de Rádio, juntinho de você, onde quer que esteja, nossos irmãos e irmãs que rezam conosco. Agora, 23 horas 11 minutos, vamos juntos até a meia-noite, agradecendo ao bom Deus por tudo em nossa vida, agradecendo e louvando a nossa mãezinha querida, a Senhora Aparecida.
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0: Sueli Façanha, tu és o centro. 23 horas 17 minutos.
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2: Cada vez mais aumenta a consciência do que é ser missionário. Não é preciso ir para o outro lado do mundo, em alguns casos nem para o outro lado da rua. Afinal de contas, a missão começa em casa, nossa igreja doméstica. Mesmo porque ser igreja doméstica é o projeto de Deus para nossas famílias, mas nem sempre é o que realmente acontece. Para ser missionário, não é fundamental que eu saiba pregar ou falar de Deus para alguém. Na verdade, muitas vezes o falar é totalmente dispensável. O que é imprescindível é o testemunho, o modo de viver, os pequenos gestos e sinais que demonstram se nossa fé é verdadeira ou apenas uma bela fachada. Para ser missionário é necessário ouvir e responder positivamente ao apelo de Jesus. Precisa-se de operários para a messe. Preciso de você, conto com você, é o apelo de Jesus. E ele se dá especialmente pela sua igreja, que ultimamente tem nos chamado insistentemente a sermos discípulos e missionários de Jesus Cristo. Não tenha medo. Deus quer precisar de você e lhe dará condições para ser fiel ao seu chamado, no seu estado de vida, no seu dia a dia, na escola ou no trabalho, fazendo sua fé frutificar, o seu batismo gerar outros batizados. Nada melhor do que responder ao "precisa-se de Deus" com o seu generoso "eis-me aqui, envia-me".

0: Deus abençoe você.
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2: Hoje, dia 8 de maio, nós vamos conhecer a história de Miguel, o arcanjo, que está diante do trono de Deus. E esse nome, Miguel, significa quem é como Deus. No Antigo Testamento, o arcanjo Miguel aparece como o principal instrumento de Deus na luta contra Satanás. Ele representa as forças do povo de Deus no confronto com seus inimigos e perseguidores. No livro de Daniel, ele é um dos príncipes supremos que ajudam o povo de Deus a combater o bom combate. Nos escritos rabínicos, Miguel é o arcanjo defensor de Israel, que está diante do trono de Deus. Nas tradições populares antigas, Satanás ou Satã é visto como um acusador ou um promotor, aquele que acusa diante de Deus e o juiz e o mantém informado a respeito dos nossos crimes e pecados. Visto que Jesus, o nosso advogado, nosso defensor, expiou os nossos pecados e crimes, então não havia mais necessidade de um acusador, de um Satã. Então, por isso, nos escritos do Novo Testamento, Miguel aparece como aquele que enfrenta e vence o Satanás. No Apocalipse, Miguel é o comandante dos exércitos celestes contra o dragão. E esse grande dragão é uma antiga serpente chamada de Diabo ou Satanás. Miguel, com seus anjos, expulsa o Satã do céu e proclama a vitória. E vencido por Miguel, o Satanás é jogado na terra, causando perseguição violenta contra os seguidores de Jesus, que, por sua morte e ressurreição, fez o Satanás perder o seu emprego de acusador no céu. O Apocalipse lembra ainda que estamos travando o nosso combate contra o dragão e os seus seguidores. Então peçamos que São Miguel Arcanjo nos proteja e nos assista neste combate.
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3: Olá, boa noite para você que acompanha o programa Com a Mãe Aparecida. Iniciamos mais um quadro Igreja em Comunhão.
4: Anuncio vobis gaudium magnum. 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
3: O Papa Leão XIV celebra hoje o primeiro aniversário de sua eleição à Sé de Pedro. 12 meses marcados por audiências, encontros, mensagens, grandes viagens ao Oriente Médio e à África, pelo consistório com o Colégio Cardinalício, ajustes e renovações na Cúria Romana e por um compromisso com a paz expresso em vigorosos apelos e pelo trabalho diplomático nos bastidores. Nomeado pelo Papa Leão como arcebispo de Aparecida, Dom Mário Antônio afirma que ele vive o Cristo ressuscitado ao falar de uma paz desarmada e desarmante. Completa-se um ano do pontificado do Papa Leão XIV, ele que foi eleito no conclave em Roma após o falecimento do Santo Padre, o Papa Francisco. Como que o senhor olha para trás nesses 365 dias, né, de pastoreio do Papa Leão pelo mundo? Como que o senhor avalia esse primeiro ano de pontificado de Robert Francisco Prevost?
5: Obrigado, Mário, por essa oportunidade, a todos os ouvintes aí da Rádio Aparecida. Olha, é um olhar para trás, olhando para frente. Né? Olhamos este ano já percorrido, com muita esperança e confiança nos anos vindouros. E o Papa Leão XIV marcou a vida da Igreja por um estilo pastoral sereno, por um estilo pastoral missionário e profundamente voltado à paz. Olha, também podemos destacar aí a evangelização e a unidade da Igreja neste período de um ano. Quando o Papa Leão fala da paz, ele fala com autoridade e testemunho, né, de quem vive o Cristo ressuscitado. E até nos convocou na mensagem de 1º de janeiro deste ano para sermos protagonista de uma paz desarmada e desarmante. recordando a primeira saudação que ele fez como Papa eleito um ano atrás: a paz esteja com todos vocês. Como se não bastasse isso, o Papa Leão XIV dá continuidade ao que chamamos da Igreja em Saída, na linguagem do Papa Francisco. Essa proximidade com as pessoas, a sinodalidade, o cuidado com os pobres, como foi o seu primeiro documento oficial, e também uma evangelização centrada em Jesus Cristo, caminho, verdade e vida, como ouvimos no domingo passado. Destaco ainda, Mari, queridos ouvintes, do Papa Leão, que é um pastor missionário. Olha, um pastor que tem no coração a realidade do mundo, das pessoas alegres e tristes, daquelas que têm angústias e que têm esperanças. Por isso é incansável também, a gente tem notado nas suas falas, nos seus pronunciamentos e homilias, a defesa da dignidade humana, defesa da vida, dignidade dos pobres, cuidado com os migrantes e denunciando as injustiças, sobretudo as econômicas, no mundo de hoje, além de criticar duramente a cultura da guerra e da exclusão. E em contrapartida, no diálogo com a Igreja, apregou a sua unidade, a necessidade do diálogo. Eu até diria, queridos ouvintes, que o Papa Leão XIV tem a profundidade doutrinal de Papa Bento XVI e tem a proximidade pastoral do Papa Francisco. No estilo dele, evidentemente, bastante agostiniano. Olha como ele tem nos ensinado a espiritualidade agostiniana. O que vale dizer? Uma busca interior de Deus, a paz no coração, a verdade unida à caridade e, enfim, como sempre desejou Santo Agostinho, uma Igreja em comunhão. Olha, quanta coisa bonita a gente poderia dizer já deste primeiro ano do Papa Leão XIV. E digamos juntos, glória a Deus por ele ser o nosso pastor, o nosso Papa, o representante visível de Cristo numa Igreja que proclama o Evangelho pregando a paz. Porque Deus é amor.
3: E o senhor em particular, Dom Mário, tem aí uma proximidade, digamos assim, com o Papa Leão, porque ele o trouxe até a casa de Nossa Senhora.
5: Exatamente, olha, Nossa Senhora é aquela que nos aproxima de Deus, de Jesus Cristo, e agora também ela me aproxima do Papa, né? Me aproxima do Papa e de todos vocês aqui na Arquidiocese de Aparecida. Digo isso não para distanciar de Cuiabá ou dos lugares onde eu passei, mas para me fazer mais presença neste momento inicial da minha missão, considerando todos os lugares nos quais já fui missionários, e desta vez na proximidade com o Papa Leão. Provavelmente não, estou me programando para estar em Roma, lá recebendo o pálio pela Arquidiocese de Aparecida no próximo 29 de junho, e vou levar o carinho, o amor do nosso povo brasileiro e também da Arquidiocese de Aparecida pessoalmente ao Papa Leão XIV, que também tem se demonstrado muito próximo dos bispos quando faz a bula de nomeação. Falando da bula, é impressionante notar que na bula de nomeação o Papa Leão XIV mostra para mim um itinerário de Deus na minha vida, citando o meu leme episcopal, testemunhar e servir, e até mesmo um pouco da minha missão na Amazônia e ultimamente em Cuiabá, e vindo aqui para Aparecida, um local de grande responsabilidade da Igreja e de visibilidade pelo Santuário Nacional. Então, olha, o Papa Leão se faz próximo a cada dia mais, e peço a Deus a graça de que eu me faça também próximo do Papa e de todos os irmãos e irmãs aqui da nossa Arquidiocese de Aparecida.
3: Ouvimos o arcebispo metropolitano de Aparecida, Dom Mário Antônio da Silva. Mário de Paula para a Rede Aparecida de Rádio e Signes Brasil.
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13: 23:33.
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13: Com a Mãe Aparecida, Rede Aparecida de Rádio, juntinho de você, na sua casa, no seu trabalho, onde quer que você esteja, viu, meu irmão? Louvando e agradecendo a Deus por tudo na sua vida, na vida da sua família, pedindo sempre a proteção e as bênçãos da mãezinha querida, a Senhora Aparecida. Já, à meia-noite, Evandro Brum chegando para ficar com vocês nesta madrugada de sábado, né? Dia 9 de maio. Isso mesmo, já, Evandro Brum fazendo companhia a todos vocês aqui no Com a Mãe Aparecida. 23:34. Johnny, canta pra gente.
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0: Cada momento da nossa vida é uma construção da nossa eternidade. Esperamos viver a plenitude da vida eterna no céu, no paraíso, ou seja, junto com Deus. Para isso, nós temos que aprender cada dia a arte de crer e amar. À medida que eu creio, eu amo. À medida que eu amo de verdade, no sentido verdadeiro, o que é o amor, eu estou vivendo a fé. No entanto, vamos lembrar que depois, quando a gente morrer, o que vai restar da nossa vida na eternidade? Aquilo que nós plantamos, vamos colher. Vamos colher a salvação ou a perdição? A salvação, se nós amamos. Se nós não amamos a Deus e o próximo, nós vamos colher o fruto disso. Por isso, olhemos para Maria. Nunca vamos desistir, nunca vamos desanimar, apesar das nossas lutas, dificuldades, sobretudo nos tempos que nós estamos vivendo. Vivemos um tempo de terremoto espiritual, onde tantas pessoas estão perdendo a fé, trocando a fé por ideologias, mentalidades, sentimentalismos, interpretações pessoais, negando a verdade revelada por Deus e colocando a sua maneira de interpretar como se fosse a verdade. Para muitos, a verdade virou mentira, e para muitos, a mentira como se fosse verdade. Pensemos nisso, não vamos desistir, e confiemos a Maria, que continua nos acompanhando e tantas vezes se manifestou ao longo da história da igreja, em tantos lugares e tantos modos, como uma mãe que não deixa de manifestar seu amor aos seus filhos e os educa no caminho com as atitudes corretas. Seja cada dia da nossa vida uma oportunidade de nos convertermos para crer e amar como Jesus ensinou.
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1: Pelo Silvério chegando.
2: Deixa-te também guiar pelo Espírito de Deus. Não afogues em ti seus impulsos. Em determinadas ocasiões sentirás a voz do Espírito. Seja em uma comunhão, recebida com algo mais de atenção que as costumeiras, e na qual te colocaste em diálogo amoroso com o Senhor sacramentado. Seja em uma meditação calma na qual foste analisando tua situação espiritual diante do Evangelho. Seja em alguma leitura de algum tema de espiritualidade, ou na conversação com um amigo, ou no intercâmbio de experiências religiosas com teu grupo de irmãos cristãos. Seja em centenas de outras ocasiões, poderás sentir em tua intimidade o desejo de uma vida mais perfeita, mais cristã, mais apostólica. É o Espírito aquele que está te inspirando. Não te faças de surdo. Não rejeites o Espírito.

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1: Irmãos e irmãs, estamos nos preparando para o Dia das Mães. E as mães dizem assim: tá muito bom termos o Dia das Mães, mas o Dia da Mãe é todo dia, é o ano inteiro. Eu sou mãe o ano inteiro. E muitas vezes nós esquecemos isso. E então, mães queridas, nossa gratidão, nossa oração, nosso pedido de perdão por tanta incompreensão e por tanta ingratidão de seus filhos e filhas. Então, a ti, mãe viúva, uma prece do fundo do coração. Nós esquecemos muito a dor de uma mãe viúva, que muitas vezes faz o papel do pai em casa, ou que sente a solidão, ou que não sente a compreensão da humanidade. Lá em outras dioceses onde trabalhei, nós tínhamos grupos de mães viúvas. E aí a gente vai saber o que que é uma experiência de ser mãe viúva. Nós somos muito superficiais, só pensamos em nós. Portanto, mães viúvas, nosso apoio, porque estáis sozinhas, quase num desamparo. Coragem! Jesus é o esposo, não falta Maria, mãe, que também foi viúva. Nossa Senhora, nós somos muito superficiais. A ti, mãe separada, uma palavra de encorajamento e de luta por dias melhores. Os teus dias não são muito fáceis a causa da separação. E se foi, nós precisamos te ajudar, te compreender. Agora, a mãe das mães para mim é a mãe adotiva. É uma mãe muito especial. A adoção tira pessoas da rua e as transforma em grandes cidadãos. Mãe adotiva, filhos adotivos, isto é um gesto tão sublime, humanamente falando, tão corajoso, que chega a ser um gesto quase divino. Pois é, e Jesus foi filho adotivo de José. Porque em ti, mãe adotiva, transparece a grandeza do seu coração e contigo cresce no mundo a civilização do amor. Bênção a vocês, mães, mães esquecidas, mães agredidas, mães anônimas, mães excluídas, mães desrespeitadas. A vocês, ternura e respeito, coragem, ânimo, esperança, e aceite nosso perdão e feliz festa. A bênção de Deus Todo-Poderoso, Pai, o Filho, o Espírito Santo. Amém.
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2: E nós chegamos ao final da nossa primeira parte do Com a Mãe Aparecida. Eu, Eduardo José, estou indo, mas eu volto amanhã, com a graça de Deus, a partir das 7 da noite, com mais um Com a Mãe Aparecida. Fiquem todos na paz, fiquem todos com as bênçãos do Senhor Jesus, com a proteção e a intercessão de nossa mãe querida, a Senhora Aparecida. Evandro Brum está chegando para virar a madrugada com você, na alegria e no amor também. Fiquem todos na paz, fiquem todos em paz.

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10: Sábado, 9 de maio, ano 2026. Programa de edição de número 8147. Bem-vindos ao programa Com a Mãe Aparecida, que começa agora aqui pela Rede Aparecida de Rádio. É a madrugada com a Mãe Aparecida que entra no seu coração e toca em sua vida. Muito prazer, eu sou Evandro Brum e com muita alegria vou contigo até as 4 horas da manhã aqui na Rádio Aparecida e Rede Aparecida de Rádio. Que bom receber você, que alegria estarmos juntos. juntos para vivermos momentos de espiritualidade e fé, vida plena e santidade. Uma madrugada cheia de bênçãos para você, meu irmão e minha irmã, que nos acompanha através da Rádio Brasil AM e Ondas Tropicais em Campinas, aqui no estado de São Paulo, e Rádio Santana FM lá em Ponta Grossa, no Paraná. Ótima madrugada para você, muito obrigado porque você optou, quis, desejou estar com a gente. Vamos juntos celebrando esta presença e esse amor de Deus pela intercessão de Nossa Senhora, que Nossa Mãe Aparecida ilumine nossa vida e toque em nosso coração. Eu trabalho com a produção de Marcos Thiago, a coordenação de Paula Castro, com a direção geral do Padre Vanderlei Souza, missionário redentorista. A você que está conosco, uma excelente madrugada. Bem-vindo, bem-vinda à Rede Aparecida de Rádio, música, fé e missão.
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10: Agora é hora dos ponteiros, aqueles que apontam para o infinito. Hoje trazemos o missionário redentorista, Padre William Betoni.
7: Rainha dos céus, alegrai-vos, aleluia, porque aquele a quem merecestes trazer em vosso puríssimo seio, aleluia, ressuscitou como disse, aleluia. Rogai por nós a Deus, aleluia. Exultai e alegrai-vos, ó Virgem Maria, aleluia, porque o Senhor ressuscitou verdadeiramente, aleluia. Oremos, ó Deus, que vos dignastes de alegrar o mundo pela ressurreição de Jesus Cristo, vosso Filho. Concedei-nos, vos suplicamos, que por sua mãe, a Virgem Maria, alcancemos as alegrias da vida eterna. Por Jesus Cristo, nosso Senhor. Amém.
12: Olá, queridos ouvintes da Rádio Aparecida, da Rede Aparecida de Rádios. Eu sou o Padre William Betoni, missionário redentorista, e chego até você neste momento pelas ondas da rádio, da internet, enfim, aonde você estiver nos escutando, neste momento em que os ponteiros apontam para o infinito. Obrigado pela sua audiência, agradeço por este momento estar junto com você. E refletimos um pouquinho sobre esta quinta semana da Páscoa, que já está se encerrando, e que nós já recebemos o aviso de Jesus, que ele volta para o Pai. Voltando para o Pai, ele deixa a nós o Defensor, o Espírito da Verdade, o Espírito que será revelado para aqueles que amam a Jesus, que guardam os seus mandamentos. Toda semana, ela foi baseada justamente nisso, no Evangelho de João, em que Jesus faz esta teologia, na verdade, com os discípulos, para que eles possam entender que a mensagem que ele traz, que Jesus traz, não é a mensagem dele próprio. Ele fala em nome do Pai. Então, ou seja, ele traz os mandamentos diretamente do Pai. Então, os mandamentos são do Pai, esses mandamentos são revelados, foram revelados através da história, e Jesus vem agora para dar a confirmação. E aí, por isso, a importância de nós entendermos estes mandamentos, para que eles não se tornem para nós apenas objeto de uso ao nosso bel prazer, e para que a gente se afaste da missão que Deus quis para o ser humano, para a pessoa humana, revelada em seu Filho Jesus Cristo, o Deus homem. Então, toda semana nós nos baseamos justamente nisso. Viemos de uma semana onde percebemos o crescimento da comunidade cristã, e conforme a comunidade cristã ela cresce, é necessário que esta comunidade ela se organize. Então, vimos aí que foram feitos os primeiros diáconos, aqueles que iriam servir à mesa, porque o encontro da comunidade, daquela igreja nascente, era um encontro para partilhar a palavra e partilhar o pão. E isso é refletido na nossa celebração, na nossa missa. É o que nós fazemos, nós partilhamos a palavra e partilhamos o pão que é Jesus. E este pão nos dá a consciência necessária de que ao recebermos corpo, sangue de Jesus, ao ouvirmos a sua palavra, nós nos comprometemos com ele. Esse compromisso é um compromisso cobrado de cada um de nós cristãos. Às vezes achamos que é um compromisso que em si é comunitário, mas na verdade ele se torna comunitário quando cada um de nós, vivendo estes princípios, estes mandamentos, nós refletimos a comunidade cristã. Então a comunidade é a união de todos estes que vivem este testemunho, o testemunho deste mandamento. E assim estamos levando Jesus ao mundo. Quando a gente vai na missa, quando a gente comunga do corpo e do sangue de Cristo, a gente precisa ir para nossa casa, para a rua, para onde a gente está, levando Jesus Cristo, né? Então é inconcebível que a gente saia da missa, da celebração, da igreja, e ou que sejamos, né, de igreja e tão próximos de igreja e não somos pessoas que são agradáveis, educadas, que não cometem grosserias com os irmãos, sem nenhum tipo de necessidade. Pessoas que testemunham e vivem isso dentro do próprio lar, né? Marido que respeita a mulher, mulher que respeita o marido, os pais que respeitam os filhos. Hoje em dia nós vemos tantas situações aí de falta de respeito dentro da própria casa. Como é que a gente quer que o mundo tenha respeito se a gente não consegue respeitar dentro da nossa casa? E o testemunho cristão está justamente nisso, né? A gente não dá nenhum testemunho cristão se dentro da nossa casa não tem respeito humano entre as pessoas, entre aqueles que vivem ali e estão nessa família. Então, o testemunho cristão é cobrado de cada um de nós no mais simples, no mais básico da nossa vida. Aí sim nós estamos refletindo o Cristo ressuscitado. Seremos guiados por ele e pela sua palavra. Amanhã a gente vai dar continuidade a esse assunto. Eu agradeço a você que nos acompanhou e amanhã nos vemos novamente. Fique com Deus e com as bênçãos da Mãe Aparecida.
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Em sua juventude, Santo Afonso, ali por volta de 1719, pintou um quadro de Nossa Senhora, chamado pelos italianos de Madonna. Mais tarde, desenhará a mesma imagem da Virgem Mãe para a capa de seu livro Glórias de Maria. Ele levaria 16 anos compondo este livro, obra-prima de seu coração. O livro Glórias de Maria Santíssima já alcançou mais de 1 milhão de edições depois de 1750. Afonso de Ligória compôs também diversas canções, poemas e orações em honra de Maria. Com Santo Afonso, rezamos. Santíssima Virgem Imaculada, minha Mãe Maria, a vós que sois a Mãe de meu Senhor, a Rainha do Universo, a Advogada, a Esperança, o Refúgio dos Pecadores. Eu que sou o mais miserável de todos os pecadores, recorro a vós. Eu a venero, Grande Rainha, e agradeço-lhe as muitas graças que me concedeu até hoje. Eu te amo, minha querida Senhora, e por causa desse amor, prometo servi-la de boa vontade para sempre e fazer o que puder para torná-la amada por outras pessoas também. Coloco em vós todas as minhas esperanças de salvação. Aceita-me como teu servo e abriga-me sob o teu manto, tu que és a Mãe da Misericórdia. Livra-me de todas as tentações, ou pelo menos obtenha para mim a força para vencê-las até a morte. De vós imploro um verdadeiro amor por Jesus Cristo. Através de vós espero ter uma morte sagrada. Minha querida Mãe, pelo teu amor a Deus Todo-Poderoso, rogo-te que me ajude sempre, mas sobretudo no último momento da minha vida. Não me abandones então, até que me vejas a salvo no céu, para me abençoar e que eu possa cantar as tuas misericórdias por toda a eternidade. Essa é a minha esperança.

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10: Uma excelente madrugada para você que está aqui conosco na programação com a Mãe Aparecida. Bem-vindo, bem-vinda. Que bom ter você com a gente, viu? Agora vamos para o Salmo responsorial, a apresentação Pablo Soares e a produção da Rádio Aparecida.
11: Salmo 99. Aclamai o Senhor, ó terra inteira.
12: Aclamai o Senhor, ó terra inteira.
11: Aclamai o Senhor, ó terra inteira. Servi ao Senhor com alegria, ide a ele cantando jubilosos.
12: Aclamai o Senhor, ó terra inteira.
11: Sabei que o Senhor, só ele é Deus. Ele mesmo nos fez e somos seus. Nós somos seu povo e seu rebanho.
12: Aclamai o Senhor, ó terra inteira.
11: Sim, é bom o Senhor e nosso Deus. Sua bondade perdura para sempre. Seu amor é fiel eternamente. Aclamai o Senhor, ó terra inteira.
12: Aclamai o Senhor, ó terra inteira.

alegrias e sofrimentos, com todos os nossos trabalhos e divertimentos. Guardai-nos do pecado e fazei de nós instrumentos de vossa paz e do vosso amor. Ajudai-nos a observar vossos santos mandamentos. Amém. Sábado, dia 9 de maio. O trecho do Evangelho de hoje é escrito por João, capítulo 15, versículos de 18 a 21. Anúncio do Evangelho de Jesus Cristo segundo João. Naquele tempo disse Jesus aos seus discípulos: se o mundo vos odeia, sabei que primeiro me odiou a mim. Se fosseis do mundo, o mundo gostaria daquilo que lhe pertence. Mas porque não sois do mundo, porque eu vos escolhi e apartei do mundo, o mundo por isso vos odeia. Lembrai-vos daquilo que eu vos disse: o servo não é maior que o seu senhor. Se me perseguiram a mim, também perseguirão a vós. Se guardaram a minha palavra, também guardarão a vossa. Tudo isso eles farão contra vós por causa do meu nome, porque não conhecem aquele que me enviou. Palavra da salvação. Ao amor manifestado por Jesus e pelo Pai, e exigido aos discípulos, se contrapõe o ódio do mundo, entendido aqui como o conjunto daquelas pessoas ou situações que se opõem à fé e a Cristo. Ao longo da história da Igreja foram diversas essas manifestações de ódio, com perseguições que perduram até hoje. Os martírios e os mártires são um exemplo concreto do ódio do mundo pelos discípulos de Cristo. Os mártires são servos que seguiram os passos do Senhor até as últimas consequências. São discípulos que preferiram entregar a própria vida em vez de negar a fé, de dar um jeitinho na fé. Não, eles não fizeram isso. Eles certamente não perderam a vida, mas ganharam o céu e mostraram ao mundo, a nós hoje, que o amor de Cristo é superior a qualquer coisa. Mostraram que não são do mundo, mas pertencem ao reino, que é infinitamente maior. Mostraram que nenhum ódio pode vencer o amor que vem de Deus. No sábado, a Igreja incentiva a rezar de maneira especial e particular por Maria, Mãe de Deus e nossa. Rezemos especialmente também pelas mulheres, aquelas que se levantam cedo para seus afazeres domésticos e também por aquelas que trabalham fora de casa. Muitas delas são o sustento, o esteio para sua família. Lembremos de todas as mulheres grávidas que passam por esta experiência bonita. Rezemos por aquelas que querem engravidar e ser mãe, e também pelas mulheres e famílias que estão esperando a adoção de uma criança. Enfim, pedimos a intercessão da Mãe de Jesus nesta oração para todas as mulheres. E rezemos juntos o Magnificat, junto com Maria. A minha alma engrandece o Senhor e se alegrou o meu espírito em Deus meu Salvador, pois ele viu a pequenez de sua serva. Desde agora gerações hão de chamar-me de bendita. O Poderoso fez em mim maravilhas e santo é o seu nome. Seu amor de geração em geração chega a todos que o respeitam. Demonstrou o poder de seu braço, dispersou os orgulhosos, derrubou os poderosos de seus tronos e os humildes exaltou. De bem saciou os famintos e despediu sem nada os ricos. Acolheu Israel, seu servidor, fiel ao seu amor, como havia prometido aos nossos pais, em favor de Abraão e de seus filhos para sempre. Seja dado a você no seu cotidiano sempre sentir a presença e proteção de Maria, Mãe de Deus e nossa. O Senhor esteja convosco, ele está no meio de nós. Pela intercessão de Nossa Senhora Auxiliadora, desça sobre você, sobre a sua família, sobre as suas intenções, a bênção do Deus Todo-Poderoso. Pai, Filho e Espírito Santo. Amém. O abraço de hoje vai

0: para a Luciana dos Santos, para o Fábio Moraes, a Paula Sanches, a Thalia Freitas e para a Hilda Marlene. Sou o padre Edmilson Moraes, salesiano de Dom Bosco, e moro atualmente em Campinas, no estado de São Paulo, no Colégio Liceu Salesiano Nossa Senhora Auxiliadora. Que Deus continue te sustentando nas suas decisões. Abraço e até mais.
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2: O Senhor julga o mundo com justiça. Salmo 9, 9a. O maestro do coro, segundo a melodia de morrer pelo filho. Salmo de Davi. Eu te louvarei, Senhor, de todo o meu coração. Proclamarei todas as tuas maravilhas. Eu me alegro e exultarei em ti. Cantarei salmos ao teu nome, ó Altíssimo. Quando meus inimigos retrocedem, eles perdem as forças e perecem diante de tua face, pois defendeste meu direito e minha causa, sentado no teu trono. Que julgas com justiça. Repreendeste as nações, fizeste perecer o ímpio, apagaste o nome deles para sempre e eternamente. Os inimigos desfaleceram, suas ruínas tornaram-se eternas, pois destruíste suas cidades, com eles acabou sua memória. Ó Senhor, porém, há de sentar-se eternamente preparado o seu trono para o julgamento. Ele mesmo julgará o mundo com justiça, julgará os povos com equidade. O Senhor será refúgio para o oprimido, refúgio nas necessidades, na tribulação. Em ti esperem os que conhecem o teu nome, pois não abandonas os que te procuram, Senhor. Cantai salmos ao Senhor, que habita em Sião. Anunciai entre as nações os seus feitos. Requerendo o sangue derramado, recordou-se deles. Não se esqueceu do clamor dos pobres. Tem piedade de mim, Senhor. Vê minha aflição por causa dos meus inimigos. És tu quem me arranca das portas da morte, para que eu anuncie todos os teus louvores nas portas da filha de Sião e me alegre com a tua salvação. As nações se afundaram no fosso que cavaram, no próprio laço que esconderam, ficou preso seu pé. O Senhor se manifestou, executando o julgamento. O pecador ficou enredado nas obras das próprias mãos. Para o Sheol irão os pecadores, todas as nações que se esquecem de Deus. Do pobre, porém, não haverá esquecimento até o fim. A esperança dos pobres não será frustrada para sempre. Levanta-te, Senhor. Não prevaleça o homem. As nações sejam julgadas na tua presença. Incute, Senhor, o terror sobre elas, para que saibam as nações que não passam de mortais.
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1: Olá para você que acompanha a programação da Rádio Aparecida e Rede Aparecida de Rádio, também nossas emissoras parceiras. O grande destaque da Igreja desta semana é um ano de pontificado de Papa Leão XIV. Robert Francis Prevost é o primeiro Papa dos Estados Unidos. Ele nasceu 70 anos atrás em Chicago e tem espírito peruano, depois de mais de 22 anos vividos no país latino-americano. Uma reportagem do Vatican News lembrou que Leão XIV promoveu o trabalho diplomático pela paz, talvez menos visível ao público em geral e aos holofotes da mídia, mas fundamental para a nobre causa do bem dos povos, objetivo primordial da Igreja. Em entrevista à Rede Aparecida de Rádio, o arcebispo de Aparecida, Dom Mário Antônio, comentou o primeiro ano de pastoreio de Papa Leão, que o trouxe à Casa da Mãe Aparecida. Ele destacou a busca pela paz, a atenção para as ações missionárias e o olhar atento às necessidades do mundo.
2: Papa Leão XIV marcou a vida da Igreja por um estilo pastoral sereno, por um estilo pastoral missionário e profundamente voltado à paz. Olha, também podemos destacar aí a evangelização e a unidade da Igreja neste período de um ano. Quando o Papa Leão fala da paz, ele fala com autoridade e testemunho, né, de quem vive o Cristo ressuscitado. E até nos convocou na mensagem de 1º de janeiro deste ano para sermos protagonista de uma paz desarmada e desarmante, recordando a primeira saudação que ele fez como Papa eleito: a paz esteja com todos vocês. Como se não bastasse isso, o Papa Leão XIV dá continuidade ao que chamamos da Igreja em saída, na linguagem do Papa Francisco. Essa proximidade com as pessoas, a sinodalidade, o cuidado com os pobres, como foi o seu primeiro documento oficial, e também uma evangelização centrada em Jesus Cristo, caminho, verdade e vida, como ouvimos no domingo passado.
1: O missionário redentorista Padre Inácio Medeiros, diretamente de Roma, traz uma entrevista com o jornalista, coordenador da Rádio Vaticano em língua portuguesa, Silvanei José, sobre o primeiro ano de pontificado de Leão XIV.
3: Como ele sempre diz, Silvanei José, dos estúdios da Rádio Vaticano. Dia 8 de maio de 2025, depois de 4 escrutínios, eis que com a Praça de São Pedro no Vaticano repleta de fiéis, a fumaça branca brota da janela sobre a Capela Sixtina. E pouco tempo depois veio então o anúncio de que o cardeal Robert Prevost havia sido escolhido para ser o novo Papa da Igreja. Hoje, um ano, primeiro ano do seu pontificado. Silvonei, que análise a gente pode fazer desses primeiros 365 dias?
4: Creio que 365 dias ainda são poucos dias para a gente olhar para aquilo que é o pontificado do Papa Leão XIV. Porque eu creio, nos primeiros momentos, ainda a dor pela passagem de nosso Papa Francisco, e depois, imediatamente, inevitavelmente, vamos dizer, as comparações que foram feitas entre um e o outro, aquilo que poderia ter sido feito, não foi feito diferente, pois tínhamos ainda em pleno andamento o jubileu, com toda aquela carga do jubileu já naturalmente organizada, a viagem depois do final do ano à Turquia, ao Líbano. E quando termina o jubileu, nós temos o primeiro ato, vamos dizer assim, que o Papa disse: vamos fazer. Foi o consistório, né? Recolhendo mais uma vez, reunindo aqui em Roma, no Vaticano, os senhores cardeais, né? Vamos conversar agora. Eu creio que um pouco a intenção do Santo Padre, porque foi um pedido, inclusive, dos senhores cardeais durante as congregações pré-conclave, que pediam uma maior presença do colégio reunido em Roma para que os senhores cardeais possam se conhecer melhor. Esse é uma... Então, esse primeiro ano, eu diria que a gente começa já no início do ano com tantas coisas. O Papa Papa, desde um primeiro momento, Papa Leão, quando sai ao balcão central da Basílica, nos dá o tom, vamos dizer assim, de uma necessidade imperativa no qual nós vivemos hoje. A paz do Senhor esteja convosco, e a paz é o elemento central.
3: E o que a gente percebe que hoje a Igreja, ela é despossuída daquele poder político, daquele poder territorial que ela teve no passado, mas nunca a Igreja exerceu tão forte ou tão bem a sua missão de ser a voz da consciência da humanidade, essa categorização moral diante de todos esses acontecimentos. Talvez a humanidade nunca tenha enfrentado tantos desafios como tem enfrentado, e a gente percebe que, se assim podemos analisar, que realmente a figura, a palavra do Papa Leão, esta palavra de prudência, de seriedade, mas também de firmeza diante da está enfrentando.
4: Vivemos um momento muito difícil, Papa Francisco já

0: polemizaram, inclusive, com essa sua afirmação, e hoje a gente vê quanto proféticas foram as suas palavras, né? É claro, vivemos hoje situações tão difíceis, tão complicadas, e o único líder mundial hoje que fala de paz, de amor, de dignidade da pessoa é o Santo Padre. Então, tudo aquilo que vem em volta, e o que o Papa faz? Simplesmente ele cita o evangelho, não é que está inventando coisas, né? O ser humano, né? O pobre, o último é o centro do evangelho, é a palavra de Cristo. Então ele não está repetindo coisas simplesmente que vem da sua boca, mas aquilo que brota do seu coração, de uma igreja que está presente em todos os quadrantes do planeta, né? Está ali sofrendo com o seu povo, está ali participando da dor, né? Está ali para ajudar, para ser realmente um elo que faz com que tudo permeie em torno da palavra do evangelho. O Papa está fazendo exatamente isso, sendo um líder com a sua autoridade moral, podendo dizer, olha, o caminho não é esse. O único caminho que nós podemos fazer juntos é o caminho da paz, do diálogo, do confronto, sim. Absolutamente, cada um tem um modo de pensar, mas a estrada é essa, nunca beligerante, mas caminhar juntos para um consenso que pode ser muitas vezes com opiniões diferentes, mas um consenso que a dignidade humana não pode ser jamais pisoteada.
1: Vamos fazer juntos a assinatura, Padre Inácio Medeiros,
0: Silvonei José,
1: dos estúdios da Rádio
0: o Vaticano.
2: Cardeal Jaime Spengler, arcebispo de Porto Alegre, no Rio Grande do Sul, presidente da Conferência Nacional dos Bispos do Brasil e também do Conselho Episcopal Latino-Americano e Caribenho, deixou uma mensagem pelo primeiro ano do Pontificado de Leão.
3: Um ano da eleição do Papa Leão XIV. A eleição não representa uma ruptura, como às vezes se pode imaginar. Existe uma continuidade. E esta continuidade traz para nós sempre de novo, isto é, sempre de forma nova, uma lufada de esperança. Esperança de que nós, enquanto igreja, possamos continuar avançando no tempo, atentos aos sinais dos tempos, respondendo àquilo que o Evangelho pede de todos nós. Nesse sentido, Papa Leão é um homem que vem de uma experiência missionária, um missionário por excelência. E nós todos somos chamados, lá onde estivermos, a sermos missionários, missionários de esperança, missionários de vida plena para todos, missionários de paz. Aliás, Papa Leão inaugurou o seu ministério anunciando aquilo que o ressuscitado continua pedindo a todos nós em todos os tempos da história: sermos anunciadores de paz, testemunhas da paz que o ressuscitado nos concede. A paz não é sinônimo de ausência de conflito, simplesmente. A paz é muito mais do que isto. E Papa Leão tem nos recordado com insistência, por exemplo, através das catequeses, resgatando o essencial nos documentos do Concílio Vaticano II, mas também nos diversos encontros, audiências, as suas orientações, nada mais desejam e buscam do que trazer ao coração de cada um de nós isto que é a base, o fundamento da nossa fé e da nossa esperança. Celebrando um ano da eleição do Papa Leão como sucessor do apóstolo Pedro, rezamos, pedimos que Deus o ilumine, o inspire e que nos ajude a promover sempre mais a comunhão, a participação na vida da igreja em vista da missão.
2: Que o pontificado de Papa Leão XIV seja longo, frutuoso e nos leve a construir cada vez mais pontes. Rafael Oliveira, para

0: eletrônicas.
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2: Lembranças da mãe que já se foi. Maio sempre aviva em nós a figura da mãe que já se foi, mas que permanece viva em nossa lembrança. Se a chuva chovia mansa o dia inteiro, o amor da mãe se revelava com mais delicadeza. O tempo definia as receitas. Na beira do fogão, ela refogava o arroz. O cheiro do alho frito acordava o ar, impacientava o apetite. A couve ela cortava mais fina do que a ponta da agulha que borda mares em ponto cheio. Depois mexia o angu para casar com a carne moída salpicada de salsinha, conversando com o caldo de feijão. Tudo denunciava o seu amor. Nós, meninos, comíamos devagar, tomando sentido para cada gosto. Ela desconfiava que matar nossa fome era como nos pedir para viver. A comida desce leve como o andar do gato da minha irmã. A mãe indicava, no quintal, a galinha para o almoço. A mulher da sombrinha vermelha olhava e imobilizava a ave pela força do seu olhar. Indefeso, o animal permanecia parado como se brincando de estátua. O olhar da mulher não ameaçava como o olhar do pai. Um fazia ficar e o outro mandava partir. O homem do guarda-chuva preto morreu de nó nas tripas. Ninguém usou de faca para fatiá-lo e conferir. Era apenas uma suspeita. Amargo Vermelho, Bartolomeu Campos de Queiroz. Cosac Naif, São Paulo, página 35 e 37.
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6: Ótima, excelente madrugada para você que está aqui com a gente na programação com a Mãe Aparecida. Música, fé e missão. Hora dos sacramentos da iniciação cristã. Nosso querido padre Rubens Gomes de Carvalho, missionário redentorista, medita conosco.
7: Ouvintes queridos, a paz e as bênçãos do Senhor e o padre Rubens e vocês juntos para o encontro catequético sobre o batismo, no nosso caso, o munus profético. Que bom estarmos juntos. Sejam bem-vindos aqui pela rede Aparecida de Rádio. Nos próximos encontros, eu gostaria de apresentar para vocês algumas reflexões em torno de realidades proféticas do nosso povo e dos nossos queridos catequistas. Pois é, a partir da experiência concreta, as pessoas se tornam, conforme Jesus Cristo pede, profetas. Fala em nome de Deus, denunciando o mal, convidando para mudança e anunciando esperança. Nós temos um catequista lá do Nordeste, lá de Recife, no Pernambuco, chamado Fábio Pereira Feitosa. Ele é um historiador e também ele escreveu um artigo, assim, Dons e Profetas do Reino. Ele escreve: na luta, no esforço pela consolidação, na luta, no esforço pela consolidação, concretização, pela implantação das orientações do Concílio Vaticano II, para que a Igreja, nos tempos de hoje, seja fiel à sua vocação e missão, que implica no anúncio da boa nova do Evangelho de Jesus para a construção do reino de Deus. Quando ele diz aqui, né, a Igreja nos tempos de hoje possa de fato ser fiel à vocação cristã, quer dizer, todos os batizados. Igreja aqui não é só o padre, o bispo, o papa. Igreja somos todos nós, batizados, aceitando Jesus e continuarmos assim a sua missão. E isso, diz o Sebastião, isso passa pela observância da justiça social, no respeito à dignidade do ser humano e na denúncia profética das mais diferentes injustiças sociais, aquilo que prejudica o ser humano. Por causa disso, diz o catequista historiador Sebastião de Recife, por causa disso, muitos membros do episcopado, entre os bispos, foram perseguidos e taxados de comunistas. Porém, nenhum deles era comunista, porque todos faziam bem em nome de Jesus Cristo, denunciavam o mal, como Jesus denunciou muitas vezes o mal entre a sociedade do seu tempo. Bispos como, por exemplo, Dom Helder Câmara, Dom Paulo Evaristo Soares, Dom Luciano Mendes de Almeida, Pedro Casadáliga,

0: Marcelo Cavalheiros, Adriano Hipólito, Dom Fragoso, Dom José Maria Pires, Dom Tomás Balduino e tantos outros buscavam, por meio de seu pastoreio, da sua ação de bispo, efetuar a verdade de Deus e efetivar as diretrizes do Concílio Vaticano II, sonhado pelo Papa São João 23 e também na comunidade e no pontificado de Paulo VI, que também é São Paulo VI. Esses homens, bem como sacerdotes, religiosos, religiosas, leigos e leigas, tornaram-se símbolos da fidelidade à Igreja, ao espírito do Concílio Vaticano II e ao espírito e atitude de Jesus, formando-se assim pastores e fiéis com cheiro de ovelhas junto ao povo de sofrido, mesmo quando isso representava riscos de morrer do martírio. Esses homens e também mulheres foram mártires, dons e profetas do reino, e hoje são exemplos para sermos a tal sonhada Igreja em saída e, como tal, irmos às periferias, sejam elas físicas ou existenciais, estar no meio do povo como Jesus vivia, denunciando o mal, convidando para a conversão e denunciando a esperança para um mundo novo. O célebre estudioso da Bíblia e cheio de senso, jeito pastoral, o cardeal Carlo Martini, arcebispo de Milão de saudosa memória, dizia que sonhava uma Igreja alegre e leve, uma visão que alguns definiram como profética, a certeza de que a Igreja um dia conseguirá que haja verdadeiramente uma preocupação profética, uma Igreja alegre, feliz por ser de Deus e também por lutar em favor da justiça, e uma Igreja leve, sem pressões. A Igreja profética é e deveria ser uma comunidade fundada sobre a palavra de Deus, próxima dos últimos, daqueles que estão abandonados, dos desvalidos e dos descartados, e uma Igreja alegre e leve, mas também uma Igreja como fermento na sociedade, pequena semente de mostarda que acolhe os desafios e que acolhe os desafios postos pelo mundo e se empenha em anunciar a mensagem de Jesus nas dobras da história. Sim, a visão de Martini é profética. Por quê? Igreja profética leve e também essa Igreja profundamente alegre, essa visão de Martim é profética porque faz prospecções, pensa já no futuro, no que vai acontecer no futuro, ilumina a Igreja de hoje. Haverá um novo reino, uma nova realidade, um novo tempo. Hoje estamos trabalhando para isso. Então vislumbre então uma Igreja leve, uma Igreja profundamente alegre. Por quê? Porque os cristãos de hoje estão lutando pela justiça e pelo bem de uma sociedade melhor, uma sociedade futura, onde todos tenham vida em abundância. Pensemos mais uma vez na Igreja em saída do Papa Bergoglio, o Papa Francisco. E essa Igreja vai acontecer e acontece a partir de quem? Daqueles que formam a Igreja de Jesus, que são todos os batizados. Somos todos profetas. Não nos esqueçamos disso. Um abraço para você e vamos continuar buscando conhecer cada vez melhor a nossa fé, o Evangelho, a nossa igreja, para sermos a presença de Cristo que luta por um mundo novo. Um abraço, tchau.
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3: Pare um pouco. Contemple sua vida e não apenas olhe. Saboreie o momento e não apenas sobreviva. Olhe por outro ângulo, cada circunstância, e não por um prisma apenas. Há algo a ser visto que só se enxerga bem com os olhos da alma iluminada por Deus. E para isso, é preciso apaziguar-se, rever a vida sem saudosismo e olhar para frente sem pressa. Padre, estou precisando de um retiro para fazer exatamente isso. Parar, pensar melhor, fazer uma revisão de vida. Seria ótimo, mas se pensarmos bem, temos como pedagogia de Deus o momento da noite para acalmar a alma e pensar melhor. Mas nos dias de hoje, a noite e o dia se misturam. Muitos trabalham a noite toda e vamos dormir no meio da noite, não no início dela. E são tantas as informações e motivações para nossos sentidos que não dá tempo para parar e rever o dia. Será mesmo suficiente ter um retiro para rever a vida? Ou mais eficiente, aproveitar toda a noite para rever o dia? Deixemos que Deus sonde nosso coração e invada nossa alma com sua luz. Tudo se torna claro quando Deus é nossa referência.

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1: Os santos nos ensinam. E hoje, dia 9 de maio, eu aqui, Padre André, estou com vocês, amigos e amigas ouvintes, para conhecer um pouquinho a história, a vida de São Pacômio. Pacômio, um nome meio diferente, de origem egípcia, justamente porque nasceu no Egito no ano de 287, era filho de pais pagãos, cheios de superstições e idolatrias. Mas desde a infância mostrou grande aversão a tudo isso. Aos 20 anos de idade, foi convocado para o exército imperial e acabou ficando prisioneiro em Tebes. Foi quando fez o seu primeiro contato com os cristãos, cuja religião até então lhe era desconhecida. Numa das noites, na prisão, recebeu um pouco de alimento de alguns cristãos que, escondidos, conseguiram entrar. Comovido com esse gesto de pessoas desconhecidas, perguntou quem havia mandado que fizessem aquilo. E eles responderam: Deus que está no céu. Nesta noite, Pacômio rezou com eles para esse Deus, sentindo já nas primeiras palavras ouvidas que esta seria a sua doutrina. O evangelho tocou de tal forma que ele se converteu e voltou para o Egito, onde recebeu o batismo. Depois, compartilhou durante 7 anos a companhia de um ancião eremita de nome Palemon, que vivia dedicado à oração. No princípio, o ancião não quis aceitá-lo ao seu lado, porque sabia que a vida de solidão e de oração não era nada fácil, mas Pacômio estava determinado e convenceu-o de que deveria ficar. Um dia, durante uma de suas caminhadas, Pacômio ouviu uma voz que lhe dizia para inaugurar ali, exatamente naquele lugar, um mosteiro onde receberia e acolheria muitos religiosos. Depois apareceu-lhe um anjo que o ensinou como deveria organizar o mosteiro. Pacômio pôs-se a trabalhar novamente e o deixou por

0: As profecias que ele ouviu se concretizaram e muitas pessoas se juntaram a ele. Monges, eremitas e religiosos de todos os lugares pediram a admissão no mosteiro de Pacômio, que obteve a aprovação do bispo Atanásio, santo e doutor da igreja. Inclusive seu irmão João, que distribuiu toda a sua riqueza entre os pobres, uniu-se a ele. Com Pacômio nasceu a vida monástica no Egito, com uma comunidade de regras precisas de oração, contemplação e trabalho, a exemplo dos primeiros apóstolos de Jesus. Pacômio abriu ainda mais 8 mosteiros masculinos e 1 mosteiro feminino. Sua fama de santidade espalhou-se pelo Egito e na Ásia Menor. Foi agraciado por Deus com o dom da profecia e morreu no ano de 347, vítima de uma peste que assolava o Egito na época. Até o século XII, havia ainda cerca de 500 monges da Ordem de São Pacômio. Concedei-nos, ó Deus, a graça de uma vida de oração, contemplação e devoção como a de São Pacômio. Que saibamos dedicar tempo para estar com o Senhor, para rezar, meditar e contemplar no dia a dia sua presença amorosa entre nós, sua presença amorosa em toda a obra da criação. São Pacômio, rogai por nós.
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3: Ouvintes da Rádio Aparecida, Rede Aparecida de Comunicação do programa Você Também é Chamado. Celebramos neste mês, precisamente no dia 10 de maio, o Dia das Mães. Dia em que nós somos convidados a rezar pelas nossas mães falecidas e pelas mães que ainda caminham com cada um de nós. É Jesus no alto da cruz disse: Filho, eis aí a tua mãe. O amor de mãe é inexplicável. Mães que geram, que adotam, mães que criam seus netos, que cuidam dos filhos das outras mães, para que essas possam ganhar o sustento da família. Mães que se tornam mães de suas mães, quando a velhice chega. Mães solteiras, viúvas ou abandonadas à própria sorte. Incompreendidas ou ignoradas pelos seus filhos. Mães que catequizam em mulheres de vida religiosa consagrada ao Senhor que, na doação de si mesmas, se tornam mães de tantos órfãos ou abandonados pelos seus familiares. Descrevê-las ou defini-las chega a ser impossível, pois sabemos que mãe é mãe e pronto. Diferentes e iguais ao mesmo tempo. O primeiro amor de um filho é a mãe e o último amor de uma mãe é sempre o filho, mesmo que na velhice já não reconheça ou nem se lembre de seu nome. Acaricia-o como se fosse a primeira vez. A mãe é capaz de sorrir com os lábios e chorar com o coração, se esquecer-se de suas necessidades para cuidar do fruto de seu ventre, de chorar de alegria com as conquistas do filho ou de sorrir, mesmo sofrendo por dentro, para acalmá-lo diante das frustrações da vida, de se expressar em silêncio, de encher de fé e esperar rezando a volta do filho que se distanciou, enquanto cuida com carinho dos que estão próximos. E, quando não consegue ir até onde o filho está, a mãe entrega-o à mãezinha do céu para que tome conta do seu rebento, ou seja, do seu filho. A mãe reza incansavelmente pelos filhos e agradece a Deus pelas vidas e ela emprestadas. E quando essas vidas partem para a eternidade antes delas, ainda encontram forças para seguir em frente, se espelhando na Virgem Maria, que enfrentou tudo com oração e fé. O amor de mãe é inexplicável em si, pois ela é capaz de amar a todos os filhos da mesma forma e a cada um, conforme suas necessidades e feito de ser, pois todos são seus preferidos.

0: A maternidade revela o olhar amoroso do Pai para com as suas criaturas, seja em seus gestos, seja na firmeza, ao apontar o caminho certo ou na hora de perdoar e acolher o filho arrependido de seus atos. Ser mãe, queridos irmãos e irmãs que nos ouvem neste momento, ser mãe é uma vocação, uma missão, algo muito maior do que colocar filhos no mundo. A maternidade tem um quê de espiritual divino e misterioso. As mães meigas e carinhosas são ao mesmo tempo revestidas de fortaleza, coragem e destemor quando se trata da defesa de seus filhos. Todas as mães carregam em si os traços de Maria Santíssima, a mãe de Jesus, seja na coragem, seja na resposta à missão materna. Não existem mães perfeitas, a não ser a mãe de Jesus. Existe no coração materno o desejo de aceitar sempre na educação e no bem-estar dos filhos. Neste dia das mães, Jesus mesmo nos diz: eis aí a tua mãe, para que possamos olhar para elas ou lembrarmos delas com mais carinho e gratidão e menos julgamentos. Que a Mãe de Cristo, Mãe de todos nós, fortaleça e abençoa todas as mamães do mundo inteiro. Rezemos então, queridos irmãos e irmãs, pelas nossas mães. Oração de mãe pelos filhos. Senhor, quando meu filho não estiver sobre meus olhos, que ele esteja em tuas mãos. Quando não for possível que ele me escute, que o Senhor seja em sua mente a voz que o aconselha. Quando eu não estiver presente para apoiar-lhe o caminho, que o Senhor guie suas pernas. Quando não for possível dar-lhe um colo de mãe, que o Senhor acalme o coração do meu filho. Quando eu não puder dizer: leve o casaco, que o Senhor seja o manto que aquece a sua alma. Quando eu não puder fazer o curativo, que o Senhor cure suas feridas. Quando não for ao meu alcance enxugar as suas lágrimas, que o Senhor evite que elas caiam. Quando ele se sentir sozinho, que o Senhor seja a sua companhia, trazendo luz à sua solidão. E quando ele estiver feliz, que o Senhor sopre uma suave brisa sobre o seu rosto, para que meu filho se lembre de meu carinho e que onde ele estiver, eu sempre o amarei. Amém. Feliz Dia das Mães, com saúde, paz e felicidades. Que Maria, a Mãe das Mães, abençoe a cada um de nós, assim seja. Amém. Queridos irmãos e irmãs, ouvintes da Rádio Aparecida, Rede Aparecida de Comunicação, o nosso abraço e até a próxima vez, se Deus quiser. Fiquem com Deus.
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3: Para você que está ligado na programação com a Mãe Aparecida, hora daquelas canções. Quais? Aquelas que a fé escreveu. 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
4: O jornalista alemão chamado Peter Seewald perguntou ao Papa Bento XVI: o mundo animal é uma criação de notável crueldade. Todos sabemos que num piscar de olhos, gatinhos brincalhões podem caçar, torturar e matar seus congêneres. Só sobrevive e avança aquele que evidentemente tem maiores chances de exterminar os outros. Que pergunta, hein? E aí o Papa respondeu: um dos enigmas da criação, de fato, é a aparente existência de uma lei da crueldade. O escritor católico Reinhold Schneider, que tinha uma tendência à depressão, expôs todas as atrocidades da natureza e do mundo animal com um olhar verdadeiramente microscópico do doente, quase deixando-se arrastar por um desespero de Deus e da criação. Em sua fé, porém, a Igreja sempre teve claro que o transtorno provocado pelo pecado original também afetou a criação. A criação já não reflete a pura vontade de Deus. O todo está, de certo modo, deformado. Encontramos-nos aqui diante de enigmas. De todo modo, os perigos que rondam o ser humano já estão pré-configurados no mundo animal. Não sabemos explicar, mas teremos que aprender a conviver com os animais e até domá-los. Mas o mesmo deve acontecer com o ser humano.

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5: Olá, meu querido irmão, você que nos acompanha nesse programa Com a Mãe Aparecida, sou o padre Vanderlei, missionário redentorista. Vamos colocar-nos na presença de Deus, rezar, pedir, agradecer e louvar. Estamos no mês de homenagens especiais à Mãe de Deus e nossa. Somos convidados a voltar o nosso olhar e coração à Virgem Maria, sinal de esperança, amor e ternura para toda a Igreja. O mês de maio nos recorda a beleza da presença materna de Maria em nossa caminhada de fé, sempre nos conduzindo ao encontro com seu Filho Jesus Cristo. Dentro da Igreja, fundamentada nos apóstolos, tendo Pedro como pedra fundamental, rezemos pedindo auxílio da Santíssima Virgem, Mãe de Deus e nossa. Rezemos. Ó Virgem Maria, Mãe Santíssima e Rainha do Céu, neste mês a ti consagrado, elevamos nossos corações com amor filial e profunda confiança. Tu que foste escolhida por Deus para gerar o Salvador do mundo, acolhe-nos como teus filhos e filhas e ensina-nos a viver segundo a vontade do Senhor. Ó Mãe querida, modelo perfeito de fé, humildade e obediência, ajuda-nos a dizer sim a Deus em todos os momentos de nossa vida, mesmo nas adversidades, nas dores e incertezas. Que semelhantes a ti, saibamos confiar plenamente no amor do Pai e caminhar firmes na esperança que jamais decepciona. Guia nossos passos pelos caminhos do bem e da santidade. Protege nossas famílias, consola os aflitos, fortalece os enfermos e ampara todos aqueles que recorrem à tua intercessão materna. Ó Mãe do Bom Pastor, conduz-nos sempre a teu Filho Jesus Cristo, para que, unidos a Ele, possamos viver como verdadeiros discípulos e discípulas missionários. Afasta de nós todo mal, todo desânimo e toda divisão, e faz crescer em nossos corações o amor, a paz e a fraternidade. Recebe, ó Mãe, nossas preces e intenções e apresenta-as a teu filho com ternura e misericórdia, e que neste mês dedicado a ti possamos renovar nossa fé, aprofundar nossa devoção e experimentar a alegria de sermos teus filhos e filhas. E a ti, Mãe Santíssima, consagramos nossa vida, nosso lar, nossa caminhada, confiantes de que jamais nos abandonarás. Permaneça conosco, ó Mãe, hoje e sempre, e conduza-nos à alegria eterna junto do teu filho. Amém.
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4: Conosco chegando, Elô Silvério e o Momento com Maria.
6: Refletindo o tema Maternidade Espiritual de Maria, vamos juntos começar o Momento com Maria de hoje. A maternidade espiritual de Maria é um dom profundo que nasce do próprio coração de Cristo na cruz, quando Ele nos entrega sua mãe. Nesse momento, Maria passa a acolher toda a humanidade como filhos na ordem da graça, se tornando mãe da Igreja e de cada fiel. Sua missão não se limita ao nascimento de Jesus, mas se estende ao cuidado espiritual de todos aqueles que seguem seu filho. Como mãe, Maria nos conduz a Cristo, nos educando na fé, no amor e na obediência à vontade de Deus. Ela é modelo de discípula e missionária, aquela que nos ensina a viver o Evangelho com fidelidade. Sua maternidade é presença constante, intercessão amorosa e caminho seguro que nos aproxima da vida eterna. Acolher Maria como mãe espiritual é aceitar o último presente de Jesus e permitir que ela nos guie no caminho da santidade, nos ajudando a crescer como verdadeiros filhos de Deus.
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2: Hora de saber sobre a vida e missão do querido Padre Vitor Coelho de Almeida. Eduardo José, conta pra nós.
3: Foi o homem feito de barro? A escritura diz que o corpo do homem foi tirado do material da terra para que o homem seja uma miniatura de todo o universo, matéria e espírito. Como foi que se formou o corpo? Isso a Bíblia não diz. O homem, um ser social. Deus quis o homem como ser social quando disse: não é bom que o homem esteja sozinho. Vamos dar-lhes uma companheira semelhante a ele. Gênesis 2, 18. Então, poeticamente, a Bíblia a narra que Deus tira uma costela de Adão, da qual formou a mulher. Tudo é simbolismo. Como se, de pertinho do coração do homem, tivesse surgido a mulher. Gênesis 2, 21 a 23. A mulher deve ser o amor na sociedade humana. Deus formou a mulher semelhante ao homem. Ela também é semelhante a Deus, conhecendo e amando. Adão exclamou: eis aqui, osso dos meus ossos, carne da minha carne. Gênesis 2:23. E Deus sentenciou: frutificai, multiplicai-vos e enchei a terra. Gênesis 1:28. E o livro comenta: por isso o homem deixará seu pai e sua mãe para se unir à sua mulher, e serão os dois uma só carne. Foi assim a origem da família e da sociedade.
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1: Padre João Carlos nos traz a mensagem para esta madrugada.
2: Em Fátima, Maria nos convida mais uma vez à oração, à penitência e à conversão. A Virgem de Fátima. Foram três humildes pastores, filhos de famílias pobres, simples e profundamente católicas, os mensageiros escolhidos por Nossa Senhora. Lúcia, a mais velha, tinha 10 anos, e os primos, Francisco e Jacinta, 9 e 7 anos, respectivamente. Os três eram analfabetos. Contam as crianças que brincavam enquanto as ovelhas pastavam. Ao meio-dia, rezaram o terço bem na carreira. Ao voltar para as brincadeiras, depararam com a Virgem Maria pairando acima de uma árvore não muito alta. Assustados, Jacinta e Francisco apenas ouvem Nossa Senhora conversando com Lúcia. Ela pede que os pequenos rezem o terço inteirinho e que venham àquele mesmo local todo dia 13 de cada mês, desaparecendo em seguida. O encontro acontece pelos 7 meses seguintes. As crianças mudam radicalmente. Passam a rezar e a fazer sacrifícios diários. Relatam aos pais e autoridades religiosas o que se passou. Logo, uma multidão começa a acompanhar o encontro das crianças com Nossa Senhora. As mensagens trazidas por ela pediam ao povo orações, penitência, conversão e fé. A pressão das autoridades sobre os meninos foi intensa, pois somente eles viam a Virgem Maria e depois contavam as mensagens recebidas. Na época, muitos duvidavam das visões das crianças. As aparições só começaram a ser reconhecidas oficialmente pela Igreja, na última delas, em 13 de outubro, quando sinais extraordinários e impressionantes foram vistos por todos no céu, principalmente no disco solar. Poucos anos depois, os irmãos Francisco e Jacinta morreram. A mais velha tornou-se religiosa de clausura, tomando o nome de Lúcia de Jesus, e permaneceu sem contato com o mundo por muitos anos. O local das aparições de Maria foi transformado num santuário para Nossa Senhora do Rosário de Fátima.

0: Santa Maria, Mãe de Deus, rogai por nós, pecadores, agora e na hora de nossa morte. Amém.
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2: O empenho pastoral não pode se tornar uma simples prestação de serviços, senão acaba por transmitir cansaço e frustração. É muito necessário a prática da adoração, um pouco esquecida neste século dramático. O cristão, sobretudo, o religioso, é alguém capaz de adorar, adorar em silêncio.
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1: Na programação com a Mãe Aparecida, música, fé e missão, agora tem o tema do dia, com o Padre Sebastião Reis, missionário redentorista.
2: Hoje vamos refletir o tema, a vida como dom de Deus. Após o nascimento, durante todo o tempo do seu desenvolvimento e crescimento, é exigida uma vigilância no crescimento da pessoa no aspecto físico e psicológico, acompanhado de uma boa formação humana, intelectual e sociológica. É dentro deste contexto que aquela pessoa vai formando a sua personalidade, o seu caráter, tanto para o bem como para o mal. Vai depender de como esta pessoa vai conduzir a sua liberdade de história pessoal para viver a sua cidadania e se integrar de forma madura na sociedade. A presença e o testemunho da família tem um papel fundamental neste processo de crescimento, nesse processo integrativo e também na busca de maturidade. Por isso, essa vigilância contínua dos pais e amigos se faz sempre necessária. A vida foi e sempre será um dom de Deus. O seu produto e resultado final irá depender das escolhas que fazemos a partir da nossa liberdade ao longo da nossa existência. Diante das surpresas que a vida nos reserva, não podemos nos abater e nem permanecer em um estado de sofrimento, perplexidade. É preciso ter consciência que toda essa caminhada tem como foco, como objetivo, a minha felicidade e a minha realização. Jesus disse aos seus discípulos e também a nós: ficai atentos, porque não sabeis em que dia virá o Senhor. É o caminho para encontrar a felicidade.
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1: A paz esteja com você. Maria sempre foi apresentada pela Igreja como modelo dos fiéis, não exatamente pelo estilo de vida que ela levou, ou menos ainda por causa do ambiente sociocultural onde ela viveu, mas porque nas condições concretas da sua vida, ela assumiu total e responsavelmente a vontade de Deus. Isso que é fundamental para cada um de nós. A nossa vida cristã é dizer como Maria sim a Deus e fazer a vontade dele. Quando fomos batizados, nós assumimos seguir Jesus na alegria, na tristeza, na saúde, na doença, abraçando a cruz de cada dia. Por isso que a vida de Maria, se for bem entendida, é um catecismo vivo. Tendo uma verdadeira devoção a Maria, nós vamos seguir o seu exemplo. Caso contrário, é uma devoção vaga que não corresponde à verdade revelada. A verdadeira devoção a Maria nos leva a Jesus e a viver o Evangelho. E assim nós seremos cada vez mais cristãos. Portanto, é fundamental lembrar que a função decisiva de Maria consiste em que se evite o risco de limitar-nos a saber, a pensar, a estudar as verdades cristãs, até a proclamar com a boca e com o coração. Maria nos leva a viver a verdade. Por isso a Igreja ensina que sem Maria o Evangelho fica desencarnado, desfigura-se e pode transformar-se em ideologia religiosa e em racionalismo. Façamos cada dia uma nova etapa de crescimento na fé e confiemos a Maria, que nos ama imensamente e quer nos ver com seus filhos na plenitude da vida quando passarmos para a eternidade.
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1: Olá, queridos amigos ouvintes da Rede Aparecida de Rádio. Eu sou o Padre Lucas Emanuel, missionário redentorista, e passo por aqui mais uma vez para trazer para você que nos acompanha sempre as notícias missionárias. Mês de maio é um mês mariano, um mês tão bonito onde fazemos tantas coroações, né, em nossas comunidades, paróquias, sempre lembrando a beleza da presença de Nossa Senhora no meio de nós, ela que sempre nos aponta Jesus, é uma verdadeira mãe na fé, aquela que nos guia sempre nos passos do seu filho. Nas missões, Maria forma corações missionários. Ao exemplo dela, se despertam lideranças e as pessoas se encorajam para assumir com alegria a vida de comunidade, nesse espírito de comunhão, no espírito missionário. Além disso, Maria é sempre um sinal de esperança em meio aos desafios que a comunidade enfrenta, ou que as nossas famílias mesmo enfrentam. Maria, com a sua presença materna, nos aponta sempre para a fidelidade a Deus, porque Deus nunca abandona, não é? Ela sustenta a perseverança, anima os que estão cansados e recorda que toda missão nasce e frutifica na graça divina. Por fim, Maria é, vamos dizer assim, a grande missionária do Redentor. Sob o título tão amado para nós brasileiros de Nossa Senhora Aparecida, ela reúne seus filhos, conduzindo-os a Jesus, fortalecendo a identidade missionária de toda a igreja. E onde Maria está, a missão floresce. Onde ela é acolhida, o evangelho encontra corações abertos. Por isso, nas Santas Missões Redentoristas, Maria não ocupa um lugar secundário, mas ela está no centro da caminhada como mãe, mestra e missionária, nos conduzindo todos ao encontro com o Cristo Redentor, o seu Filho muito amado, do qual ela sempre pede que nós estejamos atentos e sigamos seus ensinamentos e escutemos a sua palavra, não é? Então Maria é o modelo de missionária que nos conduz, não só para o povo que recebe as Santas Missões, mas também para nós missionários, para que sejamos perseverantes na missão e possamos honrar sempre aquele que é o lema da nossa missão, unidos em Cristo com Maria, para viver e crescer em comunidade. Meus irmãos e irmãs, hoje nós vamos ficando por aqui com essa pequena reflexão sobre Maria nas Santas Missões Redentoristas e vamos em frente. Estamos colaborando aqui no santuário. Reze por nós e nós também rezamos por você. E aí, deseja viver a graça das Santas Missões Redentoristas em sua paróquia? Como você já sabe, converse com seu pároco, é sempre o pároco, né, que pede missões. Fala para ele entrar em contato conosco através do portal a12.com/missões ou pelo telefone 0 operadora 16 997009566 ou ainda através do nosso Instagram Santas Missões Redentoristas. Fiquem com Deus e as bênçãos da Mãe Aparecida. Um grande abraço para todos. Tchau! E viva Santas Missões Redentoristas!
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2: Deus ama a pequenez e gosta de realizar grandes coisas mediante a pequenez, como testemunha Maria. Por isso, não tenhamos medo dos números pequenos, dos sucessos que tardam, da relevância que não se avista. Não é este o caminho de Deus. Olhemos para Maria, que na sua pequenez é maior que o céu.
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6: Olá, queridos ouvintes da Rádio Aparecida, devotos de Nossa Senhora. É clara a mensagem deste sexto domingo da Páscoa. Somos chamados para viver no amor, para obedecer a Ele. Se me amais, guardareis meus mandamentos. Amar o Senhor é cumprir sua vontade sempre. Assim fizeram Maria, José e muitos santos da Igreja. Os mandamentos nos apontam a direção que devemos seguir, cheios de confiança, para cumprir a vontade divina. Onde vamos respeitar os mandamentos? O campo é bastante largo, porque é o mundo onde estivermos praticando a justiça, defendendo a vida e promovendo a equidade e o respeito à dignidade humana, agindo para reconciliar as pessoas entre si e com Deus, procurando reconstruir a paz que estamos perdendo. Em cada momento, apresenta-se a nós a oportunidade de viver a vontade de Deus. Mas será que não estamos mais a buscar nossa vontade sem nos perguntar se ela está de acordo com a vontade divina? Viver o Evangelho é viver o jeito de Jesus. Ele viveu nos amando sempre e em tudo cumprindo a vontade do Pai. Não há um momento sequer em todo o Evangelho que Cristo deixou de cumprir esta vontade. Portanto, Ele é o modelo acabado e exemplo que devemos seguir, pois não cedeu à sua natureza humana, mas à vontade divina. Cumprir a vontade divina é a nossa felicidade. Como é possível observar os mandamentos de Deus em um mundo tão contrário à sua lei? Sabemos que Jesus sintetizou todos os mandamentos assim: amarás o Senhor, teu Deus, de todo o teu coração e a teu próximo como a ti mesmo. E este é o meu novo mandamento: amai-vos uns aos outros como eu vos amei. No amor de Cristo está a nossa felicidade, a nossa paz, a nossa vida e salvação. A você, querido devoto, querida devota de Nossa Senhora Aparecida, por intercessão da Mãe Aparecida, Deus abençoe a sua família, a você e também os seus amigos.
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1: Bem-vindo, bem-vinda à nossa programação Gente como nós. Agora vamos viver este momento especial. No quadro Gente como nós, os santos e as santas da Bíblia para todos os dias do ano. Estela Marcon apresenta pra gente as histórias dos personagens bíblicos deste livro publicado pela Editora Santuário e de autoria de Carlos Mester e Francisco Ourofino.
2: Hoje, dia 9 de maio, nós vamos conhecer a história de Sópatros, que era membro da equipe missionária de Paulo. Esse nome, Sópatros, significa salvador de seu pai. Ele fazia parte da equipe missionária e ele é o primeiro da lista dos 7 companheiros de viagem. Depois do tumulto em Éfeso contra a ação missionária de Paulo, Sópatros, junto com os outros da equipe, acompanhou Paulo na longa viagem de Éfeso até Jerusalém. Passando pela Macedônia, eles visitaram as comunidades daquela região, chegaram até a Grécia, onde ficaram 3 meses. E na Grécia, houve uma conspiração contra Paulo. Eles embarcaram para a Síria, passando por Troa de Mileto, visitando sempre as comunidades e chegaram finalmente a Jerusalém. Paulo sempre trabalhou em equipe e no início era com Barnabé e Marcos. Depois a equipe foi crescendo e entraram Silas, Timóteo. No fim eram 7: Sópatros, Aristarco, Segundo, Gaio, Timóteo, Tíquico e Trófimo. Pelo jeito de Lucas descrever a viagem na primeira pessoa do plural, conclui-se que a partir de Troade, ele também começou a fazer parte da mesma equipe. Ele escreveu: eles partiram antes de nós e nos esperavam em Troade. Nós zarpamos de Filipos. O próprio Jesus sempre trabalhou em equipe. A primeira coisa que ele fez foi chamar discípulos. Ele os chamou para que pudessem estar com ele para enviá-los a pregar. Então a missão da equipe missionária, de qualquer equipe missionária, sempre é dupla: é estar com Jesus, viver em comunidade e ser enviado a pregar, ser comunidade missionária.

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1: Programação com a Mãe Aparecida, celebrando com o irmão Marco Lucas, missionário redentorista, você e o livro. Uma excelente dica de leitura para este final de semana. Confere aí.
2: Olá, meus amigos da Rádio Aparecida e do Portal A12. É uma alegria estarmos juntos em mais um quadro Você e o Livro. Estamos vivendo um tempo de profunda expectativa. O calendário nos aponta que a solenidade de Pentecostes se aproxima e com ela a oportunidade de renovarmos nossa fé e nossa missão. Este ano, o tema que guia nossos corações é: com o Espírito em nós, renovamos a face da terra. É um convite para um itinerário catequético profundo. Vamos meditar sobre a ação transformadora do Espírito Santo, aquela mesma força que impulsionou os discípulos a serem uma igreja em saída. 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Primeiro, acesso imediato. Confirmou a compra? O conteúdo já é seu. Você poderá baixá-lo na hora e começará a se preparar para a novena. Segundo ponto, economia. Por ser um produto digital, você não vai gastar um centavo com frete. É economia real para você focar no que realmente importa: o seu momento de oração em família, em comunidade. E o terceiro ponto, o conteúdo é completo, nada fica de fora. Você terá em mãos todos os ritos e reflexões para não perder nenhum detalhe das celebrações que acontecerão na Basílica Histórica aqui de Aparecida. E se você estiver nesse período aqui Aparecida, poderá usar normalmente o seu e-book. E por falar em celebração, anote aí na sua agenda. A nossa novena vai acontecer de 12 a 15 de maio e continuará de 18 a 22 de maio, sempre às 19 horas. Você poderá acompanhar tudo ao vivo pela TV Aparecida, pelo YouTube ou pelo aplicativo Aparecida. Com o e-book, você rezará de onde estiver. Aqui em Aparecida, na sua comunidade ou reunido com a família aí na sala de sua casa. É a tecnologia a serviço da evangelização. 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Vamos preparar o nosso coração, vamos deixar que o Espírito Santo renove a nossa vida e que você, com a sua vida renovada, você seja capaz também de ser instrumento de renovação da face da terra. Fiquemos com Deus, chamando a vinda do Espírito Santo sobre nós, esse Kairós, e até o próximo quadro, Você e o Livro.
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8: Deixo-vos a paz, eu vos dou a minha paz. João 14, 27a. Precisamos confessar que ao longo da vida procuramos encontrar a paz nos mais diversos locais e momentos. Esta paz pode ser buscada em um final de semana em meio à natureza, em repousar no confortável sofá de casa depois de um dia intenso de trabalho, ou até mesmo em uma bela refeição em família. A certeza é de que temos ânsia por paz. Nosso coração é atingido por lanças ardentes de preocupações, culpas e temores. Somos feridos e atormentados pelas ansiedades da vida. Nossos pecados nos pesam sobre os ombros. Nos sentimentos, tantas e tantas vezes vazios e sem esperança, com um olhar perdido em busca de algo que ofereça paz. E precisamos confessar que algumas situações na vida podem até oferecer uma determinada paz, mas uma paz frágil e leve que se desfaz como orvalho. Precisamos de uma paz constante, firme, verdadeira, presente no mais profundo do coração. E esta paz existe e está bem perto de nós. está diante de nossos olhos, tocando nossos ouvidos, transformando nossas vidas. Esta paz é Jesus, o Deus Salvador. Ele nos diz: deixo-vos a paz, eu vos dou a minha paz. A verdadeira paz está conectada a Jesus, é paz que é repleta de perdão, consolação e da certeza de que mesmo que tenhamos ido ao fundo do poço de aflição e sofrimento, ainda assim ele nos oferece a sua paz. Paz que o mundo não compreende, paz que o mundo não pode oferecer, paz que somente Jesus, o ressuscitado, pode oferecer. Abriguemo-nos debaixo desta verdadeira paz, acalmemo-nos nossos corações na paz de Jesus. Quando Cristo está em nós, não precisamos vagar o olhar em busca de uma paz que nos preenche. Já temos o melhor e mais completa paz. E mesmo que o mundo ao nosso redor seja destruído, esta paz ainda pulsará em nossas veias. Senhor Jesus, agradecemos por tão grande paz que emana do teu nome. Guarda-nos nesta paz. Amém.
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1: Madrugada abençoada para você que está aqui conosco. Então vamos acompanhar os Títulos Marianos. Olha, ela está de volta, Elô Silvério, falando para nós.
2: Nossa Senhora da Abadia. Esta invocação a Maria também é conhecida como Santa Maria do Boro, pois se originou no Mosteiro do Boro, próximo à cidade de Braga, em Portugal. A imagem de Nossa Senhora da Abadia representa Maria de pé, segurando nos braços o menino Jesus, que tem uma coroa na cabeça. Maria veste uma túnica branca com flores de cor rosa e azul. Um cinto vermelho passa por sua cintura. Por cima, um manto azul decorado com belas flores completa sua vestimenta. Na mão direita, Maria segura um cetro para guiar os seus filhos. Na cabeça, ela tem uma linda coroa. A devoção à Nossa Senhora da Abadia é muito antiga. Ela pertenceu a uma abadia, mosteiro cujo superior é um abade, conhecida como Mosteiro das Montanhas, que ficava na região de Boro por volta do ano 883. Mais tarde, por volta do ano 1100, um nobre ancião da corte portuguesa, chamado Pelágio Amado, recebeu a graça da conversão. Ele abandonou sua vida de riquezas na corte e foi para a ermida de São Miguel, perto de Braga. Lá, ele viveu com um velho eremita que já vivia ali há muitos anos. Certa noite, os dois viram uma luz diferente que vinha do meio de um vale perto de onde estavam. Na noite seguinte, o fato se repetiu. Então, os dois resolveram ir até o local, quando se fez dia, para ver o que poderia estar fazendo brilhar aquela luz. Foi então que eles encontraram imagem de Nossa Senhora da Abadia escondida no meio das pedras. Os dois se prostraram agradecendo por esta graça tão especial. A notícia da descoberta correu e chegou aos ouvidos do arcebispo de Braga. Este foi visitar o local. E depois de ver a pobreza em que os dois eremitas viviam, mandou construir ali uma igreja de pedra lavrada, digna de abrigar os dois santos e a imagem de Nossa Senhora. Aos poucos, outros eremitas se uniram aos dois, e a fama dos milagres de Nossa Senhora da Abadia se espalhou em Portugal. Peregrinações começaram a acontecer. Fiéis de todos os cantos vinham rezar, pedir e agradecer pelas graças alcançadas. Nossa Senhora da Abadia, rogai por nós.
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1: 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Ah, meu irmão, Francis Franco fala conosco.
2: Bom dia, meu amigo, minha amiga. A sogra veio ficar uma semana com o jovem casal. Já passava mais de um mês e nada de ir embora. O jovem casal finalmente bolou um plano para se livrar da velha. Já sei, servirei sopa esta noite, disse a mulher ao marido. Daí começaremos a discutir. Você diz que a sopa está muito salgada e eu afirmo que não tem sal suficiente. Se mamãe concordar com você, ficarei brava e a mandarei embora. E se ela concordar comigo, você ficará furioso e você a mandará embora. A sopa foi servida. A discussão começou, tornou-se violenta e então a mulher disse: mamãe, diga o que você acha. A sopa está ou não está salgada demais? A impertinente e esperta senhora mergulhou a colher na sopa, ergueu-a aos lábios, provou-a com cuidado, parou para um momento de reflexão e disse: a mim me satisfaz. As mulheres costumam levar a fama de que falam demais. Mas todos nós, homens e mulheres, corremos um sério risco: deixar que as palavras saiam da nossa boca sem antes terem passado pelo crivo da razão. Quantas coisas são ditas sem pensar, motivadas simplesmente por sentimentos de raiva, euforia, mágoa ou ainda pelo desejo de agradar ou ferir? Será que falamos tudo de forma coerente com aquilo que acreditamos? Alguma vez você já recebeu uma ligação telefônica inconveniente e pediu para alguém atender em seu lugar dizendo: ah, ele não está? Ou então já recebeu um convite que não queria aceitar e, na esperança de justificar sua recusa ao convite, contou uma história tão longa quanto mentirosa? O fato é que preferimos ser politicamente corretos e dar a resposta que a pessoa está esperando do que sermos verdadeiros conosco e com os outros. No caso da ligação telefônica, por exemplo, não seria mais honesto simplesmente atender e dizer: agora não, podemos nos falar mais tarde? E no caso do convite, por que não responder simplesmente: não, muito obrigado? Desejamos tanto a liberdade, mas esquecemos de ser livres nas pequenas coisas do nosso dia a dia. E esse é um aprendizado diário para a vida inteira. Por que não começar a ser livre dizendo somente o que é verdade para nós? Pense nisso. Seja verdadeiro no dia de hoje, com os outros e principalmente com você mesmo. E até o nosso próximo encontro.
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1: Missão cumprida, ponto final no programa Com a Mãe Aparecida. Mas depois do intervalo, chega o missionário redentorista Padre Vanderlei Souza para rezar conosco o Santo Terço, hoje contemplando os mistérios gozosos. Olha, que Deus abençoe a sua vida, o seu coração e a sua história. A gente se encontra aqui na programação Com a Mãe Aparecida no próximo domingo, Dia das Mães. Até lá, um grande abraço, que Deus abençoe você, seu coração, sua vida e a sua história. Muito obrigado pela presença e um feliz Dia das Mães a todas as mamães. Que Deus abençoe você. Fiquem com Deus e com as bênçãos da Mãe Aparecida.
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0: 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Agora, na rede Aparecida, reze conosco o Terço Mariano.
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4: 4:59.
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0: dia! Bom dia, gatinha!
1: Bom dia! Que você tenha um excelente dia, cheio de paz e do amor de Deus!
0: Bom dia! Hoje é sabadão, dia 9 de maio de 2026. Já se passaram 124 dias, faltam 253 dias para o término do ano. Dia da Vitória, a igreja celebra São Pacônio.

0: vida. Será? Vamos conferir. Vamos conferir.
1: Como vai o tempo e a temperatura?
0: A previsão para hoje, máxima de 27 graus, mínima de 20 graus, sensação térmica na casa de 24 graus, umidade relativa do ar 95%, vento a 3 km por hora, fase da lua minguante, estação outono brasileiro, boa sorte para você, meu amigo.

0: Sabadão sertanejo, hoje sabadão. Domingo é dia das mães, né? Amanhã o clima é de muita festa, comemorações e de muitas saudades também.
1: É mesmo, é?
0: E aí a festa acontece e cada um pedindo a Deus aí as bênçãos para as mães. Ô, senhor João, bom dia. O senhor tá aqui na feira para vender um café quente, né?
2: Bom dia, Alberto Ferreira. Tô aqui na feira, sim, vendo um café quente.
0: Churrasquinho.
2: Churrasquinho. Qualquer coisinha tem aqui na minha banca.
0: O senhor quer mandar um abraço para as mães?
2: Eu quero mandar um abraço para todas as mães, principalmente para minha esposa Regina, né? Que ela é mãe e que Deus abençoe ela. Deus dá muitos e muitos anos de vida a ela e todas as mães.
0: Beleza. Paradão sertanejo aqui na feira, rompendo a madrugada. Tem um moço aqui já preparando as vasilhas, né? Amanhã é dia das mães. Uma ótima opção para presentear a mamãe. Como é que é seu nome?
3: Bom dia, Alberto. Bom dia, ouvintes da Santa Cruz FM. Meu nome é Alan.
1: É mesmo?
0: E a variedade de produtos aqui? Tem bacias, o que mais?
3: Alberto, a variedade é muito grande. Tem bacias, tem kit de 10 reais para dar de presente. Tem muita novidade mesmo.
0: Ah, e o precinho cabe no bolso?
3: Bem barato, kit de 10 reais.
0: Você está aqui em frente ao Sicoob?
3: Em frente ao Sicoob, aqui na feira, em frente ao Sicoob de Jequitinhonha.
0: Beleza, bom trabalho aí, companheiro.
3: Bom trabalho para você também, Alberto. Um bom dia para você e para todos.
4: Vontade de trabalhar.
0: Beleza. Opa, o Paradão Sertanejo. A Kombi já chegou de madrugada aqui. Bom dia, o nome da senhora?
1: É mesmo?
5: Elaine.
0: Oi, Elaine. O dia das mães é amanhã, mas pode trazer a mamãe aqui na feira hoje para comer um pastel, tomar uma garapa aqui, um suco de cana. Tem mais oportunidades aqui também para tomar um refrigerante, alguma coisa assim, né?
5: É, isso aí, nós estamos aqui, hoje esperamos as mamães para comer um pastelzinho, tomar um caldo de cana e lembrando também que a gente tem massa para lasanha, pastel, se você quiser fazer um almocinho para as mães aí já adiantar, aqui tem massa para fazer pastel e lasanha também.
0: Já adianta para amanhã, né?
5: Isso.
0: Ah, e o pastel é um pastel especial, né?
5: Isso, a gente tem 17 sabores de pastel.
0: E o tamanho dele é gigante?
5: É gigante.
0: Ah,
5: e também
0: sim.
5: A gente tem vários sabores de caldo de cana.
0: Sim, tem aquele pastelzinho quadradinho, sem recheio, né?
5: Tem, mano. Tem, nós temos o pastelzinho de vento, né? Fala o pastelzinho de vento. Ele é muito bom.
0: Ah, obrigada, senhora. Bom trabalho. E a senhora, o esposo, o Nivaldo, quem mais?
5: E tem a nossa equipe.
0: Aquela menina ali que tá com a caixa na mão. Ali.
5: É, Cláudia e Miriam.
0: Ah, é. Então a equipe está completa aqui.
5: Sim, estão completos. Aguardamos por vocês. Um bom dia e feliz dia das mães para todas.
0: Tá aí no Paradão Sertanejo, daqui a pouquinho eu volto falando com os amigos da feira. O pastel é o Xadai, está aqui na feira, em frente à AgroSul.

0: Opa, o Zé Hilário está na feira conosco. Bom dia, Zé, tudo bem?
1: Bom dia, Alberto, tudo bem, né? Melhor ainda nessa véspera de Dia das Mães, né? Pra quem tem, abraçá-las bastante. Pra quem não tem, que já foram, né? Rezar, pedir a Deus por elas, né? Pra gente estar aqui.
0: Pois é, inclusive hoje o Gilberto Santos está fazendo a festa das mães lá no Campestre. Quem puder levar a mamãe é bom, não passei com ela, né?
1: Olha, foi uma ótima iniciativa, né? Fiquei sabendo também que em Joaíma ontem teve uma festa muito grande para o Dia das Mães, né? Compareceram muitas pessoas, foi um dia de glória em Joaíma ontem. E Jequitinhonha também, né, não fica por menos, né, tem várias festas em Jequitinhonha, né, em comemoração a esse dia maravilhoso, que é o Dia Universal das Mães.
0: E as suas vendas aqui na feira, Zé?
1: Olha, as vendas nas feiras sempre vão bem, graças a Deus, né? Hoje, por exemplo, nós trouxemos muita banana prata, banana nanica.
2: É mesmo, é?
1: Trouxemos muita goiaba, mamão, ovos, caipira. Polpa de frutas variadas, tiradas diretamente do pomar. E tem isso aí.
0: Ok, Zé Hilário falando conosco. Voltamos aos estúdios.
3: Que estou, dó.
4: Vamos seguindo. Voz marca 5 e 10. Tradição sertaneja, Serra do Cipó. Alô, Serra do Cipó, região metropolitana.

0: dia de feira, amanhã dia das mães, hein? Pois é, um fim de semana diferenciado e o Sotião tá por aqui. Vendendo o que, Sotião?
1: Bom dia, Roberto, bom dia a todos. Ó, Roberto, hoje nós tem de cada coisa, nós tem um pouquinho. Nós tem o peixe, nós tem leite, nós tem a mandioca enxutinha, nós tem o mamão, nós tem o coco, nós tem a banana. De cada coisa nós tem um pouco.
0: Quantas vaquinhas lá pra produzir esse leite?
1: É, só quatro vaquinhas.
0: Pois é, e ali você trouxe ali cerca de quantas bombas?
1: 33 bombas.
0: Significa 66 litros.
1: Aham, com certeza.
0: Leite puro.
1: Leite puro.
0: Esse não coloca água nesse.
1: Não, isso aí não tem traíra não, viu, Alberto?
0: Não é igual do Teodoro Sampaio, não.
1: Não, de jeito nenhum, viu, Alberto?
0: Alô, Mauro do Leite. O leite aqui não tem água não, viu, Mauro?
1: É leite purinho.
0: Pois é, obrigado, viu, Sotião?
1: Obrigado a você, Alberto.
0: E o senhor quer mandar um abraço aí para todas as mães?
1: É, um abraço para todas as mães, né? Da região, de todo mundo, todo o Brasil, né?
0: Ah, beleza, tá aí, voltamos aos estúdios. Antes, só avisar que logo mais tem a festa da mãe no Clube Campestre. Todos os caminhos te levam ao evento.
1: Teu caixa.

0: De volta aqui na feira. Bom dia, tudo bem com a senhora?
1: Bom dia, Alberto, tudo bem?
2: Vontade de trabalhar, é senhora.
1: Basileia.
0: A senhora também é mamãe?
1: Sou.
0: De quantos filhos?
1: Três.
0: Três filhos, quais são os nomes?
1: Rayane, Raíssa e Nayane.
0: Opa. Ô mãe, o que a senhora vai vender aqui na feira?
1: Eu vou vender hoje limão, né? Como sempre, a mexerica, doce, mais laranja comum e uns poucos cheiros verdes também.
3: Eita, Maria!
0: E a partir de qual valor?
1: A partir de 5.
0: Ah, beleza. Bom trabalho pra senhora aí, viu?
1: Obrigada, Zé.
0: Aí bem. Hoje tem o evento, a festa das mães, que Gilberto
4: Rapaz,
0: Santos.
4: Rapaz, acho que eu vou arrastar a chinela.
0: Clube Campestre. Todos os caminhos se levam ao local e você vai participar dessa mega festa logo mais hoje à noite. Voltamos aos estúdios.
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8: Ô, João. Tira o farpão da banha e fala a hora
0: bora,
8: certa.
0: Bora,
8: Alberto Ferreira.
0: Bora,
2: vontade de trabalhar.
0: Bora. É meu serviço, neném. Meu serviço é esse, viu?
9: É mesmo, né?
0: É meu serviço, né? 5 horas 21 minutos. Bom dia. 5:21.

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5: Opa!

0: gente? Tudo certo?
1: Tudo certo.
0: Estamos chegando aqui com o nosso Momento Pet, com dicas como tratamento habitual quando um cão tiver comido uma meia, por exemplo. E vamos falar sobre a menopausa felina e também o que pode prejudicar a saúde da sua calopsita. Bom, vamos falar, o cão sofreu um acidente aí, comeu algo que não devia? Se o veterinário considerar apropriado após testes de diagnóstico, ele pode administrar um medicamento emético para induzir o vômito no cão. Vamos lá, supor que ele comeu uma meia, né? Agora, isso só é prescrito se for considerado que o animal poderá expelir esse corpo estranho sem problemas. Por outro lado, os sintomas respondem ao desconforto devido ao deslocamento da meia pelo trato digestivo. Aí o profissional pode aconselhar a esperar para ver se ela vai ser expelida via fecal. Essa opção é apenas para quando houver evidências claras de que a roupa não vai causar consequências graves ao passar pelo intestino. No caso mais grave, aí a cirurgia vai ser escolhida, né? Embora em alguns casos seja possível remover o corpo estranho do estômago com a gastroscopia, se a meia estiver já no intestino, não vai ter escolha. Aí vai ter que ser feita uma cirurgia aberta. Às vezes, é necessário retirar uma parte do intestino, viu? Além de retirar a meia, pois pode ter deixado alguma área sem irrigação, né? Momento Pet aqui com o André Aguiar. Daqui a pouquinho, menopausa felina. Fique com a gente, vamos falar nisso já já.
1: Ele volta após as 8h15 com ela. N. Souza aqui na programação.
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1: 5:26.

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2: Opa, 5:26, voltando.
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2: Opa, agora sim ele vai falar do lado que eu escuto. Bom, é o Manel. Né? O Manel, amanhã é dia das mães. Eu gostaria que você começasse aqui mandando um abraço pra mamãe dona do Carmo, que ela tá ouvindo a gente lá, moço. Senão, puxando a orelha, sobra até pra mim.
4: Vai sobrar pra você e pra Manel ainda mais, não, viu?
2: Manda aí, me salve aí.
4: Ô, Alberto Ferreira, como é que tá você?
2: Eu tô bem, e a mamãe?
4: A mamãe também tá bom aqui, chego aí. Graças a Deus.
2: Manda um abraço e um beijo pra ela lá.
4: É um abraço do Manuel, de filho da dona do Carmo, da Nicarágua, que tá mandando um abraço e um beijo pra ela no coração, de todo prazer, viu?
2: E de Alberto Ferreira também, senão ela
4: reclama. Alberto Ferreira, que senão ele me bate aqui na feira, ele já queria me empreender aqui hoje.
2: Errou! Viu? Aqui, os produtos na banca, quais são?
4: Ah, os produtos na banca é coco, é feijão, mandioca, é banana, é batata, é limão, tem de tudo aqui um pouco na banquinha do Maranhão.
2: Tá parecendo um supermercado aqui.
4: Supermercado, é. Só chegar com a sacolinha cheia, vazia, volta cheia, viu? Se Deus quiser. O primeiro com Deus na frente.
2: Beto já chegou ali,
4: Beto também chegou de madrugada. Um alô.
2: Que horas que Beto chegou?
4: Aí eu cheguei primeiro que Beto. Beto chegou agora, viu?
2: Nem a loja.
4: Acorda
2: mais tarde.
4: É, ela acorda mais tarde. Agora todo mundo agora vai comprar na lojinha do Beto aí, ó. Que é um cara, um cabra CD na feira, no mercado aí, ó. Se já que eu tivesse um comerciante desse aí, às vezes era outra coisa.
2: Acertou.
4: Viu?
2: Mas tem o Beto.
4: É, tem o Beto. Em primeiro lugar tem o Beto, viu?
2: Errou! Beleza. Os amigos da feira conosco, voltamos aos estúdios. Comigo, 5:29, bom dia.
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0: rapaz. Agora sim, modão aí. Né?
1: Quem é o cantor?
0: Eles cantaram do lado que eu escuto. Craveio, Cravinho, Galo Índio. 5:32. Ô, compadre, comadre. 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
0: Olha o zói, passa o zói no relógio aí, moço, passa o zói no relógio.
4: Não, mulher não deixa não, posso não.
0: Bora trabalhar. Nada. Bora trabalhar que o dia já vem clareando.
5: Ele não vai.
0: Até passarinho que não deve nada a ninguém já campeou, já sumiu.
6: Cadê a galinha gorda?
0: Vazou na branqueada, viu? Sumiu a galinha gorda, né? Opa. Olha o zóio no relógio aí, moço. Marmoço, 5:33, bom dia.
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6: Sou eu desde pequenininho, dia 31 agora, Alberto Ferreira. 31 não, é dia 27, né? 27.
8: Acertou.
6: 67, né? 67.
8: Ô, Alberto Ferreira, cadê a galinha gorda?
6: Vamos ver se faz um comer, né?
9: Não vai não!
6: Um forrozinho com rebolho forró.
9: Rapaz, acho que eu vou arrastar a chinela.
6: Ainda não tô convidando, não, viu? Quando. Pare! Vamos.
9: Você tá doido?
6: A gente no trecho, na rodagem, a Santa Cruz tá na estrada. Chegando!
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6: Salve, irmão caminhoneiro, peão da estrada, rei da boleia, no trecho, na rodagem, transportando o progresso do nosso Brasil, Zil. É, Minas tem a maior malha rodoviária. Os caminhoneiros aí, as irmãs caminhoneiras. Oi, irmã caminhoneira, cadê você, moça? Tô com você. Pois é, irmã caminhoneira. Pois é, leva Alberto Ferreira, vamos juntos aí na rodagem, né? Eu vou te ajudando aí a dirigir o caminhão, né? E vamos juntos aí, né? Pois é. Opa!

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0: É um pit stop na São Cristóvão 187, bairro Montes Claros. Opa, 339 é o nome da confusão aí. 999-3015-75. Opa, atenção para o que estava escrito no para-choque daquele bruto. Não me siga, não sei para onde estou indo. Não há estrada longa quando existe algo que se busca. Faz sentido, faz sentido.

0: 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Sinal Verde para informações.
1: Agora conosco no momento do caminhoneiro, Sargento Dutra. Ô Dutra, BR-367 com trecho de pavimentação, obras em andamento, homens na pista. Quais são os cuidados dos condutores que circulam pelo trecho, apesar que existe o operador de tráfego ali com o pare e siga? O que que o condutor deve fazer, proceder para evitar acidente e dar mais segurança para os trabalhadores que estão fazendo esse serviço aí no trecho?
2: Olá, Alberto, olá, amigos ouvintes. Primordialmente, né, a gente quer orientar esses condutores o respeito à sinalização de trânsito, que é o fundamental. Dentro desse respeito de sinalização, nós temos os limites de velocidades também, né, para esse tipo de via, que não só nos dias normais, mas principalmente por estarmos em um trecho com obras, a gente tem que respeitar os demais. Nós temos diversos funcionários aí nessa rodovia trabalhando diariamente, inclusive em períodos de feriados, né? Então, para você que é condutor de carreta, de caminhão, mantenha a velocidade moderada, ou seja, aquela velocidade menos intensa, porque a qualquer momento pode surgir um fato inesperado, vamos dizer assim, né? Pessoas atravessando a pista, pessoas trabalhando, funcionários ali efetivando algum tipo de serviço com maquinários. Então a velocidade neste momento é praticamente de redução limitada. Outro detalhe que a gente tem que se atentar também é o quesito sinalização, principalmente nesses trechos com obras. Lembrando que ainda assim nós temos muitos buracos ao longo dessa rodovia. E a questão também que a gente quer destacar aqui é o tempo que vai perdurar essas obras. Essa revitalização está prevista da cidade de Taubim até o perímetro urbano da cidade de Almenara, ou seja, vai ser um trecho que vai demorar muitos meses ainda. Então, por esse longo período, a gente atenta esses condutores e usuários de rodovia, não só os caminhoneiros, mas também para pessoas com veículos de menor porte e pedestres também. Porque muitas das vezes as pessoas confiantes de si mesmo desenvolvem velocidades e muitas vezes a gente acreditando, né, que o pessoal vai respeitar essas obras, vai querer se atentar à sinalização, acabam sofrendo vitimização no trânsito. Inclusive nós tivemos aí semana passada um acidente, né, por desrespeito às regras de trânsito. Infelizmente o condutor veio a óbito após alguns minutos ali no Hospital São Miguel. Tudo isso porque uma falta de respeito e também pela falta de, né, sinalização por parte do próprio condutor do veículo, que esqueceu de ligar o pisca-alerta. Então vamos nos atentar nesse quesito, vamos nos orientar e principalmente respeitar o próximo.
1: Ô Duto, finalizando aqui no momento do caminhoneiro, qual é o trecho da rodovia que está com obras em andamento?
2: Ó, Alberto, neste momento nós temos ali do KM-149 até o 154, ou seja, o trecho que corresponde ali o trevo da aldeia, na entrada ali do bairro Bom Jesus, no município de Jequitinhonha, até as proximidades do Lixão, ou seja, ali da fazenda Bom Jardim, no município de Jequitinhonha.
1: Obrigado, Sargento Dutra, conosco aqui no Momento do Caminhoneiro. Reportagem Alberto Ferreira.
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0: trânsito. 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
4: Amanhã, após as 5:30, retorna comigo.
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8: É mesmo, né?
4: Só aí no relógio. Arrebentando, hein, Dudu?
9: Arrebentando.
4: 5:51. Vai lá, vai lá.

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5: Hoje na feira, o Nivaldo e toda a equipe, aquele pastel. Assim, né? Aquela garapa, né? O suco de pano. Dá um pulinho lá. O pessoal permanece por lá até lá para cerca de meio-dia. A Kombi já está lá em frente à Agro Solto, tá bom?
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5: 5:58, estamos ao vivo com o momento da oração da manhã, aqui pela nossa
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5: 55 anos no ar. E a fé através das ondas do rádio, hein? A igreja celebra hoje São Pacômio. É o santo do dia. E você participando conosco, áudio curto, viu? De meio minuto, porque temos muitos ouvintes, tá bom? Sua compreensão é muito importante aqui conosco, aqui, tá bom? Olha só, hoje sábado, celebração de missa, vigília de Pentecostes, às 19 horas. Liturgia Pastoral da Juventude, equipe RCC, na Igreja Matriz São Miguel e Almas, viu? Já amanhã domingo, bem cedinho, né? Bem cedinho, acontece, deixa eu ver aqui, peraí, ah sim, agora tá certo aqui, desculpa aí, virando a página, aqui a missa hoje é na comunidade São Vicente, viu gente, às 19 horas, corrigindo aqui, comunidade Santa Luzia, fazendo a liturgia, é a parte musical, cancela aí o que eu disse antes, né? Pois é, e amanhã, bem cedinho, a missa especial Dia das Mães, né? Tem a missa na Igreja Matriz, comunidade São Cristóvão fazendo a liturgia e João Vitor e Rod e companhia fazendo a parte musical. Às 9, mais uma celebração de missa, equipe Catequese Setor 1 fazendo a liturgia e a parte musical é com Cláudia e companhia. E às 19 horas, missa na Matriz, RCC fazendo a liturgia e a parte musical também.
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5: O Raimundo compartilha conosco a linda mensagem, a palavra amiga aqui nas ondas da Santa Cruz. Sábado, mais um lindo dia se inicia, que neste sábado somente a vontade de Deus prevaleça em nossas vidas. Amém? Bom dia. As nossas intercessões, os amigos do Clube de Amigos, aniversariantes de hoje, dia 9 de maio, em Jequitinhonha, Maria Lúcia Ferreira, da Rua Veridiano Rodrigues. Também Lavínia Lopes Silva, da Fazenda Córrego do Bananal, lá em Ponto dos Volantes. Os amigos que renovaram no nosso clube, Newton Fagundes da Costa, Maria Lúcia Ferreira, Maria Nilde Nunes Pereira, Vera Lúcia Fernandes Viana. Agora sim, você acompanha comigo os sócios contribuintes do Clube de Amigos da Rádio Santa Cruz, que renovaram por intermédio da Dona Conceição, vulgo Dona Ceiça. Na Rua Esmeralda, Alcedino e Ilka. Já na Rua Turmalina, Maria Alice Martinho, Newton Carlos Martinho, Maria Lúcia Leandra, Antenor e Maria de Lourdes. na Rua Cristal, a renovação da nossa amiga Maria Rosa Lopes. E na Rua Padre Eustáquio, a Maria Helena Almeida, a dona Ceiça, né, Maria da Conceição, seus filhos Adalberto Santos Gonçalves, vulgo Dal, também Alberto Santos Gonçalves, vulgo Léo, Alcimar Rodrigues Souto e também Elitivânia Macedo, Naelza Mourão, Maria Delci, também Valmir Rodrigues, Rubião do Rebojo do Fó, Aparecida Guimarães, vulgo Cida, também Santos Gonçalves, Elza Cândida Guimarães, João Gabriel Gonçalves, Sandra Gonçalves, em memória dela, sócia falecida do nosso clube. Os familiares renovaram conosco e ela continua aqui em memória aqui no nosso clube de amigos. Saudosas, saudades, né? Na Rua Amazonas, Maria Senhora, Maria do Tempero. Já na Rua Rio de Janeiro, Isma Pinheiro da Silva, Paulo Sérgio Pinheiro da Silva, também o Biratã Pinheiro da Silva. E na Avenida Doutor Franco Duarte, Geraldo Santos Silva, Gislene Santos Silva, quem mais? Também o Sebastião Santos Silva, a Maria do Carmo, vulgo Dona Carminha, Gilson dos Santos, em memória deles, sócio falecido do nosso clube de amigos. Comunidade Boa Vista também renovou com Dona Ceisen, Rita Lúcia Alves Tavares, José Antônio Nunes dos Santos. Em Joaíma, José Melo Fagundes, o Zezão, também Aparecida de Cássia Gonçalves Fagundes. Em São Gonçalo do Pará, Rua Luiz Heleno Amaral, Maria Antônia e também Maurício Relojoeiro. É representante Dona Ceiça, com os amigos do clube há mais de 50 anos. Dona Ceiça, obrigada aí pela colaboração com a nossa emissora.
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5: Agora vamos, na sequência aqui, incluir na oração minha esposa Lena, pela saúde dela, meus filhos Davidson e Desirê, a filha de Dona Eli, lá em Belo Horizonte, a Alessandra, a neta Camelinha e o genro Jadir. Aqui em Jequitinhonha, Adriana, Gustavo, Felipe e Regis, todos da família. Em Joaíma, Dona Maria, Mila, Súria, Utim, o Pedro de Amela, o Vaca Magra na Fazenda Liancinha, Solanginha do Clube, Dazinho Chaveiro e todos que estão à escuta aí. Alô? Oi.
13: Bom dia, Alberto Ferreira, que é Imaculada Vaticana, que é de oração pra mim mesmo, todos meus 5 filhos, a minha saúde, os meus 5 filhos, Iago, Natanael, Ruba, Maria Eduarda, Amanda, minha 2 netas, Cecília e Maria Júlia, pra você. E tudo que elas pedem nessa oração, Jesus te abençoa muito.
14: Olá. Bom dia, Alberto Ferreira.
5: Bom dia,
14: por favor. Deixa eu fazer meu esposo Sebastião, meus filhos Aurício, Patrick, Anderson, Carlos, Sandanilo, Recife, o senhor Dona Lena, Laila, Carla, Alice, meu netinho Alto. Para minha sogra, que está internada em Itaubim, Nossa Senhora, no mini cubra, o seu manto sagrado. Para Nilza, na Fazenda Craone, família. Dona Wanda e família. Dona Eva e família. Hilda e família no Paraterra. Todos que estiver ouvindo a oração, que Nossa Senhora ilumine e cubra com seu manto sagrado. E pela passagem de das mães que vai ser no domingo, eu falei errado. E Deus ilumine e abençoe todas as mães do Brasil e do mundo inteiro. E para todos que estiver precisando de oração, Nossa Senhora ilumine e abençoe nós todos. Falou, tchau, com Deus. E pela a saúde do meu irmão João Emílio também, que Deus ilumine e abençoe ele. E para toda a família dele na Sapucaia.
5: Alô?
15: Bom dia, Alberto, aqui é Daniel de Fonseca dos Santos, colocando oração em toda a minha família, meus irmãos, meus sobrinhos, meus filhos, meu pai, minha mãe. Também colocando oração em minha tia Dalva, que está viajando de Vinhedo para fronteira aqui hoje. Que corra tudo bem a viagem dela.
5: Já deu
15: tá tudo certo.
5: Já deu tudo.
15: Colocar na oração Dona Maria e família, Dona Santa e família, Dona Isaura e família, Nilzinha e família, Ana Domingue e família, todos vocês aí da rádio e todos que necessitam e precisam de oração. Então, bom dia com Deus.
5: Bom dia.
12: Bom dia, Humberto Ferreira. Oi. Que Deus o abençoe. A oração hoje para mim mesmo. Para minhas filhas Clícia, Karina, Alice, Maria Beatriz, né? Que é minha família.
5: Sim, sim.
12: Meu Jean, Vinícius e Saulo. Para você e Helena, Dona Eli e família. Tereza e família. Joalina e família, Giz e família, Ellen e família, minha prima Vânia e família, Dilma Coco e família, Tia Lia com Adivaldo e família, para todas as mães do Brasil, né?
5: Sim, sim,
12: para todos
5: com
12: meus
5: certeza.
12: Irmãos, irmãs, né?
5: Uhum.
12: Que Deus o possa abençoar. Bom dia, com alegria, com paz.
5: Bom dia, cuide-se bem. Alô?
16: Bom dia, Alberto Ferreira.
5: Bom
16: pensa
5: dia,
16: nossa, das 6 horas para mim, aos anos de verão, de São Julinho, fica com Deus.
5: Sim, amém. Alô?
17: Bom dia, meu amigo Humberto Ferreira.
5: Bom dia,
17: que é
5: minha
17: aqui
5: amiga.
17: Da Fazenda Cangorrinha. Quero pedir de oração
5: para
17: meu esposo Adilson, meu filho Nenzinho, Claudiano,
5: sim.
17: Sofia, Simone, de Pedro de Amélia, com a toda a família dele no Barreirinho, Tica e Dinho, com a toda a família dele no Barreirinho, Pequena e João, com a toda a família dele na comunidade de São Felipe, Zetinha e Dena, no Fazenda Caraí, minha mãe Dona Ana, meu pai o Debrano, na rua João de Mato, em Joaíma, minha filha Maria Mello, meu filho Antônio Marco, mora fora do Brasil, Sebastião, e para você, meu amigo Alberto Ferreira, e a tua família, e um bom dia para você.
5: Oi.
18: Humberto Ferreira, bom dia.
5: Bom dia.
18: Fala aqui, Maria Fátima, da Diamantina. Gostaria de pedir você por meu nome da oração, meu esposo Joaquim, meus 5 filhos, meus 9 netos, meus 7 irmãos, minha mãe, meu cunhado Pablo, tia Dival, tia Nedina, dona Dená, tia Rita, Nilzinha, Adeline, Bastiane, Anos Mariano, Elizabeth, dona Maria do Cansanção, lá de Joaíma, e Jorge, Cida, Cordiolino, Preta, Luciana, Vadim, Paulinho, Mônica, Paula, Jeovaci, Vanderlei, Lira, Tim, Maria, Madevinha, Padre Juarez, Alice e Família, Zé, Denim e Família, Santo Terceiro, Dona Ana, para todos os filhos de Deus que estão precisando de oração neste momento e para vocês também. Bom dia.
5: Bom dia.
19: Bom dia, Alberto Ferreira. Tudo bem com você?
5: Tudo bem, João.
19: Alberto, a oração vou pedir pela minha saúde, pela saúde dos meus 4 netos, minhas 2 bisnetas, mais uma linda, minhas 2 filhas. Cola, Galdino, Tereza, Irene, Conceição, Joaquim, Maria José com a esposa Vanelo, Dureno, São Miguel, Solangem, Joaíma, Silvaninho, Valadares, Zinoela, pela sua saúde, a saúde de Helena, a saúde de Desirê, Deis, Eli com toda a família, Lupinha, minha irmã, Regina, minha cunhada, Maria, minha cunhada, de todos os meus sobrinhos, Preta e Tiago, Lucinha e família, Vanusa e família, Domingas e família, Bigode e família, Manel da Bebê e família, Pedro Zaleiro e família, todos funcionários da rádio, todos funcionários da rádio, todas as meninas da atividade ativa do Polo Esportivo, pela ação do professor e a família dele, Alessandro em Belo Horizonte, Robson em Belo Horizonte, o Gorda Verdura, Didi da Indiana, Bárbara do Vaticano, Delva do Vaticano, Lenice do Vaticano, Nena Travessa João Pinheiro, Marcelo na Boa Vista, Lídia no Maranhão, Nadir no Alvorada, Lúcia no Centro, e todas as pessoas que estiver precisando de oração nesse momento. E vai por todas as almas do purgatório. Alberto, muito obrigada e um abraço. Fica com Deus.
20: Bom dia, Alberto.
5: Bom dia.
20: Que Deus abençoe o nosso sábado. Peço oração pela minha saúde.
5: Sim.
20: Para toda a minha família, meus filhos Josivaldo, Américo, Matheus.
5: Uhum.
20: Para Maria das Dores. Que Deus abençoe todos nós, para toda a sua família. Em nome do Pai, do Filho e do Espírito Santo.
5: Amém. Amém. Oi.
0: Maria de Lourdes do Tanque, peço oração para meus 4 filhos, meus Sim. netos, pela passagem de Dia das Mães, para meu esposo, uhum. para mim mesmo, todos amigos e amigas, todas as mães de Tanque, Paraguai, Ventania. O Senhor Jesus abençoe a todos, todos vocês aí da rádio, todas as mães Sim. do Brasil, do mundo inteiro. Um abraço, fica com Deus Sim, e tenha um bom dia.
5: Oi?
0: Peço oração para minha mãe, Tereza, também pela saúde dela.
5: Tá bom. Oi? Alô?
21: Santa Cruz, aqui.
5: Ô, Tereza.
21: Bom dia.
5: Bom dia.
21: Você colocava na oração de 6 horas.
5: Oração, né? Saúde, vamos colocar.
21: Pela saúde da sua esposa, pela saúde de Arinho, que vem da Belo Horizonte, pela saúde do Sul do Sábio, pela saúde do Pedro Antônio, pela saúde Aurino.
5: Sim, pela saúde dele, não, né?
21: Meu filho, então, não me... Aí vem isso, meu Pedrinho, já vai muito, meu amor, muito amor. Tiazinho, filho, quem é? Deus Dente, Moreira, Félio, Gilberto, Mato Prado, João Moreira. Não, Leci, Maria do Castelo, Fernandinho. Doutor Henrique. Caminhando as Cunha Mel,

0: Luiz, Nelson, todos os falecidos do Monteiro, meu Deus.
1: Opa, vamos lá, então agora sim o Frei. Oi Frei, bom dia.
2: Oração a São Miguel Arcanjo. Glorioso São Miguel Arcanjo, poderoso vencedor das batalhas espirituais, vinde em auxílio das nossas necessidades espirituais e temporais. Afugentai de nossa presença todo mal e todo ataque e ciladas do inimigo. Com sua poderosa espada de luz, derrotai todas as forças malignas e iluminai nossos caminhos com a luz de tua proteção. Arcanjo Miguel, do mal libertai-nos, do inimigo livrai-nos, das tempestades socorrei-nos, dos perigos protegei-nos, das perseguições salvai-nos. Glorioso São Miguel Arcanjo, pelo poder celeste a vós conferido, sê para mim o guerreiro valente e conduzi-nos nos caminhos da paz. Amém.
1: Freiron, bom dia. Hoje é sábado. Bom dia, Frei.
3: Bom dia, meu irmão, minha irmã. Iniciamos mais um dia. Deus nos concede a graça de recomeçarmos cada dia. Então iniciamos com essa oração. Pai, aceitai nosso louvor por vossa infinita clemência e misericórdia. Confiantes, pedimos a vós, dai-nos um coração novo, capaz de amar, de perdoar, de recomeçar. Vosso Filho bendito e nosso Senhor Jesus Cristo está sempre conosco, nos acalentando, nos ajudando, nos guiando. Ele que foi preso, foi torturado, foi morto, mas que ressuscitou para nos dar a vida, e uma vida que ninguém pode nos tirar. Ele nos liberta de todas as prisões. Olhai para nós, olhai para nossas famílias, olhai para as nossas crianças, nossos jovens, nossos papais, nossas mamães, nossos idosos. Olhai para aqueles que nos governam, para que tenham a coragem de governar com dignidade, com responsabilidade. Olhai para todo esse nosso povo, todo esse nosso mundo. Enxugai as lágrimas daqueles e daquelas que sofrem. Sarai as nossas feridas, as inúmeras vítimas de violência, da fome, do desemprego. Nós voltamos para ti, nosso Senhor. Livrai-nos de todo sentimento de ódio, de vingança, de desamor. Envolvei-nos com vossa misericórdia e transformai tantos sofrimentos em semeadura de vida nova, de vida fraterna para todos. Ensinai-nos nós, vosso povo, a vivermos uma vida voltada para ti, que está com certeza no rosto, na vida de cada irmão, de cada irmã. Ensinai-nos a sermos menos individualistas e a vivermos uma vida em comunidade, onde a sua presença e o seu amor se encontram. Isso nós os pedimos por Jesus Cristo, no amor do Espírito Santo. E com isso agora rezamos um Pai Nosso, uma Ave Maria, entregando todas as nossas intenções desse dia que se inicia. Pai nosso que estais nos céus, santificado seja o vosso nome. Venha a nós o vosso reino. Seja feita a vossa vontade, assim na terra como no céu. O pão nosso de cada dia nos dai hoje. Perdoai-nos as nossas ofensas, assim como nós perdoamos a quem nos tem ofendido. E não nos deixeis cair em tentação, mas livrai-nos do mal. Ave Maria, cheia de graças, o Senhor é convosco. Bendita sois vós entre as mulheres. Bendito é o fruto do vosso ventre, Jesus. Santa Maria, Mãe de Deus, rogai por nós, pecadores, agora e na hora de nossa morte. Amém. Glória ao Pai, ao Filho e ao Espírito Santo, como era no princípio, agora e sempre. Amém. Entregamos todo esse dia, toda a nossa vida, todas as nossas intenções, na intercessão de nosso glorioso Arcanjo Miguel, o nosso defensor. Em nome do Pai, do Filho e do Espírito Santo. Amém.

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0: comunicando, Alberto Ferreira. Hora certa.
1: Opa, os olhos no relógio, marmou.
2: Chovendo aí,
1: não sei
2: tá?
1: Não, tio, nem tá fui lá fora, moço, eu tô ocupado aqui.
3: Agora que todo.
1: Eu tô ocupado aqui, né?
4: Olha o negócio aí.
1: Até passarinho sumiu. Já sumiu. São 6:20. Bom dia, 6:20, hein? 6:20, tá na hora aí, tá na hora aí de vazar na braquiária.
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9: Seis horas 27 minutos. Amado Batista, mãe.

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2: Problemas na escada rolante da estação Vilarinho.
3: Pela 20ª vez, área de escape do anel evita nova tragédia.
2: Moradores alertam sobre riscos em local onde criança morreu atropelada na Grande BH.
3: Santa Teresa e Palmares lideram alta do aluguel em Belo Horizonte.
2: Dia das Mães impulsiona consumo e acende alerta para endividamento.
3: Com aumento de quase 150% de emissões voluntárias em Minas, indicam insatisfação de jovens com o trabalho.
2: Lula diz não querer guerra com Trump, mas afirma que Estados Unidos erraram ao taxar o Brasil.
3: Casos graves de doenças respiratórias em Minas afetam mais de 25% das crianças abaixo de 2 anos.
2: Paraná confirma primeiros casos de hantavírus.
3: Sob protestos, passageiros de navio atingido por surto da doença devem desembarcar neste fim de semana na Espanha.
2: Começa a valer hoje cessar fogo entre Rússia e Ucrânia.
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4: O relógio marca 6:32.
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2: Opa, tão por cá com o Paradão Sertanejo. Vamos que vamos. Até daqui a pouco, né? Até às 7 da matina eu tô no seu rádio. Música na conversa. Irmãs Galvão, beijinho, beijinho. Doce.
5: E trem bom.
2: Você vai pra Cula Moraes.

0: Solanginha, cadê você?
1: Alô! Roberto, sou linda, containeiro. Passa uma musguinha pra nós. Iranei,
2: quem é o cantor?
1: Você já comprou a botinha pra levantar a poeira? Oi, menina! Chama na bota. Tá, porque nós vamos chamar na bota aqui no próximo domingo, Parque Esse.
3: É mesmo?
1: Posição
3: é?
1: Aqui, viu, gente? Maizinha, vem dançar conosco também. Ao domingo do Cavalo Agora, Senhor Jesus, né? Um abraço, gente. Tudo de bom. Humberto Ferreira tá chegando. Rebocho, viu? A galinha gorda pra nós, né? Aquela com aquela farofinha de farinha.
4: Galinha gorda.
1: Amarela, né? Um abraço, tudo de bom, gente. Feliz dia para todos nós.
0: 6h46.

0: Carlito Gomes, que hoje marca presença na Festa das Mães do Clube Campestres. Todos os caminhos te leva ao evento, viu? Pode comprar o seu ingresso antecipado ou no local, né? Produção de Gilberto Santos aí, logo mais no Clube Campestre.
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2: Rapaz, acho que eu vou ir essa chivela.
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0: 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Arrebentando. 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

0: Muito bem, estamos de volta conduzindo essa máquina de som.
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0: Opa, 6 horas e 54 minutos.

Os amigos do Clube de Amigos, os que renovaram conosco, Newton Fagundes da Costa, também Maria Lúcia Ferreira, Maria Nilde Nunes Pereira, Vera Lúcia Fernandes Viana. Amigos, sócios, contribuintes que renovaram, contribuíram conosco através da Dona Ceiça, né? Colaborando com a Rádio Santa Cruz, 55 anos. Dona Ceiça, que está à frente aí há mais de 50 anos, ela renovou com o pessoal da Rua Esmeralda, Alcidino e Ilka. Também da Rua Turmalina, Maria Alice Martinho, Newton Carlos, Maria Lúcia Leandra, Antenor Batista e Maria de Lourdes. Ah, sim. Também na Rua Cristal, Maria Rosa Lopes. Já na Rua Padre Eustáquio, Maria Helena. Maria Helena Almeida, Maria da Conceição, a Dona Ceiça, também a Adalberto Santos Gonçalves, vulgo Dal, Alberto Santos Gonçalves, o Léo, também Alcimar Rodrigues Santos, Souto, Santos ou Souto? Souto. E também Elitivânia Macedo. Bom, da Rua Elza Mourão, é, sim, a Maria Delci, também o Valmir Rodrigues, vulgo Bião do Rebolho do Forró, Aparecida Guimarães, a Cida, o Santos Gonçalves, também a Elza Cândida Guimarães, João Gabriel Gonçalves, Sandra Gonçalves, sócia já falecida do nosso clube, os familiares renovaram em memória dela. Também na Rua Amazonas, quem renovou com Dona Ceiça foi Maria Senhora, vulgo a Dona Maria do Tempero. E da Rua Rio de Janeiro, Isma Pinheiro da Silva, também Paulo Sérgio Pinheiro da Silva, Ubiratã Pinheiro da Silva, na Avenida Doutor Franco Duarte, renovaram Geraldo Santos Silva, Gislane Santos Silva, Gislene Santos Silva, Sebastião Santos Silva, Maria do Carmo, vulgo Dona Carminha, e também Gilson dos Santos Silva. Tá feito o registro aqui, sócio falecido do nosso clube. E dando sequência aqui, comunidade Boa Vista, renovando com Dona Ceiça, Rita Lúcia Alves Tavares, também José Antônio Nunes dos Santos. Em Joaíma, José Melo Fagundes, o Zezão, e também Aparecida de Cássia Gonçalves Fagundes. Em São Gonçalo do Pará, Rua Luiz Heleno, aliás, é Rua Luiz Heleno Amaral, né? Também as pessoas Maria Antônia e Maurício Relojoeiro, representante do clube Dona Ceiça. E os aniversariantes de hoje, dia 9 de maio, em Ponta dos Volantes, Lavínia Lopes, fazenda Córrego do Bananal. Já aqui em Jequitinhonha, Maria Lúcia Pereira, da Rua Veridiano Rodrigues. E você do outro lado do rádio, hoje é o seu dia, é parabéns, felicidades mil, muita paz, amor e alegria, são os votos da nossa equipe, parabéns.

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0: esposa de Galdino, compartilha conosco. Bom dia. A força te faz um guerreiro, mas a fé que te transforma em um vencedor. Bom dia, bom dia. Chegando o Jornal da Itatiaia. Após o jornal, comunica Enzo Souza. Um forte abraço, cuide-se bem, a gente se fala na programação.
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1: Após promulgação da lei da dosimetria, defesa de Bolsonaro protocola pedido de revisão criminal.
2: Supremo se prepara para a onda de recursos por redução das penas da trama golpista.
1: Flávio Bolsonaro afirma que vai dar cargo ao pai em eventual governo.
2: E diz que pode cortar mais de 10 ministérios.
1: Demissões voluntárias batem recorde em Minas, com aumento de quase 150%.
2: Lula diz não querer guerra com Trump, mas afirma que Estados Unidos erraram ao taxar o Brasil.
1: Sob protestos, passageiros de navio atingido por surto de hantavírus devem desembarcar neste fim de semana na Espanha.
2: Começa a valer hoje cessar fogo entre Rússia e Ucrânia.
1: Futebol, com mudanças, Cruzeiro encara o Bahia em busca de recuperação no Campeonato Brasileiro.
2: Atlético fecha hoje a preparação para receber o Botafogo.
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1: 7:02, Jornal da Itatiaia. Hoje é sábado, 9 de maio de 2026. Você está na companhia de Júnior Moreira e Fernanda Viegas.
2: Muito bom dia para você que está com a gente. Estamos ao vivo também no YouTube com imagens, no site, no aplicativo da Itatiaia, na Alexa, na TV a cabo e no canal 957 da Parabólica Digital.
1: A partir de agora, toda a rede Itasat reunida para trazer os principais destaques de Minas, do Brasil e do mundo.
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4: Este sábado ainda será de sol, mas as condições do tempo podem sofrer mudanças em várias regiões de Minas Gerais. O ciclone bomba que avança pelo sul do Brasil deve influenciar o clima aqui no estado nos próximos dias. Segundo o Instituto Nacional de Meteorologia, o fenômeno vai provocar quedas nas temperaturas, além de rajadas de vento. O frio começa a ser sentido lá no Triângulo Mineiro e também no sul de Minas, a partir de amanhã, domingo. Também pode chover de forma isolada. Na região metropolitana de Belo Horizonte e também na Zona da Mata, a mudança no tempo chega entre segunda e terça-feira, com manhãs mais frias e temperaturas mais amenas ao longo da semana. O meteorologista Lisandro Gemiak explica.
5: Sábado e domingo ainda com manhãs frias, mas tardes quentes, né? Então aí temperaturas máximas na capital e na região metropolitana por volta dos 30 graus. E ao longo do domingo, em calor, né? Com temperaturas elevadas, umidade relativa do ar não em níveis muito críticos ainda, mas por volta dos 30-35%. Então já requer um cuidado aí com a hidratação, protetor solar, né? Porque vai ter o céu predominantemente claro. E na segunda, então, deve avançar a frente fria aqui na região metropolitana, chega um pouco antes no Triângulo Sul, Zona da Mata, e na metropolitana na segunda-feira deve ser um dia mais nublado, assim, com rajadas de vento mais intensas, então aí pode ter rajadas entre 40 e 60 quilômetros por hora, nessas regiões, principalmente no Triângulo Sul, Zona da Mata e aqui na metropolitana. E ao longo da semana, então, a gente tem uma rápida passagem, segunda, terça-feira já se afasta essa frente pro oceano e a gente volta a ter essa condição de alta pressão.
4: Repórter Clever Ribeiro.
2: 7:04. Começa a valer a lei da dosimetria, que reduz penas de condenados pelos atos de 8 de janeiro de 2023 e por participação na trama golpista.
1: A norma pode beneficiar o ex-presidente Jair Bolsonaro, que cumpre 27 anos e 3 meses de prisão por tentar um golpe de Estado. Apesar disso, eventuais reduções de pena não devem ocorrer automaticamente.
2: Cada caso vai precisar ser analisado individualmente pelo ministro Alexandre de Moraes, relator dos processos no Supremo, mediante pedido apresentado pelas defesas dos réus.
1: Não há, no entanto, garantia de deferimento automático, nem prazo definido para uma decisão. O ministro também vai ficar responsável por julgar ações que pedem que a norma seja declarada inconstitucional. O Congresso Nacional promulgou a chamada Lei da Dosimetria, que muda as regras para cálculo de penas em crimes contra o Estado Democrático de Direito. A medida foi oficializada pelo presidente do Congresso, Davi Alcolumbre, depois que o Legislativo derrubou o veto do presidente Lula ao projeto. Isso significa que a nova lei permite a redução de penas dos casos ligados aos atos do 8 de janeiro e pode abrir espaço para revisão de condenações, inclusive a do ex-presidente Jair Bolsonaro, hoje condenado a mais de 27 anos de prisão. O veto de Lula havia sido rejeitado com ampla maioria. Foram mais de 300 votos na Câmara e 49 no Senado. Depois da decisão, o presidente optou por não promulgar a lei dentro do prazo constitucional e a tarefa acabou ficando com o Congresso. Quem se posicionou sobre a nova lei foi o relator do projeto, o deputado Paulinho da Força, que defendeu a proposta e criticou o veto do governo. Vamos ouvir.
6: Um veto injusto. E mantém as pessoas presas, essas pessoas serão soltas e vão estar com as suas famílias.
1: E a nova lei já está em vigor, mas a aplicação das mudanças depende da análise do judiciário, que deve avaliar pedidos de revisão de pena nos próximos dias. Enquanto isso, a base do governo já anunciou que pretende recorrer ao Supremo Tribunal Federal para tentar barrar os efeitos da medida. De Brasília, Aline Peçanha.
2: Agora, 7:07. O pré-candidato à presidência da República, Flávio Bolsonaro, diz ter preferência por uma mulher como vice nas eleições de outubro.
1: Em entrevista à CNN Brasil, o senador também comentou sobre as investigações contra o senador Ciro Nogueira, presidente do Progressistas.
2: Ao ser questionado sobre a situação do aliado, que foi alvo nessa semana de uma operação da Polícia Federal sobre fraudes ligadas ao Banco Master, Flávio Bolsonaro disse que as acusações contra Ciro Nogueira são graves, mas que ele terá chances para se defender.
7: A gente lamenta o que aconteceu. O senador Ciro Nogueira, que é o presidente do Progressistas, são acusações graves que pesam contra ele, mas ele pelo menos tem a sorte de ter na relatoria, no seu caso no Supremo, um ministro que não vai agir fora dos autos, que vai cumprir a lei, que não vai perseguir ninguém. Então ele vai ter oportunidade de se defender, e assim que nós esperamos que ele faça, diferente da oportunidade que o presidente Bolsonaro não teve com o relator, que foi o ministro Alexandre de Moraes, né? Agora, na verdade, a gente não está negociando o apoio do senador Ciro Nogueira. O que nós sempre conversamos foi o apoio da federação. São dois partidos juntos, o Progressista e a União Brasil. Em uma entrevista lá atrás, eu por cortesia falei que ele teria um perfil que se encaixaria e tal, mas muito mais uma cortesia para ele, porque a eleição de vice está longe ainda de um martelo ser batido. Isso vai acontecer mais para frente, lá perto das convenções, né? E mais uma vez eu insisto aqui, ultimamente tenho refletido, as pesquisas têm mostrado, eu tenho preferência por uma vice.
1: Flávio Bolsonaro também prometeu um grande pacote de corte de gastos, que inclui a redução de pelo menos 12 ministérios, a retomada da venda de imóveis da União e privatizações de empresas, além do uso de inteligência artificial para evitar desperdício de dinheiro público.
7: É uma insanidade o que esse governo faz de aumentar impostos ou criar novos impostos a cada 37 dias. E quando aumenta a arrecadação, esfolando o bolso contribuinte, eles gastam cada vez mais. Essa conta simplesmente não fecha e tem muito lugar que é possível sim cortar despesa, a começar pela redução da quantidade de ministérios. Hoje, 39 ministérios. Ele está trabalhando com algo em torno aí de 27 ministérios. Eu acredito que possa ser reduzido, inclusive, ainda para enxugar bastante a máquina pública. Nós temos mais de R$1 trilhão em imóveis avaliados que são da União. Nós podemos dar continuidade, ou começou o presidente Bolsonaro, de colocar à venda esses imóveis, ou com um fundo que faça a gestão desses imóveis e possa, em função disso, trazer algum retorno em superávit para que seja usado pelo governo federal. Nós temos a questão das ações em que o governo federal, que é a União, participa em diversas empresas pelo Brasil, que podem ser vendidas, e mais caixa que pode ser feito para a União. Então, veja, tem muita coisa que pode ser feita com a modernização da máquina pública. Nós vamos usar uma espécie de compliance tecnológico, isso vai estar no nosso plano de governo, estou adiantando para vocês aqui, uma espécie de compliance tecnológico, que haverá fiscalização com inteligência artificial, que vai dificultar muito, para não falar que vai impossibilitar o desperdício de dinheiro público em todas as áreas.
2: Na entrevista à CNN Brasil, Flávio também afirmou que o pai, Jair Bolsonaro, vai ter o cargo que quiser em um eventual governo dele e prometeu, se eleito, dar anistia ampla e irrestrita aos condenados pelos ataques de 8 de janeiro.
7: O Jair Bolsonaro vai ser sempre o meu norte, é a minha bússola, é a minha referência, é a pessoa com quem eu me consulto, é uma pessoa que tem experiência, né, inigualável, alguém que tem um faro político que eu desconheço, alguém que tem aparecido no Brasil, e é o melhor presidente da história do Brasil. Então, certamente, se ele quiser exercer algum cargo no meu governo, é óbvio que ele vai exercer, sim. Eu digo mais, eu vou trabalhar muito para que essas eleições a gente consiga botar um fim a esse ciclo de corrupção, miséria e enganação que é o ciclo do PT. E nesse meio tempo, entre as eleições e a posse, e a nossa posse em janeiro do ano que vem, além de um grande pacote de ajustes fiscais, eu pretendo sim fazer, usar essa força, né, que um presidente recém-eleito tem junto ao Congresso Nacional para, dentre outras coisas, aprovar uma anistia ampla, geral e restrita para que o presidente Bolsonaro possa, no dia 6 de janeiro do ano que vem, subir a rampa do Planalto junto comigo.
1: Flávio Bolsonaro também fez críticas ao Supremo Tribunal Federal, principalmente ao ministro Alexandre de Moraes, e disse que a corte precisa voltar a seguir a Constituição.
7: Cada dia que passa está mais clara a farsa que foi armada para o presidente Bolsonaro para estar na situação que ele se encontra hoje. A todo momento são mudadas jurisprudências, a todo momento, inclusive, a lei é completamente distorcida para que se possa condenar alvos pré-determinados. Então é preciso sim que o Supremo Tribunal Federal volte a respeitar a Constituição Federal, o que não está acontecendo, infelizmente. A maior prova é o Alexandre de Moraes, que continua participando de processos aonde ele não poderia participar, ele é suspeito.
2: Neste sábado, Flávio Bolsonaro participa em Florianópolis do anúncio da chapa do PL para o estado de Santa Catarina.
1: 7:12, no próximo bloco, com um aumento de quase 150%, demissões voluntárias em Minas indicam insatisfação de jovens com o trabalho.
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0: Sinal eletrônico da Itatiaia marcou 7:15. As demissões voluntárias batem recorde em Minas Gerais, com um aumento de quase 150% nos últimos 6 anos. Com o mercado aquecido, trabalhadores vão em busca de melhores salários e mais qualidade de vida.
1: Demissões voluntárias, aquelas quando o trabalhador pede para sair do emprego, crescem 148% em 6 anos. Os dados compõem estudo da Federação das Indústrias de Minas Gerais, feito entre os anos de 2020 e 2025. Um recorte chama a atenção: 48% dos pedidos vêm de jovens e adultos entre 18 e 29 anos. O advogado trabalhista Ricardo Souza aponta motivos para alta rotatividade nesta faixa etária.
2: Então, isso é um alerta para os empresários, um alerta para as empresas, né? Condições melhores, salários melhores, hoje são essenciais para que ele mantenha, né, uma competitividade com relação à sua própria vaga de emprego. Porque uma característica do aquecimento da economia é essa, e do crescimento da massa média salarial. Quanto menor o salário oferecido, quanto piores as condições de trabalho, menos atrativa aquela vaga será, né? Também é importante lembrar que está na faixa de trabalhadores mais jovens a concentração desses pedidos de demissão, que também são trabalhadores da geração Z, né, e em torno disso, que tem uma menor suscetibilidade, né, à questão de frustração. Eles estão impactados pela modernidade, por expectativas melhores, condições de trabalho e de vida. Então, isso acaba gerando essa maior mobilidade, que a gente chama de turnover, né? Que é essa rotatividade nas vagas de trabalho.
1: O especialista alerta para os direitos que acabam sendo perdidos quando se pede demissão.
2: O principal impacto disso é a perda de alguns direitos. Os mais importantes aqui são a possibilidade de um aviso prévio indenizado, né? Os 40% do FGTS depositado, além de ele não poder sacar o FGTS em si, e também ele perde direito ao seguro-desemprego. Ficam mantidos as férias proporcionais, o 13º proporcional e, obviamente, os dias trabalhados.
1: Nas ruas, a gente conversa agora com quem está nesta faixa etária para entender os motivos das mudanças cada vez mais constantes.
3: Me fala seu nome completo?
4: É Tainá Pimentel Chaves de Mendonça.
3: Sua idade e profissão?
4: 20 anos e no momento estou fazendo cursinho. Eu vejo que hoje em dia as pessoas ela têm um pouco mais de busca por empregos que vão se encaixar na rotina, no dia a dia. Então não tem tanto esse apego como tinha antigamente, né? De realmente permanecer independente das condições no mesmo trabalho. E já vi muita gente realmente procurando alguns empregos mais temporários para poder depois achar algum que vai ficar, vai se estabelecer mais tempo. Mas hoje em dia eu vejo realmente que as pessoas, principalmente na nossa idade, ou ali na faixa até dos 30 também, procuram às vezes uns empregos que vão ter essa disponibilidade. Se precisar sair, sai e procura um outro também.
3: Seu nome completo?
5: É Fernanda Mendes.
3: A idade e a profissão?
5: Eu tenho 19 anos e sou estudante. Hoje em dia, com os avanços tecnológicos também, eu acredito que antigamente tinham empregos, só que não eram tão amplos quanto hoje em dia. Hoje em dia a gente tem muita opção de emprego, muita opção de vaga, muitas entrevistas. Então, assim, eu acho que além da questão da rotina, dos jovens pensarem o que se encaixa na rotina, tem muito dessa questão também da variedade, porque tem muito jovem que busca um emprego para ter experiência no currículo, tem muito jovem que pega empresa para ter ali uma certa estabilidade, só que depois desiste. Mas, assim, eu concordo, é muito ligado com essa questão do jovem de querer experimentar muitas coisas, de querer ter muita experiência no currículo, que hoje em dia a gente sabe que isso pesa muito.
1: Repórter João Felipe Loli.
6: 7:19.
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8: Com um acordo União Europeia e Mercosul, Minas Gerais pode fortalecer o protagonismo na produção de cafés com o foco na sustentabilidade.
9: Opa, o Giro Agro deste sábado está no ar. Bom dia para você que está com a gente. E Minas Gerais embarcou já para a Itália. Mal começou o acordo da União Europeia com o Mercosul. Antes mesmo do acordo, já estavam por lá 360 sacas de 60 quilos de café especial de Poços de Caldas, mais precisamente da região vulcânica. E para falar sobre esse assunto, eu vou conversar com dois especialistas, da Secretaria de Agricultura e Pecuária que estão ali no caminho disso tudo, vão nos explicar o que significa isso para a nossa economia. O Pedro D'Ângelo, que é gestor do Selo Verde na CEAPA, e a Gabriela Lente, que é especialista em políticas públicas e gestão governamental. Pedro, para a gente começar aqui e já saber, né, o que representa a saída desse café especial para a Itália? A gente já leva muito café para lá, mas o café especial foi a primeira remessa, que seja a primeira de muitas, né?
10: Bom dia, Fabiano. Bom dia a todos que nos ouvem aqui. É um prazer estar aqui falando sobre a plataforma Selo Verde, que está em desenvolvimento há mais de 3 anos no governo de Minas, Secretaria de Agricultura e Secretaria de Meio Ambiente, em parceria para comprovar, para atestar a conformidade da nossa produção agropecuária. Hoje, a gente tem, considerando o café especial, a gente tem a possibilidade de demonstrar para qualquer um, não só para a União Europeia, mas para o mundo, porque é uma plataforma pública, gratuita e universal. Qualquer um pode acessar com o número CAR, qualquer um pode, por exemplo, um fornecedor, um produtor, um comprador, pode acessar com o número CAR para atestar que aquela propriedade de onde vem a produção, ela cumpre os requisitos ambientais de Código Florestal e os outros requisitos legais. Isso mostra o nível de comprometimento do produtor rural mineiro com a legislação brasileira, com a legislação internacional também. E é por isso que a gente está utilizando essa plataforma para embarcar para a União Europeia.
9: Gabriele, você esteve lá, né? Acompanhou de perto. Conta um pouquinho dessa experiência.
4: Bom dia, Fabiano. Bom dia a todos. Foi um marco, foi uma grande honra, assim, para todos os envolvidos, tanto para o governo de Minas, como para o produtor, para a importadora e também para a Associação de Produtores lá de Poços de Caldas. Estão todos muito, muito felizes de terem participado desse momento. A gente já veio em conversa, já tem muito tempo que a gente vem preparando, tendo reuniões, conversando com as autoridades também italianas. E agora a gente teve esse aval positivo, né, de conseguir embarcar todas essas sacas.
9: E agora, com o acordo União Europeia, Mercosul, isso de certa forma mostra uma preparação grande de Minas para levar ainda mais o café?
4: Com certeza, eu acredito assim, a gente está na vanguarda mesmo desse movimento mundial. A gente pode falar assim, que o Brasil e Minas Gerais estão na frente, saíram na frente.
9: Ô Pedro, e é importante a gente falar que não é só o café, né? Tantos outros produtos mineiros.
10: Isso mesmo, hoje no Cadastro Ambiental Rural, que é o que define a distribuição fundiária que a gente tem em Minas Gerais, onde estão as propriedades, de fato, a gente tem mais de 1.100.000 cadastros e todos eles já estão mapeados pela plataforma Selo Verde. Hoje, a nível de cultura, a nível de cadeia, a gente tem o café, a produção florestal, a silvicultura, a soja, a cana-de-açúcar e a carne bovina. Carne bovina foi um grande desafio pra gente, porque, afinal de contas, não é uma cultura estacionária, o boi se movimenta. Então, foi um trabalho conjunto que gerou até uma tese de doutorado na UFLA do nosso querido amigo Denis, do Instituto Mineiro de Agropecuária, porque a gente cruzou os dados do IMA, da GTA, que todo produtor de gado conhece muito bem, que é a Guia de Trânsito Animal, com os demais dados da plataforma Selo Verde, e desenvolvemos um algoritmo para processar e prever o nível de risco. E o que a gente demonstrou é que mais de 97% das nossas propriedades que tem gado, que tem trânsito de gado, estão conformes com a legislação ambiental.
9: Muito bem, a gente agradece demais aqui o Pedro D'Ângelo, gestor do Selo Verde da CEAPA, e também a Gabriela Lente, especialista em políticas públicas e gestão governamental. Fabiano Frade, Itatiaia Agro.
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0: 7h23, daqui a pouco, Lula diz não querer guerra com Trump, mas afirma que os Estados Unidos erraram ao taxar o Brasil.
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0: 7:26. Em evento do governo federal, o presidente Lula disse que o encontro com Donald Trump serviu para provar que os Estados Unidos erraram ao impor tarifas contra o Brasil.
1: O presidente Lula afirmou que o Brasil não pretende entrar em confronto com os Estados Unidos, mas quer disputar espaço político e econômico no cenário internacional. A declaração foi dada durante um evento aqui em Brasília, um dia depois da conversa com o presidente norte-americano Donald Trump.
2: Eu fui agora conversar com o presidente Trump. Vocês se lembram quando houve a taxação, o susto que todo mundo ficou nesse país e no mundo inteiro. Porque eu disse ao presidente Trump, eu não quero guerra com você, eu sei que você tem o melhor navio do mundo, eu sei que você tem o melhor carro do mundo, eu sei que você tem o melhor dado, eu sei tudo isso. Agora, é preciso disputar comigo na narrativa. E hoje eu posso dizer para vocês, nós estamos trabalhando com os Estados Unidos muito seriamente.
1: E durante o mesmo evento, Lula também defendeu o potencial energético do Brasil e sugeriu que países desenvolvidos poderiam adotar soluções brasileiras para reduzir emissão de gás carbônico.
2: E na média, o nosso combustível emite 67% menos CO2. Ou seja, é muito engraçado porque eles, ao invés de vender um mix tecnológico para nós, poderiam comprar o nosso biodiesel. Estaria resolvido o problema da emissão de gás de efeito estufa.
1: O presidente ainda comparou o desempenho brasileiro com o de países europeus e afirmou que o Brasil já avançou, inclusive, à frente da União Europeia quando o assunto é transição energética.
2: Até 2050. A União Europeia quer ter 50% da energia renovável. Veja o Brasil. Nós já temos praticamente 90% da nossa energia elétrica renovável. E se pegar toda a nossa energia, o Brasil já tem, em 2025, 53% de toda a matriz energética renovável. Portanto, nós estamos 30 anos à frente da União Europeia quando se trata de emissão de gás de efeito estufa.
1: As declarações foram dadas durante a cerimônia de renovação de 14 concessões de distribuição de energia elétrica. Os novos contratos têm validade até 2031 e prevêem cerca de 130 bilhões de reais em investimentos até 2030. Segundo o governo, a medida busca garantir estabilidade no setor elétrico e evitar novos apagões, com exigência de maior eficiência das empresas e continuidade na prestação dos serviços. De Brasília, Aline Peçanha.
3: Apesar do clima amistoso entre os presidentes Lula e Donald Trump, a professora de comércio exterior da PUC Minas, Ana Tereza Lana Figueiredo, avalia que a negociação sobre o tarifaço pode trazer avanços pontuais, mas considera improvável uma solução em apenas um mês.
4: Antes de tudo, eu acho importante explicar que ainda não existe um acordo fechado entre Brasil e Estados Unidos, né? O que tem é uma janela de negociação. O Lula e o Trump combinaram que equipes dos dois países vão trabalhar por cerca de 30 dias para tentar encontrar uma saída para as tarifas e para a investigação comercial que foi aberta pelos Estados Unidos contra o Brasil. Então, eu diria que não é uma vitória definitiva, mas é uma pausa importante nessa escalada. E essa pausa, ela importa porque tarifa, né, apesar de parecer um tema distante, de governo, de diplomacia, né, ela chega na vida real por meio do preço, do emprego, renda e investimento.
0: Em entrevista à imprensa após a reunião com Donald Trump, Lula disse que o prazo de 30 dias pode servir para que os dois lados entrem em consenso.
3: Agora, 7:30.
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3: Qual o balanço da semana no mercado financeiro, Rita Mundim? Bom dia.
6: Bom dia. Uma semana marcada por muita volatilidade nos mercados, marcada também pelo encontro de Lula e Trump nos Estados Unidos. E terminamos com uma notícia surpreendente. O mercado de trabalho americano continua forte, resiliente, e o payroll apontou ontem a criação de 115 mil novos postos de trabalho, quando a expectativa era da geração em torno de 55 mil. Portanto, quase que o dobro do que se esperava. Com isso, o trabalho do Banco Central Americano, do Federal Reserve, não fica tão árduo, porque nos Estados Unidos, nos países desenvolvidos, o Banco Central, ele tem que ficar de olho na inflação, mas também de olho no emprego. E se houvesse uma piora no mercado de trabalho, a missão do Banco Central em gerir, em administrar a taxa de juros para gerar empregos teria que ser a de cortar os juros, mas na outra ponta, com esse suspiro inflacionário do choque do preço do barril de petróleo, do choque de oferta de petróleo, de energia no planeta, as coisas por lá estão mais caras, em especial os combustíveis que movem grande parte ali do setor de serviços e as pessoas. E o americano tá mesmo de olho na inflação, e essa inflação em alta tem derrubado a popularidade de Donald Trump. Portanto, com o mercado de trabalho mais forte, mais aquecido, o Banco Central começa a concentrar o seu trabalho na contenção da inflação. E para isso, a expectativa é de que as taxas de juros por lá sejam mantidas por mais tempo. Enfim, esse foi o lado americano que ajudou no otimismo cauteloso do mercado financeiro global ontem, na sexta-feira. As bolsas subiram, o dólar caiu em relação às principais moedas do mundo, em relação ao real, rompeu a barreira dos 4,90 e fechou a 4,89 com uma queda de 0,6%. O Ibovespa subiu praticamente 0,5%, voltou para os 184 mil pontos, e os juros futuros aqui no Brasil, negociados na B3, fecharam em queda, tanto a ponta mais curta quanto a ponta mais longa. Mas isso também se deve à expectativa do mercado. É claro que o mercado tem que torcer, e torcer muito, para que o acordo saia. E se esse acordo sair, aí sim nós poderemos entender qual é o novo nível do preço do barril de petróleo até o final do ano. A gente vai poder fazer as contas e ver qual a pressão inflacionária que isso vai trazer daqui até o fim de dezembro desse ano. E enquanto isso não acontece, Lula e Trump tentam desviar os focos, né? Lula, depois de duas derrotas aqui dentro, e Trump, com a popularidade indo ladeira abaixo, se encontraram nessa quinta-feira e falaram sobre tarifas. O auge dessa conversa, no meu entender, tirando a tentativa de vitória política dos dois, o nosso presidente adora viajar e adora, né, ser um estadista lá fora. Com a popularidade em queda aqui dentro, ele foi lá defender a nossa democracia, soberania, e mostrar que tem um diálogo aberto com o presidente americano. Já o presidente americano, republicano, deu um afago em um progressista. O Lula está muito mais para democrata do que para republicano. Isso se a gente pensa como um americano. Então, Trump conversou com um democrata americano, progressista, e isso tentando aí melhorar, inclusive, a percepção da sua popularidade e, acima de tudo, da sua capacidade de dialogar com o diferente, com o diverso. Enfim, os dois tentaram aí fazer um certo marketing político, mas no frigir dos ovos, para o Brasil foi muito bom, porque essa discussão, essa equipe de trabalho que foi composta para em 30 dias entender as tarifas de lá para cá e daqui para lá, será positiva para o Brasil. Rita Mundim, para a Rádio Itatiaia.
0: Agora, 7:35 no Jornal da Itatiaia.
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0: Leonardo Bortoleto, bom dia.
7: Bom dia. Hoje eu conversei com o Roberto I, presidente da Daikin no Brasil, sobre os climatizadores que ele aqui produz, e você vai ficar impressionado. Vale a pena ter um ar-condicionado em casa ou é melhor viver no ventilador elétrico? O brasileiro olha mais o preço ou já começou a se preocupar com o consumo de energia?
8: Eu vou dizer, ainda olha mais o preço. Ainda. Uhum. eu acho que a cada 10 consumidores, 7 ainda olham mais o preço.
9: 70%?
8: Sim. Agora os outros 3 já começam a olhar mais a eficiência, perguntam como é que esse produto é mais eficiente que o outro, como é que eu tenho esse retorno de investimento. Então, no nosso dia a dia, a gente começa a ver esse momento. Antes era pior, antes era 9% preço, 1% eficiência energética, só que agora isso está mudando bastante.
9: Está mudando. Tenho mais uma pergunta de hoje.
8: Sim.
9: Por que o ar-condicionado ainda parece artigo de luxo para muita gente no Brasil?
8: Eu acho que... eu acho que é porque muitos consideram artigo essencial, como TVs, linha branca, né? No geral, ou um automóvel, um carro. Só que... E o ar-condicionado, muitos dizem, não, eu não preciso do ar-condicionado, é só aguentar um pouco, ficar com menos roupa, né? Por exemplo. Só que não, o ar-condicionado não é a função dele só de esfriar o ambiente, né? Trazer esse conforto térmico. Ele também se preocupa com a qualidade do ar, com os filtros que nós temos, e também a eficiência energética. Hoje em dia, os nossos produtos, por exemplo, gastam menos que um ventilador elétrico, se a gente contabilizar por hora de uso. Ou seja, já não é mais um artigo de luxo, ou um artigo que eu não vou ter porque eu não vou pagar por tudo isso.
9: Você está me impressionando com essa sua resposta.
8: Sim, sim.
9: Então quer dizer que quem está achando que está economizando energia com ventilador está gastando mais energia do que o ar-condicionado?
8: Sim.
9: Uhum. Puxa vida, isso para mim é uma novidade. Isso para mim é uma novidade.
8: Sim.
9: Que acredito que é novidade com tanto de ouvinte nosso. Eu sou Leonardo Bortoleto, você acompanha a entrevista completa no YouTube da Rádio Itatiaia, Itatiaia Negócios Cast.
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4: Quem conta tudo sobre o fim de semana esportivo é Daniele Rodrigues. Bom dia, Dani.
5: Bom dia, Júnior. Bom dia, Viegas.
6: Bom dia.
5: Vamos falar então que a 15ª rodada do Brasileirão vai ser aberta hoje com 3 jogos. Às 16h, o Coritiba encara o Internacional no Couto Pereira. Às 18h, o Fluminense recebe o Vitória no Maracanã. Às 21h, o Cruzeiro pega o Bahia lá na Fonte Nova. Eu quero saber de você, Rubens Júnior, como a Raposa vai pro jogo desta noite?
4: A Itatiaia volta de Salvador, na Bahia, hoje às 21h. Ao Bahia pelo Campeonato Brasileiro. O Cruzeiro buscando retomar o caminho da vitória depois de emplacar 3 bons resultados contra Bragantino, Grêmio e Remo. Teve a derrota para o Atlético, mas busca se distanciar, principalmente mirar a parte de cima da tabela, saindo e se distanciando do Z4. Para o jogo desta noite, não conta com Arroio, também com Kaique, lateral esquerdo, já que vão cumprir suspensão depois da expulsão no clássico. Arroio foi expulso também contra a Católica, último jogo pela Copa Libertadores, e será desfalque contra o Boca. Vamos ver o que pode fazer o técnico Arthur Jorge, que tem algumas possibilidades. Um provável time, pelo menos é o que vem se desenhando. O trabalho que foi finalizado ontem no estádio do Vitória, no Barradão. A parte física ainda será um tema neste sábado, antes da pré-eleição, com Otávio, com o Fagner, com o Fabrício Bruno, Jonathan e também com o Cauã Moraes, que será improvisado para a vaga do Kaique. Meu campo com Lucas Romero, com Gerson, com Pereira, com Christian. Tem já 27 jogos na temporada e pode ter essa, né, sequência dosada. Quem sabe o Cruzeiro, que busca ir alternando para essa sequência pesada que tem com Copa do Brasil, também com Campeonato Brasileiro e Copa Libertadores. Tem o Sinisterra brigando pela vaga do Arroio, junto com o Wanderson, e também o Kaique Kenji. São algumas alternativas. O Neyser corre por fora ao lado do Cajota, que terá também a sua minutagem dosada. O atleta que vem numa sequência muito pesada. De Salvador, Rubens Júnior, para o Jornal da Itatiaia.
5: Valeu, Rubens. 7h43. O Atlético entra em campo amanhã contra o Botafogo às 16h na Arena MRV. O time já tá definido, Paulo Azeredo?
7: Pois é, Dani, e hoje então o Atlético fecha sua preparação à tarde na cidade do Galo. O Barba Domingues vai esperar até o último momento. Aliás, ele já sabe, né, Dani? Só o Atlético que não divulgou oficialmente se Vitor Hugo, Coelho e também o Cissé estarão 100% disponíveis para o Barba utilizá-los ou não, né? Por opção.

0: dele no jogo amanhã contra o Botafogo, às 16h na Arena MRV. Por falar nisso, a gente sabe que é um jogo importante pelo brasileiro, mas também será a despedida de Hulk do Atlético junto ao seu torcedor. Então você, torcedor, tem ingresso para você, mais de 20 mil ingressos já vendidos para este jogo, mas a expectativa de público na casa de 35 mil será essa oportunidade então de você se despedir do super-herói alvinegro. E pra gente fechar aqui também, Alan Franco e Bernard foram homenageados pelo Atlético, alcançaram marca histórica com a camisa do Galo, 200 jogos, por isso receberam uma camisa comemorativa e também uma placa. Com o Atlético, para o Jornal da Itatiaia, para o repórter Paulo Azevedo.
1: Valeu, Paulinho. 7h45 marcou o sinal eletrônico da Itatiaia. 6 partidas abrem hoje a 8ª rodada da Série B. Às 16h, na Serrinha, clássico entre Goiás e Vila Nova. Às 18h, o Atlético recebe o Cuiabá em São João del Rei. Às 18h30, a Ponte Preta pega o Sport em Campinas. Às 19h, o Ceará encara o Atlético Goianiense no Castelão. Às 20h30, o CRB enfrenta o Operário em Maceió. E às 21h15, jogam Juventude e Criciúma em Caxias do Sul. O América entra em campo amanhã contra o Náutico às 16h nos Aflitos. Eu quero saber de você, Lucas Sanches, como que o Roger tá armando o coelho para amanhã.
2: Bom dia, um abraço para quem tá com a gente aqui no Jornal da Itatiaia. Sabadão que marca a última atividade dos jogadores do América antes da viagem pro Recife, já que amanhã tem o Náutico no estádio dos Aflitos pela Série B do Brasileirão, partida da 8ª rodada. Técnico Roger Silva pode manter a formação com 3 zagueiros, usada pela primeira vez na vitória do meio de semana contra o Cianorte pela Copa Sul-Sudeste e que deu resultado, já que o Coelho venceu por 3-2. Outras possíveis novidades vêm do departamento médico, lateral esquerdo Arthur e zagueiro Ricardo Silva, ambos em fase de transição após lesões musculares, estão para ser relacionados. Pode ser nessa partida, pode ser também na próxima. O América não perde para o Náutico há 11 anos. Foi lá em 2015, ainda sob comando do Givanildo Oliveira, partida pela Série B. Desde então, 5 encontros, 3 vitórias do América e 2 empates. Manter esse retrospecto é fundamental para ajudar o Coelho a alavancar nesta temporada. Segue na lanterna da Série B, 2 pontos somados em 21 possíveis, piora ataque, pior defesa, mas se vencer o Náutico pode sair da lanterna, mas sair da zona de rebaixamento ainda fica para a próxima rodada.
1: Valeu, Lucas Sanches, 7h47. Vamos agora ao Rio de Janeiro, as informações da seleção brasileira, Wellington Campos.
3: Daniele Rodrigues, a CBF vai começar a pré-venda de ingressos para Brasil e Panamá no Maracanã, domingo, dia 31 de maio, às 18h30, no amistoso em que a seleção vai se despedir da torcida. Essa pré-venda começa quarta-feira, dia 13 de maio, às 10h da manhã, pelo site da entidade. O ingresso mais barato no Maracanã vai custar R$ 100. Com a meia entrada, 50. O mais caro, R$ 400. Com a meia entrada, a R$ 200. Faltam 33 dias para a Copa do Mundo. Daniele Rodrigues.
1: Valeu, Wellington. 7h48. Mineiros em campo hoje pela 6ª rodada da Série D. Pelo grupo 11, o Betim recebe o craque às 16h em Betim. Às 17h, o Uberlândia encara o Operário em Campo Grande. Pelo grupo 13, o Pouso Alegre pega o América do Rio às 16h no sul de Minas. Essas foram as informações do esporte aqui no Jornal da Itatiaia. Volto com vocês, Júnior, Fernanda.
4: Obrigada, Dani. 7h48.
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6: Fala, caronas, eu sou Jorge Moraes e tô aqui mais uma vez na Itatiaia para conversar com vocês sobre esse lançamento que eu acompanhei aqui em São Paulo. O novo Sonic da Chevrolet, um carro que parte de R$ 129.990, são duas versões. A outra custa R$ 135.900, a primeira é Premier, a segunda, a versão RS com um toque de esportividade. Um carro que traz alguns atributos da família Onix, ele vem da mesma plataforma e feito em Gravataí, no Rio Grande do Sul. No Brasil, recebeu um investimento de R$ 1 bilhão para chegar lá, viu? E trazer um motor 1.0 de 115 cavalos de potência, 18,9 kg de torque, é o mesmo do Tracker. E lembrando a vocês, sim, que traz a correia banhada a óleo, mas com um detalhe, essa nova correia foi vitrificada, resistindo mais ao óleo aditivo não original, e a Chevrolet garantindo 5 anos de garantia, um carro que traz uma arquitetura esportiva, coupé, bem parecida com a do Nivus da Volkswagen. Vai concorrer com ele, como com o Terra, como o Fiat Pulse e também futuramente o Argo, que está chegando por aí renovado, e o Jeep Avenger. Essa linha dos carros SUVs compactos está crescendo muito no Brasil. Então você acompanhou, aquele que pôde ver as imagens, está vendo por aqui, e eu trago o lançamento do Sonic em 2 versões na nossa coluna de hoje aqui para Itatiaia. Eu sou Jorge Moraes, você acompanha por aqui e as notícias que eu publico também no portal. Tchau, pessoal, até a próxima.
5: Agora 7h50 a seguir. Sob protestos, passageiros de navio atingido por surto de hantavírus devem desembarcar neste fim de semana na Espanha.
4: E começa a valer hoje cessar fogo entre Rússia e Ucrânia.
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0: Agora 7:52. 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Os 147 passageiros no navio de cruzeiro atingido por um surto de hantavírus devem desembarcar amanhã nas Ilhas Canárias, na Espanha.
1: A chegada deve ocorrer em meio a protestos e impasse político. Daniela Franco.
2: O diretor-geral da Organização Mundial da Saúde, Tedros Adhanom Ghebreyesus, se reunirá com o chefe do governo espanhol, Pedro Sánchez, em Madrid neste sábado, antes de desembarcar nas Ilhas Canárias, na Espanha, para coordenar a retirada dos passageiros do cruzeiro afetado por um surto de hantavírus. A chegada do navio ao arquipélago espanhol está prevista para este domingo. O último boletim da OMS, divulgado na sexta, aponta para um total de 6 casos confirmados de hantavírus no cruzeiro e 8 suspeitos. Entre os confirmados estão um casal de passageiros holandeses e uma alemã que morreram devido a complicações dessa doença, considerada rara e transmitida principalmente por roedores. A Rússia realizou nesse sábado seu tradicional desfile do Dia da Vitória, em que o país celebra a vitória da União Soviética sobre a Alemanha nazista na Segunda Guerra Mundial. Pela primeira vez em quase 20 anos, o 9 de maio é lembrado de forma sóbria no país, devido ao temor de ataques da Ucrânia, em represália aos bombardeios russos durante a semana, quando Kiev decretou um cessar-fogo unilateral. Horas antes, Kiev e Moscou confirmaram participar de uma trégua de 3 dias mediada e anunciada pelos Estados Unidos a partir desse sábado. Ainda assim, a Rússia manteve o formato de um desfile reduzido na Praça Vermelha, sem tanques ou equipamentos militares. Durante seu discurso, o presidente russo Vladimir Putin não poupou críticas à Ucrânia, a quem atribuiu uma força agressiva apoiada pela OTAN. Para o chefe do Kremlin, a causa russa é justa. Uma violação flagrante do cessar-fogo no Oriente Médio. É dessa forma que o Irã classifica os ataques americanos a 2 navios petroleiros iranianos no Golfo de Omã na sexta-feira. Uma fonte militar citada pela agência de notícias iraniana Tasnim indicou que o exército do país reagiu com tiros, mas as hostilidades cessaram logo depois. Apesar do ataque, o presidente dos Estados Unidos, Donald Trump, diz esperar uma resposta do Irã a mais recente proposta de Washington sobre um acordo para pôr fim à guerra no Oriente Médio. Em entrevista a jornalistas na Casa Branca, o líder republicano afirmou que deveria receber uma carta de Teerã durante a noite. Além da ausência de resposta do Irã até o momento sobre a proposta americana, não há também nenhum esclarecimento sobre a mancha de petróleo que continua se espalhando desde a última semana ao largo da ilha iraniana de Karg, que é um importante terminal de exportação de petróleo da República Islâmica. Segundo a empresa Orbital EOS, que monitora derramamentos de petróleo no mundo, o vazamento cobre mais de 52 quilômetros quadrados, uma quantidade avaliada em 3 mil barris de petróleo.
0: Agora 7:56 a seguir. Após lei da dosimetria entrar em vigor, Bolsonaro pede anulação de condenação no Supremo.
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1: Agora 7:58, advogados pedem que a pena de Jair Bolsonaro por tentativa de golpe de Estado seja recalculada para contemplar a redução prevista na nova lei da dosimetria.
4: A defesa do ex-presidente Jair Bolsonaro apresentou ao Supremo Tribunal Federal um pedido de revisão criminal contra a condenação de 27 anos e 3 meses de prisão por tentativa de golpe de Estado. Segundo os advogados, o objetivo é levar o caso ao plenário da corte com análise de supostas nulidades e contradições no acórdão condenatório. Bolsonaro foi condenado pela primeira turma do Supremo Tribunal Federal. Agora, a defesa pede que o processo seja examinado pelos demais ministros, conforme previsto depois do trânsito em julgado da ação. Os advogados também solicitaram que a revisão seja relatada por um ministro que não tenha participado do julgamento anterior. Em paralelo a isso, a defesa encaminhou ao Supremo Tribunal Federal um relatório médico sobre o estado de saúde do ex-presidente. O documento aponta episódios recentes de soluços intensos e oscilações da pressão depois que ele realizou uma cirurgia no ombro. E a partir de agora, ele precisa então de um ajuste na medicação que toma, exatamente por conta do tratamento. A análise do pedido de revisão solicitado pela defesa cabe então ao Supremo Tribunal Federal. De Brasília, Aline Peçanha.
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0: 8 horas em Belo Horizonte, hoje sábado.
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3: Ótimo dia para você acompanhando a gente pela 105,7 FM Rádio Santa Cruz. Está no ar o nosso show da manhã, aqui pela sua mais ouvida, num oferecimento Marcílio Construções, tudo em material de construção para sua obra, para sua reforma, com o menor preço da região. 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Eu desejo de um ótimo dia, uma excelente semana para você me acompanhando, você aqui em Jequitinhonha, você nas comunidades rurais, você dos municípios vizinhos, você em outro estado e você em outro país. E você que hoje completa mais um ano de vida, recebe o nosso abraço, saúde, sucesso, felicidades mil para você. Parabéns! Muito bem, vamos dar um play, tá no ar o nosso show da manhã e eu tô contigo até às 10, participe. 3741-1521 é o telefone do sucesso.
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2: 8:17.

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Muito bem, pessoal, já voltamos aqui no Momento Pet, hein? A gente vai falar da menopausa felina, sim? A partir dos 7 anos de idade, o ciclo reprodutivo passa a ficar irregular e as ninhadas tornam-se menos numéricas. A fertilidade das gatas termina aproximadamente aos 12 anos. Nessa fase, a atividade sexual diminui muito e a fêmea, ela não é mais capaz de abrigar os filhotes no útero. Os sintomas de redução do estrógeno são bem mais discretos se a gente comparar a mulheres humanas, não sendo levados em conta clinicamente. Diante de tudo isso, não se pode dizer que a gata passa pela menopausa, né? Assim como conhecemos, porque simplesmente produzem menos ciclos e deixam de gerar filhotes. É bastante comum observar mudanças no comportamento da gata quando o cio termina. Em geral, ela vai ficar mais calma, relaxada, serena, mas não tem chance de surgir diferentes problemas de conduta, como uma agressividade ou a gravidez psicológica. Mas ó, fique bem atento à fêmea nessa fase da vida, tá? Momento Pet aqui com o André Aguiar. Já já, o que é que pode prejudicar a saúde da nossa calopsita? Dicas daqui a pouco.

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4: 8:22.
5: Todo dia é dia de cuidado, todo dia é dia de saúde. Anota aí essa dica show.
6: A sinusite é uma inflamação dos seios nasais que pode ser provocada por reações alérgicas, infecções ou doenças respiratórias, entre outros fatores. A otorrinolaringologista Jane Oiticica alerta para os sintomas.
7: Uma dor ou pressão na face, com a drenagem de secreção amarela ou esverdeada pelas narinas. Muitas vezes existe um mau cheiro forte nessa região. A pessoa pode apresentar tosse e febre. Pode ocorrer também congestão nasal, aquela sensação de que o nariz por dentro está todo inchado e uma dificuldade para respirar. E também pode acontecer o que a gente chama de gotejamento posterior, quando essa secreção ela drena do fundo do nariz para a garganta, que é isso também que dá a tosse.
6: A médica explica por que os casos de sinusite aumentam nos meses do outono e do inverno, quando as temperaturas são mais baixas.
7: O frio, ele acaba reduzindo uma coisa que a gente tem dentro do nariz e dos seios, que chama batimento mucociliar, que é o sistema que o nariz tem para limpar as impurezas. Então é como se o filtro nasal ficasse mais lentificado. Isso facilita a aquisição de agentes infecciosos do ambiente.
6: A otorrinolaringologista Jane Oiticica diz que o tratamento costuma ser feito com o uso de antibiótico, mas alguns casos podem exigir cirurgia. Para prevenir crises de sinusite, ela recomenda fazer lavagem nasal com soro fisiológico diariamente.
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8: Eri Souza, bom dia. Bom, estamos aqui na feira, né? Os feirantes trabalhando, vendendo frutas, verduras, legumes. Até o Loura deu um pulinho aqui na feira, né, Loura?
9: É, dá pra fazer uma pesquisa de preço aqui, né? Pra...
8: Só pesquisar, não vai comprar nada, não, Loura?
9: E levar também alguma coisa pra casa pra satisfazer a família.
8: Pois é, domingo é Dia das Mães. E qual é a música que você gostaria que Eni Souza tocasse e dedicar para todas as mães, a sua esposa também, todo mundo aí que está acompanhando nesse momento aí, a quem está acompanhando a programação?
9: Isso aí, igual o Alberto falou, primeiramente para todas as mães, né? E em especial a minha esposa, Valquíria. Eu gostaria de dedicar a música com John Lennon, Mother.
8: John Lennon.
9: Isso.
8: E oferece a música para as mães, mais alguém?
9: Isso, é para todas as mães, e como falei, para minha esposa, Valquíria.
8: Beleza, falou Loura, o homem do sapato branco, Eni Souza. Daqui a pouco eu volto conversando com os feirantes, né? Que estão vendendo frutas, verduras, legumes, conforme eu disse. 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
2: 8:30.
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Hora certa. 8:38.

Você acompanha agora os avisos da paróquia São Miguel e Almas de Jequitinhonha. A nossa comunidade já está se preparando para a celebração de Corpus Christi, para a confecção dos tradicionais tapetes. Contamos com a colaboração de todos os fiéis e estamos recebendo doações de materiais como serragem, sal, tinta xadrez, pó de café, entre outros. Quem puder contribuir, procure a Secretaria Paroquial e faça sua doação. A sua ajuda é de suma importância para mantermos viva essa bela tradição de nossa fé. Abertas também as inscrições para coroinhas em nossa paróquia. Interessados a partir de 7 anos de idade devem procurar a Secretaria Paroquial e realizarem a inscrição. Ser coroinha é um serviço importante ao altar e um lindo caminho no crescimento na fé.

Hoje, sábado, 9 de maio, às 7 horas da noite, missa na comunidade São Vicente. 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Às 10:30 da manhã, batismo na Matriz. 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
3: 8 horas e 43 minutos.
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0: Chegando o somzão com o Neguinho Safadão, tum, tum, tum, diz ele, né?
4: Tum.
0: Quem participou aqui foi Angelita do Vaticano, oferecendo essa música para todas as mães, para Joalina na Rua Amazonas, Fia na Ilha do Pão, Preta no Lajedo, Regina e todos os ouvintes. Bom dia, aquele abraço.

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1: 8:50.
2: Para começar bem o nosso Minuto MPB de hoje, Geralda Azevedo canta Dona da Minha Cabeça.

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1: Você ouviu Dona da Minha Cabeça com Geraldo Azevedo, Alceu Valença cantou Moça Bonita e Nina Oliveira trouxe pra gente Nice. Pra finalizar bem o Minuto MPB de hoje, o trio Dominguinho canta Beija-Flor.

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1: Opa, o Zé Hilário está na feira conosco. Bom dia, Zé. Tudo bem?
2: Bom dia, Alberto. Tudo bem, né? Melhor ainda nessa véspera de Dia das Mães, né? Para quem tem, abraçá-las bastante. Para quem não tem, que já foram, né? Rezar, pedir a Deus por elas, né? Por a gente estar aqui.
1: Pois é, inclusive hoje o Gilberto Santos está fazendo a festa das mães lá no Campestre. Quem puder levar a mamãe é bom dar um passeio com ela, né?
2: Olha, foi uma ótima iniciativa, né? Fiquei sabendo também que em Joaíma ontem teve uma festa muito grande para o Dia das Mães, né? Compareceram muitas pessoas, foi um dia de glória em Joaíma ontem. E Jequitinhonha também, né, não fica por menos, né? Tem várias festas em Jequitinhonha, né, em comemoração a esse dia maravilhoso que é o Dia Universal das Mães.
1: E as suas vendas aqui na feira, Zé?
2: Olha, as vendas nas feiras sempre vão bem, graças a Deus, né? Hoje, por exemplo, nós trouxemos muita banana prata, banana nanica, trouxemos muita goiaba, mamão, ovos, caipira, polpa de frutas variadas, tiradas diretamente do pomar, e tem isso aí.
1: Ok, Zé Hilário falando conosco, voltamos aos estúdios.
3: Alberto, você tá com pressa? Enquanto eu fui ali rapidinho lavar a mão, você já chegou? O que que é isso, hein? Ó, você tá acompanhando aí o Santa Cruz na feira de hoje, com a participação dos amigos e amigas feirantes, diretamente da Praça do Mercado Municipal, Centro Histórico de Jequitinhonha, onde até por volta de 10h30 da manhã, você encontra aí os produtos fresquinhos, produtos naturais, produtos caseiros, produtos artesanais da nossa feira de sábado. Não vai perder, viu? Daqui a pouco tem mais participação. Vamos rolar um sucesso.
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3: Chegando o somzão de Fagner cantando Retrovisor pro amigo João Moreira lá em Felisburgo, acompanhando a programação e pedindo esse sucesso. Bom dia, irmão, aquele abraço.

0: De volta aqui na feira. Bom dia, tudo bem com a senhora?
1: Bom dia, Alberto, tudo bem.
0: Como é que é o nome da senhora?
1: Marcileia.
0: A senhora também é mamãe?
1: Sou.
0: De quantos os filhos?
1: Três.
0: Três filhos, quais são os nomes?
1: Rayane, Raíssa e Nayane.
0: Opa, ô mãe, o que a senhora vai vender aqui na feira?
1: Eu vou vender hoje limão, né? Como sempre, a mexerica, doce, mais laranja comum e uns poucos cheiros verdes também.
0: Sei, a partir de qual valor?
1: A partir de 5.
0: Ah, beleza, bom trabalho pra senhora aí, viu?
1: Obrigada, Alberto.
0: Tá aí, hoje tem o evento, a Festa das Mães, que Gilberto Santos produziu, lá no Clube Campestre. Todos os caminhos se levam ao local e você vai participar dessa mega festa logo mais hoje à noite. Voltamos aos estúdios.
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4: Opa, agora sim ele vai falar do lado que eu escuto, é o Manel. Ô Manel, amanhã é Dia das Mães. Eu gostaria que você começasse aqui mandando um abraço pra mamãe Dona do Carmo, que ela tá ouvindo a gente lá, moço. Senão o puxão de orelha sobra até pra mim.
5: Vai sobrar pra você e pra Manel ainda mais, não, viu?
4: Manda aí, me salve aí.
5: Ô Alberto Ferreira, como é que tá você?
4: Eu tô bem, e a mamãe?
5: A mamãe também tá bom, que chego aí. Graças a Deus.
4: Manda um abraço e um beijo pra ela lá.
5: É um abraço do Manel. Filho da Dona do Carmo, da Nicarágua, que tá mandando um abraço e um beijo pra ela no coração, de todo prazer, viu?
4: E de Alberto Ferreira também, senão
5: de
4: ela
5: Alberto reclama. Ferreira, que senão ele me bate aqui na feira. Ele já queria me empreender aqui hoje, foi não, cedo,
4: não,
5: viu?
4: Não. Aqui, os produtos na banca, quais são?
5: Ah, os produtos na banca é coco, é feijão, é mandioca, é banana, é batata, é limão, tem de tudo aqui um pouco na banquinha. Mas do Maranhão.
4: Tá parecendo um supermercado aqui.
5: Supermercado, é. Só chegar com a sacolinha cheia, vazia, volta cheia, viu? Se Deus
4: lasquei,
5: quiser. O primeiro com Deus na frente.
4: Beto chegou ali,
5: Beto,
4: né?
5: Também chegou de madrugada, de um alô.
4: Que horas que Beto chegou aqui?
5: Aí eu cheguei primeiro que Beto. Beto chegou agora, viu? É, nem Beto... a loja direita ele não ainda abriu.
4: Acorda mais tarde.
5: É, ela acorda mais tarde e agora todo mundo agora vai comprar na lojinha do Beto aí, ó. Que é um cara, um cabra CD na feira, no mercado aí, ó. Se já que eu tivesse um comerciante desse aí, às vezes era outra coisa, viu?
4: Mas já tem o Beto.
5: É, tem o Beto, em primeiro lugar tem o Beto, viu?
4: Beleza, os amigos da feira conosco, voltamos aos estúdios.
6: Aô! Alô, Beto, você escutou isso aí, Beto? Nossa senhora, viu? Que privilégio receber um elogio desse logo assim de madrugada. Assim, apesar de que disse que caiu da cama primeiro que você, né? A gente não sabe quem é que tá contando mais verdade aqui hoje. Mas tá bom. O importante é que é verdade. A loja Beto Agroveterinária é a que abre primeiro em Jequitinhonha, tá? 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Esses dias mesmo, já tava fechando a loja lá, eu cheguei lá caçando ração pro cachorro, no instantinho essa ração chegou lá em casa. Ê, trembão, viu? Ó, esse foi o nosso Santa Cruz na feira de hoje. Quero agradecer aos amigos e amigas feirantes por terem participado conosco, abrilhantado a nossa programação. Agradecer a Alberto Ferreira pelas informações. Dizer a vocês que ainda não saíram de casa, passe ali pelo mercado municipal, pelo centro histórico da nossa cidade. Leve para casa os produtos da nossa feira, fortaleça a economia local, ajude as famílias da agricultura a levarem o seu sustento para os seus lares. É você que mantém o nosso patrimônio vivo, ativo e funcionando aqui na nossa cidade, viu? Um abraço a todos os feirantes, você que está aí na Praça do Mercado, você que já está fazendo suas compras, você que já comprou. Obrigada pela sua importante contribuição. E a nossa programação continua até o nosso próximo Santa Cruz na Feira, se Deus quiser.
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6: Preciso deixar um recadinho rápido aqui para você que está sintonizado com a gente. Atenção, Maria Gracileide e Wilson João, pais do Cauã Moreira Francelino, de 20 anos. Favor entrar em contato com o número 33 997 05 26 22, ou aqui com a Rádio Santa Cruz com extrema urgência. Quem conhecer essas pessoas e ouvir esse aviso, comunicar por gentileza para ajudar a gente a chegar mais rápido essa informação. Maria Gracileide e o Wilson João, pais do Cauã Moreira Francilino, de 20 anos. Precisamos falar com vocês super rápido, por gentileza. Quem ouviu esse aviso, transmitir também. E se vocês estiverem com o radinho ligado, por gentileza, fazer contato aqui com a Rádio Santa Cruz. Desde já a gente agradece. Aquele abraço.
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6: Quem participou comigo aqui foi a Giz, lá na Rua Almenara, pedindo uma música bonita. Eu escolhi aqui, ó, Nelson Barretão, Menina Linda, pra combinar com você, amiga. Bom dia, aquele abraço carinhoso, viu? Lembrando que mais tarde tem sorteio.

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8: 9:30.
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13: 9:32.
14: Chegando na sua Santa Cruz, um show de bola.

0: E hoje, então, o Atlético fecha sua preparação à tarde na cidade do Galo. O Barba Domingues vai esperar até o último momento. Aliás, ele já sabe, né, Dani? Só o Atlético que não divulgou oficialmente se Vitor Hugo, Coelho e também o Cissé estarão 100% disponíveis para o Barba utilizá-los ou não, né, por opção dele, no jogo amanhã contra o Botafogo, às 4 horas na Arena MRV. Por falar nisso, a gente sabe que é um jogo importante pelo brasileiro, mas também será a despedida de Hulk do Atlético junto ao seu torcedor. Então você, torcedor, tem ingresso para você, mais de 20 mil ingressos já vendidos para este jogo, mas a expectativa de público na casa de 35 mil será essa oportunidade, então, de você se despedir do super-herói alvinegro. E pra gente fechar aqui também, Alan Franco e Bernard foram homenageados pelo Atlético, alcançaram marca histórica com a camisa do Galo, 200 jogos, por isso receberam uma camisa comemorativa e também uma placa.
1: Para a Rede Itaçati, da Rádio Itatiaia de Belo Horizonte, repórter Paulo Azeredo.
2: Sabadão que marca a última atividade dos jogadores do América antes da viagem pro Recife, já que amanhã tem o Náutico no Estádio dos Aflitos pela Série B do Brasileirão, partida da 8ª rodada. Técnico Roger Silva pode manter a formação com 3 zagueiros, usada pela primeira vez na vitória do meio de semana contra o Cianorte pela Copa Sul-Sudeste e que deu resultado, já que o Coelho venceu por 3-2. Outras possíveis novidades vêm do departamento médico, lateral esquerdo Arthur e zagueiro Ricardo Silva, ambos em fase de transição após lesões musculares, estão para ser relacionados. Pode ser nessa partida, pode ser também na próxima. O América não perde para o Náutico há 11 anos. Foi lá em 2015, ainda sob comando do Givanildo Oliveira, partida pela Série B. Desde então, 5 encontros, 3 vitórias do América e 2 empates. Manter esse retrospecto é fundamental para ajudar o Coelho a alavancar nesta temporada. Segue na lanterna da Série B, 2 pontos somados em 21 possíveis, pior ataque, pior defesa, mas se vencer o Náutico, pode sair da lanterna. Mas sair da zona de rebaixamento ainda fica para a próxima rodada.
3: A Itatiaia volta de Salvador, na Bahia, hoje às 9h. Ao Bahia pelo Campeonato Brasileiro. O Cruzeiro buscando retomar o caminho da vitória depois de emplacar 3 bons resultados contra Bragantino, Grêmio e Remo. Teve a derrota para o Atlético, mas busca se distanciar, principalmente mirar a parte de cima da tabela, saindo e se distanciando do Z4. Para o jogo desta noite, não conta com Arroio, também com Kaique, lateral esquerdo, já que vão cumprir suspensão depois da expulsão no clássico. Arroio foi expulso também contra a Católica, último jogo pela Copa Libertadores, e será desfalque contra o Boca. Vamos ver o que pode fazer o técnico Arthur Jorge, que tem algumas possibilidades. Um provável time, pelo menos é o que vem se desenhando, o trabalho que foi finalizado ontem no estádio do Vitória, no Barradão. A parte física ainda será um tema neste sábado, antes da pré-eleição, com Otávio, com o Fagner, com o Fabrício Bruno, Jonathan e também com o Cauã Moraes, que será improvisado para a vaga do Kaique. Meu campo com Lucas Romero, com Gerson, com Pereira, com Christian. Tem já 27 jogos na temporada e pode ter essa, né, sequência dosada. Quem sabe o Cruzeiro, que busca ir alternando para essa sequência pesada que tem com Copa do Brasil, também com Campeonato Brasileiro e Copa Libertadores. Tem o Sinisterra brigando pela vaga do Arroio, junto com o Wanderson e também o Kaique Kenji. São algumas alternativas. O Neyser corre por fora ao lado do Cajota, que terá também a sua minutagem dosada. O atleta que vem numa sequência muito pesada.
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0: e sem nada vou morrer. O Senhor deu, o Senhor tirou, louvado seja Deus. Como isso ecoa dentro de você? Deus deu, Deus tirou, louvado seja Deus. E o versículo 22 termina dizendo assim: apesar de tudo o que havia acontecido, Jó não pecou, nem pôs culpa em Deus. Filhos amados, eu disse para você ainda na leitura orante que esse livro de Jó me inspirou, inabalável, com fé, a tempestade vai passar. E na página 19, se você tem o livro, eu comento exatamente o que nós estamos refletindo. O sofrimento chega sem avisar e nos obriga a parar, a olhar para dentro, a buscar algo maior. O sofrimento faz o ser humano se ajoelhar, não por fraqueza, mas por humildade, porque diante da dor todos somos pequenos e ao mesmo tempo capazes de gestos imensos. O sofrimento é um daqueles grandes mistérios que inquietam os mais sábios. E eu convido você hoje a pegar o livro, página 19, dentro da leitura orante, e ver o grande argumento de Santo Agostinho. Se Deus é bom, por que existe a dor? Esta foi a leitura orante de hoje. Amém. Padre, terminou pesado. Jó vai ser assim, mas não vai deixar de acompanhar. O pessoal continua interagindo, vamos dar uma leveza, né, sacristão? Para mim, mãe é. E o pessoal interagindo conosco, o Roberto, mãe é quem ensina a caminhar na vida também da fé. Toca o sino, sacristão, pro Roberto. A Daniele, mãe é amor que protege, aconselha e nunca abandona. Vamos lá, gente. Vamos lá no chat, interage e depois manda muito coração para as mães. E não se esqueça, ei, não se esqueça de se inscrever no YouTube Padre Manzotti. Se todo mundo que acompanha o YouTube se inscrevesse, o algoritmo seria muito maior. Pensa nisso, não é pro Padre Reginaldo, é pra evangelização. Silvânia, que a paz do Senhor esteja com você.
1: Padre Reginaldo, cê, boa bênção.
0: Deus abençoe. Você fala de onde, Silvânia?
1: Eu falo de Fátima do Sul, Mato Grosso do Sul.
0: Você é mãe?
1: Não, padre.
0: Tá bom, mas então
1: mas eu
0: vamos.
1: Eu tenho a minha mãezinha.
0: Então,
1: querida.
0: Véspera do Dia das Mães, diga o nome da sua mãezinha querida:
1: Maria Dias da Silva.
0: Então, Maria Dias da Silva, tá aqui. Parabéns, dê um abraço à sua mãe por mim. Diga, Silvânia, a palavra é sua.
1: Padre, o senhor é uma bênção na nossa casa, na minha vida, e eu estou ligando para pedir oração pro senhor. Estou muito emocionada, padre, porque a ligação caiu várias vezes. Eu falei, não vou conseguir falar com o padre Reginaldo.
0: Mas hoje é seu dia. Você quer oração
1: hoje é
0: por quê,
1: dia,
0: querida?
1: Padre, eu quero oração para minha irmã, Márcia, que há 2 anos a gente vem lutando com ela, problema seríssimo de coluna.
0: Márcia?
1: Padre. Márcia Dias da Silva.
0: Tá bom, tá certo.
1: E pelo meu tio também, que de setembro para cá, de 2025. Caiu, mas quebrou a bacia e afetou a coluna.
0: Como é que é o nome dele?
1: Dias, Armando Dias tá. José.
0: Então o tio pela coluna, a Márcia também pela coluna, né?
1: A Márcia também, padre. Da minha irmã é muito sério.
0: Tá
1: é, ataca dor de cabeça.
0: Entendo.
1: E tem que ir pro hospital tomar morfina.
0: Tá
1: não
0: bom.
1: Pode trabalhar.
0: Tá certo. Mais alguém, querida?

0: Colocar meus pais em oração.
1: A Maria já foi. Qual o nome do pai?
0: José Manuel da Silva.
1: Tá.
0: Os meus irmãos.
1: Diga o nome, filha.
0: Elias José da Silva, Jorge José da Silva e Márcia Dias, que já tá, né?
1: Que Deus abençoe Silvânia, de Fátima do Sul, Mato Grosso do Sul. Lá tem a rádio Fátima FM. Diretor João Hermes, Dom Henrique Aparecido de Lima, Diocese de Dourados. Vou atender rapidinho, tomara que eu consiga. Maria do Carmo.
0: Sabe.
1: Deus abençoe, você fala de onde?
0: De São Domingos, Sergipe.
1: Você é mãe?
0: Sou mãe, sim.
1: Parabéns, porque amanhã é dia das mães, Deus abençoe você.
0: Obrigado por esse parabéns, fico muito feliz.
1: E o nome da sua mãezinha, diga lá.
0: Patrocina Alves de Jesus.
1: Patrocina. A Dorcina, tá. Diga lá, a palavra é sua, querida.
0: É, padre, eu liguei para dar um testemunho que eu escuto o senhor todo dia.
1: Tá.
0: Todo dia na minha casa, graças a Deus.
1: Certo.
0: Estou muito feliz de ter o senhor todos os dias fazendo oração por nós, né?
1: Sim.
0: É, eu trabalhei no setor, aí eu fui muito humilhada, pisada, e o senhor foi e disse assim, minha filha, procura um doutor, vá se consultar, você está chorando de dia a noite.
1: Entendi.
0: Aí eu fui, padre, eu fui. Cheguei lá, o doutor não queria me atender, eu comecei a chorar, aí ele botou pra dentro.
1: Desculpa, desculpa, filha, eu não tô rindo não, de você, é que... me perdoe.
0: Aí eu comecei a chorar, ele disse, eu não vou lhe atender, eu digo, você vai me atender, aí eu comecei a chorar, ele disse. Aí poucas horas, ele me atendeu, aí passou um remédio pra eu parar de chorar. Aí
1: entendi.
0: Eu consegui dormir, que eu não tava conseguindo dormir, porque é triste trabalhar no setor e ser pisada e humilhada.
1: Mas a pergunta que não quer falhar, a senhora conseguiu perdoar quem te humilhou?
0: Consegui.
1: Ah, que bom.
0: Eu sou dessas pessoas assim, me pisa, me machuca e depois eu dou o perdão.
1: Que bom. Isso é ser cristão, viu, Maria do Carmo?
0: É, e toda vez que eu venho pra minha cidade, tem um Santíssimo aberto. Eu entro todo dia pra chorar dentro quando eu tenho um problema.
1: Tá bom, mas ó, nas suas orações reze por mim também, tá? E
0: eu
1: não é à toa. Você tem um nome muito bonito, viu? É da nossa Dinda, Maria do Carmo, Nossa Senhora do Carmo.
0: Isso, quando o senhor vir para Caju, eu vou dar um testemunho pessoalmente. Eu fui para Caju, eu tava operada.
1: Ah, é? Foi bonito, né? Foi um momento muito forte, não foi, não?
0: Ali foi muito bonito, eu queria entrar, não consegui comprar camisa, fiquei assim, desesperada, querendo entrar, mas não consegui, mas Deus sabe todas as coisas. Quando o senhor vir para a casa de Sergipe, eu vou dar um testemunho, vou dar um presente.
1: Muito obrigado. A senhora me acompanha como ali em São Domingos?
0: É, na cultura de Aracaju, Sergipe.
1: Tá bom.
0: Quando não pega a cultura, Lagarto, Sergipe.
1: Tá bom, querida. Um feliz Dia das Mães para a senhora, para toda a sua família. Maria do Carmo, lá de São Domingos, Sergipe, Rádio Cultura FM de Aracaju, Padre Marcelo Conceição, São Domingos, a Rádio São Domingo FM, Miguel José, o Arcebispo Dom Josafá Menezes da Silva de Aracaju. Eu vou pro intervalo, eu volto já. Gente, voltando, nós temos um momento de oração e homenagem às mães. Nós vamos voltar rezando pelas mães. E continue lá no chat. Para você amanhã e nós estamos no terceiro dia. Jesus das Santas Chagas, restaurai meu coração. Tudo isso aqui. Voltamos já, volte comigo, povo de Deus.
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0: a nossa homenagem a todas as mães, vivas ou falecidas, né? E olha, eu já vou falar dos aniversariantes. Vou dizer uma coisa pra você: você tem tua mãe viva? Curta, aproveite, abrace, expresse carinho, porque vai tão rápido. E tem hora que dá uma saudade, gente, dá uma saudade. Como é gostoso a gente poder dizer mãe. Ainda bem que a gente pode chamar Nossa Senhora de mãe, porque dá uma saudade. Então eu digo, se você tem tua mãe viva, viva intensamente essa proximidade. Ninguém é perfeito, tua mãe não é perfeita, mas é tua mãe. Bom, ao som dessa música, aniversário de Dom Antônio Fontinelli de Melo, da Diocese de Humaitá, Amazonas. Dom Edmilson Soares Nobre, da Diocese de Oeiras, Piauí. A cidade Teixeira de Freitas, Bahia, completando 40 anos. Nós temos lá a TV Evangelizar, canal 16.1. Minha saudação, 1 ano e 11 meses no ar. A rádio, as rádios fazendo aniversário: Tropical FM na Irlândia, Mato Grosso do Sul, TV Vivax, São Paulo, São Paulo. Amanhã, aniversário de Dom Juan Cot, da Diocese de Zedoca, Maranhão. Dom Raimundo Neto, da Diocese de São Gabriel de Cachoeira, Amazonas. Cidade de Paroapebas, Pará, amanhã completando 37 anos. Nós temos a TV Evangelizar, canal 16.1, há 11 anos e 6 meses no ar. Pode ser, tá bom, Deus abençoe. Esperança FM, Água Nova, Rio Grande do Norte. Exclusiva FM, Nísia Floresta, Rio Grande do Norte. Guaranésia, Viva FM, Guaranésia, Minas Gerais. Massa FM, Taberito, Minas Gerais. Progresso AM, Monte Santo de Minas, Minas Gerais. E eu continuo, pessoal interagindo ali, vamos lá. Para você, mãe é a Renata. Mãe é um pedacinho do céu que Deus colocou em nossa vida. O Lucas, lá no YouTube, lá no chat, participando. Mãe é coração da família, é verdade. Quando falta a mãe dentro de casa, parece que não tá certo. Nada contra os pais, mas a mãe é aquele aconchego, oh, coisa boa. Carlos Eduardo, mãe é aquela que reza por nós até quando ninguém mais lembra. Eita, gostei. Patrícia, mãe é abraço que cura. Então, vamos juntos. Vamos juntos, se unam filhos e filhas, as mães vivas e as mães falecidas. Vamos rezar uma oração pelas mães. Pai, tu sendo Deus, quisestes mostrar entre nós a tua face materna. Por isso, criastes todas as mães. Peço-te por minha mãe, sinal concreto visível do teu amor entre nós. Multiplicai os dias dela em nosso meio. Que tu estejas com ela em todo riso e toda lágrima, em todo trabalho, em toda prece, em todo dia, em toda noite. Que tua bênção cubra de luz a vida de minha mãe, para que, inundada de ti, ela seja sempre mais presença do divino na minha vida. Por todas as mães, sem exceção, vendo essas imagens lindas e esse hino, rezemos a Ave Maria, cheia de graça, o Senhor é convosco. Bendita sois vós entre as mulheres e bendito é o fruto do vosso ventre, Jesus. Santa Maria, Mãe de Deus, rogai por nós, pecadores, agora e na hora de nossa morte. Amém. Amém. Juntos, a novena de Jesus das Santas Chagas, restaura meu coração, página 137. Deus de misericórdia e renovação, venho diante de ti. Vencerei. com o coração em ruínas, clamando por teu sopro de vida sobre o que se quebrou. Restaure em mim o que o tempo desgastou, o que a dor silenciou, o que a esperança esqueceu. Onde há cansaço, traz vigor. Onde há ferida, derrama cura. Onde há vazio, preencha com sentido. Refaz meus passos, reconstrói meus sonhos, renova minha fé. Tu és o Deus que faz tudo novo. Então, faz de mim um novo ser, com raízes mais profundas, com amor mais inteiro, com paz que não se abala. Jesus das Santas Chagas, restaurai meu coração. Jesus das Santas Chagas, restaurai meu coração. Jesus das Santas Chagas, restaurai meu coração. O Senhor esteja convosco, Ele está no meio de nós. Abençoai, Senhor, a água, a roupa dos enfermos, as fotos de família. E hoje, com certeza, abençoai as mães aqui na terra e as que estão do outro lado. Dai a paz interior, dai a paz eterna. Pai, Filho, Espírito Santo, um beijo no coração de todas as mães. Feliz Dia das Mães. Fique com o clipe. YouTube Padre Manzotti, Feliz Dia das Mães.
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8: Bom dia, meu irmão, minha irmã, paz e bem. Aqui é Frei Heron que está com vocês hoje. Vai meu abraço a todos os radio-ouvintes da nossa Santa Cruz que estão na zona rural, que estão aqui na nossa cidade de Jequitinhonha, aqueles que nos acompanham nas outras cidades, nossa diocese e fora dela. Um grande abraço. Estamos aqui em nome do Pai, do Filho e do Espírito Santo. Amém. Dia 10, domingo, que nós já vamos, né, neste programa A Bíblia e a Vida, refletir a liturgia que o Senhor nos propõe nesse domingo, que também é o domingo que nós celebramos todas as mães. Aliás, todos os dias nós devemos celebrar nossas mães. E nesse mês de maio, de maneira especial, celebramos a Mãe de Jesus, a Mãe Nossa, a Virgem Maria, e Mãe de Deus. Por que Mãe de Deus? Ah, não pode ser Mãe de Deus. Com certeza é a Mãe de Deus, porque Jesus é a segunda pessoa da Trindade, sendo Deus. Então, ela não é Mãe de Deus Criador, ela é Mãe de Deus Salvador, na pessoa de Jesus Cristo. Então, Mãe Nossa, Mãe de Deus, aquela que caminha conosco nas nossas aflições, nos nossos sofrimentos, e que nos ensina a dizer sim a Jesus, sobretudo nas horas mais difíceis de nossa vida. Ela nos cobre com seu manto. A liturgia desse domingo é uma liturgia desse sexto domingo, né, da Páscoa, nos prepara para duas solenidades que se aproximam: a Ascensão de Jesus e Pentecostes. A primeira marca a ida definitiva de Jesus para junto do Pai, e a segunda, o envio do Espírito que guiará os discípulos na missão, tornando-os definitivamente discípulos e missionários de Jesus Cristo. Quem recebe o Espírito Santo não se sente fraco e abandonado, mesmo diante das grandes tempestades da vida. Esse é amparado por Deus, como afirma nosso Senhor Jesus no evangelho que nós iremos ouvir daqui a pouco, quando ele fala da sua ascensão aos céus e do envio do Espírito Defensor que nos mantém unidos a Cristo e ao Pai. E aí o evangelho proposto para nós neste domingo é o evangelho de João, capítulo 14, versículo 15 a 21. Então você que está aí no seu trabalho, na cozinha preparando o almoço, dirigindo o carro, no caixa de um supermercado, numa loja, né, cuidando aí da lavoura, que está agarrada aí, colado na Santa Cruz e ouvindo a palavra de Deus. É o evangelho proposto, é evangelho segundo João 14, de 15 a 21. O Senhor esteja convosco. Ele está no meio de nós. Proclamação do Evangelho de Jesus Cristo segundo João. Naquele tempo disse Jesus a seus discípulos: se me amais, guardareis os meus mandamentos. E eu rogarei ao Pai, e ele vos dará um outro defensor, para que permaneça sempre conosco. O Espírito da verdade, que o mundo não é capaz de receber, porque não o vê nem o conhece. Vós o conheceis, porque ele permanece junto de vós e estará dentro de vós. Não vos deixarei órfãos. Eu virei a vós. Pouco tempo ainda, e o mundo não mais me verá. Mas vós me vereis, porque eu vivo e vós vivereis. Naquele dia sabereis que eu estou no meu Pai, e vós em mim, e eu em vós. Quem acolheu os meus mandamentos e os observa, esse me ama. Ora, quem me ama será amado por meu Pai, e eu o amarei e me manifestarei a ele. Palavra da salvação. Glória a vós, Senhor.

potência, como é que Deus é bom, né, gente? Que evangelho que nos conforta. Mas primeiro eu quero dar um abraço às nossas ouvintes, Cida Carmona, Cula Moraes, Vanusa lá da aldeia e todos os radio-ouvintes, né, que nos acompanha. Um beijo grande no coração. Gente, olha o que Jesus fala para nós: se me amais, guardareis os meus mandamentos, e eu rogarei ao Pai, e ele vos dará um outro defensor, um consolador. Então, ao longo do tempo pascal, nós temos acompanhado Jesus ressuscitado, se fazendo presente na caminhada da comunidade, dos discípulos e discípulas, na comunidade dos apóstolos. Então, esses encontros com o Senhor ressuscitado, além de fortalecer a fé dos discípulos, serviram para consolidar em seus corações os valores do reino de Deus, essenciais para a fidelidade ao anúncio do evangelho. Jesus inicia sua despedida física e prepara os discípulos para vivenciar um novo tipo de presença permanente. Então, essa presença revela a comunhão trinitária, Pai, Filho e Espírito Santo. As nossas próximas celebrações litúrgicas serão a Ascensão e Pentecostes. Anunciam novas etapas de crescimento para a nossa fé cristã. Então, a comunidade deverá manter-se em unidade para ser promovedora da paz no mundo de tanto egoísmo, de tanta guerra e de tanta maldade. Então, a liturgia de hoje, ela nos apresenta esse discurso de despedida de Jesus. Poderíamos dizer que Jesus pronunciou esse discurso em forma de um testamento. E aí, o Evangelho de João, o capítulo 14 que nós ouvimos, versículo 15 a 21, nos mostra a glorificação de Jesus e anuncia a vinda de um outro consolador, de um outro defensor, que nós dizemos Paráclito. Isso é de alguém da parte de Deus para fazer os apóstolos compreenderem os passos e os ensinamentos de Messias. Quando Jesus morre na cruz, o chão deles foi tirado. Você já sentiu alguma vez que o seu chão foi tirado? Imagine que os discípulos, que os apóstolos viveram. Não é muito diferente quando alguma coisa que nós, alguém que nós amamos, nos é tirado. O nosso chão, ele fica longe de nós. E o nosso coração fica muitas vezes sem esperança. Mas aqui nessa leitura, nós podemos encontrar esperança naquele que morreu na cruz, por mim, por você, por todos, e que ressuscitou no terceiro dia. E ele viveu esse tempo junto deles, o ressuscitado, ensinando a cada um. Então, os ensinamentos do Messias vêm testemunhar diante das comunidades para nós termos um discernimento entre a verdade e o erro e vencermos todas as dificuldades que são apresentadas. E Jesus dá um grande presente aos seus convidados, dá um grande presente a todos nós, promete continuar presente entre nós, nos amando como o Pai o ama. E um dia vai fazer de nós participantes da mesma glorificação e da vida eterna. Isso ele prometeu aos discípulos, aos apóstolos. E hoje ele promete a cada um de nós. Meu amigo, minha amiga, o que Jesus pede em contrapartida de tudo isso que ele nos oferece? Nos pede a fidelidade aos seus mandamentos, fidelidade ao amor, que pode ser sintetizado em uma única frase: amar a Deus sobre todas as coisas e ao próximo como a ti mesmo, como a mim mesmo. Nós vemos num mundo cheio de egoísmo, né? De pessoas que muitas vezes deixa o mal entrar e tomar conta, sendo que o nosso coração foi feito por um Deus que é amor, que nos coloca sempre no caminho
da misericórdia, do perdão, da compaixão, da empatia, do sofrer juntos, né? E anunciar o reino de Deus não é só pregar o evangelho dentro de uma igreja. Anunciar o reino de Deus é fazer com que o evangelho aconteça de fato nas nossas realidades. Muito menos converter os outros às nossas ideias, mas é fazer com que o reino de Deus aconteça nas nossas vidas. E Jesus diz que ele vem trazer vida e vida em abundância. E aí nós começamos a entender o que que de fato Jesus deseja de nós: amar a Deus sobre todas as coisas e amar o próximo como a nós mesmos. E quem vai caminhar conosco para velar por essa fidelidade, por esse amor a Deus, por esse amor ao próximo? É o defensor, é o paráclito, é o Espírito Santo. Assim, os homens e as mulheres que são possuídos por Deus, que tem o Espírito Santo, que vem ao seu socorro, devem testemunhar que o Cristo é o Filho de Deus vindo a este mundo para nos salvar, para nos justificar, para nos santificar. Jesus está vivo no meio dos seus, porque os homens são templo e morada de Deus, homens e mulheres. Será que nós cremos nisso? Ou será que isso entra no ouvido direito e sai pelo esquerdo e vice-versa? Não é? Nós somos morada de Deus. Todo ser humano, ele é um templo de Deus. Então, amar a Deus e guardar os seus mandamentos é a mesma coisa. E Jesus hoje, ele ressalta exatamente isso: amar e ser amado. E isso porque quem ama é Deus. Guarda a sua palavra, e o Pai vai amar essa pessoa assim. A história de cada batizado, de cada batizada, é uma história de amor, mesmo em meio aos contratempos, aos ventos contrários. O amor que vem de Deus, ele nos acompanha. Por isso, não se ama a Deus se não se observa os seus mandamentos. Assim, por amor a Cristo, anuncia que Deus vai nos conceder um advogado, um paráclito, um consolador, um defensor. Mas um advogado, um defensor, um consolador, para quê? Para nos defender dos inimigos e do mal. O futuro desse amor de Deus aos apóstolos fiéis é o Espírito Santo, que ele enviará a pedido de Jesus, para ser esse paráclito, para ser esse defensor, para ser esse consolador dos nós crentes, de nós discípulos, que tentamos ser fiéis a cada dia. Esse paráclito significa advogado, protetor, defensor. Mais do que um paráclito, pode ser também testemunha. Será que eu sou testemunha do quê? Vamos pensar nisso, gente, para a palavra não ficar só no ar. Eu sou testemunha e testemunha da paz, da justiça. Eu sou testemunha de coisas ruins, da maledicência, do egoísmo, da ganância. Será que eu defendo poderosos ou defendo os povos e as pessoas que sofrem? Como que eu sou testemunha, como eu sou consolador, como que eu sou defensor? É isso que deve nos inspirar. Nós somos testemunhas a favor de quê e do quê? Então, o mundo estava prestes a julgar Jesus. Era preciso de que os apóstolos fizessem firmes na sua fé ao verem levar o Mestre ao tribunal, à cruz, a morte. Então, o Consolador não virá para defender Jesus, mas para fazer com que os apóstolos compreendam os passos de Jesus e não se escandalizem com a paixão e com a morte. E como nos escandalizamos com a paixão, com a morte, com o sofrimento, não é? Nós somos cristãos muitas vezes frouxos, né? Nós não somos cristãos que assume a cruz,
que assume o sofrimento. Muitas vezes nós queremos ser cristãos depois da ressurreição. Aí está tudo bem. Mas antes, nós não temos coragem de assumir a cruz, de assumir os sofrimentos das pessoas, de assumir os nossos próximos sofrimentos. E inventamos desculpas mil, né? Então, meu querido irmão, minha querida irmã, Jesus chama pelo Paráclito que ele anuncia, que é o Espírito da Verdade. A verdade que só pode ser assimilada, vivida e festejada com o auxílio do Espírito Santo. Não tem outro jeito. E muitas vezes nós fingimos que estamos sendo carregados e cheios do Espírito Santo e perseguimos pessoas através do nosso próprio preconceito em nome da verdade. E aí nós continuamos acompanhando partes desse testamento espiritual de Jesus, que na última ceia ele oferece à sua comunidade diante do anúncio dessa paixão, dessa morte aterrorizante, mas também da sua ressurreição. Então o defensor, ele caminha com a comunidade, e por isso nós precisamos pensar o que que eu preciso fazer na minha vida. A liturgia de hoje nos prepara para duas celebrações importantíssimas, que é a volta de Jesus para o coração do Pai, que é a ascensão, e para a vinda do Espírito Santo. Para que tenhamos o Espírito Santo conosco, é preciso amar a Jesus, porque somente quem o ama guarda verdadeiramente o que dele aprendeu. E quem guarda os seus ensinamentos recebe do Pai outro defensor, o Espírito Santo. Vemos assim Jesus que nos prepara para a sua ascensão, mostrando que sua ida definitiva para junto de Deus não significa uma perda de sua presença, mas um ganho incalculável, porque desse dia em diante todos os que amarem e guardarem os seus mandamentos terão o Espírito Santo, o defensor, o protetor, o encorajador para a missão. Porque de nada nós valemos. Quem somos nós? Mas Deus é tudo. Então é o Espírito da Verdade que só será conhecido por quem amar e colocar em prática os ensinamentos de Jesus, que eu acabei de dizer: amar a Deus sobre todas as coisas e o próximo como a ti mesmo. Pensa numa coisa, às vezes a gente pode fazer mal para alguém, né, gente? E a pessoa talvez nem revide. Mas você já pensou quem de fato é o amigo dessa pessoa? E se essa pessoa fala com Deus sobre isso? Deus não nos deixa desamparados. Tenha certeza disso. Deus não vira as costas para nós. Por isso que é muito importante saber com quem andamos e a quem amamos. O discípulo missionário, a discípula missionária, conhecerá Jesus, e nós conheceremos esses discípulos através da sua vida de prática, nem tanto na regra, muito mais no amor que dispensa aos irmãos e às irmãs. Então nós somos chamados a repensar a nossa vida de cristãos e até de pessoas humanas. Se eu não for humano de verdade, como é que eu vou ser cristão? Jesus, Deus, se fez homem e habitou no nosso meio, e por nós morreu numa cruz. Então somos chamados a rever a quem eu testemunho. Eu testemunho o Paráclito, o defensor, o ressuscitado. Se é por esse caminho que eu ando, que coisa boa. Mas Deus pode mudar o nosso coração quando nós o deixamos mudar o nosso coração. Louvado seja o nosso Senhor Jesus Cristo.

Dilminha, muito obrigado pela sua oração, pelo seu carinho. Nós estamos juntos, né, Dilma? Continua rezando pro Freirão aí, que precisa demais das orações de vocês. Gente, avisos paroquiais. Amanhã é dia das mães, né, gente? Hoje nós teremos missa na comunidade São Vicente às 7 horas da noite. Amanhã teremos missa às 7 horas da manhã aqui na Matriz São Miguel. Então as intenções serão lidas 15 minutos antes. Por que que vai ler antes, Frei? Porque a rádio tem um horário de programação. E graças a Deus tem muitas intenções. Então nós vamos ler as intenções, viu? Que foram escritas na secretaria nesses dias. Tá bom? Então missa 7 da manhã, 9 da manhã e 19 horas. Gente, a nossa comunidade já está se preparando para a celebração de Corpus Christi. Olha que coisa chique. Então, para a confecção dos nossos tapetes, que são feitos com muita dedicação, confeccionados também pelos coroinhas, acólitos e tantas pessoas da comunidade, o grupo de ornamentação da nossa paróquia, nós estamos já recebendo as doações de materiais como serragem, sal, tinta xadrez, pó de café e entre outros. Nós já recebemos doações, agradecer quem já está nos doando, mas ainda precisamos, não é? De mais doações. Quem puder contribuir, procure a secretaria paroquial e faça a sua doação. Estão abertas as inscrições para coroinhas em nossa paróquia. Os interessados a partir de 7 anos de idade devem procurar a secretaria paroquial e fazer a sua inscrição. Gente, a escala de Frei Eric para a zona rural. O Frei Eric estará na zona rural amanhã, né? Dia 10, domingo. Missa no Caju, 8 horas, e missa na comunidade São Pedro do Jequitinhonha às 10 horas da manhã. Amanhã Freirão estará aqui com vocês, né? Na nossa cidade. Eu quero agradecer a Eni Souza, muito obrigado, a Rádio Santa Cruz, e um beijo e minha oração a todas as mães de nossa paróquia. E o Senhor abençoe, Todo-Poderoso nos abençoe. Em nome do Pai e do Filho e do Espírito Santo. Amém. Louvado seja nosso Senhor Jesus Cristo. Para sempre seja louvado.

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1: 11:33.
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2: Olá, um ótimo dia, você acompanhando a programação da mais ouvida, da número 1, 55 anos no ar, Rádio Santa Cruz, a potência em comunicação, a pioneira do Baixo Jequitinhonha, no ar o Brasil Sertanejo em nome de Beto Agroveterinária, sua loja mais completa com os melhores preços em produtos veterinários. 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Ganhou o selo. Como é semana, véspera dos Dias das Mães, eu vou começar com Zé Neto Cristiano, com o Daniel cantando Cheiro de Terra.

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1: Hora certa. Meio-dia.
2: O anjo do Senhor anunciou a Maria e ela concebeu pelo Espírito Santo. Ave Maria, cheia de graça, o Senhor é convosco. Bendita sois vós entre as mulheres. Bendito é o fruto do vosso ventre, Jesus. Santa Maria, Mãe de Deus, rogai por nós, pecadores, agora e na hora de nossa morte. Amém. Eis aqui a serva do Senhor. Faça-se em mim segundo a vossa vontade. Ave Maria, cheia de graça, o Senhor é convosco. Bendita sois vós entre as mulheres, e bendito é o fruto do vosso ventre, Jesus. Santa Maria, Mãe de Deus, rogai por nós, pecadores, agora e na hora de nossa morte. Amém. E o Verbo divino se fez carne e habitou entre nós. Ave Maria, cheia de graça, o Senhor é convosco. Bendita sois vós entre as mulheres, e bendito é o fruto do vosso ventre, Jesus. Santa Maria, Mãe de Deus, rogai por nós, pecadores, agora e na hora de nossa morte. Amém. Oremos. Infundi, Senhor, e vos rogamos a vossa graça em nossos corações, para que pela anunciação do anjo conhecemos a encarnação de Cristo, vosso Filho, pela sua paixão e morte na cruz, sejamos conduzidos à glória da ressurreição. Por nosso Senhor Jesus Cristo, vosso Filho, na unidade do Espírito Santo. Amém.
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Enquanto rola esse musgão aí no seu rádio, vou deixar a pergunta secreta no ar. O negócio é o seguinte: pra ganhar a pulseira pra hoje à noite, qual o nome das duas atrações da festa Forró das Mães, promovida por Gilberto Santos? Valendo, quem responder primeiro levou a pulseira, viu?

0: também já temos o ganhador aqui da nossa pulseira para a festa de hoje. A primeira que acertou o nome corretamente aqui foi Diana, lá no Santa Luzia. Respondeu aqui rapidamente em cima do rastro. Acho que já estava com o rádio ligado, prestando atenção quando eu falei mais cedo que se demorasse eu colocava o prêmio para outras pessoas. Alô, Diana, no Santa Luzia. Diana, parabéns para você, viu? Vai curtir hoje à noite Nelson Barretão e Carlito Gomes. Mande buscar aqui, por favor, a sua pulseira o quanto antes, viu? Ô, gente, é por ordem de chegada, tá? Tiveram vários acertos aqui, porém é quem responder primeiro. Quem acertou primeiro aqui agora foi a Diana no Santa Luzia. A vocês que participaram, muito obrigada, viu? Pela participação e pela audiência de vocês. Boa festa pra nós. E que dê tudo certo hoje à noite, que seja ótimo para todo mundo. Desde já eu deixo aqui um abraço, um feliz Dia das Mães para todas vocês na sintonia. Beijo no coração de vocês, viu, suas lindas?
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12: Alane Souza, bom dia. Eu gostaria de ouvir a Musguei com André Andrade, Cama Fria. Eu quero oferecer para você e para minha curtição, para a curtição da Namid, no Alvorada, da Irani, no Vaticano, Conceição, na Lua Bonita, para a curtição da Oswaldina, lá no Transvaal. Oswaldina, vai para você essa. E para minha curtição, pois eu sou fã dessa música. E para todos vocês da rádio, um abraço.

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0: Vou ficando por aqui com o Brasil Sertanejo. Obrigada pelo carinho da sua audiência, sua companhia, sua participação. Na sequência tem Radar Santa Cruz, com produção e apresentação de Gilberto Santos. Até a próxima!
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7: 12:32.
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10: Hora certa.
11: 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Mais uma edição do nosso Radar Santa Cruz, o nosso informativo dos vales. Aqui nós damos voz à população. Hoje é sábado, 9 de maio de 2026. Eu sou Gilberto Santos, sou grato por estar comigo sempre aqui na número 1. Já trazemos informações importantes com o repórter Alberto Ferreira. Boa tarde, Alberto.
12: Ouvintes acompanhando a programação da Santa Cruz, Maio Amarelo, sempre com muitas campanhas de trânsito. Ô Dutra, é você que está aí no comando da Polícia Militar Rodoviária e acompanhando o trânsito da nossa região, qual que é o tema em destaque para essa campanha e qual o objetivo dela?
13: Olá Alberto, olá amigos ouvintes, mais um ano se passando aí e novamente nós de volta aí com o Maio Amarelo neste ano de 2026. E esse ano o tema ele é bem simples, né? É, abre aspas, enxergar o outro é salvar vidas, fecha aspas. O que isso nos orienta? Isso nos dá as condições de entender que no trânsito não é simplesmente a pessoa pensar em si, mas sim levar o conhecimento ao próximo, se preocupar com os demais, e isso não é só no ambiente familiar, em todas as áreas, em todos os setores sociais. O exemplo disso, né, é aquele cidadão a procurar uma autoescola. É, muitas das vezes você depara com um cidadão usuário de rodovia na condução de um veículo, sem fazer uso do cinto de segurança. E aquele cidadão que dentro desse tema preocupa com o trânsito, ele orienta esse condutor, chegar no cidadão, né, falar com ele sobre a importância do uso do cinto de segurança para a própria segurança do condutor e dos demais usuários do veículo. Então esse tema ele vem voltado nesse sentido. E também muitas das pessoas preocupam, mas eu tenho que preocupar só com quem está na condução veicular? Não, tem a questão do pedestre também, né? Que muitas das vezes a gente acha que o acidente de trânsito ele ocorre apenas por culpa do motorista. Negativo. Às vezes a falta de atenção no trânsito é o grande problema que nós temos hoje. Por exemplo, o cidadão que vai fazer uma travessia, né? Como pedestre ali numa faixa ou até mesmo em local desprovido de sinalização, ele está manuseando o celular, esquece de olhar para ambos os lados, se está vindo um veículo, se está vindo ali uma motocicleta, uma bicicleta, e muitas das vezes ele se torna vítima, né? Pela questão do aparelho telefone. Então, esse tema ele veio voltado para isso. Você deparou com essa situação? Chama o cidadão. Cidadão, bom dia, tudo bem? Nós estamos aqui hoje, né? Precavendo pela sua vida, querendo que você tenha uma vida saudável, uma vida tranquila. Então não fique usando ou manuseando o telefone em meio ao trânsito. Tudo isso pode acarretar para você consequências dentro de um acidente. Esse tema ele veio voltado. E para isso, né? A partir da semana que vem, nós também estaremos projetando aqui dentro da Polícia Rodoviária blitz educativas em conjunto com o DR. Estamos também agendando aí com o tiro de guerra, com a participação de 50 atiradores, visando essa educação no trânsito. E também, após esse período educativo, né, nós vamos fazer algumas blitz também repressivas, justamente para saber a efetividade desse trabalho que vai ser desenvolvido. Faremos também contato com escolas, no intuito de orientar os jovens, que também são primordiais, que estão entrando daqui uns dias, né, para a categoria de condutores habilitados. Tudo isso é uma campanha que vai fazer parte de um longo período educativo, ou seja, uma educação continuada no trânsito.
12: Ô Dutra, finalizando aqui sobre a questão do condutor, o piloto da motocicleta, o motorista, avançar sinal. Qual o significado disso, questão de perigo e também como que vocês avaliam? Essa é uma falta grave, como que é determinado isso aí?
13: Ô Alberto, é uma falta gravíssima, né? Porque o sinal, ele veio para controlar o trânsito, ou seja, no momento que alguém tá passando, é necessário que o outro dê prioridade, ou até mesmo quando for a vez de fazer a passagem, o outro tem que respeitar. Quando dois se cruzam no mesmo lugar, a tendência é praticamente 90% ocorrer um sinistro de trânsito. Então o sinal, ele vem para isso, para preservar o acidente, para evitar que pessoas sejam vítimas desse tipo de sinistro. A gente da Polícia Rodoviária, toda vez que nós deparamos deparamos com essa situação, pode ter na certeza. O condutor, o infrator, ele vai ser autuado. Se o veículo tiver irregular, vai ser removido, porque a gente não tolera esse tipo de infração, porque é um desrespeito à vida. E é isso que nós precisamos entender. Educação no trânsito, o que falta muito na consciência de grandes condutores ainda. Nós temos, inclusive, gente, pessoas vivenciando esse tipo de situação. A gente depara com isso ali próximo ao Banco do Brasil, Avenida Brasil. A gente sabe que muitas das vezes temos os problemas nos sinais, mas enquanto ele estiver funcionando, é primordial que haja respeito, principalmente uma educação para si próprio e para aquelas pessoas, né, que tendem a usar o trânsito com maior segurança.
12: Obrigado, Sargento Dutra, comandante da Polícia Militar Rodoviária, falando conosco aqui sobre o comportamento dos condutores no trânsito e trazendo esses detalhes da campanha Maio Amarelo. Reportagem Alberto Ferreira. Vamos conversar com um moço aqui sobre desaparecimento. Como que é o nome do senhor?
10: Nascimento Cabral de Oliveira.
12: Quem que desapareceu é o que do senhor?
10: Filho.
12: Filho. Qual que é a idade dele?
10: 41 anos.
12: Algum problema de saúde, assim? Não, alguns delírios?
10: Ele toma remédio controle, né?
12: E ele trabalhava também?
10: Trabalhava no xerifado.
12: A nova xerifada aqui?
10: Aqui.
12: Na prefeitura?
10: É, aqui em Jequitinhonha.
12: E ele saiu de casa pro trabalho e não voltou? Como é que foi?
10: Ele saiu de casa pro trabalho e até hoje não voltou. Ele tem o nome xerifado, né?
12: E qual é a roupa que ele trajava, né?
10: É a camisa cinza e a...
12: Aquela do uniforme da prefeitura?
10: Não, não.
12: Não, né? Não,
10: e uma bermuda verdeada.
12: E não ligou, não, não deu sinal?
10: Não, nem sinal nem.
12: Ele tem telefone celular também?
10: Não, não. Tem não.
12: E o senhor teve alguma informação se ele foi visto aqui ou em outro local?
10: Tem uma informação que encontraram ele daqui para Taubim. Mas nós já fomos procurados e hoje não encontrou ninguém, não encontrou ele.
12: O senhor já comunicou a polícia também?
10: Já.
12: E ele tem algum apelido?
10: O nome dele é Altieres, até o apelido de Tito.
12: Tito, né?
10: É.
12: E o perfil dele, assim, a altura dele, a cor, como é que é?
10: Ele é moreno claro, do olho azul. O cabelo não é tão ruim, não, tem bom.
12: E comunica?
10: Ele tá com a barba grande.
12: Ah, e ele comunica bem, conversa direito?
10: Comunica, não é agressivo.
12: E o senhor não sabe, não tem referência nenhuma o porquê desse sumiço dele? Alguém brigou com ele em casa?
10: Não, ele não briga com ninguém, não.
12: Simplesmente saiu assim no...
10: Saiu aí.
12: Aí o senhor gostaria que, se por acaso alguém tiver uma informação, avisasse na rádio, né, qual local que ele foi visto, ou onde ele está, ou se ele estiver nos ouvindo, né?
10: É, comunicar com a gente, que ele sabe onde eu moro, né, parente dele mora, tudo ele sabe aqui.
12: E tem algum telefone do senhor para contato?
10: Tem, comigo.
12: É, o senhor sabe o número de qual aí? Qual que é?
10: 999-380-94.
12: É 33, né?
10: 33.
12: Então repete o número aí, 33?
10: 33-999-380-94.
12: Boa sorte. Tá feito o registro aqui, quem puder colaborar pode fazer contatos conosco na Rádio Santa Cruz, 3741-521, mandar áudio aqui no zap, alguma informação. Reportagem Alberto Ferreira.
11: 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Polícia Militar prende homem por descumprimento de medida protetiva da Lei Maria da Penha. No dia 6 de maio, a Polícia Militar de Rádio Patrulha de Jequitinhonha realizou a prisão de um homem de 45 anos e nós vamos em direto lá em Joaíma conversar com a tenente Gislene, que traz todas as narrativas dos fatos pra gente.

0: dessa medida estipulava a distância, que o juiz pode estipular a distância, que a outra pessoa não pode chegar próximo da vítima. E ele violou esse quesito da medida protetiva, né? Ele chegou muito próximo da vítima. Ele começou a vigiá-la, a ficar bem próximo do local de sua residência. E a mulher, com medo, entrou em contato com a polícia. A polícia, de imediato, deslocou até o local e pôde efetuar a prisão em flagrante desse homem que estava tentando invadir a residência da ex-namorada.
1: Tenente Gislene, o que é bom lembrar às mulheres com medidas protetivas?
0: Gilberto, é bom lembrar as mulheres com medidas protetivas que, se essas mulheres voltarem atrás, desistirem e colocarem esses homens dentro de casa, elas precisam comunicar isso ao juiz. Porque pode acontecer que elas desistam da medida protetiva? Sim, pode acontecer. Mas elas precisam avisar o juiz. Porque pode ser que alguém denuncie: olha, fulano está dentro da casa de ciclano que tem medida protetiva. E se a polícia chegar lá no local, ela vai efetuar a prisão em flagrante do cidadão. Então, é necessário que essas mulheres que decidiram voltar atrás em suas decisões e reatar o relacionamento com aquele homem no qual ela pedia uma medida protetiva, é bom que ela vá até o fórum de sua respectiva cidade e retire essa medida protetiva, para que esse homem não seja preso de maneira ilegal, não é mesmo? Porque seria até injustiça. Eles estão ali, voltaram o relacionamento e não se retiraram a medida protetiva. Então, quem tiver medida protetiva, desistir, faça isso, vá até o juiz que declarou essa medida, que assinou essa medida, e retire-a. Do contrário, se a mulher ainda mantém firme a medida e ela está para vencer, não espere a medida protetiva vencer. Antes mesmo da data de vencimento, vá até o fórum de sua cidade e renove essa medida protetiva, tá bom? Isso se você ainda se sentir ameaçada. Renove, ou então não renove mais. Se você vê que não tem mais perigo, não corre nenhum risco, não precisa renovar. Mas se a mulher ainda se sentisse insegura e a medida está finalizando, ela deverá fazer a renovação dessa medida, viu, Gilberto? Então, são algumas dicas que nós precisamos alertar essas mulheres com medidas protetivas. Gilberto, muito obrigada pela oportunidade de estarmos aqui esclarecendo algumas dúvidas, né, para a população, e passando aí mais uma ação exitosa da Polícia Militar de Minas Gerais. Muitíssimo obrigado, obrigado, ouvintes.
1: Eu conversei em direto com a tenente Gislene, comandante da Polícia Militar de Joaíma, repórter Gilberto Santos. É o nosso Radar Santa Cruz especial de sábado. Aqui nós damos voz à população.
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11: Olá, este é o Giro de Notícias. Eu sou Alan Barbosa e você acompanha os destaques do momento. Três ministros do STF publicaram decisões nesta sexta-feira, reforçando o ato da corte sobre o fim dos penduricalhos no Judiciário e no Ministério Público. Alexandre de Moraes, Cristiano Zanin e Gilmar Mendes endossaram a proibição de pagamentos de verbas extras sem amparo legal nos contracheques de juízes, desembargadores e membros do MP. O dinheiro extra faz os salários mensais dos servidores extrapolarem o teto do funcionalismo público, no valor de R$ 46.366. Os estudantes do ensino superior pré-selecionados no processo de oferta de vagas remanescentes do FIES, referente ao primeiro semestre de 2026, têm até segunda-feira para validar as informações declaradas no momento da inscrição. O estudante deve procurar a Comissão Permanente de Supervisão e Acompanhamento da Instituição de Ensino Superior Privada, onde foi pré-selecionado. O presidente do Congresso Nacional, senador Davi Alcolumbre, promulgou nesta sexta-feira a Lei da Dosimetria. Cabe agora aos condenados pela tentativa de golpe de Estado solicitarem ao STF a revisão das penas. O projeto de lei foi vetado pelo presidente Lula. Como não promulgou a lei após a derrubada do veto pelo Congresso, coube a Alcolumbre instituir o ato. A Agência Nacional de Vigilância Sanitária determinou o recolhimento de produtos da marca IP. A decisão se restringe aos produtos dos lotes encerrados com o número 1. A Anvisa identificou falhas nos processos de controle de qualidade com risco sanitário potencial. Em nota, a Química Amparo, fabricante dos produtos IP, afirmou que se compromete a incorporar imediatamente eventuais aprimoramentos e recomendações regulatórias da agência ao seu plano de ação e conformidade regulatória. A Secretaria de Saúde do Paraná confirmou 2 casos de hantavírus no estado. Os pacientes são de Pérola do Oeste e Ponta Grossa. Segundo a Secretaria, 11 casos estão em investigação e garante que a situação está sob controle. A cepa do vírus encontrada no Paraná é de transmissão silvestre. Os casos confirmados pela Organização Mundial de Saúde são de transmissão de pessoa para pessoa e ainda não foi identificada no estado. A Mega Sena está acumulada e pode pagar, neste sábado, 45 milhões de reais para quem acertar as 6 dezenas. As apostas podem ser feitas até às 20 horas deste sábado e o sorteio acontece às 21 horas. O Giro de Notícias é uma produção da agência Rádio Web. Texto e apresentação Alan Barbosa, edição Sibelius Toledo.
12: O Dia das Mães, segunda data mais importante para o comércio, deve movimentar R$ 38 milhões no varejo. Segundo o levantamento da Confederação Nacional de Dirigentes Lojistas e do SPC Brasil, na lista de presentes, eletrodomésticos e eletrônicos são campeões de vendas. Mas a data também traz expectativas para outro setor, o Seguro Garantia Estendida. Emerson Del Rey, vice-presidente da Comissão de Seguros Gerais Afinidades da FENSEG, a Federação Nacional de Seguros Gerais, explica que o produto acompanha uma mudança importante no comportamento do consumidor, que está mais atento à durabilidade dos produtos e ao impacto de um eventual imprevisto no orçamento familiar.
13: A garantia estendida é um seguro que amplia a proteção do produto após o fim da garantia original do fabricante. Em alguns casos, essa proteção pode chegar a até 3 anos adicionais, incluindo assistência técnica especializada e cobertura para defeitos funcionais. Ela acompanha o uso no dia a dia, trazendo mais tranquilidade e prolongando a vida útil do presente.
12: Além do prazo adicional, gastos com defeitos inesperados e suporte técnico, Emerson reforça que, em um cenário de varejo aquecido, o seguro garantia adiciona valor ao presente.
13: Imagine presentear sua mãe com um eletrodoméstico e, alguns meses depois, o produto apresentar um defeito fora da garantia original. Sem proteção, o custo do conserto pode pesar no orçamento. Além disso, o seguro pode oferecer benefícios importantes, como substituição do produto, em alguns casos, e acesso a uma rede de assistência técnica especializada. Para quem está escolhendo um presente no Dia das Mães, a dica é simples. Além de pensar no produto, vale considerar também a proteção.
12: O executivo apontou ainda que no primeiro bimestre deste ano, a arrecadação do seguro garantia estendida chegou a R$ 750 milhões, um aumento de 12,4% em comparação ao mesmo período do ano passado, o que, segundo ele, revela que o consumidor está mais atento ao custo-benefício do produto. Para mais conteúdos como este, acesse o site Notícias do Seguro. Agência Rádio Web, produção e reportagem, Karina Chagas.
14: A Polícia Militar apura um caso de homicídio seguido de atropelamento registrado em Montes Claros, no norte de Minas. Um homem morreu após ser atingido por um veículo e, segundo testemunhas, agredido com golpes de capacete logo em seguida. Conforme relatos de pessoas que estavam no local, a vítima permaneceu caída ao solo até a chegada das equipes de resgate. O SAMU informou que encontrou o homem em parada cardiorrespiratória. Os socorristas realizaram manobras de reanimação por cerca de 40 minutos, mas ele não resistiu e morreu no local. Inicialmente, a ocorrência foi repassada ao serviço de emergência como uma colisão entre carro e motocicleta, seguida de agressão física. Após os primeiros levantamentos, a Polícia Militar passou a tratar o caso como homicídio seguido de atropelamento. O caso foi registrado na madrugada deste sábado. A motivação e as circunstâncias do crime estão sendo investigadas pelas autoridades competentes. De Montes Claros, repórter Janaína Sacerdote.
15: A 15ª rodada do Brasileirão começa neste sábado com grandes jogos, a começar com Cruzeiro e Bahia na Fonte Nova. A equipe da Raposa tentando subir na tabela de classificação, por enquanto ele está beirando próximo da zona do rebaixamento. Já a equipe baiana mirando as primeiras colocações e o G4 do Campeonato Brasileiro. No domingo tem clássico em São Paulo, o jogo é na Neoquímica Arena, Corinthians e São Paulo. O Timão está na zona do rebaixamento com 15 pontos, é o 17º colocado e vem de derrota. Mas o técnico Fernando Diniz quer explicar uma situação em relação à sequência de jogos e as mudanças na escalação. Para ele, não é possível manter o mesmo time sempre, por conta da quantidade de partidas.
16: Como os jogadores conseguem jogar, como conseguem suportar. Aí tem jogador que você pode, às vezes pode botar um jogador que está tudo controlado e machucar ou sentir o jogo, porque às vezes quando acontece alguma coisa, alguém vem algum desavisado, vai bater bem, repetir o time. Então a gente vai levando em consideração um monte de coisa. O departamento de fisiologia do clube, ele é ótimo, e a gente, do departamento de performance, departamento médico também, a gente vai conversando e reunindo o maior número de elementos possíveis para a gente poder tomar as melhores decisões.
15: Já a equipe do São Paulo, que vai jogar dentro da Neoquímica Arena, espera se manter ou subir na tabela. Atualmente, o São Paulo está na quarta colocação, ali beirando próximo do Fluminense, Flamengo e Palmeiras nas primeiras posições. Falando em Palmeiras, o Alviverde vai visitar o Remo no Mangueirão e quer tentar se manter na liderança do campeonato. Está seguido de perto pelo Flamengo, que vai jogar fora de casa também, na Arena, para enfrentar o Grêmio. Vasco e Atlético Paranaense jogam em São Januário às 8:30 da noite de domingo, fechando a rodada do fim de semana. Grupo Rádio Web, 25 anos, áudio que amplifica conexões. Produção e reportagem, Daniela Esperon.
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19: Neste sábado, o transporte de umidade do oceano para o continente pode provocar chuvisco ou chuva fraca em localidades isoladas do Jequitinhonha, Mucuri e Rio Doce. No restante do estado, apenas variação de nebulosidade. Céu parcialmente nublado com possibilidade de chuva isolada no Jequitinhonha, Mucuri e Rio Doce. Céu parcialmente nublado na Zona da Mata. Demais regiões, céu claro a parcialmente nublado. BH terá um sábado de céu claro a parcialmente nublado. Na capital mineira, a temperatura máxima deve marcar 29 graus, com umidade relativa do ar em torno de 35% à tarde. Para a Rede Itaçati, repórter Aline Neves.
10: Ponto final no nosso Radar Santa Cruz, que estará de volta na segunda-feira ao 12:30. Sou grato por estar comigo sempre aqui na número 1. Obrigado pelo prestígio da audiência. Vem chegando Alberto Ferreira com Conexão Santa Cruz. Bom final de semana para todos.
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2: 1:02, boa tarde, boa tarde.
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Copa, hoje é comigo. Agora o relógio tá marcando 1:09. Uma boa tarde pra você. Eu te faço companhia nesse sabadão. Vem comigo, a gente já começa assim, ó. Quincy Jones, I Know Corrida. Boa tarde, tudo bem contigo?

0: nossa conexão com os ouvintes da Rua do Sucesso.
1: É mesmo,
0: se não tiver as manhas, não entra não, né, Santa?
2: Não dá não. Tem que ter as manhas, a instrução do profissional e...
0: Sim. Pode pedir uma música pra agraciar a patroa do senhor, que é mãe de quantos filhos?
2: Ai, cara, é só três.
0: Três filhos.
2: Três machos.
0: E tem neto também?
2: Ah, tem cinco netos.
0: Cinco netos.
2: É, que ele cuida deles com muito carinho, né? Diz que os pais, os avôs cuidam mais dos netos que dos filhos.
0: Sim, para todas as mães da família e as outras também, né?
2: Ah, principalmente com essas outras mães aí, principalmente as mais sofridas aí, que Deus os abençoe esse
0: dia. Tem muitas que são pai e mãe.
2: É pai e mãe, e elas cuidam direitinho da família, né? Um abraço para elas aí, que elas sejam felizes no dia das mães aí, com seus netos, filhos e tudo, né?
0: Pois é, nós vamos tocar uma música que fala de mãe, né?
2: É, se quem puder é tocar cantor? Aquela de Abel Caim, Mãe Amorosa, pra ele.
0: Ah, pode ser?
2: Pode ser.
0: Ele falou comigo aqui na Rua do Sucesso, um oferecimento da Estilos Calçados. 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
1: 1:22, boa tarde, boa tarde.

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9: 1:27 na Santa Cruz, 1:27. Voltando nessa super tarde.
10: Sempre sim.
9: Estamos de volta.
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4: De volta, Conexão Santa Cruz, aqui hoje comigo, Gilberto Santos está preparando a festa para as mães, né? Tem Carlito Gomes, tem sim, logo mais, a partir aí de 7 horas da noite, já pode caminhar rumo ao Campestre. E amanhã é dia das mães, vamos falar aqui. Ô, João Antônio, se não tiver as mães, não entra
10: não. Não, aí não vai não, porque não dá certo não.
4: Domingo tem as mães,
10: tem? Domingo tem, você já falou errado.
4: Não, domingo.
10: Ah, domingo.
4: Aqui, domingo. É domingo. Domingo. Seu nome é sábado ou é domingo?
11: É dia domingo.
4: Ah, seu nome é domingo.
11: Domingo. É domingo.
4: Ei,
11: que
4: tá vendo?
10: Errou!
4: Não, é. Ó, domingo é dia das mães. Só quer aquelas no dia em que sair de casa, né?
10: É, já
11: sai no dia quando eu sair de casa.
4: Mãe,
11: você deu. Eu vou mandar uma música aqui pra seu Mantivar lá na Ilha do Pão, pra Osmani, Adão, lá na Ilha do Pão, Zé Marino e Erlinho. Ali na fazenda Romuar, seu Biado, lá na fazenda Romuar.
4: São Antônio, né? Do Campo Novo?
11: São Antônio do Campo Novo, Jovilim lá no Maranhão, Mariana, lá na Cachoeira, Marianiza. E seu Biaco lá na fazenda Romuado, Biaco e Dirma na fazenda Romuado.
4: Tá bom, tá bom.
10: Tá bom, chega, deixa
4: tá bom, chega.
11: E tema lá na fazenda.
4: Chega, agora chega.
11: Parou.
4: Dia das mães chegando aí. 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
12: Quem é o cantor?
4: É Zezé de Camargo e Luciano, no dia em que saí de casa. 1h30.

0: de Camargo e Luciano no dia em que saí de casa. Um abraço aí pra Dona Bela, seu Manuel lá na BB, dia das mães, amanhã, né? Pois é, e todo mundo aí ligadinho. Sim, é.
1: Eita, Maria!
0: Um abraço aí, viu, Dona Bela? Sou o Manel, um abraço também. Manda um abraço aqui pra Edelbrando, Ninha, a escuta da programação aqui do nosso Conexão. Tem gente pra falar comigo, é? Alô, boa tarde.
2: Fala, Gilberto Santos, boa tarde.
0: É Alberto Ferreira.
2: Tudo bem com você?
0: Tudo bem.
2: Gilberto Santos, que é da Batista, da comunidade Matina. Gostaria de ver você com... Eu acho que é Amado Batista.
0: Amado Batista, né?
2: Pode ser com Cristiano Neves.
0: Uhum.
2: É aquela música que fala mãe.
0: Mãe, né?
2: Oferecendo para todas as mães do Brasil inteiro.
0: Uhum.
2: E também para a minha curtição. Ofereço também para todos os ouvintes da Rádio Santa Cruz. E para todas as mulheres que gostarem da música, beleza?
0: É, Amado Batista já está modulando aqui na Santa Cruz.
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0: O tempo passa.

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1: 1:36.
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1: Beleza, voltando. Vem comigo. Abraços aí pro galerão que tá ligadinho aqui na nossa programação, sabadão aí, fim de semana, mais tempo para ficarmos juntos, curtindo a Santa Cruz, hein? Pois é, a gente abraça todo mundo aí participando conosco, quem tá ligadinha é a Diana, né? No Santa Luzia, e vamos que vamos. Alô, Osvaldo, boa tarde, o Osvaldo tá afim de ir lá no baile, né? Pois é, Osvaldo, fica antenado aí. Faça contatos conosco.

0: Guilherme Silva, aqui
1: quem bombando é o aqui.
0: Bora lá falar com os ouvintes. Alô, boa tarde.
2: Alberto Ferreira. Ih, minha cozinha tá aqui só o fracasso.
0: Ah, é?
2: Mas eu tô curtindo com essa aí. Sim. Maravilhoso. Eu quero ouvir Carlito Gomes, que hoje eu vou. Vou passar no Maria Vaidosa, modo beleza, daquele trato.
1: Quem é o cantor?
2: Só ela sabe, né, Maria Vaidosa? Quero ver vocês lá, viu, Edmundo Saída.
3: É mesmo, é?
2: E toda essa galera do outro lado, gente. Bora? Anima? Ó, boa tarde. Espalhando. E o teu topo.
0: Todos os caminhos se levam ao campestre. É pra arrastar chinelo.
2: Apaga,
0: é muito bom.

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3: Muito bem, amanhã a transmissão da missa vai começar às 6h45, viu? 15 para 7 aqui na Santa Cruz.
4: 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Vamos
3: juntos, eu vou dividindo sons e emoções com o programa Conexão. Até às 15h a gente pilota essa máquina de som. 13h53, 1h53. E agora tem mais gente para falar com a gente aqui nas ondas da Santa Cruz. Alô, alô, boa tarde.
5: Boa tarde, Alberto. Ô, Alberto, passa pra minha música de. Como é que chama? De Roberto Carlos. Minha mãe.
6: Quem é o
5: minha
6: cantor?
5: Heroína, pra mim, fazendo um favor. Tá bom? Uhum. Abraço, fica com Deus. Eu ofereço tudo quanto é mãe.
3: Eu tenho ela aqui com Agnaldo Timóteo. Boa tarde, Bar.

Esta é a canção que eu fiz para você, mamãe. E nela quero simplesmente dizer do meu amor, falar das suas lutas e sacrifícios, lembrar-me de sua aflição quando eu estava triste e da sua alegria quando eu me mostrava feliz. Agora que o pincel do tempo tingiu seus cabelos de branco, quando esta cabecinha tão alva quanto a sua alma mostra o retrato de uma vida inteira de amor e dedicação, venho para falar de felicidade e gratidão, e prestando-lhe uma homenagem.

0: tarde, Roberto.
1: Boa tarde.
0: Aqui é o de Santa Luzia.
1: Sim.
0: Quero ouvir que o Cristiano.
2: Quem é o Neves, cantor?
0: Mulher Carinhosa. Uhum. Em primeiro lugar, ofereço para minha mãe, Nezinha, pela passagem do Dia das Mães amanhã.
1: Uhum. Sim.
0: Ofereço também para minha filha Stephanie, que é mãe. Para todas as mães aqui do bairro Santa Luzia que curtiram a música. Para mim também, que sou mãe, né?
1: Uhum.
0: Para minha cunhada Luciana, lá na cozinha do hospital. Maiara também, que é mãe.
1: Uhum.
0: Tenha uma boa tarde para sua mãe também.
1: Beleza! Mãe, boa tarde!
3: Eu quero agradecer Santa Cruz. Ao pessoal do estado do Piauí pelo carinho que eles têm pelo Cristiano.
2: Quem é o cantor?
3: Obrigado a todos.

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0: presente do destino. Isso, ao vivo. Destino, boa tarde, Sabadão. Fim de semana tá aí, mais tempo para ficarmos juntos curtindo a nossa Santa Cruz.
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0: Eu falo com quem? Alô, alô, alô, pa. Alô, boa tarde. Boa tarde. Boa tarde.
2: Alberto Feira, boa tarde, Alberto Feira. Aqui é a Casa do Bairro Santa Luz. Alberto Feira, gostaria de uma música com o Rick Renner. Mãe, essa música vai para minha mãe, Alvorada. Quero dizer, já que ela é muito de vida e saúde, pela passagem do Dia das Mães, mas o Dia das Mães é saúde todos os dias. E também quero oferecer para mim mesmo, que sou mãe, para todas as minhas irmãs, que é a mãe que é Santa Luzia, a Joana, que está falando.
1: É mesmo,
2: que
1: é?
2: Essa família. Também para a Cassiano, também no Bavorada com sua família. E para minha mãe Nadez, também, que é a mãe da Nova.
3: Acertou. Rec.
2: E também para minha tia Eva, também com sua família, que é mãe. E para todas as mães do mundo inteiro. Hein? Para minha cunhada também, que é mãe. E
0: todas as mães, né?
2: Para todos vocês aí do Bocotor, que
4: epa,
2: tem sua esposa, que é mãe também. E é isso aí. Então, boa tarde com Deus. Tchau.
3: Agora que todo.

Blitz! Geme, geme! É só um tempinho aí, rapidinho, o break aqui é... rapidinho, e a gente volta com a sequência da programação do nosso Conexão. Continue conectado conosco aqui nas ondas.

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0: Vai mandando o zap aí, 3337-41-521.
3: 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Falar com Daniel.
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frente, pra cima, pro alto e sempre com você. Tá todo mundo conectado conosco, né? Pois é, amanhã tem a celebração da missa na Igreja Matriz e a transmissão começa mais cedo, às 6h45, tá bom? Ele já tá na área, logo mais todos os caminhos te levam ao Clube Campestre. Quem ainda não comprou ingresso, dá uma passadinha aqui na rádio, ainda temos um precinho.

0: É Carlito Gomes, hoje no Clube Campestre. Todos os caminhos te levam ao evento pra você dar uma sacudida do esqueleto. Você vai lá, Rose?
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seguimos com Barões da Pisadinha, né? Esquema preferido. Uma e 1h29.

0: tem de esquema preferido por aí, sei lá, é melhor ficar calado, né? Joga baixinho aí, o intervalo aqui é rapidão, a gente volta na sequência aí. Com muito mais pra você.
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0: É sabadão, 2:32.
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4: Beleza, fim de semana, mais tempo para ficarmos juntos comigo. Voltei, 2:38. Alô, alô, alô, boa tarde. Quem tá comigo?
5: Boa tarde.
4: Boa tarde.
5: Eu quero aquela música que você passar pra mim, Mãe Amorosa.
4: Mãe Amorosa.
5: Ofereço pra minhas filhas lá em Valadares, minha nora, lá em Valadares, Gildete na Fazenda Tupeto, Lídia no Maranhão, Lu no Brejão, Mariazinha no Porto Alegre, Vanusa de Vitorino, Arlete na Boa Vista e todas as mães do mundo inteiro.
4: Todas
5: e pra mim que sou mãe. E Lu, aqui minha avó bonita.
6: Eita, Maria!
5: E Diana.
4: Diana.
5: Creuza.
4: Creuza.
5: E todas as minhas amigas que são mãe, tá? E bom, boa tarde, fica com Deus. E sua Helena, sua esposa, Joalina.
4: Sim.
5: Todas as mães do mundo inteiro, tá bom?
4: Um você abraço. Cuide-se bem, boa tarde.
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0: Comunicando, Alberto Ferreira.
1: Muito bem, relógio marcando agora 2h51, áudio de meio minuto para a consagração, viu? Enquanto você manda seu áudio, eu vou incluir aqui na consagração a Nossa Senhora Aparecida, os amigos que renovaram no clube.
2: Tarde serena de mãe, esteja ao nosso lado em todo lugar.
1: Nilton Fagundes da Costa, Maria Lúcia Ferreira, Maria Nilde Nunes Pereira, também Vera Lúcia Fernandes Viana. E agora vamos incluir a dona Ceiça, né? Seus filhos Alberto, Adalberto e os amigos sócios que contribuíram com ela aqui através dos trabalhos dela no Clube de Amigos, na Rua Esmeralda, Alcidino e Ilka, na Rua Turmalina, Maria Alice Martinho, também Newton Carlos, Maria Lúcia Leandra, Antenor Batista e Maria de Lourdes, também na Rua Cristal, Maria Rosa Lopes e na Rua Padre Eustáquio, a Maria Helena Almeida, também a Maria da Conceição, a Dona Ceiça, os filhos Adalberto Santos Gonçalves, Dal, Alberto Santos Gonçalves, o Léo, também Alcimar Rodrigues Souto, Elitivânia Macedo, na Rua Elza Mourão, a Maria Delci, Valmir Rodrigues, o Bião do Rebojo do Forró, também Aparecida Guimarães, vulgo Cida, o Santos Gonçalves, também Maria Aparecida Guimarães, Santos Gonçalves. Sim, Elza Cândida Guimarães, João Gabriel Gonçalves, também em memória de Sandra Santos Gonçalves, sócia falecida do nosso clube. Também na Rua Amazonas, Maria Senhora, vulgo Maria do Tempeiro, e já na Rua Rio de Janeiro, Isma Pinheiro da Silva, Paulo Sérgio Pinheiro da Silva, também o Biratã Pinheiro da Silva. Na Avenida Doutor Franco Duarte, contribuidor Geraldo Santos Silva, Gislaine Santos Silva, Gislene Santos Silva, Sebastião Santos Silva, Maria do Carmo, vulgo Dona Carminha, também Gilson dos Santos Silva, em memória dele, sócio falecido do nosso clube. Ah, sim, na comunidade Boa Vista, Rita Lúcia Alves Tavares, José Antônio Nunes dos Santos. Já em Joaíma, José Melo Fagundes, o Zezão, também Aparecida de Cássia Gonçalves Fagundes, em São Gonçalo do Pará. Na Rua Luiz Heleno Amaral, Maria Antônia e Maurício Relojoeiro, representante do Clube Dona Ceiça. Obrigado aí, viu, pela colaboração. Rádio Santa Cruz, 55 anos, né? Faltam 6 minutinhos para as 3. Hoje é sábado, 9 de maio. Quem completa mais um ano de vida lá em Ponto dos Volantes, Lavina Lopes, da Fazenda Córrego do Bananal. Já aqui em Jequitinhonha, Maria Lúcia Ferreira.

Coutinho de Joaíma, ele pede a oração, consagração aí para todos da comunidade Diamantina, ouvintes da rádio, amigas e amigos em famílias, todos funcionários, locutores de cada comunidade e também as famílias, né? Lá no Segredo, Quarteirão, Diamantina, Maranhão, Caixa Pedra, Convém, Lajeado, Azuada, Água Limpa, Alagoas, também Viração, Guanabara, Giru, em Joaíma. A Aninha pede a oração, dedicando para o esposo Idelbrando, a consagração para a mãe Dona Zefinha, para toda a equipe da Rádio Santa Cruz e também para os seus 3 filhos. Vamos falar com os ouvintes? Tem gente para falar comigo?

acompanha aqui no zap, né? Colocar na oração minha esposa Lena, também para a consagração, Dona Elina Rua Amazonas, Alessandra, Camelinha, o Jadir, lá em Belo Horizonte, meus filhos, Davidson e Desirê, em Belo Horizonte, e também aqui em Jequitinhonha, Adriana, Gustavo, Felipe, Regis, lá em Joaíma, Solanginha, também a Dona Maria, Bila, Súria, o Vaca Magra, na Fazenda Aliancinha, em Felisburgo, a Dona Geni e o senhor Antônio Pé de Foice, e também vamos incluir aqui, tem gente pedindo a oração aqui para o Oswaldo, Oswaldo da Rua Elza Mourão e todos da família, também para a Baba do Vaticano. E vamos incluir aqui o Diênio Barbosa e sua família. Também a Eva Batista da comunidade Diamantina e todos da sua família. A Fátima do assentamento Franco Duarte. Coração aí pra você e sua família. E a consagração hoje também para todas as mães do nosso Brasil

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0: Nacional de Nossa Senhora Aparecida. Sejam todos bem-vindos, você que nos acompanha pela Rádio Aparecida e as demais rádios associadas, entre elas Arca da Aliança, Catedral, Santana, Rural, Arca da Aliança novamente, FM, a Foz Metropolitana de Uberaba, Rádio Vale, Rádio Sul Goiana, entre outras, estão também coligadas com a Rede Aparecida de Rádio para acompanhar no momento da nossa consagração. Em nome do Pai, do Filho e do Espírito Santo.
1: Amém.
0: O anjo do Senhor anunciou a Maria.
1: E ela concebeu do Espírito Santo.
0: Ave Maria, cheia de graça, o Senhor é convosco. Bendita sois vós entre as mulheres. E bendito é o fruto de vosso ventre, Jesus.
1: Santa Maria, Mãe de Deus, rogai por nós, pecadores, agora e na hora de nossa morte. Amém.
0: Eis aqui a serva do Senhor.
1: Faça-se em mim segundo a vossa palavra.
0: E o Verbo de Deus se fez carne.
1: E habitou entre nós.
0: Ave Maria, cheia de graça, o Senhor é convosco. Bendita sois vós entre as mulheres. E bendito é o fruto de vosso ventre, Jesus.
1: Santa Maria, Mãe de Deus, rogai por nós, pecadores, agora e na hora de nossa morte. Amém.
0: Rogai por nós, Santa Mãe de Deus,
1: para que sejamos dignos das promessas de Cristo.
0: Infundi, Senhor, vos rogamos, a vossa graça em nossos corações, para que nós que conhecemos pela anunciação do anjo a encarnação de Jesus Cristo, vosso Filho, por sua paixão e morte na cruz, cheguemos à glória da ressurreição, pelo mesmo Cristo, nosso Senhor.
1: Amém.
0: A nossa meditação, eu gostaria de deixar apenas uma pequena palavrinha, a palavra de Deus. Cristo nos dirige a palavra e diz: vinde a mim, vós todos que estáis cansados e fatigados, sobre o peso de vossos fardos, e eu vos darei descanso. Que alegria poder ouvir essas palavras insubstituíveis e tão cheias de vida. Feliz quem se deixa tocar pela imensa vida que a palavra do Senhor nos traz. Você que tem aí na sua casa um copo d'água perto do rádio, nós vamos abençoar essa água agora. E você também que se encontra pessoalmente aqui no Santuário Nacional, também guarde aí a sua garrafinha de água, o seu copo de água, para que nós possamos abençoá-los. Oremos. Ó Deus eterno e todo-poderoso, quiseste que pela água, fonte de vida e princípio de purificação, as nossas almas fossem purificadas e recebessem o prêmio da vida eterna. Abençoai esta água para que nos proteja e renovai em nós a fonte viva de vossa graça, a fim de que nos livre de todos os males e possamos nos aproximar de vós com o coração puro e receber a vossa salvação, e que ela nos recorde a água de nosso batismo como fonte que jorra para a vida eterna. Por Cristo, Senhor nosso.
1: Amém.
0: Vamos agora, se você que pegou o folheto aí, vamos acompanhar a consagração à Nossa Senhora.

Ó Maria Santíssima, pelos méritos de nosso Senhor Jesus Cristo, em vossa querida imagem de Aparecida, espalhais inúmeros benefícios sobre todo o Brasil. Eu, embora indigno de pertencer ao número de vossos filhos e filhas, mas cheio do desejo de participar dos benefícios de vossa misericórdia, prostrada a vossos pés, consagro-vos o meu entendimento, para que sempre pense no amor que mereceis. Consagro-vos a minha língua, para que sempre vos louve e propague a vossa devoção. Consagro-vos o meu coração, para que depois de Deus vos ame sobre todas as coisas. Recebei-me, ó Rainha incomparável, vós que o Cristo crucificado deu-nos por mãe, no ditoso número de vossos filhos e filhas. Acolhei-me debaixo de vossa proteção. Socorrei-me em todas as minhas necessidades espirituais e temporais, sobretudo na hora de minha morte. Abençoai-me, ó celestial cooperadora, e com a vossa poderosa intercessão, fortalecei-me em minha fraqueza, a fim de que, servindo-vos fielmente nesta vida, possa louvar-vos, amar-vos e dar-vos graças do céu.

0: Antes de dar a bênção final, agradecemos a todos vocês que se encontram aqui no Santuário Nacional e rezaram de perto e se consagraram a Nossa Senhora Aparecida. Agradecemos você que nos acompanhou através das ondas da Rádio Aparecida e das demais emissoras coligadas neste momento de oração. Muito obrigado pela sua presença e que Nossa Senhora possa derramar no coração de cada um de vocês as suas melhores bênçãos. O Senhor esteja convosco.
1: Ele está no meio de nós.
0: A nossa proteção está no nome do Senhor,
1: que fez o céu e a terra.
0: Abençoe-nos por Nossa Senhora Aparecida, o Senhor Deus Todo-Poderoso, em nome do Pai, do Filho e do Espírito Santo.
1: Amém.
0: Vamos em paz e que as bênçãos de Deus nos acompanhem.

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0: Chiquinho tá aqui, né, Chiquinho?
1: Tamo aí, Alberto Ferreira. Tamo em paz e filhos.
0: Pois é, e só a camisa igual a do gordo, da verdura.
1: Tamo aí, mas na Cruzeirense, igual o Manelão da Bebê lá, mandar uma música pra ele.
0: Não é uniforme, não.
1: Não.
0: Você vai mandar pro seu pai também, pra todo
1: pra
0: mundo?
1: Meu pai, minha mãe, Manelão lá da Bebê.
2: Quem é o cantor?
0: Qual é a música?
1: É
0: Newton César.
1: Newton César e minha namorada Luciana lá na Algodão Doce, lá na lojinha.
0: Ah, beleza, obrigado.
1: Falou, um abraço.
0: Aí, pra todo mundo aí.
1: Beleza, muito prazer, Alberto.
0: Falou, então.
3: É mesmo?
0: Vai lá que seu pai tá querendo ir embora no carro aí. É aqui no. Beleza? Tá tudo bem, Cezinho?
4: Não vai não.
0: Tá tudo bem aí.
4: Ele não tranquilo. Vai não.
0: Não pode ficar tranquilo que tá tudo bem contigo.
3: Tranquilo, nós estamos indo na luta e na labuta.
0: Beleza. 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
11: Tem 5.
10: 5 netos.
11: Alice, o Aleph, Arthur e...
12: Acertou.
11: Atos e Ala.
10: Ah, sim. É, vó e mãe duas vezes, né?
13: É. É mesmo, né?
10: A senhora pode pedir uma música, a senhora quer com qual cantor?
11: Amado Batista, Folha Seca.
14: Quem é o cantor?
10: Folha Seca, né? 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

0: Alberto Ferreira.
1: Ritinha.
0: Boa tarde, Pitonha.
1: Boa tarde.
0: Cidade maravilhosa.
1: Sim.
0: É. Mandar um abraço aí para todas as mães, né?
1: Todas as mães.
0: As mães, né? As avós, né?
1: Sim.
0: Eu não tenho minha mãe, mas tem muitas mães. Tem minhas primas. Tem Nenga aí na Araçatuba, né? Prima.
1: Sim.
0: Tem Maria de Nataline também. Prima, né? Que é, considero como mãe também.
2: Acertou.
0: Né? Mandar um abraço aí para todas as mães. Que Deus abençoe. Deus cuidando de todas as mães, né? Quem tem sua mãe, cuide, né?
3: Eita, Maria!
0: E Deus abençoe todos. Um abraço pra sua esposa também, tá, Alberto?
1: Uhum.
0: Que ela é mãe também, né?
1: Sim, sim. Um
0: abraço pra sua mãe, sua família, viu? Em nome de Jesus. Ritinha, lá de Fazenda Babilônia. Um abraço pro meu irmão Osvaldo, José Santo, Maria Geralda, minha irmã, que é a mais velha, minha mãe também, né? Considero como minha irmã, Martina de Jequitinhonha. E aí vai, né? Cidinha lá no... Cidinha também lá no, na Nicarágua, né?
1: Uhum.
0: Deus abençoe todos, viu? Todas as mães, em nome de Jesus. Um abraço, com Deus.

0: Cristiano Neves. Existe sentimento entre nós?
1: Existe sentimento em nós. Dá pra perceber. Dá pra ver na sua.
0: É bonito, hein? Pois é, sabadão tá aí, né? Aquele clima legal. Pilota essa máquina de som aqui. Até logo mais às 18 horas. Ao microfone, comunica Alberto Ferreira, falando com os ouvintes, lógico. Oi.
2: Boa tarde, Alberto.
0: Boa tarde.
2: Tudo bem? A esposa Alberto, do eu queria Nivaldo. Pedir uma música com Roberto Carlos, Roberto. Como é grande meu amor por você.
0: Uhum.
2: E gostaria de homenagear todas as mamães.
0: Sim.
2: Do Brasil inteiro. Uhum. Para minha sogra, Dona Valda, minhas cunhadas, minhas irmãs, aqui no bairro Santa Luzia. E todos os meus clientes do pastel El Shaddai. Aí eu ofereço essa música para cada uma delas e para minha curtição também, viu? Um grande abraço aí, uma boa tarde.
3: É,
2: obrigada aí pela preferência.
3: O meu amor.

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4: Opa, 3:47, boa tarde, tudo bem contigo?
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6: Quem é o locutor?
4: É de Souza, comprou, tem que pagar. 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
4: 3? Ah, a Roberta que tá no...
8: Errou!
4: Primeira dama, né?
6: Isso.
4: Pois é. É a música para todas as mães que vêm fazer compra aqui. A Roberta também é mãe. Você também é mãe?
6: Não. Ofereço para Roberta, Vilma.
8: Errou!
6: Chamaene. Todas as mães do mundo inteiro.
8: Eita, Maria! Ah,
4: beleza. Ali tem uma mãe ali atrás, ali para ela também, né? Para ela também, né?
6: Para todas as mães.
4: Tá bom, beleza. Tá aí,
9: vai,
4: então,
9: não.
4: Obrigado, viu?
9: Ele não vai, não.
4: A música, ah, é mesmo, moça. A música você quer é. Qual é?
6: Lady Laura, Roberto Carlos.
4: Tá, já ia embora sem você falar o nome da música.
6: Isso.
4: Beleza, obrigado. Tá aí então, Henry Souza. O Domingão, Dia das Mães, né? 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
8: É mesmo, é?
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4: 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Alinhamento, balanceamento, sistema em 4D, conjunção na São Cristóvão, 187, bairro Montes Claros. 3399-3015-75.
7: Agora aqueceu, ô dó.

0: Opa, quem fala comigo agora? Alô? Oi?
1: Carlos, como é grande meu amor por você.
0: Não, essa já foi. Agora é aqui, ó. Alô? Opa, quem fala comigo?
2: Bom dia, Roberto.
0: Boa tarde, boa tarde.
2: Hoje é dia da... Amanhã é dia das mães, né? Mas eu também tô pedindo a raiva aí.
0: Uhum.
2: Deixa eu te falar, meu filho.
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2: Hoje é dia das mães, eu não sei se você tem mãe também, pra nós todos, né?
0: Pra todos, né?
2: Coisa muito maravilhosa, demais.
0: Uhum.
2: Eu pedi o dia das mães também, Roberto Ferreira, pra minha irmã, que mora em Belo Horizonte, tem um casal de meninos, ela também é mãe, é minha irmã, entendeu? Maria José. É pra nós todos, pra Deus dar nossa saúde, né? E força, e batalhar, né?
0: Cê,
2: essa música tá passando aí, você manda pra mim uma música bonita também pra mim, Roberto, viu?
0: Vou mandar uma música
2: das mães. E hoje, meu filho, se Deus quiser, hoje tô lá no Campestre, hoje se Deus quiser dançar o esqueleto.
0: Ah, vai lá arrastar a chinela, né?
2: Vou lá, vai ser um pouco da cabeça, né?
4: É bom dela.
2: Pois
0: tá
2: é.
0: Tá certo, tá certo.
2: Aí, pega você tá trabalhando na Rádio Santa Laguna, tem sua família também, viu, Roberto? Tem sua mãe também, meu filho, não sei se é, né? A nós todos, viu?
0: Tá bom, em memória.
2: Muito obrigado,
0: mãe,
2: fica,
0: né,
2: com Deus aí, boa sorte, viu?
0: Boa sorte.
2: Esquece
0: pra você
2: que você fala aqui na raia. Tchau.
0: Tá bom, tchau. Oi.
5: Alô, Jiquitinha.
0: Oi.
5: Olá, Tyson, boa tarde.
0: É Alberto Ferreira.
3: Errou!
5: Belo Horizonte.
0: Opa, tudo bem,
5: por cá? Essa oportunidade, mandar um alô pra todas as mães.
0: Uhum.
5: Que Deus abençoe todas, né? Minha prima Nenga na Araçatuba,
0: minha
5: prima Cidinha na Nicarágua, minha irmã Geralda na Babilônia, Osvaldo.
0: Babilônia.
5: E José Santos.
0: José Santos.
5: E a Martinha de Quitionha.
0: Uhum.
5: E para todas as mães, eu mando um abraço, que Deus abençoe, feliz dia das mães.
3: Para
5: sua mãe também, viu, Tais? Deus abençoe sua família, né? Todo dia é dia das mães, né?
0: Sim,
5: mas
0: vai
5: tem um
0: pra
5: dia,
0: mãe de
5: um Tarso
0: aí que não perde um problema, né?
5: Das mães.
3: É mesmo,
5: e
3: né?
5: Eu tô muito saudado de Jiquitinha.
0: Vem sim, matar
5: logo,
0: saudade.
5: Logo estarei aí também.
3: Saudade.
5: Deus na frente.
0: Uhum.
5: E Deus abençoe todos.
0: Maria passa na frente,
5: e
0: né?
5: Você envia uma música aí para as mães, viu? Todas as mães das roças, das fazendas, da cidade, viu?
0: Sim.
5: Deus abençoe todos.
0: Dezinho Balanço. O Dezinho Balanço canta pra você. Grande talento de Joaíma. Alô, tia Lia, olha o menino aí, ó.

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0: 4 horas em Belo Horizonte, 28 graus na Itatiaia, umidade relativa do ar 40%. Jovem é morto a tiros no Morro do Papagaio.
1: Acaba de dar entrada no IML da capital o corpo do jovem assassinado nesta tarde no Morro do Papagaio, lá do centro-sul da cidade. Vítima identificada como Gabriel Emílio Souza Cândido, 18 anos. Estava desde a noite passada na casa de uma amiga, quando ao sair dentro do aglomerado foi atacado a tiros e morreu no local. Estava dentro de um carro, foi baleado, tentou sair do veículo, mas não resistiu aos ferimentos. Detalhe que entristece bastante nessa ocorrência é que em plena véspera do dia dela, o desespero da mãe desse jovem, gritando, um dia antes do dia das mães, ela gritava, parecendo que não acreditava no que estava acontecendo. Fato é que, de acordo com militares, esse rapaz, quando menor de idade, tinha envolvimento com a gangue do setor 3, ligada ao tráfico de drogas em um ponto específico da favela. Ele tem registros como menor de idade por apreensão ligada ao tráfico, mas os familiares disseram que ele teria largado essa vida recentemente. Nenhum suspeito foi detido até agora. Repórter Oswaldo Diniz.
0: É velado nesta tarde o pequeno Breno Emanuel, de 7 anos, morto na última noite após ser atropelado por uma viatura descaracterizada da Polícia Civil na MGC 262, em Sabará, região metropolitana de BH. Breno transitava pelas margens da rodovia de mãos dadas com a mãe quando se soltou e tentou atravessar a pista. Ele foi atingido pela viatura e morreu no local. O velório acontece no cemitério Parque Terra Santa, em Sabará.
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1: O Aeroporto Internacional de Denver, nos Estados Unidos, confirmou neste sábado a morte do pedestre atropelado por um avião na última noite. O acidente aconteceu quando a aeronave realizava a corrida de decolagem. De acordo com o aeroporto, a vítima, que não foi identificada, foi atingida pela aeronave 2 minutos depois de pular a cerca e cruzar a pista. O aeroporto descarta a hipótese de que seja um funcionário. Agora vamos direto a Brasília.
2: Ana Cristina Kubitschek, presidente do Memorial JK e neta do ex-presidente Juscelino Kubitschek, afirmou que a hipótese de assassinato do ex-presidente por uma ação do Estado não pode ser ignorada. A declaração foi feita após a Comissão sobre Mortos e Desaparecidos Políticos elaborar um relatório apontando que JK teria sido vítima de assassinato durante a ditadura militar. Até então, a versão oficial era de que Juscelino Kubitschek morreu em um acidente de carro na Via Dutra em 22 de agosto de 1976. Em um comunicado, Ana Cristina afirmou que os elementos reunidos ao longo dos anos mostram que o caso não pode ser analisado separadamente do contexto político da época. O relatório produzido pela comissão revisa as circunstâncias da morte do ex-presidente e aponta a possibilidade de assassinato. Os detalhes da nova investigação ainda não foram divulgados. Segundo o Ministério dos Direitos Humanos, o relatório segue em fase de análise. De Brasília, João Rosa.
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5: Hoje é comigo, Taison tá de férias, né? Beleza, 4:08 na contramão do tempo aí com Cribense. Você viu a chuva?

aí seu coração não vai aguentar, hein? É covardia. Professor João, boa tarde. 4:14. Agora sim, modulando Zezé de Camargo e Luciano.

0: 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Por aqui, fechando o módulo musical, Zezé de Camargo e Luciano, linda, linda, linda. Antes, eu modulei com Léo Magalhães, Coração Ferido. E para começar bem o módulo, tivemos aí o Creedence. Você viu a chuva? É, hein?
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5: tarde.
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5: A nossa tarde é nossa, com certeza. Comigo. Opa, cola comigo. Vamos juntos. Sumiu, minha filha, sumiu.
8: Sumiu?
5: Depois que Tyson Ribeiro entrou de férias, eu acho que ele requisitou todas por aí, né? Sumiu, campeão, nunca mais.
8: Sumiu?
5: Viu uma galinha gorda. Opa! Opa! Oi. Ah, sim. Bom, vamos falar com os ouvintes. Vamos falar com os ouvintes aqui. Opa, alô, boa tarde.
9: Ô, Alberteiro, bom dia, boa tarde.
5: Boa tarde, boa tarde.
9: Tá de férias, né?
5: Tarde.
9: Alberteiro, se for possível, roda uma música pra nós aí, qualquer uma com o Guilherme Silva.
5: Guilherme Silva.
10: Quem é o cantor?
9: Minha irmã Geralda, cunhado Luiz, meu irmão dele, minha irmã Maria, minha esposa dela. Tá tudo, sobrinho, cunhado.
5: Vamos rodar.
9: E pra todo mundo, Porto Alegre, Volta Alegre, Brejão.
5: Uhum.
9: E pra todos meus colegas e para todos meus amigos aí, Craúno, Joaíno, Vitônia, uhum. E para todo esse pessoal aí, e para todos vocês da rádio, falou.

0: Tá aí o Guilherme Silva. Legal demais aqui na programação. Tem mais gente para falar conosco, né? Você que ainda não mandou o zap, pode mandar pra gente aqui. Sim, pode mandar o seu pedido musical aqui. Vamos dividindo sons e emoções pelas ondas da Santa Cruz. Agora eu falo com quem? Alô, boa tarde. Boa tarde.
1: Boa tarde, Roberto Ferreira. Passa uma música para mim, Roberto Carlos, A Montanha.
0: A Montanha.
1: Deus receba para minha sobrinha Lavínia, que está me aniversariando hoje, desejando muitos anos, saúde, felicidade para ela, tudo de bom.
0: Uhum.
1: Para toda a família, para todos que estiver ouvindo, para todos vocês da rádio. Que Deus ilumine e abençoe ela. Falou, tchau.

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1: Se liga na hora, 4:31.
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1: Opa, eu vou e você vai, é? Olha, é, quem ainda não comprou o ingresso de R$20, vá correndo, vá voando lá comprar com o Felisberto, lá no Campestre, Felisberto da Rádio está lá, e você ainda consegue o ingresso nesse preço aí, tá bom? De R$20 aí, pra você não ficar fora desta festa, tá bom?
2: Chega.
1: Tá bom, eu volto já.
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1: E vamos nós! Só alegria! 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
1: É sua, é nossa. Vem comigo. Voltei, vamos juntos aqui hoje, sabadão. Todos os caminhos te levam ao Clube Campestre.
5: Quem é o cantor?
1: É o Carlito Gomes e outros cantores aí, fazendo a festa, viu?
6: Rapaz, acho que eu vou ir arrastar a chinela.
1: Pois é, vai lá dar uma sacudida no esqueleto, né? Muita moça bonita. Até Alberto Ferreira, eu tô achando que eu vou dar um pulinho lá também.
6: Não vai não.
1: Eu tô achando que eu vou dar um pulinho lá, né? É, uma festa dessa é imperdível. Leva a mamãe, tá bom? Que a festa pra mamãe, né? É.
5: Leva, Maria!
1: Vou falar com mais uma pessoa aqui no programa, deixe-me ver. Tyson Ribeiro tá descansando, né? Descansando o esqueleto. N. Souza foi cantar lá em Itaubi, né? Foi fazer uma festa lá. E Alberto Ferreira.
7: Vontade de trabalhar,
1: aqui, viu, na luta, na labuta, né?
8: Já foi,
1: é meu serviço, neném. Meu serviço é esse, né? Esse é meu serviço. Vamos juntos. Alô, boa tarde. Quem fala conosco?
9: Oi, Gilberto Santos.
1: É Alberto
9: tarde.
1: Ferreira, comadre.
9: Gostaria
1: Ferreira.
9: Que você passasse uma música oferecida para todas as mães.
1: Para todas as mães?
9: Do Brasil inteiro, do nosso querido Brasil.
1: Nós vamos
9: pra que o Senhor Jesus ilumina todos nós. Que nós somos umas mães guerreiras.
1: Sim, sim, sim. Mano,
9: que o Senhor Jesus ilumina cada um de nós.
2: Tá bom que chega. Pessoa.
9: Pode ser qualquer uma. Oferecida para as mães. Pode ser de Amar Batista, pode ser qualquer uma.
1: Oi? Ah,
9: mas
1: tá.
9: Que o Senhor Jesus ilumina cada um de nós. Uma boa tarde para você
1: tarde.
9: E sua família.
1: Mamãe, mamãe, a música aqui deu um probleminha aqui. Deixa-me voltar lá na. Na música lá, né? Mamãe, mamãe, mamãe. Deixa-me ver o que que eu toco aqui pra atender a nossa. Essa aqui não, essa aqui não dá, nem essa aqui. Deixa-me ver. Assim, opa. Como é que é essa aqui? Não, essa também não. Vamos por cá. Ah, vou mandar uma aqui bem antiga aqui pra comadre, né? É, acho que essa aqui vai, não vai? Vai sim, opa.

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Agora sim, o momento VIP da nossa programação. Vamos agraciar aniversariantes de hoje, dia 9 de maio. Maria Lúcia Ferreira, Lavínia Lopes Silva, a Lavínia de Ponta dos Volantes. E a Maria Lúcia Ferreira é aqui de Jequitinhonha, viu, gente? E também amanhã, domingão, quem completa mais um ano de vida amanhã? Ah, sim, Emerson Henrique Ribeiro de Souza, Fabiana Antunes Costa, pois é, já no dia 11, na terça-feira, Paulo Sérgio Pinheiro da Silva, Valdete Cerqueira, dona Valdete do sindicato, Dinália Sobrinha, também no dia 12, na terça-feira, Rosimeire Pinheiro, já na quarta-feira, Martinho de Souza Santos, Onir de Souza Chaves, e ainda no dia 13 de maio, Marquinho de Souza Santos. Pois é, todos os aniversariantes de hoje, os que vão completar mais um ano de vida no decorrer da semana e do mês, os nossos parabéns, felicidades.

a gente deseja a felicidade do outro, a nossa vem em dobro. Pense nisso. E é mais um lindo dia que estamos aqui para agradecermos a Deus, que neste sábado somente a vontade de Deus prevaleça em nossas vidas.

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0: 2 minutos em Belo Horizonte, 27 graus na Itatiaia, umidade relativa do ar 47%. Vamos direto ao velório da criança atropelada na BR-262 em Sabará na última noite. Oswaldo Diniz.
1: É levado neste momento para o sepultamento, tendo como pano de fundo a música de Roberto Carlos. Como é grande o meu amor por você, o corpo da criança atropelada nessa sexta-feira aqui em Sabará, na região metropolitana. Muita tristeza, muito drama marcaram a despedida de Breno Emanuel, de 7 anos, que foi atropelado no fim da tarde de ontem por uma viatura descaracterizada da Polícia Civil, polícia que já emitiu nota divulgando que uma investigação foi aberta e a instituição se solidariza com essa tragédia. Aqui então o corpo sepultado neste momento aqui no cemitério Terra Santa em Sabará, na região metropolitana. Repórter Oswaldo Diniz.
0: O Corpo de Bombeiros acaba de controlar um incêndio às margens do anel rodoviário no bairro das Indústrias. O fogo atingiu o entulho que estava acumulado em um imóvel próximo ao viaduto sobre a Avenida Tereza Cristina, na pista sentido Vitória. Segundo os bombeiros, ninguém se feriu e os imóveis do local não foram atingidos. Ainda há impactos no trânsito, que segue com 2 quilômetros de lentidão na pista sentido Vitória, na altura do bairro Betânia.
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0: O Cruzeiro enfrenta o Bahia neste sábado pelo Campeonato Brasileiro. Com as informações, Rubens Júnior.
3: Acontece daqui a pouco aqui no Hotel do Cruzeiro a última preleção do técnico Arthur Jorge para o duelo desta noite contra o Bahia, 9 horas da noite. A equipe celeste busca retomar o caminho da vitória no Campeonato Brasileiro depois de ter a sequência de 3 vitórias contra Bragantino, contra Grêmio e também contra a equipe do Remo, e depois aquela derrota no clássico contra o Atlético. Se distanciar do Z4 e mirar a ponta da tabela, o pelotão de frente é o objetivo. Atenção para um provável Cruzeiro com Otávio, Fagner ou Cauã Moraes, Fabrício Bruno, Jonathan e Vidalba ou Cauã Moraes tem a possibilidade de ir para direita ou para esquerda. Lucas Romero, Gerson e Pereira, Christian, Wanderson ou Neiser e Cajota. Rubem Júnior de Salvador, na Itatiaia.
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0: Direto de Brasília, João Rosa.
5: O Supremo Tribunal Federal vai retomar o julgamento na próxima semana de um caso que pode ampliar a aplicação da Lei Maria da Penha. Os ministros vão decidir se a lei pode ser aplicada também em casos de violência de gênero contra mulheres, mesmo quando não existe relação familiar, doméstica ou afetiva com o agressor. O caso chegou ao Supremo após uma decisão do Tribunal de Justiça de Minas Gerais, que negou medidas protetivas a uma mulher que teria sido ameaçada. Na ocasião, o tribunal entendeu que a Lei Maria da Penha só vale para situações envolvendo relações familiares, domésticas ou afetivas. Depois da decisão, o Ministério Público de Minas Gerais recorreu ao STF e argumentou que essa interpretação viola tratados internacionais de direitos humanos assinados pelo Brasil. O Supremo reconheceu a repercussão geral no caso. Isso significa que a decisão tomada pela corte deverá servir de referência para processos semelhantes em todo o país. O relator da ação é o presidente do STF, Edson Fachin. De Brasília, João Rosa.
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4: Na contramão do tempo, ao som de New Edition, This is the end, isto é o fim, boa tarde. 5 e 9.
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0: Aí a linda canção com Elton John, Goodbye Yellow Brick Road. Sim, o passado, presente, qualidade, não tem data. Falar com a mais uma mãe aqui na programação, Dona Eli, boa tarde, boa tarde.
1: Oi, Alberto, boa tarde. Manda uma música aí pra
0: música,
1: minha mãe,
0: né?
1: Elza.
0: Sim.
1: Pra todas as minhas filhas que são mães, para minha irmã, que são mães, minhas irmãs,
0: uhum.
1: E para todas as mamães. Um abraço, fica com Deus.
2: O que dizer sobre alguém tão especial, caramba? A que palavras recorrer para retribuir o mais puro do amor de todos os amores? Ainda que todas as palavras do mundo e uma canção não sejam suficientes, eu compus, mãe. Inspirado em você, eu dei o meu melhor. Fiz com o coração. É uma felicidade no seu dia lhe dar esse presente em nome de todos os filhos e filhas. Primeiro, assim, ao pé do ouvido, só pra você. E aí depois, logo, logo, pra que todo mundo saiba do nosso amor em cada verso. Feliz Dia das Mães.

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0: Fábio Júnior, mãe.
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0: tarde gostosa, papo bom. E você com a gente aqui no A Tarde é Nossa.
1: Opa, tão por cá. É o happy hour, é o fim de tarde desse sabadão. Vamos até Monte Formoso. Quem tá comigo? Oi. Alô?
2: Pois é, nós estamos aqui na Santa Rosa.
1: Na Santa Rosa aí, Monte Formoso.
2: Você podia mandar mensagem aí, Sérgio Silva.
1: Sérgio Silva.
2: É pra mim, Palomim.
1: Sim.
2: E Maura.
1: E Maura, né?
2: Você podia fazer esse favor, Maura.
1: Vou mandar assim, tá bom? Beleza, um abraço pra vocês aí, Monte Formoso. Monte Formoso, todo mundo ligado aí, valeu, viu?
3: Pra Robeli, Lobim e Maura.
1: Uhum.

0: Todos os caminhos te levam ao Clube Campestre. É a festa das mães. E a sua presença significa muito, hein?
1: Epa, Maria!
0: Beleza, quem ainda não adquiriu o ingresso, gente, pode dar uma passadinha lá. Agora o Felisberto tá no plantão lá e tem os ingressos nesse precinho de R$20 ainda. Depois vai aumentar o preço.
2: Agora
0: é mais caro, tô falando.
2: Rapaz, acho que eu vou gastar chinelo.
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0: Opa! Agora 5:35, boa tarde, bom sabadão.
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3: É minha, é sua, é nossa. Alô, boa tarde.
4: Eu queria uma música aí na Rádio Santa Cruz pra oferecer ajuda de Joaema e Jaqueline. Toda a minha família, meus irmãos, é Cibido, Zezinho, aí de Joaema. Aqui de Nova Serrana, sou de Nova Serrana.
3: Ok, valeu, obrigado e um abraço a todos os amigos em Nova Serrana. Canta, Amado Batista.

E chegamos ao final aqui da programação, hein?

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2: Alô Brasil, está no ar o programa Viva a Vida da Pastoral da Criança.
3: Olá, amigo ouvinte. Obrigado por você nos dar o carinho da sua audiência. No dia 18 de maio, realiza-se no Brasil o Dia Nacional de Combate ao Abuso e à Exploração Sexual de Crianças e Adolescentes.
2: É uma campanha conhecida como Maio Laranja e tem o objetivo de conscientizar a todos sobre essa realidade que provoca tantos danos para muitas crianças e adolescentes.

0: combater o abuso e a exploração sexual infantil é dever de todos.
1: Sobre o combate ao abuso e à exploração sexual de crianças e adolescentes, vamos conversar com a Cecília Landarim Heleno, analista de projetos do Centro Marista de Defesa da Infância, em Curitiba, Paraná.
0: Cecília, quais são os tipos de abusos sexuais com crianças e adolescentes?
2: A violência sexual contra crianças e adolescentes é o grande guarda-chuva. Então, dentro da violência sexual, a gente tem abuso ou exploração sexual. Ainda tem outros tipos, como, por exemplo, voyeurismo, exibicionismo. Então, o que que acontece? Exploração sexual é quando uma criança ou adolescente é utilizado para um fim de ganho material, uma troca material. E aí pode ser uma troca financeira, aquilo que as pessoas chamam de prostituição infantil,

0: mas não necessariamente é isso. Não pode usar esse termo, inclusive, porque entende-se que a criança não consente isso, mas para ter alguma troca financeira. Então, por exemplo, a troca de uma foto por algum bem material da criança, ou para a criança, inclusive. Isso é exploração sexual. Abuso sexual é tudo aquilo que é utilizado para satisfazer um adulto em relação à criança, satisfazer sexualmente um adulto em relação à criança. Isso pode ter toque físico ou não. Então, por exemplo, pode acontecer online. E aí é que entram outros tipos, como, por exemplo, mostrar imagens, exibicionismo, voyeurismo e outras tantas coisas nesse sentido. Ou mostrar uma imagem adequada, um filme para criança. Tudo isso é enquadrado no grande guarda-chuva de violência sexual.
1: Cecília, quais sinais podem indicar que uma criança ou adolescente está sofrendo algum tipo de abuso?
0: É importante dizer que essa experiência, ela é muito subjetiva, né? Então, a maneira como a criança vivencia é que diz quais os sinais que ela vai demonstrar. Então, quando a gente fala de violência sexual, a gente pode falar, por exemplo, de comportamentos. Qualquer mudança de comportamento muito brusca é sempre um sinal de que pode ter alguma coisa errada. Quando a gente fala de violência sexual, a gente pode falar de comportamentos hipersexualizados, de conhecimento de coisas que ela não deveria ter, incompatíveis com a idade dela, com a faixa etária dela, de desenhos, de questões que ela não deveria presenciar. Então, isso tudo indica que a criança está sofrendo algum tipo de violência sexual ou presenciando situações que também é uma forma de violência sexual. Então, não quero mais me relacionar, não quero mais falar com nenhum homem da família, nenhuma mulher da família. Comia sozinho, não come mais, ia no banheiro sozinho, não vai mais, não quer voltar para casa, antes adorava ficar em casa. Tudo isso são mudanças de comportamento que são sinais de que alguma coisa pode estar errado, mas existem outras que aí são sinais físicos mais óbvios, né? Quando há toque físico, você pode ter lesões nas partes íntimas, você pode ter machucados, você pode ter dor, corrimento. Então tem uma série, no caso de meninas, né? Tem uma série de outras questões que podem aparecer.
2: E quais são as consequências desse abuso ao longo da vida?
0: Quando a gente fala de violência sexual, a gente não tá falando de uma violência que acontece sozinha. Então ela não acontece isoladamente. Minimamente vai ter violência psicológica junto, com certeza. Então, primeiro que os sinais se misturam e segundo, as consequências também dependem de como a criança elabora isso. O que acontece é, as consequências de qualquer violência para a criança são ter afetado o seu desenvolvimento de alguma forma. Então, a criança vai, por exemplo, ter mais dificuldade de colocar limite, ela vai ficar mais retraída, talvez, ou ela vai poder mudar ali o comportamento dela, a maneira como ela se relaciona com o mundo, ela pode ser afetada por qualquer relação de violência, mas não necessariamente para violência sexual. No caso de violência sexual, a gente tem muitos casos de adolescentes que vão depois ter automutilação, questões com a aparência, questões de fragilidade da autoestima e tal.
1: Cecília, como a família e a comunidade podem acolher as crianças e adolescentes que sofreram algum tipo de abuso sexual?
0: A gente tem três formas de conhecer uma situação de violência. E aí não só a sexual. Ou um comunicado de terceiros, ou seja, comunicado de qualquer pessoa, ou sinais que a criança dá, ou ela contando sobre a situação de alguma forma. Acolhida nessas três situações, a acolhida ela só vai valer quando a criança te relata isso. E aí é importante que você dê crédito pra ela, não desconfie do que ela tá falando em nenhuma hipótese, que se ela escolheu falar com você, você seja a pessoa que vai estar ali e vai dizer que vai ajudar essa criança, não fazer julgamento, juízo de valor sobre o que ela tá dizendo. E aí fazer um encaminhamento sobre isso. O acolhimento, ele tem que partir do afeto, do vínculo que tem, que já existe com aquela criança, numa relação de proximidade. E a importância disso é a criança saber que ela não tá sozinha, né? Que ela tá ali, ela conta com ajuda para enfrentar essa situação que ela pode ou não ter identificado como uma situação de violência. Muitas vezes as crianças têm dificuldade de entender que o que elas estão relatando é uma situação de violência. Às vezes elas relatam como se fosse uma coisa banal. Então, a importância dos adultos nessa situação, seja a família, a comunidade, a escola, e é que a gente esteja disponível para o momento que a criança escolhe, que a gente não transfira a responsabilidade, que a gente acredite no que ela está dizendo e que a gente procure, então, ajudar essa criança ou esse adolescente da melhor forma. Agora, se ela não te contou, a gente não recomenda essa abordagem.
2: A escola tem um papel importante nessa prevenção?
0: A escola tem um papel fundamental, não só na prevenção, né? Ela tem um papel fundamental em todas as etapas desse processo. Então, eu diria prevenção, identificação, acolhida, encaminhamento e acompanhamento da vítima, né? Da criança. Mas na prevenção, a escola tem um papel central. Primeiro, que é uma competência estabelecida na Base Nacional Comum Curricular de desenvolver habilidades socioemocionais. E isso tem tudo a ver com prevenção à violência sexual, porque à medida que a gente ensina as crianças que elas podem colocar limite para adultos. A partir do momento que a gente ensina isso, a gente está ensinando prevenção à violência sexual. Porque falar de educação em sexualidade, ou falar de prevenção à violência sexual, é falar de como elas se relacionam com outras pessoas. E de reconhecer sentimentos, nomear sentimentos, saber quais são as partes íntimas, ter noções de privacidade e noções de intimidade, entender que elas podem sim manifestar para qualquer adulto, não só no caso de violência sexual, que eu não gosto que você grite comigo, eu não gosto que você encoste no meu corpo, eu não quero que você fale assim, eu não quero fazer isso. As crianças, à medida que elas aprendem isso, elas também aprendem a prevenir violência sexual. E a escola tem um papel fundamental nisso, porque mais de 80% dos casos de agressão ou de violência sexual ou de qualquer outro tipo estão dentro de casa.
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1: Cecília, como conversar com crianças sobre proteção do corpo e limites de forma adequada para cada idade?
0: A forma adequada é a questão da linguagem que a gente utiliza. Quando a gente fala de prevenção à violência sexual, é dizendo para ela que algumas partes do corpo dela são íntimas, é dizendo para ela que alguém só pode tocar naquelas partes se ela precisar de ajuda, e aí é ensinar para ela sobre esse limite de escutar, de entender o sentimento que ela tá tendo. Então, a educação com respeito é a base de tudo isso.
2: Cecília, se alguém suspeitar de abuso, quais são os canais de denúncia?
0: O canal mais adequado é, se você for um profissional, comunica a instituição onde você trabalha e a instituição tem que fazer esse encaminhamento. Não houve encaminhamento da instituição, ou eu não sou um profissional, sou um vizinho, um familiar. Qual é o canal? Conselho tutelar é uma possibilidade. A outra possibilidade é Disque 100, 181. Outros canais, né? Mas qual é o mecanismo desses canais? Você vai fazer o relato da situação, ele pode ser anônimo, ele vai bater lá e vai voltar no conselho tutelar, e o conselho tutelar vai ficar sabendo disso anonimamente. O Ministério Público também tem canais de denúncia anônima. Em casos de situações flagrantes, ou seja, daquilo que eu preciso de uma intervenção na hora, naquele momento, aí a polícia é o canal adequado.
1: Cecília, qual é o trabalho que o Centro Marista de Defesa da Infância realiza e como as pessoas podem entrar em contato com vocês?
0: Centro Marista de Defesa da Infância, a gente tem a campanha Defenda-se, defenda-se.com. Lá a gente oferece vários materiais para educadores, para adultos, para crianças. Então a gente tem vídeos para crianças para ajudar os adultos a conversarem com as crianças sobre isso. E tem outros materiais que ajudam tanto escolas quanto pais e familiares a conversar sobre isso. Podem seguir a gente nas redes sociais, a gente tem Instagram, tem LinkedIn, procurem lá Centro Marista de Defesa da Infância, vão encontrar a gente e notícias do nosso trabalho. E tem o site do Centro Marista de Defesa da Infância, o site da Defenda-se e de outros projetos que a gente tem.
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1: Agora vamos ouvir a mensagem da Maria Inês Monteiro de Freitas, coordenadora nacional da Pastoral da Criança.
2: Maria Inês, o que você gostaria de dizer sobre a campanha Maio Laranja?
5: Maio Laranja é uma campanha nacional de conscientização e combate ao abuso e à exploração sexual de crianças e adolescentes. O objetivo é educar, prevenir e proteger. A Pastoral da Criança colabora em ajudar a conscientizar a sociedade e comunidades sobre a necessidade de proteção de crianças e adolescentes e também da denúncia de tudo aquilo que vai contra a dignidade e o bem-estar de nossas crianças. O Maio Laranja nos recorda que todos somos responsáveis por criar ambientes seguros e acolhedores para as nossas crianças. Famílias, comunidades e instituições devem caminhar juntas na prevenção de qualquer forma de abuso e exploração.
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1: Está aqui também a Sandralina Santos Miranda, coordenadora arquidiocesana da Pastoral da Criança de Feira de Santana, Bahia.
2: Sandralina, como os líderes da Pastoral da Criança ajudam no fortalecimento das famílias para que elas vivam em harmonia e em paz?
6: A Pastoral da Criança fortalece as famílias por meio das visitas domiciliares, levando orientações sobre saúde, nutrição e educação, paz e cidadania. Nessas visitas, conversamos com os pais sobre o desenvolvimento integral das crianças de 0 a 6 anos, promovendo convivência amorosa, a prevenção de risco e fortalecimento dos vínculos entre pais e filhos. Viva a vida!
1: E agora chegou o momento de ouvirmos a mensagem de Dom Frei Severino Klasen, arcebispo de Maringá, Paraná, e presidente da Pastoral da Criança.
7: Nessa campanha do Maio Laranja, devemos assumir o compromisso de proteger as crianças e os vulneráveis contra qualquer forma de violência. É um compromisso cristão. O abuso e exploração sexual de crianças e adolescentes são inaceitáveis e devem ser denunciados. É inadmissível que isso ainda aconteça em nossa sociedade. Defender a dignidade da infância é viver o evangelho na prática, no dia a dia. Na Pastoral da Criança, essa missão é ainda mais forte, pois cada criança é um presente precioso de Deus. Que o Senhor abençoe e proteja nossas crianças.

0: E o programa de hoje está terminando. Obrigado pela sua audiência e fica o convite para que você esteja conosco no próximo Viva Vida.
1: Contamos com você.
0: Tchau, gente, e até o próximo Viva Vida.
1: Até lá, pessoal.
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4: O anjo do Senhor anunciou a Maria, e ela concebeu do Espírito Santo. Ave Maria, cheia de graça, o Senhor é convosco. Bendita sois vós entre as mulheres e bendito é o fruto do vosso ventre, Jesus. Santa Maria, Mãe de Deus, rogai por nós, pecadores, agora e na hora de nossa morte. Amém. Eis aqui a serva do Senhor, faça-se em mim segundo a vossa palavra. Ave Maria, cheia de graça, o Senhor é convosco. Bendita sois vós entre as mulheres e bendito é o fruto do vosso ventre, Jesus. Santa Maria, Mãe de Deus, rogai por nós, pecadores, agora e na hora de nossa morte. Amém. E o Verbo divino se fez carne e habitou entre nós. Ave Maria, cheia de graça, o Senhor é convosco. Bendita sois vós entre as mulheres e bendito é o fruto do vosso ventre, Jesus. Santa Maria, Mãe de Deus, rogai por nós, pecadores, agora e na hora de nossa morte. Amém. Rogai por nós, Santa Mãe de Deus, para que sejamos dignos das promessas de Cristo. Oremos. Infundi, Senhor, como vos pedimos, a vossa graça em nossas almas, para que nós, que pela anunciação do anjo, vimos ao conhecimento da encarnação de Jesus Cristo, vosso Filho, por sua paixão e morte, sejamos conduzidos à glória da ressurreição, pelo mesmo Cristo, Senhor nosso. Amém.
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0: Muito boa noite, querido ouvinte da Rádio Santa Cruz. Nesse momento, a Rádio Santa Cruz transmite para você este Santo Terço de Nossa Senhora e eu quero deixar a minha saudação para todos aqui do município de Jequitinhonha e também dos municípios que compõem a nossa Diocese de Almenara. Quero convidar todos vocês à oração. Pelo sinal da Santa Cruz, livrai-nos, Deus nosso Senhor, de nossos inimigos. Em nome do Pai, e do Filho, e do Espírito Santo. Amém. Creio em Deus Pai, Todo-Poderoso, Criador do céu e da terra, e em Jesus Cristo, seu único Filho, nosso Senhor, que foi concebido pelo poder do Espírito Santo. Nasceu da Virgem Maria, padeceu sobre Pôncio Pilatos, foi crucificado, morto e sepultado, desceu à mansão dos mortos, ressuscitou ao terceiro dia, subiu aos céus, está sentado à direita de Deus Pai Todo-Poderoso, de onde há de vir e a julgar os vivos e os mortos. Creio no Espírito Santo, na Santa Igreja Católica, na comunhão dos santos, na remissão dos pecados, na ressurreição da carne e na vida eterna. Amém. Pai nosso que estais nos céus, santificado seja vosso nome. Venha a nós o vosso reino, seja feita a vossa vontade, assim na terra como no céu. O pão nosso de cada dia nos dai hoje, perdoai as nossas ofensas, assim como nós perdoamos a quem nos tem ofendido. Não nos deixeis cair em tentação, mas livrai-nos do mal. Amém. O anjo do Senhor anunciou a Maria e ela concebeu do Espírito Santo. Ave Maria, cheia de graça, o Senhor é convosco. Bendita sois vós entre as mulheres. Bendito é o fruto do vosso ventre, Jesus. Santa Maria, Mãe de Deus, rogai por nós, pecadores, agora e na hora de nossa morte. Amém. Maria disse, eis aqui a serva do Senhor. Faça-se em mim, segundo a tua palavra. Ave Maria, cheia de graça, o Senhor é convosco. Bendita sois vós entre as mulheres. Bendito é o fruto do vosso ventre, Jesus. Santa Maria, Mãe de Deus, rogai por nós, pecadores, agora e na hora de nossa morte. Amém. E o Verbo divino se fez carne e habitou entre nós. Ave Maria, cheia de graça, o Senhor é convosco. Bendita sois vós entre as mulheres. Bendito é o fruto do vosso ventre, Jesus. Santa Maria, Mãe de Deus, rogai por nós, pecadores, agora e na hora de nossa morte. Amém. Glória ao Pai, ao Filho, ao Espírito Santo, como era no princípio, agora e sempre. Amém. Ó meu Jesus, perdoai-nos, livrai-nos do fogo do inferno, levai as almas todas para os céus e socorreis principalmente aquelas que mais precisarem da vossa infinita misericórdia. Nossa Senhora Aparecida, rogai por nós. São José, rogai por nós. São Miguel Arcanjo, defendei-nos no combate. Este primeiro mistério, nós contemplamos o batismo de Jesus nas águas do Rio Jordão. Esse mistério será conduzido pelo Padre Gabriel. Rezemos com o Padre Gabriel.
1: Pai nosso que estais no céu, santificado seja o vosso nome. Venha a nós o vosso reino, seja feita a vossa vontade, assim na terra como no céu. O pão nosso de cada dia nos dai hoje, perdoai as nossas ofensas, assim como nós perdoamos a quem nos tem ofendido. E não nos deixeis cair em tentação, mas livrai-nos do mal. Ave Maria, cheia de graça, o Senhor é convosco. Bendita sois vós entre as mulheres, bendito é o fruto do vosso ventre, Jesus. Santa Maria, Mãe de Deus, rogai por nós, pecadores, agora e na hora de nossa morte. Ave Maria, cheia de graça, o Senhor é convosco. Bendita sois vós entre as mulheres, bendito é o fruto do vosso ventre, Jesus. Santa Maria, Mãe de Deus, rogai por nós, pecadores, agora e na hora de nossa morte. Ave Maria, cheia de graça, o Senhor é convosco. Bendita sois vós entre as mulheres, bendito é o fruto do vosso ventre, Jesus. Santa Maria, Mãe de Deus, rogai por nós, pecadores, agora e na hora de nossa morte. Ave Maria, cheia de graça, o Senhor é convosco. bendita sois vós entre as mulheres, e bendito é o fruto do vosso ventre, Jesus. Santa Maria, Mãe de Deus, rogai por nós, pecadores, agora e na hora de nossa morte. Ave Maria, cheia de graça, o Senhor é convosco. Bendita sois vós entre as mulheres, bendito é o fruto do vosso ventre, Jesus. Santa Maria, Mãe de Deus, rogai por nós, pecadores, agora e na hora de nossa morte. Ave Maria, cheia de graça, o Senhor é convosco. Bendita sois vós entre as mulheres, bendito é o fruto do vosso ventre, Jesus. Santa Maria, Mãe de Deus, rogai por nós, pecadores, agora e na hora de nossa morte. Ave Maria, cheia de graça, o Senhor é convosco. Bendita sois vós entre as mulheres, bendito é o fruto do vosso ventre, Jesus. Santa Maria, Mãe de Deus, rogai por nós, pecadores, agora e na hora de nossa morte. Ave Maria, cheia de graça, o Senhor é convosco. Bendita sois vós entre as mulheres, bendito é o fruto do vosso ventre, Jesus. Santa Maria, Mãe de Deus, rogai por nós, pecadores, agora e na hora de nossa morte. Ave Maria, cheia de graça, o Senhor é convosco. Bendita sois vós entre as mulheres, bendito é o fruto do vosso ventre, Jesus. Santa Maria, Mãe de Deus, rogai por nós, pecadores, agora e na hora de nossa morte. Ave Maria, cheia de graça, o Senhor é convosco. Bendita sois vós entre as mulheres, bendito é o fruto do vosso ventre, Jesus. Santa Maria, Mãe de Deus, rogai por nós, pecadores, agora e na hora de nossa morte. Glória ao Pai, e ao Filho, e ao Espírito Santo, assim como era no princípio, agora e sempre. Amém. Ó meu Jesus, perdoai-nos, livrai-nos do fogo do inferno, levai as almas todas para o céu e socorrei principalmente as que mais precisarem da vossa misericórdia.
0: Segundo o mistério, nós contemplamos o primeiro milagre de Jesus nas bodas de Caná. Este segundo mistério será contemplado e será conduzido pelo Padre Gilberto. Rezemos juntos com o Padre Gilberto.
1: Pai nosso que estais nos céus, santificado seja o vosso nome. Venha a nós o vosso reino, seja feita a vossa vontade, assim na terra como no céu. O pão nosso de cada dia nos dai hoje, perdoai as nossas ofensas, assim como nós perdoamos a quem nos tem ofendido. Não nos deixeis cair em tentação, mas livrai-nos do mal. Amém. Ave Maria, cheia de graça, o Senhor é convosco. Bendita sois vós entre as mulheres, bendito é o fruto do vosso ventre, Jesus. Santa Maria, Mãe de Deus, rogai por nós, pecadores, agora e na hora de nossa morte. Amém. Ave Maria, cheia de graça, o Senhor é convosco. Bendita sois vós entre as mulheres, bendito é o fruto do vosso ventre, Jesus. Santa Maria, Mãe de Deus, rogai por nós, pecadores, agora e na hora de nossa morte. Amém. Ave Maria, cheia de graça, o Senhor é convosco. Bendita sois vós entre as mulheres, bendito é o fruto do vosso ventre, Jesus. Santa Maria, Mãe de Deus, rogai por nós, pecadores, agora e na hora de nossa morte. Amém. Ave Maria, cheia de graça, o Senhor é convosco. Bendita sois vós entre as mulheres, bendito é o fruto do vosso ventre, Jesus. Santa Maria, Mãe de Deus, rogai por nós, pecadores, agora e na hora de nossa morte. Amém. Ave Maria, cheia de graça, o Senhor é convosco. Bendita sois vós entre as mulheres, bendito é o fruto do vosso ventre, Jesus. Santa Maria, Mãe de Deus, rogai por nós, pecadores, agora e na hora de nossa morte. Amém. Ave Maria, cheia de graça, o Senhor é convosco. Bendita sois vós entre as mulheres, bendito é o fruto do vosso ventre, Jesus. Santa Maria, Mãe de Deus, rogai por nós, pecadores, agora e na hora de nossa morte. Amém. Ave Maria, cheia de graça, o Senhor é convosco. Bendita sois vós entre as mulheres, bendito é o fruto do vosso ventre, Jesus. Santa Maria, Mãe de Deus, rogai por nós, pecadores, agora e na hora de nossa morte. Amém.
2: Ave Maria, cheia de graça, o Senhor é convosco. Bendita sois vós entre as mulheres, bendito é o fruto do vosso ventre, Jesus. Santa Maria, Mãe de Deus, rogai por nós, pecadores, agora e na hora de nossa morte. Amém. Ave Maria, cheia de graça, o Senhor é convosco. Bendita sois vós entre as mulheres, bendito é o fruto do vosso ventre, Jesus. Santa Maria, Mãe de Deus, rogai por nós, pecadores, agora e na hora de nossa morte. Amém. Ave Maria, cheia de graça, o Senhor é convosco. Bendita sois vós entre as mulheres, bendito é o fruto do vosso ventre, Jesus. Santa Maria, Mãe de Deus, rogai por nós, pecadores, agora e na hora de nossa morte. Amém. Glória ao Pai, ao Filho e ao Espírito Santo, como era no princípio, agora e sempre. Amém.
0: Nossa Senhora da Divina Providência, providenciai. Jesus, manso e humilde de coração, fazei o nosso coração semelhante ao vosso. Agora estamos no terceiro mistério, e nesse mistério contemplamos as proclamações das bem-aventuranças do Senhor. Este mistério será rezado e conduzido pelo Frei Esdras. Vamos rezar juntos esse mistério com o Frei Esdras.
3: Pai nosso que estais nos céus, santificado seja o vosso nome. Venha a nós o vosso reino, seja feita a vossa vontade, assim na terra como nos céus. O pão nosso de cada dia nos dai hoje, perdoai as nossas ofensas, assim como nós perdoamos a quem nos tem ofendido. E não os deixeis cair em tentação, mas livrai-nos do mal. Amém. Ave Maria, cheia de graça, o Senhor é convosco. Bendita sois vós entre as mulheres, bendito é o fruto do vosso ventre, Jesus. Santa Maria, Mãe de Deus, rogai por nós, pecadores, agora e na hora de nossa morte. Amém. Ave Maria, cheia de graça, o Senhor é convosco. Bendita sois vós entre as mulheres, bendito é o fruto do vosso ventre, Jesus. Santa Maria, Mãe de Deus, rogai por nós, pecadores, agora e na hora de nossa morte. Amém. Ave Maria, cheia de graça, o Senhor é convosco. Bendita sois vós entre as mulheres, bendito é o fruto do vosso ventre, Jesus. Santa Maria, Mãe de Deus, rogai por nós, pecadores, agora e na hora de nossa morte. Amém. Ave Maria, cheia de graça, o Senhor é convosco. Bendita sois vós entre as mulheres, bendito é o fruto do vosso ventre, Jesus. Santa Maria, Mãe de Deus, rogai por nós, pecadores, agora e na hora de nossa morte. Amém. Ave Maria, cheia de graça, o Senhor é convosco. Bendita sois vós entre as mulheres, bendito é o fruto do vosso ventre, Jesus. Santa Maria, Mãe de Deus, rogai por nós, pecadores, agora e na hora de nossa morte. Amém. Ave Maria, cheia de graça, o Senhor é convosco. Bendita sois vós entre as mulheres, bendito é o fruto do vosso ventre, Jesus. Santa Maria, Mãe de Deus, rogai por nós, pecadores, agora e na hora de nossa morte. Amém. Ave Maria, cheia de graça, o Senhor é convosco. Bendita sois vós entre as mulheres, bendito é o fruto do vosso ventre, Jesus. Santa Maria, Mãe de Deus, rogai por nós, pecadores, agora e na hora de nossa morte. Amém. Ave Maria, cheia de graça, o Senhor é convosco. Bendita sois vós entre as mulheres, bendito é o fruto do vosso ventre, Jesus. Santa Maria, Mãe de Deus, rogai por nós, pecadores, agora e na hora de nossa morte. Amém. Ave Maria, cheia de graça, o Senhor é convosco. Bendita sois vós entre as mulheres, bendito é o fruto do vosso ventre, Jesus. Santa Maria, Mãe de Deus, rogai por nós, pecadores, agora e na hora de nossa morte. Amém. Ave Maria, cheia de graça, o Senhor é convosco. Bendita sois vós entre as mulheres, bendito é o fruto do vosso ventre, Jesus. Santa Maria, Mãe de Deus, rogai por nós, pecadores, agora e na hora de nossa morte. Amém. Glória ao Pai, ao Filho e ao Espírito Santo, como era no princípio, agora e sempre. Amém.
0: Nossa Senhora Aparecida, rogai por nós. Santa Teresinha do Menino Jesus, rogai por nós. Agora nós estamos no quarto mistério, e nesse quarto mistério nós estamos contemplando a transfiguração do Senhor no Monte Tabor. E este mistério será rezado pelo Padre Vicente. Vamos rezar junto com o Padre Vicente.
4: Pai nosso que estais no céu, santificado seja vosso nome. Venha a nós o vosso reino. Seja feita a vossa vontade, assim na terra como no céu. O pão nosso de cada dia nos dai hoje. Perdoai as nossas ofensas, assim como nós perdoamos a quem nos tem ofendido. E não nos deixeis cair em tentação, mas livrai-nos do mal. Amém. Ave Maria, cheia de graça, o Senhor é convosco. Bendita sois vós entre as mulheres. Bendito é o fruto do vosso ventre, Jesus. Santa Maria, Mãe de Deus, rogai por nós, pecadores, agora e na hora de nossa morte. Amém. Ave Maria, cheia de graça, o Senhor é convosco. Bendita sois vós entre as mulheres. Bendito é o fruto do vosso ventre, Jesus. Santa Maria, Mãe de Deus, rogai por nós, pecadores, agora e na hora de nossa morte. Amém. Ave Maria, cheia de graça, o Senhor é convosco. Bendita sois vós entre as mulheres. Bendito é o fruto do vosso ventre, Jesus. Santa Maria, Mãe de Deus, rogai por nós, pecadores, agora e na hora de nossa morte. Amém. Ave Maria, cheia de graça, o Senhor é convosco. Bendita sois vós entre as mulheres. Bendito é o fruto do vosso ventre, Jesus. Santa Maria, Mãe de Deus, rogai por nós, pecadores, agora e na hora de nossa morte. Amém. Ave Maria, cheia de graça, o Senhor é convosco. Bendita sois vós entre as mulheres. Bendito é o fruto do vosso ventre, Jesus. Santa Maria, Mãe de Deus, rogai por nós, pecadores, agora e na hora de nossa morte. Amém. Ave Maria, cheia de graça, o Senhor é convosco. Bendita sois vós entre as mulheres. Bendito é o fruto do vosso ventre, Jesus. Santa Maria, Mãe de Deus, rogai por nós, pecadores, agora e na hora da nossa morte. Amém. Ave Maria, cheia de graça, o Senhor é convosco. Bendita sois vós entre as mulheres. Bendito é o fruto do vosso ventre, Jesus. Santa Maria, Mãe de Deus, rogai por nós, pecadores, agora e na hora de nossa morte. Amém. Ave Maria, cheia de graça, o Senhor é convosco. Bendita sois vós entre as mulheres. Bendito é o fruto do vosso ventre, Jesus. Santa Maria, Mãe de Deus, rogai por nós, pecadores, agora e na hora de nossa morte. Amém. Ave Maria, cheia de graça, o Senhor é convosco. Bendita sois vós entre as mulheres. Bendito é o fruto do vosso ventre, Jesus. Santa Maria, Mãe de Deus, rogai por nós, pecadores, agora e na hora de nossa morte. Amém. Ave Maria, cheia de graça, o Senhor é convosco. Bendita sois vós entre as mulheres. Bendito é o fruto do vosso ventre, Jesus. Santa Maria, Mãe de Deus, rogai por nós, pecadores, agora e na hora de nossa morte. Amém. Glória ao Pai, ao Filho e ao Espírito Santo, como era no princípio, agora e sempre. Amém. Ó meu Jesus, perdoai-nos, livrai-nos do fogo do inferno, levai as almas todas para o céu e socorrei principalmente as que mais precisares.
0: Nossa Senhora da Ajuda, rogai por nós. São José, rogai por nós. Agora nós chegamos no quinto e último mistério, que será rezado pelo Padre Messias. Neste quinto mistério, estamos contemplando a instituição da Eucaristia. Vamos rezar juntos com o Padre Messias.
5: Pai nosso que estais no céu, santificado seja o vosso nome. Venha a nós o vosso reino, seja feita a vossa vontade, assim na terra como nos céus. O pão nosso de cada dia nos dai hoje, perdoai-nos as nossas ofensas, assim como nós perdoamos a quem nos tem ofendido. Não nos deixeis cair em tentação, mas livrai-nos do mal. Amém. Ave Maria, cheia de graça, o Senhor é convosco. Bendita sois vós entre as mulheres, bendito é o fruto de vosso ventre, Jesus. Santa Maria, Mãe de Deus,
6: rogai por nós, pecadores, agora e na hora de nossa morte. Amém. Ave Maria, cheia de graça, o Senhor é convosco, bendita sois vós entre as mulheres, bendito é o fruto de vosso ventre, Jesus. Santa Maria, Mãe de Deus, rogai por nós, pecadores, agora e na hora de nossa morte. Amém. Ave Maria, cheia de graça, o Senhor é convosco, bendita sois vós entre as mulheres, bendito é o fruto de vosso ventre, Jesus. Santa Maria, Mãe de Deus, rogai por nós, pecadores, agora e na hora de nossa morte. Amém. Ave Maria, cheia de graça, o Senhor é convosco, bendita sois vós entre as mulheres, bendito é o fruto de vosso ventre, Jesus. Santa Maria, Mãe de Deus, rogai por nós, pecadores, agora e na hora de nossa morte. Amém. Ave Maria, cheia de graça, o Senhor é convosco, bendita sois vós entre as mulheres, bendito é o fruto de vosso ventre, Jesus. Santa Maria, Mãe de Deus, rogai por nós, pecadores, agora e na hora de nossa morte. Amém. Ave Maria, cheia de graça, o Senhor é convosco, bendita sois vós entre as mulheres, bendito é o fruto de vosso ventre, Jesus. Santa Maria, Mãe de Deus, rogai por nós, pecadores, agora e na hora de nossa morte. Amém. Ave Maria, cheia de graça, o Senhor é convosco, bendita sois vós entre as mulheres, bendito é o fruto de vosso ventre, Jesus. Santa Maria, Mãe de Deus, rogai por nós, pecadores, agora e na hora de nossa morte. Amém. Ave Maria, cheia de graça, o Senhor é convosco, bendita sois vós entre as mulheres, bendito é o fruto de vosso ventre, Jesus. Santa Maria, Mãe de Deus, rogai por nós, pecadores, agora e na hora de nossa morte. Amém. Ave Maria, cheia de graça, o Senhor é convosco, bendita sois vós entre as mulheres, bendito é o fruto de vosso ventre, Jesus. Santa Maria, Mãe de Deus, rogai por nós, pecadores, agora e na hora de nossa morte. Amém. Ave Maria, cheia de graça, o Senhor é convosco, bendita sois vós entre as mulheres, bendito é o fruto de vosso ventre, Jesus. Santa Maria, Mãe de Deus, rogai por nós, pecadores, agora e na hora de nossa morte. Amém. Glória ao Pai, ao Filho e ao Espírito Santo, como era no princípio, agora e sempre. Amém. Ó meu bom Jesus, perdoai-nos, livrai-nos do fogo do inferno, levai as almas todas para os céus, socorrei principalmente as que mais precisam. Nossa Senhora do Sagrado Coração, rogai por nós. São José, rogai por nós.
0: Chegamos ao final do nosso texto de Nossa Senhora. Com muita gratidão no coração, vamos agradecer a Deus por mais um texto rezado e todas as graças e bênçãos que pedimos nesse momento de oração. Por isso, vamos fazer juntos o nosso agradecimento a Nossa Senhora. Infinitas graças vos damos, soberana Rainha, pelos benefícios que todos os dias recebemos de vossas mãos liberais. Dignai-vos agora e para sempre tomarmos debaixo de vosso precioso amparo. Para mais obrigá-la, vos saudamos como a Salve Rainha. Salve Rainha, Mãe de Misericórdia, vida, doçura e esperança nossa, salve. A vós bradamos e debredados, filhos de Eva, a vós suspirando, gemendo e chorando neste valo de lágrimas, em aposa advogada nossa. Estes vossos olhos misericordiosos a nós volveis, e depois deste desterro, mostrai-nos, Jesus, bendito é o fruto do vosso ventre. Ó clemente, ó piedosa, ó doce, sempre Virgem Maria, rogai por nós, Santa Mãe de Deus, para que sejamos dignos das promessas de Cristo. Amém. E agora a bênção da Ave. O Senhor esteja convosco, Ele está no meio de nós. A nossa proteção está no nome do Senhor, que fez o céu e a terra. Deus de amor e de bondade, Deus de carinho, de ternura e proteção. A vós imploramos a vossa bênção sobre esta água, criatura vossa. A água que os ouvintes da Rádio Santa Cruz irão usar confiantes para implorar o perdão de seus pecados, a proteção de suas vidas e a saúde do corpo e da alma. Abençoai, Senhor, esta água em nome do Pai, do Filho e do Espírito Santo. Amém. O Senhor esteja convosco, Ele está no meio de nós. Pela intercessão de Nossa Senhora Aparecida, Rainha e Padroeira do Brasil, abençoe-vos o Deus Todo-Poderoso, Pai, Filho e Espírito Santo. Amém. Fique com Deus e com as bênçãos da Mãe do Céu. Muito obrigado a todos vocês pelo carinho, pela audiência e por termos feito juntos esse momento de oração.

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Deus abençoe você e toda a sua família. Que alegria estar aqui com você, começando mais um programa Eu Seguirei. Eu tenho certeza de que Deus vai falar muito.

0: Facebook, todos com o mesmo nome, Frei Gilson / Rondomonte, para que você possa também compartilhar essa palavra com os seus amigos, tá bom? Então, vamos escutar a palavra de Deus.
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0: Jesus pediu para que a gente pregasse o Evangelho a toda criatura. Ide por todo mundo e pregai o Evangelho a toda criatura. Jesus não pediu para a gente guardar o Evangelho para a gente. Jesus não falou assim, olha, cada um guarda o Evangelho para si, cada um fica consigo mesmo, vive você mesmo, leia você mesmo, viva essa palavra você mesmo. Não, ide por todo mundo. E Jesus ainda deixou claro, é por todo mundo, ou seja, todas as pessoas precisam receber o Evangelho. E aqui nós temos um problema muito grande. Mas como levar o Evangelho para todo mundo, se nem todos creem? Se nem todos querem, num mundo com tantas crenças. Veja, Jesus é cristianismo. Como que Jesus agora está pedindo para eu falar para o mundo inteiro sobre ele? Esse foi o pedido de Jesus: pregar o Evangelho a toda criatura. Mas Jesus, muitos não vão querer, muitos não vão abrir o coração e muitos vão querer só escutar o que lhe agrada. Aliás, nós vivemos num mundo onde as pessoas querem o Evangelho que me agrada. O Evangelho que me agrada. A palavra de Jesus, ela deve ser pregada para todo mundo. E a palavra de Jesus é uma palavra que nem sempre agrada a todos. Muitas vezes não me agradou. Muitas vezes não me agradou. E o que eu quero dizer com não me agradou é que é difícil seguir a palavra de Jesus muitas vezes. É exigente, é porta estreita, é cruz. Você que está aqui ouvindo hoje o Evangelho de Jesus, será que eu e você estamos dispostos a ouvir o que Deus quer falar? Ou nós já queremos ditar o que queremos ouvir? Evangelho não é uma palavra nossa. Evangelho não é uma palavra de homens. O Evangelho é uma palavra de Deus. E, portanto, nós temos que desarmar e dizer, fale o que o Senhor quiser. E não eu determinar o que quero ouvir, o que não quero ouvir. Porque é isso que nós vemos no mundo de hoje. Isso eu quero ouvir, isso eu gosto de ouvir. Não, isso eu não gosto de ouvir. Ou eu quero o Evangelho inteiro, ou eu não quero nada. Ou eu quero tudo, ou não quero nada. Em nome do Pai, do Filho e do Espírito Santo. Amém. João, capítulo 15, versículo de 18 a 21. Naquele tempo disse Jesus aos seus discípulos: se o mundo vos odeia, sabei que primeiro me odiou a mim. Se fosseis do mundo, o mundo gostaria daquilo que lhe pertence, mas porque não sois do mundo, porque eu vos escolhi e apartei do mundo, o mundo por isso vos odeia. Lembrai-vos daquilo que eu vos disse: o servo não é maior do que seu senhor. Se me perseguiram a mim, também perseguirão a vós. Se guardaram a minha palavra, também guardarão a vossa. Tudo isto eles farão contra vós por causa do meu nome, porque não conhecem aquele que me enviou. Palavra da salvação. Ah, eu entendi. Ele pediu

0: para eu levar o evangelho a todo mundo, e ele já sabe, vai ter muita gente que não vai gostar. Vai ter muita gente que vai te odiar. Mas você continua. Você não é maior do que eu. Eu fui perseguido e você não quer ser? Cirilo de Alexandria diz o seguinte: a palavra que fala apenas ao agrado dos ouvintes acariciará antes do que beneficiará o mundo. O evangelho não é para acariciar o seu ego, acariciar o meu ego. Não, não, não, não, não. O evangelho não é para isto. Mas aqueles que obedecem às palavras do Salvador não conduzirão seu ministério desta forma. Tal ministro preferirá antes agradar ao Salvador. E se ele incorrer em ódio da parte dos que escolhem tratar a virtude com a maior hostilidade, isto será considerado riqueza espiritual. Eu não posso agora pregar aquilo que as pessoas querem ouvir. Eu não posso agora mudar o evangelho para que seja popular. Não, nem sempre pregar o evangelho é popular. 2 Timóteo capítulo 4, versículo de 2 a 4. Prega a palavra, insiste oportuna e inoportunamente, repreende, ameaça, exorta com toda paciência e empenho de instruir, porque virá o tempo em que os homens já não suportarão a sã doutrina da salvação. Levados pelas próprias paixões e pelo prurido de escutar novidades, ajustarão mestres para si. Apartarão os ouvidos da verdade e se atirarão às fábulas. Essa palavra, ela é muito importante. Mas eu quero falar com você. Tudo que nós falamos hoje aqui, para mim e para você, por favor, queira o evangelho real. E não queira um evangelho que massageie o seu ego. Não. A verdade, ela muitas vezes vai doer, mas ela vai libertar, ela vai salvar. Não tenha medo do evangelho, ele fere para curar. Não quero um evangelho que agrade o meu ego, não quero um evangelho que agrade o meu ego. Pai, Filho e Espírito Santo, amém.
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0: Resposta a essa palavra, eu quero convidar você agora a cantar comigo.
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0: Pensa agora em cada membro da sua família. Você não vai desistir de nenhum. O sonho que você deve desejar é este: eu e minha casa serviremos ao Senhor. Um dia na sua casa, talvez hoje você não consiga enxergar isso, talvez está muito longe de acontecer isso, mas um dia toda a sua casa estará aos pés do Senhor. Um dia toda a tua casa estará indo junto para a igreja. Ah, talvez muita coisa está destruindo a sua família, talvez muita coisa está destruindo a sua casa, mas nunca se esqueça, a tua família é uma bênção, a tua família é uma bênção.
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2: O programa de hoje está bom demais e eu quero lembrar você, se você quiser ouvir mais pregações, mais meditação da palavra, basta você me acompanhar no meu canal do YouTube, Frei Gilson / Som do Monte, no meu Instagram, no meu Facebook, no meu TikTok, e lá você vai encontrar muito mais palavra de Deus para você.
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2: Nós vamos terminar este programa rezando. Eu quero clamar agora por você, quero clamar pela sua família. Senhor Deus, libera agora o teu Espírito Santo sobre cada pessoa que acompanha este programa. Vem, Espírito Santo, enche todos os que estão acompanhando este programa agora. Libera, Senhor, para esta pessoa o que ela mais precisa, para o corpo e para a alma. Libera, Senhor, curas e libertações em nome de Jesus para esta pessoa que assiste, que acompanha, que escuta e para toda a sua família. Eu clamo a tua poderosa bênção. Visita agora com bênção de proteção. A bênção que só o Senhor pode dar. Abençoe-vos o Deus Todo-Poderoso, Pai e Filho e Espírito Santo. Amém.
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1: Agrovos, o meu entendimento, para que sempre pense no amor que mereceis. Consagro-vos a minha língua, para que sempre vos louve e propague a vossa devoção. Consagro-vos o meu coração, para que depois de Deus vos ame sobre todas as coisas. Mãe, no ditoso número de vossos filhos e filhas, acolhei-me debaixo de vossa proteção, socorrei-me em todas as minhas necessidades, espirituais e temporais, sobretudo na hora de minha morte. Abençoai-me, ó celestial cooperadora.

0: presente nesta vida, possa louvar-vos, amar-vos e dar-vos graças no céu. Por toda a eternidade, assim seja.
1: Cantemos, pedindo as bênçãos da Mãe querida, cantemos, dai-nos a bênção. Acenando para Nossa Senhora, bonito.

0: O Senhor esteja convosco. Abençoe-vos Deus Todo-Poderoso, Pai, Filho e o Espírito Santo.
1: Amém.
2: Ide em paz e o Senhor vos acompanhe.
0: Graças a Deus.
1: E agora saudemos a Mãe Aparecida com as nossas palmas. Bonito, forte. Viva a Senhora Aparecida!
0: Viva!
1: Tu pode ser mais forte para Ele, que é a causa, a razão da nossa vida, da nossa alegria, da nossa missão. Viva Jesus Cristo! E viva as nossas mães!
3: Viva!
1: Obrigado, você que conosco rezou. Para você que está aqui no Santuário Nacional, agora teremos uma bonita procissão saindo aqui pela nossa nave. Você que está aqui no Santuário Nacional está convidado a acompanhar a nossa procissão saindo aqui pela nave oeste. Você que rezou conosco através da rede Aparecida de Comunicação, obrigado pela companhia, obrigado pela sintonia. Continue ligadinho conosco, conectado, sintonizado em nossa feliz e alegre programação. A você uma excelente, uma abençoada noite e fique com Deus.
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5: 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Vinde Aparecido de rádio, uma ótima e abençoada noite. A você, meu irmão, a você, minha irmã, você que a partir de agora nos faz companhia aqui com a Mãe Aparecida. Isso mesmo, estamos começando o programa Com a Mãe Aparecida pela Rádio Aparecida, a Rede Aparecida de Rádio. Obrigado a você que reza conosco, que rezou conosco, participando da celebração eucarística direto do Santuário Nacional e agora rezando com a gente aqui no Com a Mãe Aparecida. Como é bom poder estar juntinho de você, na sua casa, no seu trabalho, na estrada, onde quer que você esteja. A produção é de Marcos Tiago, eu, Eduardo José, fico com vocês até a meia-noite, louvando e agradecendo ao nosso bom Pai e também pedindo a proteção e a intercessão de nossa mãezinha querida, Maria Santíssima, a Senhora Aparecida. A produção é de Marcos Tiago, Paula Castro na coordenação, Padre Vanderlei Souza, missionário redentorista na direção. Hoje nós já estamos vivendo o dia 9 de maio de 2026, sabadão da graça de Deus. E hoje a Santa Mãe Igreja celebra São Pacúmio, a quem nós pedimos a intercessão. E todo sábado, você já sabe, sábado dedicado à Virgem Maria, Nossa Mãe Santíssima, sábado dedicado à Nossa Mãe, a Senhora Aparecida, a Mãe da Divina Graça, a Mãe do Belo Amor, a Mãe da Misericórdia, a quem nós pedimos sempre a sua intercessão, a sua bênção, louvando e agradecendo sempre. Oremos a Virgem Maria.

Salve Virgem Maria, nossa querida mãe e padroeira. Como filhos, nos dirigimos a vós com toda confiança, implorando vossa intercessão. De modo especial, por todos os nossos ouvintes, por todos aqueles que rezam conosco no dia a dia, para pedir bênçãos à família, bênçãos no trabalho, nas estradas, nos hospitais. Que haja muita alegria e paz em cada lar e que nenhum de nossos irmãos seja alcançado pela discórdia e pela maldade. Abençoai, ó Rainha da Paz, nossa casa, nossa comunidade de fé, nossos familiares, amigos e conhecidos. Intercedei, ó Mãe, junto ao vosso Filho Jesus, concedendo-nos a graça de caminhar, iluminados pela luz do Espírito Santo.

0: Adriana Arides, mãe do novo homem. Com a mãe Aparecida, Rede Aparecida de Rádio, juntinho de você, na sua casa, no seu trabalho, onde quer que você esteja. E para a nossa reflexão neste mês mariano, neste mês dedicado à mãe de Jesus, os santos nos ensinam sobre a Virgem Maria. São Bernardo de Sena disse: todo dom, toda graça e toda virtude passam pelas mãos de Maria. São Boaventura: quem honra Maria encontrará a vida e receberá a salvação do Senhor. 19:17, com a mãe Aparecida, Rede Aparecida de Rádio, louvando e agradecendo.
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0: Elô Silvério chegando com o nosso momento especial, o nosso momento com a mãe.
2: Refletindo o tema Maternidade Espiritual de Maria, vamos juntos começar o momento com Maria de hoje. A maternidade espiritual de Maria é um dom profundo que nasce do próprio coração de Cristo na cruz, quando Ele nos entrega sua mãe. Nesse momento, Maria passa a acolher toda a humanidade como filhos na ordem da graça, se tornando mãe da Igreja e de cada fiel. Sua missão não se limita ao nascimento de Jesus, mas se estende ao cuidado espiritual de todos aqueles que seguem seu filho. Como mãe, Maria nos conduz a Cristo, nos educando na fé, no amor e na obediência à vontade de Deus. Ela é modelo de discípula e missionária, aquela que nos ensina a viver o Evangelho com fidelidade. Sua maternidade é presença constante, intercessão amorosa e caminho seguro que nos aproxima da vida eterna. Acolher Maria como mãe espiritual é aceitar o último presente de Jesus e permitir que ela nos guie no caminho da santidade, nos ajudando a crescer como verdadeiros filhos de Deus.
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0: da Almeida, cheiro de rosas. 19:22. Boa noite.
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0: Tata Rodrigues e Fátima Souza, 1927, Canção a Maria.
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0: 19:31. 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
0: Abraçando os nossos irmãos e irmãs que nos ouvem, rezam conosco pelo aplicativo Aparecida, pelo a12.com/Rádio Aparecida. Obrigado, viu, a você que está rezando conosco nesta noite abençoada de sábado, 9 de maio, louvando e agradecendo. Amanhã nós celebramos o Dia das Mães e hoje nós estamos rezando, vamos rezar no Santo Terço das 22 horas. Por todas as nossas mães, no nosso terço mariano, rezando pelas mães que oram, pelas mães que choram, pelas mães que lutam, por todas as mães gestantes, as mães aflitas, estaremos rezando por todas elas.
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0: Fernando Vinhote, com participação de Jaqueline Moraes, Carla Kutz. 19:36, com a Mãe Aparecida, Rede Aparecida de Rádio, Música, Fé e Missão.
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4: Meu irmão, minha irmã, somos hoje uma igreja controvertida. E você? E a senhora e o senhor? Fiéis católicos e eu, padre católico. Somos controvertidos. Imagine esta igreja, agredida, controvertida, mas com séculos de história, nos quais houve santidade, muitos santos, mártires, gente que deu a vida pela fé, mas também muita corrupção e pecado, como em todas as sociedades e associações do mundo. Agora imagine milhões de santos, milhões de católicos errados, mas todos a falar em nome da Igreja Católica. Houve os maduros e os imaturos. Para alguns faltou catequese, para outros honestidade, da mesma forma que no tempo dos apóstolos havia os mártires como Estevão e Tiago, e leigos e profetas como Ágabo, também Ananias e Safira, que mentiam para a comunidade. Simão, esperto no uso do marketing, mágico, prestidigitador e à procura de uma religião que o ajudasse a ter mais poder. Ontem como hoje, há de tudo entre os cristãos, como os há entre nós católicos. Agora imagine esta igreja ousando enfrentar o mundo, que como resposta aponta para padres pedófilos, para católicos pecadores, como se eles não tivessem os deles também, como se fora da igreja também não houvesse mesmo tipo de pecado. É como se dissesse que todos esses que cometem tais pecados na internet são todos católicos. Tem gente de tudo que é religião ali, e tem ateus também. Então a guerra fica muito pessoal, a agressão, e por causa dos objetivos que eles se propuseram, não hesitam em descaracterizar e fazer caricatura da igreja. Há erro? Claro que há, em todas. Há desvios? Sim, em todas as igrejas, todos os grupos. Há gente boa do lado dos ateus? Há, muitas. Há gente boa do lado de outras igrejas? Há. Há gente boa entre nós? É, claro que há, milhões. Este é um conflito que nasce da controvérsia, porque nós defendemos uma coisa que os incomoda profundamente: a vida na qual eles querem mexer. E aí, já podem imaginar, fazemos parte de uma igreja que bate o pé em certos temas e não abre mão deles. Se você quer uma igreja convicta, seja bem-vindo. Continue católico. Fique com Deus.
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5: O Senhor julga o mundo com justiça. Salmo 9:9a. O maestro do coro, segundo a melodia de Morrer pelo Filho. Salmo de Davi. Eu te louvarei, Senhor, de todo o meu coração. Proclamarei todas as tuas maravilhas. Eu me alegro e exultarei em ti. Cantarei salmos ao teu nome, ó Altíssimo. Quando meus inimigos retrocedem, eles perdem as forças e perecem diante de tua face, pois defendeste meu direito e minha causa, sentado no teu trono, tu que julgas com justiça. Repreendeste as nações, fizeste perecer o ímpio, apagaste o nome deles para sempre e eternamente. Os inimigos desfaleceram, suas ruínas tornaram-se eternas, pois destruíste suas cidades. Com eles acabou sua memória. Ó Senhor, porém, há de sentar-se eternamente, preparado o seu trono para o julgamento. Ele mesmo julgará o mundo com justiça, julgará os povos com equidade. O Senhor será refúgio para o oprimido, refúgio nas necessidades, na tribulação. Em ti esperem os que conhecem o teu nome, pois não abandonas os que te procuram, Senhor. Cantai salmos ao Senhor, que habita em Sião. Anunciai entre as nações os seus feitos. Requerendo o sangue derramado, recordou-se deles. Não se esqueceu do clamor dos pobres. Tem piedade de mim, Senhor. Vê minha aflição por causa dos meus inimigos. És tu quem me arranca das portas da morte, para que eu anuncie todos os teus louvores nas portas da filha de Sião e me alegre com a tua salvação. As nações se afundaram no fosso que cavaram, no próprio laço que esconderam, ficou preso seu pé. O Senhor se manifestou, executando o julgamento. O pecador ficou enredado nas obras das próprias mãos. Para o Sheol irão os pecadores, todas as nações que se esquecem de Deus. Do pobre, porém, não haverá esquecimento até o fim. A esperança dos pobres não será frustrada para sempre. Levanta-te, Senhor. Não prevaleça o homem. As nações sejam julgadas na tua presença. Incute, Senhor, o terror sobre elas, para que saibam as nações que não passam de mortais.
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0: 15 minutos faltando para as 8 da noite. 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
0: 19:46, com a Mãe Aparecida, Rede Aparecida de Rádio. Logo mais às 22 horas, nós rezamos o Santo Terço, e você, meu irmão, rezando conosco, louvando e agradecendo por mais este dia que o Senhor nos concede, pedindo sempre bênçãos e graças ao nosso bom Deus por tudo em nossa vida, a intercessão de nossa mãezinha querida, a Senhora Aparecida, louvando e agradecendo ao nosso bom Deus por tudo em nossa vida. São João Eudes, ele nos traz a seguinte mensagem para que nós possamos refletir: não há caminho mais fácil e seguro para ir a Jesus do que Maria.
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1: Padre José Allen chegando com a sua mensagem de hoje.
2: A paz esteja com você. Maria sempre foi apresentada pela Igreja como modelo dos fiéis, não exatamente pelo estilo de vida que ela levou, ou menos ainda por causa do ambiente sociocultural onde ela viveu, mas porque nas condições concretas da sua vida, ela assumiu total e responsavelmente a vontade de Deus. Isso que é fundamental para cada um de nós. A nossa vida cristã é dizer como Maria sim a Deus e fazer a vontade dele. Quando fomos batizados, nós assumimos seguir Jesus na alegria, na tristeza, na saúde, na doença, abraçando a cruz de cada dia. Por isso que a vida de Maria, se for bem entendida, é um catecismo vivo. Tendo uma verdadeira devoção a Maria, nós vamos seguir o seu exemplo. Caso contrário, é uma devoção vaga que não corresponde à verdade revelada. A verdadeira devoção a Maria

0: nos leva a Jesus e a viver o Evangelho. E assim nós seremos cada vez mais cristãos. Portanto, é fundamental lembrar que a função decisiva de Maria consiste em que se evite o risco de limitar-nos a saber, a pensar, a estudar as verdades cristãs, até a proclamar com a boca, mas é preciso viver com o coração. Maria nos leva a viver a verdade. Por isso a Igreja ensina que sem Maria, o Evangelho fica desencarnado, desfigura-se e pode transformar-se em ideologia religiosa e em racionalismo. Façamos cada dia uma nova etapa de crescimento na fé e confiemos a Maria, que nos ama imensamente e quer nos ver com os seus filhos na plenitude da vida quando passarmos para a eternidade.
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8: 20 horas, boa noite.
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8: Abraçando a você, meu irmão, a você, minha irmã, que a partir de agora nos acompanha por uma das nossas rádios parceiras, rádios que integram a rede Aparecida de Rádio. Como é bom poder estar juntinho de você aí na sua casa, no seu trabalho, a você, meu irmão, que está na estrada, aos irmãos que estão pelas estradas afora, louvando e agradecendo ao bom Deus. Como é bom poder estar novamente juntinho de vocês aqui no Com a Mãe Aparecida. Eu, Eduardo José, faço companhia a vocês até a meia-noite, viu? Na alegria, no amor, na paz, na esperança, sempre com as bênçãos do Senhor Jesus, nosso Salvador e Redentor. E de nossa mãe querida, a mãe da divina graça, a mãe da consolação, a mãe da esperança, a Senhora Aparecida. Uma ótima e abençoada noite a você, meu irmão, minha irmã, onde quer que você esteja nesse momento, rezando conosco pelas rádios parceiras e também pelo aplicativo Aparecida, pelo a12.com/rádio Aparecida. Hoje, Nós estamos vivendo o dia 9 de maio de 2026, sabadão da graça de Deus, e todo sábado dedicado à nossa mãe, Maria Santíssima, a mãezinha querida, a mãe aparecida. E hoje também nós celebramos, a Santa Mãe Igreja celebra, faz memória a São Pacúmio, a quem nós pedimos a intercessão. E nós, hoje, de maneira muito especial, o nosso momento de oração é com Santo Afonso Maria de Ligório. Rezando com Santo Afonso Maria de Ligório.

Em sua juventude, Santo Afonso, ali por volta de 1719, pintou um quadro de Nossa Senhora, chamado pelos italianos de Madonna. Mais tarde, desenhará a mesma imagem da Virgem Mãe para a capa de seu livro Glórias de Maria. Ele levaria 16 anos compondo este livro, obra-prima de seu coração. O livro Glórias de Maria Santíssima já alcançou mais de 1 milhão de edições depois de 1750. Afonso de Ligória compôs também diversas canções, poemas e orações em honra de Maria. Com Santo Afonso, rezamos. Santíssima Virgem Imaculada, minha Mãe Maria, a vós que sois a Mãe de meu Senhor, a Rainha do Universo, a Advogada, a Esperança, o Refúgio dos Pecadores. Eu que sou o mais miserável de todos os pecadores, recorro a vós. Eu a venero, Grande Rainha, e agradeço-lhe as muitas graças que me concedeu até hoje. Eu te amo, minha querida Senhora, e por causa desse amor, prometo servi-la de boa vontade para sempre e fazer o que puder para torná-la amada por outras pessoas também. Coloco em vós todas as minhas esperanças de salvação. Aceita-me como teu servo e abriga-me sob o teu manto, tu que és a Mãe da Misericórdia. Livra-me de todas as tentações, ou pelo menos obtenha para mim a força para vencê-las até a morte. De vós imploro um verdadeiro amor por Jesus Cristo. Através de vós espero ter uma morte sagrada. Minha querida Mãe, pelo teu amor a Deus Todo-Poderoso, rogo-te que me ajude sempre, mas sobretudo no último momento da minha vida. Não me abandones então, até que me vejas a salvo no céu, para me abençoar e que eu possa cantar as tuas misericórdias por toda a eternidade. Essa é a minha esperança.

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0: Sim, a vida, Padre Fábio de Melo. 20:13.
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0: Padre Jorge Trevisol, 8:17, certas coisas para dizer.
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0: 20:19.
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0: Com a Mãe Aparecida, Rede Aparecida de Rádio, abraçando os nossos irmãos queridos que nos ouvem pela Rádio Caetité FM em Caetité, lá na Bahia, rezando conosco pela 105.9. Em Machado, Minas Gerais, a Rádio Difusora Live FM 107.7. Obrigado pelo carinho de todos vocês que estão sintonizados por uma das nossas emissoras que integram a Rede Aparecida de Rádio. Agora 20:08, horário de Brasília.
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0: Com Pablo Soares, que está chegando.
14: Salmo 99. Aclamai o Senhor, ó terra inteira.
15: Aclamai o Senhor, ó terra inteira.
14: Aclamai o Senhor, ó terra inteira. Servi ao Senhor com alegria, ide a Ele cantando jubilosos.
15: Aclamai o Senhor, ó terra inteira.
14: Sabei que o Senhor, só Ele é Deus. Ele mesmo nos fez e somos seus. Nós somos seu povo e seu rebanho.
15: Aclamai o Senhor, ó terra inteira.
14: Sim, é bom o Senhor e nosso Deus. Sua bondade perdura para sempre. Seu amor é fiel eternamente. Aclamai o Senhor, ó terra inteira.
15: Aclamai o Senhor, ó terra inteira.

Padre Juarez de Castro, tente outra vez. 20h25, 26 minutos batendo agora com a Manhã Aparecida.

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9: 20:30.
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9: E abraçando os nossos amigos que já participam conosco pelo nosso WhatsApp, o 3104-1043. A Adalgisa, lá na Barra dos Coqueiros, em Aracaju, no Sergipe, rezando conosco, louvando e agradecendo por mais um dia, né, Adalgisa? Nossos irmãos queridos que nos ouvem pela Rádio Cultura FM em Aracaju, todo esse povo de Deus, e é muita gente, viu? Não pode nem falar o nome de um só, aí tem que falar o nome de todo mundo. Então, é para todos vocês, viu, meus irmãos aí pela Rádio Cultura em Aracaju, no Sergipe, rezando conosco, louvando e agradecendo ao bom Deus. A nossa querida irmã, deixa eu ver aqui, é o Tiago Cowboy rezando conosco. Ele mora em Populina, São Paulo. Populina fica perto de Jales. Ele já explica aqui, está nos ouvindo pela Rádio Assunção FM, nossa parceiraça lá em Jales, né, meu querido? O nosso Tiago Cowboy, rezando com a gente, pedindo por ele e por toda a família. A Célia Janice aqui em Roseira, pertinho de nós, pertinho da casa da mãe, rezando conosco, pedindo a Mãe Aparecida que ela interceda por tudo que ela precisa na vida dela, na vida da família, e agradecendo também por tudo que o Senhor tem realizado na vida dela e de toda a família. Um abraço para você também, viu, minha querida Célia Janice, aí de Roseira. O Adenilton, Divinópolis, Minas Gerais, rezando conosco também, pedindo por ele, pela família, por todos os irmãos que estejam em oração.
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9: Padre Fábio de Melo, Celina Borges, nas asas do Senhor, e queremos Deus.

0: 8:37, com a mãe Aparecida, sabadão da graça de Deus, louvando e agradecendo por tudo em nossa vida.
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0: Destaques da igreja, é hora do nosso departamento de jornalismo entrar em ação. Rafaela, seja bem-vinda.
2: Olá para você que acompanha a programação da Rádio Aparecida e Rede Aparecida de Rádio, também nossas emissoras parceiras. O grande destaque da igreja desta semana é um ano de pontificado de Papa Leão XIV. Robert Francis Prevost é o primeiro Papa dos Estados Unidos. Ele nasceu 70 anos atrás em Chicago e tem espírito peruano, depois de mais de 22 anos vividos no país latino-americano. Uma reportagem do Vatican News lembrou que Leão XIV promoveu o trabalho diplomático pela paz, talvez menos visível ao público em geral e aos holofotes da mídia, mas fundamental para a nobre causa do bem dos povos, objetivo primordial da igreja. Em entrevista à Rede Aparecida de Rádio, o arcebispo de Aparecida, Dom Mário Antônio, comentou o primeiro ano de pastoreio de Papa Leão, que o trouxe à casa da mãe Aparecida. Ele destacou a busca pela paz, a atenção para as ações missionárias e o olhar atento às necessidades do mundo.
3: Papa Leão XIV marcou a vida da igreja por um estilo pastoral sereno, por um estilo pastoral missionário e profundamente voltado à paz. Olha, também podemos destacar aí a evangelização e a unidade da igreja neste período de um ano. Quando o Papa Leão fala da paz, ele fala com autoridade e testemunho, né, de quem vive o Cristo ressuscitado. E até nos convocou na mensagem de 1º de janeiro deste ano para sermos protagonista de uma paz desarmada e desarmante, recordando a primeira saudação que ele fez como Papa eleito: a paz esteja com todos vocês. Como se não bastasse isso, o Papa Leão XIV dá continuidade ao que chamamos da igreja em saída, na linguagem do Papa Francisco. Essa proximidade com as pessoas, a sinodalidade, o cuidado com os pobres, como foi o seu primeiro documento oficial, e também uma evangelização centrada em Jesus Cristo, caminho, verdade e vida, como ouvimos no domingo passado.
2: O missionário redentorista Padre Inácio Medeiros, diretamente de Roma, traz uma entrevista com o jornalista coordenador da Rádio Vaticano em língua portuguesa, Silvone José, sobre o primeiro ano de pontificado de Leão XIV.
4: Como ele sempre diz, Silvonei José, dos estúdios da Rádio Vaticano. Dia 8 de maio de 2025, depois de 4 escrutínios, eis que com a Praça de São Pedro no Vaticano repleta de fiéis, a fumaça branca brota da janela sob a Capela Sixtina. E pouco tempo depois veio então o anúncio de que o cardeal Robert Prevost havia sido escolhido para ser o novo Papa da igreja. Hoje, um ano, primeiro ano do seu pontificado. Silvonei, que análise a gente pode fazer desses primeiros 365 dias?
5: Creio que 365 dias ainda são poucos dias para a gente olhar para aquilo que é o pontificado do Papa Leão XIV. Porque eu creio, nos primeiros momentos, ainda a dor pela passagem de nosso Papa Francisco, e depois, imediatamente, inevitavelmente, vamos dizer, as comparações que foram feitas entre um e o outro, aquilo que poderia ter sido feito, não foi feito, foi feito diferente. Pois tínhamos ainda em pleno andamento o jubileu, com toda aquela carga do jubileu já naturalmente organizada, a viagem depois do final do ano à Turquia, ao Líbano. E quando termina o jubileu, nós temos o primeiro ato, vamos dizer assim, que o Papa diz: vamos fazer. Foi o consistório, né? Recolhendo mais uma vez, reunindo aqui em Roma, no Vaticano, os senhores cardeais, né? Vamos conversar agora. Eu creio que um pouco a intenção do Santo Padre, porque foi um pedido, inclusive, dos senhores cardeais durante as congregações pré-conclave, que pediam uma maior presença do colégio reunido em Roma para que os senhores cardeais possam se conhecer melhor. Esse é lá. Então, esse primeiro ano, eu diria que a gente começa no início do ano com tantas coisas. O Papa, desde um primeiro momento, Papa Leão, quando sai ao balcão central da Basílica, nos dá o tom, vamos dizer assim, de uma necessidade imperativa no qual nós vivemos hoje. A paz do Senhor esteja convosco. E a paz é um elemento central.
4: E o que a gente percebe que hoje a igreja, ela é despossuída daquele poder político, daquele poder territorial que ela teve no passado, mas nunca a igreja exerceu tão forte ou tão bem a sua missão de ser a voz da consciência da humanidade, essa categorização moral diante de todos esses acontecimentos. Talvez a humanidade nunca tenha enfrentado tantos desafios como tem enfrentado, e a gente percebe que, se assim podemos analisar, que realmente a figura, a palavra do Papa Leão, esta palavra de prudência, de seriedade, mas também de firmeza diante desses muitos desafios que a humanidade está enfrentando.
5: Vivemos um momento muito difícil, né? Papa Francisco já tinha falado tantas vezes, né? Da Terceira Guerra Mundial em pedaços, muito falaram, polemizaram, inclusive, com essa sua afirmação, e hoje a gente vê quanto proféticas foram as suas palavras, né? É claro, vivemos hoje situações tão difíceis, tão complicadas, e o único líder mundial hoje que fala de paz, de amor, de dignidade da pessoa é o Santo Padre. Então, tudo aquilo que vem em volta, e o que que o Papa faz? Simplesmente ele cita o evangelho, não é que está inventando coisas, né? O ser humano, né? O pobre, o último é o centro do evangelho, é a palavra de Cristo. Então ele não está repetindo coisas simplesmente que vem da sua boca, mas aquilo que brota do seu coração, de uma igreja que está presente em todos os quadrantes do planeta, né? Está ali sofrendo com o seu povo, está ali participando da dor, né? Está ali para ajudar, para ser realmente um elo que faz com que tudo permeie em torno da palavra do evangelho. O Papa está fazendo exatamente isso, sendo um líder com a sua autoridade moral, podendo dizer, olha, o caminho não é esse. O único caminho que nós podemos fazer juntos é o caminho da paz, do diálogo, do confronto, sim. Absolutamente, cada um tem um modo de pensar, mas a estrada é essa, nunca beligerante, mas caminhar juntos para um consenso que pode ser muitas vezes com opiniões diferentes, mas um consenso que a dignidade humana não pode ser jamais pisoteada.
4: Vamos fazer juntos a assinatura, Padre Inácio Medeiros,
5: Silvonei José,
4: dos estúdios da Rádio
5: o Vaticano.
2: Cardeal Jaime Spengler, arcebispo de Porto Alegre, no Rio Grande do Sul, presidente da Conferência Nacional dos Bispos do Brasil e também do Conselho Episcopal Latino-Americano e Caribenho, deixou uma mensagem pelo primeiro ano do pontificado de Leão.
6: Um ano da eleição do Papa Leão XIV. A eleição não representa uma ruptura, como às vezes se pode imaginar. Existe uma continuidade. E esta continuidade traz para nós sempre de novo, isto é, sempre de forma nova, uma lufada de esperança. Esperança de que nós, enquanto igreja, possamos continuar avançando no tempo, atentos aos sinais dos tempos, respondendo àquilo que o Evangelho pede de todos nós. Nesse sentido, Papa Leão é um homem que vem de uma experiência missionária, um missionário por excelência. E nós todos somos chamados, lá onde estivermos, a sermos missionários, missionários de esperança, missionários de vida plena para todos, missionários de paz. Aliás, Papa Leão inaugurou o seu ministério anunciando aquilo que o ressuscitado continua pedindo a todos nós em todos os tempos da história: sermos anunciadores de paz, testemunhas da paz que o ressuscitado nos concede. A paz não é sinônimo de ausência de conflitos, simplesmente. A paz é muito mais do que isto. E Papa Leão tem nos recordado com insistência, por exemplo, através das catequeses, resgatando o essencial dos documentos do Concílio Vaticano II, mas também nos diversos encontros, audiências, as suas orientações, nada mais desejam e buscam do que trazer ao coração de cada um de nós isto que é a base, o fundamento da nossa fé e da nossa esperança. Celebrando um ano da eleição do Papa Leão como sucessor do apóstolo Pedro, rezamos, pedimos que Deus o ilumine, o inspire e que nos ajude a promover sempre mais a comunhão, a participação na vida da Igreja,

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0: Padre Marcelo Rossi, Padre Adriano Zandoná, colo de mãe. 20:54. Boa noite.
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0: José Antônio chegando.
3: Deixo-vos a paz, eu vos dou a minha paz. João 14:27a. Precisamos confessar que ao longo da vida procuramos encontrar a paz nos mais diversos locais e momentos. Esta paz pode ser buscada em um final de semana em meio à natureza, em repousar no confortável sofá de casa depois de um dia intenso de trabalho, ou até mesmo em uma bela refeição em família. A certeza é de que temos ânsia por paz. Nosso coração é atingido por lanças ardentes de preocupações, culpas e temores. Somos feridos e atormentados pelas ansiedades da vida. Nossos pecados nos pesam sobre os ombros. Nos sentimentos, tantas e tantas vezes vazios e sem esperança, com um olhar perdido em busca de algo que ofereça paz. E precisamos confessar que algumas situações na vida podem até oferecer uma determinada paz, mas uma paz frágil e leve que se desfaz como orvalho. Precisamos de uma paz constante, firme, verdadeira, presente no mais profundo do coração. E esta paz existe e está bem perto de nós. Está diante de nossos olhos, tocando nossos ouvidos, transformando nossas vidas. Esta paz é Jesus, o Deus Salvador. Ele nos diz: deixo-vos a paz, eu vos dou a minha paz. A verdadeira paz está conectada a Jesus. É paz que é repleta de perdão, consolação e da certeza de que, mesmo que tenhamos ido ao fundo do poço de aflição e sofrimento, ainda assim ele nos oferece a sua paz. Paz que o mundo não compreende, paz que o mundo não pode oferecer, paz que somente Jesus, o ressuscitado, pode oferecer. Abriguemo-nos debaixo desta verdadeira paz, acalmemo-nos nossos corações na paz de Jesus. Quando Cristo está em nós, não precisamos vagar o olhar em busca de uma paz que nos preenche. Já temos o melhor e mais completa paz. E mesmo que o mundo ao nosso redor seja destruído, esta paz ainda pulsará em nossas veias. Senhor Jesus, agradecemos por tão grande paz que emana do teu nome. Guarda-nos nesta paz. Amém.
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0: 21 horas, 1 minuto.
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0: Com a Mãe Aparecida, Rede Aparecida de Rádio, juntinho de você, onde quer que estejas. 21h01, noite de sábado, sábado dedicado à Virgem Maria, nossa mãe, a Senhora Aparecida. Obrigado a você que nos acolhe por uma das nossas emissoras, louvando e agradecendo ao bom Deus. A você que está em Batatais pela Rádio Claretianas FM, a você que está em Monte Aprazível pela Rádio Difusora FM, em Tubarão, Santa Catarina, pela Rádio Tubá FM, louvando e agradecendo a Deus também pela Rádio Vaza Barris FM em Jeromoabo, na Bahia, louvando e agradecendo. Obrigado pelo carinho de todos vocês. E o nosso momento é de oração com Padre Vanderlei Souza.
9: Olá, meu querido irmão, querida irmã, você que nos acompanha nesse programa com a Mãe Aparecida, sou o Padre Vanderlei, missionário redentorista. Vamos colocar-nos na presença de Deus, rezar, pedir, agradecer e louvar. Estamos no mês de homenagens especiais à Mãe de Deus e nossa. Somos convidados a voltar o nosso olhar e coração à Virgem Maria, sinal de esperança, amor e ternura para toda a Igreja. O mês de maio nos recorda a beleza da presença materna de Maria em nossa caminhada de fé, sempre nos conduzindo ao encontro com seu Filho Jesus Cristo. Dentro da Igreja, fundamentada nos apóstolos, tendo Pedro como pedra fundamental, rezemos pedindo auxílio da Santíssima Virgem, Mãe de Deus e nossa. Rezemos. Ó Virgem Maria, Mãe Santíssima e Rainha do Céu, neste mês a ti consagrado, elevamos nossos corações com amor filial e profunda confiança. Tu que foste escolhida por Deus para gerar o Salvador do mundo, acolhe-nos como teus filhos.